0: Com dados publicados essa semana pelo Ministério da Saúde, a vacinação de gestantes no SUS levou à redução de 52% dos casos graves da doença entre bebês com menos de 6 meses. O calendário vacinal de gestantes contém ainda outros imunizantes, como destacou a diretora substituta do Departamento do Programa Nacional de Imunizações, Ana Catarina de Melo Araújo.
1: Nós temos a vacina DPTA, que é a vacina que protege para coqueluche. Ela deve ser realizada a partir da 20ª semana de gestação. A vacina hepatite B, que é uma vacina que nós fazemos desde a infância, mas existem ainda algumas gestantes que não receberam. Então é importante receber a vacina contra a influenza, que ela é anual, e a vacina também da Covid-19. Então são doenças que, quando acometem as grávidas, elas têm um comprometimento importante, levando à internação e óbito.
0: Caso a gestante tenha perdido alguma das doses no tempo recomendado ou tenha quaisquer outras dúvidas, basta procurar a unidade de saúde mais próxima de casa com a caderneta em mãos para verificar sua situação junto aos profissionais de saúde. Reportagem Natália Koslick.
2: E neste mês, a saúde bucal também está em pauta.
3: É o Júlio Neon, que alerta para os cuidados diários e prevenção de doenças bucais.
2: O Sistema Único de Saúde oferece atendimento básico e especializado.
4: O Júlio Neon chama a atenção para a importância dos cuidados com a saúde bucal e da prevenção de doenças. Entre as principais recomendações estão escovar os dentes com creme dental fluoretado pelo menos 3 vezes ao dia, usar fio dental diariamente, reduzir o consumo de alimentos com alto teor de açúcar, evitar o uso de produtos derivados do tabaco e moderar o consumo de bebidas alcoólicas. Também é indicado procurar atendimento odontológico sempre que houver sinais, como dor persistente, feridas na boca que não cicatrizam, sangramento nas gengivas ou dificuldade para mastigar. Pessoas que utilizam próteses dentárias devem manter a higienização adequada e realizar acompanhamento periódico. Quem precisar de atendimento odontológico pelo SUS deve procurar a unidade básica de saúde mais próxima de casa. Quando necessário, o paciente será encaminhado para atendimento especializado, conforme a organização da rede de saúde do município. Graziela Mendonça, para a Voz do Brasil.
3: Você já ouviu falar em soroterapia? A técnica consiste na aplicação de vitaminas e outras substâncias diretamente na veia de pessoas saudáveis.
2: E é usada em casos de desidratação ou em casos em que a pessoa não consegue receber nutrientes pela alimentação.
3: Mas tem gente buscando o tratamento para aumentar a energia e até rejuvenescimento.
2: Cuidado com essas promessas milagrosas de detox ou imunidade instantânea que aparecem na internet.
3: A Anvisa alerta: nenhuma evidência científica comprova esses benefícios.
5: A Agência Nacional de Vigilância Sanitária, Anvisa, alerta que a soroterapia não substitui tratamentos médicos nem oferece benefícios comprovados para aumentar a imunidade, rejuvenescer, promover desintoxicação ou melhorar o bem-estar de pessoas saudáveis. O procedimento só deve ser realizado em casos com indicação clínica e sob orientação de profissional habilitado. A soroterapia consiste na aplicação de vitaminas, nutrientes e outras substâncias diretamente na veia. Segundo a Anvisa, esse tipo de tratamento é indicado apenas em situações específicas, como pacientes desidratados, internados ou que não conseguem receber nutrientes pela alimentação. A agência também chama a atenção para os riscos do excesso de vitaminas, que pode provocar náuseas, vômitos, dores de cabeça e alterações no funcionamento do fígado e dos rins. A Anvisa esclarece que não existe cosmético injetável. Produtos aplicados por injeção devem ser aprovados como medicamentos ou dispositivos médicos. Claudimário Carvalho, para a Voz do Brasil.
2: A Previdência Social vai realizar atendimentos em todo o país nesse fim de semana.
3: O serviço será destinado à realização de perícias médicas e avaliações sociais, etapas obrigatórias para concessão de benefícios.
2: Ao todo, são 20.900 vagas em todo o país.
3: Para ser atendido, o cidadão precisa agendar pelo site ou aplicativo Meu INSS ou por ligação para a Central 135.
2: Mais informações em gov.br/INSS.
3: Vamos falar agora de um dos serviços do INSS, a prova de vida.
2: Ela é feita de forma automática por meio de informações das bases governamentais.
3: Mas os beneficiários que não foram identificados estão sendo informados por meio de mensagens de WhatsApp enviadas diretamente pelo governo federal, que precisam fazer a comprovação de vida.
2: E um aviso importante: o Instituto não envia mensagens solicitando CPF, telefone, reconhecimento facial ou qualquer outro dado pessoal para a realização da prova de vida.
6: A prova de vida do INSS é um procedimento para confirmar que o beneficiário de aposentadoria, pensão ou outro benefício continua vivo. Com isso, são evitados pagamentos indevidos. Hoje em dia, a prova de vida é feita de forma automática, cruzando a base de dados. Mas se o beneficiário não for identificado nesse cruzamento, ele é avisado que deve fazer a prova de vida por meio de mensagem de WhatsApp. A autenticidade da informação é garantida por um selo azul de conta verificada. O banco que paga o benefício também envia notificação pelo aplicativo ou pelo extrato bancário. Mas é preciso ter atenção. A mensagem enviada apenas comunica da necessidade da realização da comprovação de vida. Não são enviados links, nem são solicitados dados como CPF ou endereço. Como ressalta a presidente do Instituto Nacional do Seguro Social, INSS, Ana Cristina Silveira.
7: O INSS não liga, não envia servidores à casa dos beneficiários e nunca solicita dados pessoais, senhas ou qualquer tipo de pagamento para realizar a prova de vida. O Instituto também não pede CPF, endereço, dados bancários, nem envia links para atualização cadastral.
6: Para fazer a prova de vida, basta comparecer à agência bancária onde recebe o benefício levando um documento oficial com foto. Não é preciso ir numa agência do INSS. Em caso de dúvida, procure os canais oficiais no telefone 135 ou pelo site meu.inss.gov.br. Reportagem Márcia Fernandes.
3: Começou hoje o pagamento do sexto lote do abono salarial.
2: Saiba quem tem direito e como consultar o benefício.
8: Cerca de 4,3 milhões de trabalhadores podem receber, a partir desta quarta-feira, 15 de julho, o sexto lote do abono salarial referente ao ano base de 2024. O valor do benefício varia de R$ 136 a R$ 1.621, de acordo com o número de meses trabalhados com a carteira assinada em 2024. Tem direito ao abono quem está inscrito no PIS/PASEP há pelo menos 5 anos, recebeu remuneração média de até R$ 2.766 por mês em 2024, trabalhou com carteira assinada por no mínimo 30 dias no ano base e teve os dados corretamente informados pelo empregador no E-Social. Os trabalhadores podem consultar se têm direito ao benefício, o valor e a forma de pagamento através da Carteira de Trabalho Digital ou no portal gov.br. O valor ficará disponível para saque até 30 de dezembro de 2026. Por decisão judicial, trabalhadores dos municípios mineiros de Juiz de Fora, Ubá e Matias Barbosa também recebem o benefício nesta quarta-feira. Em caso de dúvidas, o atendimento pode ser feito pelo telefone 158 na Superintendências Regionais do Trabalho e Emprego ou pelos canais oficiais do Ministério do Trabalho e Emprego. Thaís de Araújo para a Voz do Brasil.
3: O setor de serviços atingiu 1,9% de janeiro a maio deste ano, frente a igual período do ano passado.
2: É o que mostram dados divulgados hoje pelo IBGE.
9: Esse indicador mostra o ritmo de atividades no dia a dia do país, como serviços de transporte, tecnologia, restaurantes e hotéis. Na comparação com maio do ano passado, o crescimento foi de 0,4%. No acumulado de janeiro a maio, na comparação com o mesmo período do ano passado, o resultado mostra um avanço de 1,9%. Nesse mesmo indicador, acumulado de janeiro a maio, o destaque positivo ficou com o setor de informação e comunicação, que subiu 6,2%. Já o acumulado nos últimos 12 meses ficou em 2,6%. E na comparação direta de maio com o mês anterior, O segmento de tecnologia não teve variações, mas outras atividades conseguiram crescer e ajudaram a assegurar o ritmo do setor, como detalha o gerente da pesquisa mensal de serviços, Rodrigo Lobo.
10: No campo positivo, os profissionais administrativos e complementares lideraram os ganhos, impulsionados pela parte de agenciamento de espaços de publicidade, serviços de engenharia e locação de automóveis. O segundo impacto positivo em termos setoriais ficou com os serviços prestados às famílias, que avançaram 0,2%, impulsionado pela parte de restaurantes.
9: O volume de serviços no Brasil recuou 0,4% em maio, após ter registrado alta de 1,1% em abril. Reportagem Luciana Colares de Holanda.
3: A projeção de crescimento da economia brasileira para este ano se manteve em 2,3%, segundo o novo boletim macrofiscal apresentado hoje pelo Ministério da Fazenda.
2: Dentre os fatores externos que devem contribuir para a projeção estão a retomada dos conflitos entre Estados Unidos e Irã e a instabilidade dos preços do petróleo e a possibilidade de novas pressões sobre a inflação global.
3: A equipe econômica também revisou a expectativa para a inflação deste ano.
2: A estimativa passou de 4,35% para 5,1% em 2026, enquanto a projeção para 2027 foi ajustada de 3,5% para 3,6%.
3: De acordo com o boletim, a principal pressão continua vindo da alta dos alimentos e do setor de serviços.
2: A secretária de Política Econômica, Débora Freire, destaca como a instabilidade no mercado externo impacta a atividade econômica brasileira.
11: Basicamente, continuamos no cenário de desafio global da crise do petróleo, que tem gerado aí impactos generalizados sobre inflação e crescimento. Para o cenário de PIB, estamos mantendo a projeção de crescimento em 2,3%.
3: Estão abertos até amanhã editais da Conab para aquisição de alimentos destinados à população em situação de insegurança alimentar e nutricional.
2: São produtos como açúcar, arroz, café, carne bovina, feijão, fubá, óleo e farinha.
3: Ao todo, serão adquiridas mais de 800 toneladas de alimentos.
2: Esse volume será disposto em cestas, para então ser entregue à população, como explica Ana Rita da Costa Pinto, superintendente de abastecimento social da Companhia Nacional de Abastecimento.
12: Por meio desses editais, a Conab vai receber propostas de organizações da agricultura familiar que tenham interesse em fornecer esses alimentos. Com o recebimento dessas propostas, será possível montar mais de 37 mil cestas de alimentos nas unidades armazenadoras da Conab em Mato Grosso, Mato Grosso do Sul, Rio Grande do Sul, Santa Catarina e Paraná. E também vamos conseguir adquirir cestas já montadas, mais de 21 mil cestas já montadas.
3: As compras serão executadas pela plataforma Contrata Mais Brasil, com resultado previsto ainda para este mês.
2: A portaria que regulamenta a publicidade das casas de apostas online, as bets, entra em vigor no próximo dia 17.
3: Entre as mudanças está a proibição de utilizar estratégias ou análises sobre eventos esportivos para induzir a realização de apostas.
2: Também está vedada qualquer divulgação direcionada a crianças e adolescentes.
3: A fiscalização será feita pela Secretaria Nacional do Consumidor, do Ministério da Justiça e Segurança Pública.
13: A portaria conjunta dos Ministérios da Fazenda e Justiça e Segurança Pública é voltada para os agentes operadores de apostas de cota fixa, ou seja, as casas de aposta online, as chamadas bets. A norma estabelece que a publicidade das bets, autorizadas a funcionar no país, deve seguir os princípios do jogo responsável. Ficam proibidas a divulgação de prognósticos e a exibição de apostas premiadas que sugiram a obtenção de lucro fácil, bem como a apresentação da aposta como suposta fonte de renda, como esclarece o secretário nacional de Direitos Digitais, Vitor Oliveira Fernandes.
14: A partir de agora, fica claro que são proibidas veiculações publicitárias que induzam os consumidores a apostarem, que emitam palpites técnicos, como se o ato de aposta fosse uma ciência ou se houvesse algum tipo de estratégia por trás do ato de apostar. Além disso, também fica vedado qualquer tipo de publicidade direcionada ao público de crianças e adolescentes que não podem ter acesso a esses produtos, já que apostas de cota fixas no Brasil são proibidas, terminantemente proibidas para menores de idade.
13: Antes da publicação de qualquer anúncio, as plataformas de internet deverão verificar se a empresa de aposta é autorizada a funcionar no país. O secretário nacional do consumidor, Ricardo Morishita, afirma que a portaria traz segurança jurídica a todos.
15: É importante porque torna claro aquilo que é ilegal, como a gente pode combatê-la e também a publicidade abusiva e a prática abusiva. É uma forma tanto da gente comunicar melhor, mas ao mesmo tempo trazer mais segurança jurídica.
13: Entre as principais regras da portaria publicada no último dia 10 está a divulgação de advertências ao apostador sobre os riscos de apostas online. As penalidades para as bets que descumprirem as regras incluem multa de até 20% do faturamento da operadora, suspensão das atividades por 180 dias e, em casos de reincidência, a cassação definitiva da licença para operar no Brasil. Reportagem Nazi Brum.
2: Restauração ecológica e produtiva da Bacia do Rio Doce em Minas Gerais.
3: Estão abertas até 31 de agosto as inscrições para a seleção de projetos de recuperação ambiental na região, após os danos causados pelo rompimento da barragem do Fundão.
2: Os investimentos são do Banco Nacional de Desenvolvimento Econômico e Social, o BNDES, em parceria com o Ministério do Meio Ambiente e Mudança do Clima.
16: O edital Restaura Rio Doce está recebendo propostas até o fim de agosto. Conduzido pelo BNDES, o Banco Nacional de Desenvolvimento Econômico e Social, em parceria com o Ministério do Meio Ambiente e Mudança do Clima, o edital vai selecionar instituições para executar e coordenar projetos de restauração ecológica e produtiva em 12.500 hectares na região da Bacia do Rio Doce. O objetivo é reparar e compensar danos causados pelo rompimento da barragem de Fundão, ocorrido em 2015, em Mariana, Minas Gerais. Serão destinados ao edital 618 milhões e 750 mil reais do Fundo Rio Doce. O gerente institucional do Fundo Rio Doce no BNDES, Guilherme Tinoco, detalha as ações que deverão ser desenvolvidas pelas instituições selecionadas de acordo com o edital.
17: Ele prevê a implementação de ações integradas de restauração ecológica e produtiva, associadas à recuperação de áreas degradadas, à conservação do solo e da água e ao fortalecimento da cadeia produtiva da restauração na bacia do Rio Doce. A restauração ecológica deverá ser realizada através da recomposição da vegetação nativa. Já a restauração produtiva deve se dar por meio de sistemas sustentáveis que conciliem geração de renda e conservação ambiental.
16: As propostas para o edital Restaura Rio Doce devem ser apresentadas até o dia 31 de agosto. Mais informações estão disponíveis no site bnds.gov.br/restaurarioDoce. Reportagem André de Barros Lima.
3: Jovens de 16 a 29 anos têm até o dia 20 de julho para se inscrever na plataforma Juventude Solidária.
2: A iniciativa oferece vagas de voluntariado em projetos sociais de diversas áreas e, em alguns casos, prevê apoio financeiro aos participantes.
18: Jovens com idades entre 16 e 29 anos interessados em atuar como voluntários em projetos sociais, fiquem atentos. As inscrições para a plataforma Juventude Solidária estão abertas até o dia 20 de julho. A iniciativa incentiva o trabalho voluntário em projetos que beneficiam comunidades de todo o país, especialmente em regiões mais vulneráveis. As vagas são em áreas como educação, cultura, esporte, saúde, assistência social, segurança alimentar e meio ambiente. Dependendo da vaga e do perfil do participante, pode haver apoio financeiro conforme as regras do edital. Quem fala sobre a ação é a secretária nacional de Juventude, Vitória Genuíno.
19: A gente selecionou 1.000 projetos por todo o país e você pode ter a oportunidade de se engajar numa ação social que está acontecendo no território. E os temas são diversos: saúde, comunicação, tecnologia, cultura, direito à cidade, a oportunidade de você se engajar numa ação e, se tiver uma ideia jovem, pode receber uma ajuda de custo de R$300 durante 6 meses, que é o período do edital. E também todo mundo recebe um certificado de participação que vai te ajudar aí no seu currículo, na sua vida profissional.
18: Para participar, basta acessar o portal Brasil Participativo, entrar na página da plataforma Juventude Solidária e preencher o formulário de inscrição. Jovens de 16 e 17 anos precisam de autorização do responsável legal. Reportagem Luciana Vasconcelos.
3: Atenção, estudantes que participaram do processo seletivo do programa Universidade para Todos, o ProUni.
2: Já está disponível a lista de pré-selecionados na primeira chamada para o segundo semestre de 2026.
3: Os estudantes aprovados devem apresentar documentação diretamente na faculdade escolhida.
2: Nesta chamada, o ProUni ofertou mais de 471 mil bolsas de estudos, cerca de 220 mil bolsas integrais e mais de 251 mil parciais.
3: O resultado pode ser consultado no portal de acesso único ao ensino superior.
2: O prazo para comprovar as informações da inscrição começa hoje e vai até o dia 24 desse mês.
3: E essas foram as notícias do Governo Federal.
2: Uma realização da Secretaria de Comunicação Social da Presidência da República.
3: Com produção da empresa Brasil de Comunicação.
2: Fique agora com o Minuto do TCU. Em seguida, as notícias do Poder Judiciário e do Congresso Nacional. Boa noite.
3: Boa noite para você e até amanhã.
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24: Presidente do STF recebe ministro da Fazenda para tratar de regulamentação das PETs.
25: STJ afasta uso capião familiar sobre parte de imóvel com área total superior a 250 metros quadrados.
24: TSS reúne com empresas de pesquisas eleitorais para discutir aprimoramentos para 2026.
25: Boa noite, eu sou o Arthur Filho.
24: E eu sou Walter Lima.
25: Nesta quarta-feira, o presidente do Supremo Tribunal Federal, ministro Edson Fachin, recebeu na sede da corte o ministro da Fazenda.
24: A reunião foi uma articulação institucional para combater a lavagem de dinheiro e o avanço de facções criminosas no mercado de apostas eletrônicas clandestinas. Pablo Lemos.
26: No encontro, o ministro da Fazenda, Dário Durigan, apresentou as ações do governo para a regulamentação do setor. O presidente do Supremo Tribunal Federal, ministro Edson Fachin, reforçou a preocupação do judiciário com o mercado de apostas eletrônicas clandestinas e ressaltou algumas decisões do STF sobre o tema.
27: Decisões importantes já foram proferidas na ambiência cautelar, inclusive de proteção de benefícios sociais e proteção de pessoas vulneráveis, especialmente no tocante a mecanismos de publicidade para proteger crianças e adolescentes, bem assim os consumidores e, obviamente, os apostadores.
26: O encontro entre o presidente da Suprema Corte e o ministro da Fazenda antecede o julgamento, no segundo semestre, de ações que questionam especificamente a validade da lei das BETs.
25: Para o Superior Tribunal de Justiça, o uso do capião familiar não pode ser reconhecida quando o imóvel urbano possui área total superior a 250 metros quadrados, mesmo que o pedido seja apenas sobre parte do bem.
24: A uso capião é a aquisição da propriedade de um bem móvel ou imóvel em razão do uso por determinado prazo, sem oposição do dono e de outras condições legais. Fátima Uchoa.
0: Em divórcio litigioso compartilha de bens, uma mulher alegou exercer posse exclusiva sobre 250 metros quadrados do imóvel que habitava, embora a área total fosse maior. O Tribunal de Justiça de Minas Gerais negou o pedido. A quarta turma do STJ manteve a negativa, considerando que o limite previsto no Código Civil de, no máximo, 250 metros quadrados é requisito objetivo a uso capião e deve considerar a metragem total do imóvel. O relator foi o ministro Antônio Carlos Ferreira.
25: O presidente do Tribunal Superior Eleitoral, ministro Cássio Nunes Marques, se reuniu com representantes de 16 empresas de pesquisas eleitorais.
24: O encontro teve como objetivo debater regras para registros e pesquisas nas eleições. Lidiane Reis.
1: O ministro Cássio Nunes ressaltou que a reunião buscou ampliar a transparência, a segurança jurídica e a confiança pública nesse importante instrumento da democracia.
4: Pretende-se, na realidade, o fortalecimento de um ambiente permanente de cooperação, no qual seja possível compartilhar experiências, esclarecer aspectos técnicos e identificar oportunidades de aperfeiçoamento que contribuam para a ampliação da confiança pública, assegurando, ao mesmo tempo, maior segurança jurídica às entidades e às empresas de pesquisa.
1: Agora, as empresas poderão enviar propostas de melhorias referentes às pesquisas eleitorais ao Tribunal Superior Eleitoral até a próxima sexta-feira, dia 17 de julho.
25: Tribunal Superior do Trabalho mantém indenização a trabalhador que teve dados de ação divulgados na intranet da empresa.
24: A exposição foi considerada discriminatória. Marla Lacerda.
5: O trabalhador teve o nome, o número do processo e o valor da ação trabalhista divulgados na rede interna da empresa onde ele ainda trabalhava. Para a terceira turma do TST, a divulgação extrapolou a finalidade administrativa, violou a privacidade do empregado e o expôs a constrangimentos e retaliações no ambiente de trabalho. Diante disso, o colegiado manteve a condenação ao pagamento de R$5.000 por danos morais.
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25: A você, uma boa noite.
24: E até amanhã.
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7: Eu sou Paula Groba.
8: E eu sou Humberto Pinheiro.
7: E estes são os destaques de hoje do Jornal do Senado, que começa agora.
8: Senado endurece penas para crimes contra profissionais da saúde e da educação.
7: Aprovado o uso de emendas para atendimento pré-hospitalar dos bombeiros.
8: Avança projeto que aumenta a pena para o chamado estelionato amoroso.
7: Boa noite.
8: Boa noite.
7: Quem agredir ou ameaçar professores e profissionais da saúde no exercício da função poderá receber penas mais severas.
8: O Senado aprovou um projeto que endurece a legislação para crimes como lesão corporal, desacato, ameaça e homicídio. Repórter Pedro Pincer.
10: O plenário aprovou o projeto da Câmara dos Deputados que aumenta as penas do crime de homicídio praticados contra profissionais da saúde e da educação no exercício de suas funções. O texto também classifica como hediondo o homicídio e a lesão corporal de natureza grave ou seguida de morte praticados contra profissionais da saúde. O projeto ainda amplia as penas para crimes como lesão corporal, ameaça, incitação ao crime, desacato e outros delitos, quando praticados contra profissionais dessas áreas. O relator, senador Dr. Irã do Progressistas de Roraima, defendeu o aumento das penas como forma de proteção à integridade dos trabalhadores.
28: Eles terminam recebendo toda essa carga, às vezes de incompreensão, às vezes de agonia das pessoas quando são procuram atendimento no Sistema Único de Saúde e muitas vezes, por sobrecarga de trabalho, essas pessoas são submetidas a esse tipo de constrangimento.
10: Como foi alterado no Senado, o texto voltará à Câmara dos Deputados para a nova análise.
7: Avançou no Senado o projeto que endurece a punição para adultos que utilizam crianças e adolescentes na prática de crimes.
8: A proposta inclui no Código Penal uma nova circunstância agravante para aumentar a pena de quem explora menores na ação criminosa. Repórter Bruno Lourenço.
9: O projeto altera o artigo 62 do Código Penal para estabelecer que a pena de um crime será agravada sempre que o agente cometer a infração com a participação de um menor de 18 anos. A medida, explicou o relator, senador Wilder Moraes, do PL de Goiás, visa combater uma prática recorrente de organizações criminosas e delinquentes adultos que aproveitam a inimputabilidade penal e recrutam adolescentes para execução de roubos ou transporte de drogas e armas.
11: Ao estabelecer uma penalidade mais severa para aqueles que se valem de menores em suas ações criminosas, o Estado envia uma mensagem clara: explorar a vulnerabilidade jurídica e social de adolescente não serão tolerados. Esses agravantes funcionariam não apenas como punição, mas também como medida preventiva, desincentivar adultos e envolverem jovens em atividades ilícitas.
9: A proposta seguiu para a Comissão de Constituição e Justiça.
7: Senadores da Comissão de Direitos Humanos aprovaram também o aumento da pena para quem comete estelionato contra mulheres em relacionamento afetivo.
8: A proposta ainda inclui golpes amorosos pela internet. Repórter Patrícia Oliveira.
12: A pena do crime de estelionato, que é de 1 a 5 anos de reclusão e multa, poderá ser aumentada de 1/3 até o dobro, quando o golpe for praticado contra mulher, em contexto de violência doméstica e familiar ou de relação íntima de afeto. A proposta da senadora Damaris Alves, do Republicanos do Distrito Federal, aprovada na Comissão de Direitos Humanos, busca combater o chamado estelionato amoroso, quando o golpista conquista a confiança da vítima ou simula um relacionamento para conseguir dinheiro, bens ou outras vantagens financeiras. A regra também vale para relacionamentos mantidos exclusivamente pela internet, em redes sociais, aplicativos ou outros meios digitais. O projeto recebeu parecer favorável do relator, senador Hermes Klan, do PL de Santa Catarina.
13: O estelionato sentimental é uma violência que vai muito além do prejuízo financeiro. Ele destrói a confiança, a dignidade e a segurança emocional das vítimas, especialmente das mulheres.
12: O relator também substituiu a expressão relação amorosa por relação íntima de afeto, termo já adotado pela Lei Maria da Penha. A proposta segue para a Comissão de Constituição e Justiça.
7: E aplicativos de relacionamento podem passar a ser obrigados a informar sobre doenças sexualmente transmissíveis.
8: É o que determina um projeto aprovado hoje pela Comissão de Ciência e Tecnologia. A reportagem é de Márcio Maturana.
14: Informações sobre doenças sexualmente transmissíveis deverão ser claras, objetivas e didáticas em todos os aplicativos e plataformas de relacionamento, segundo o projeto aprovado pela Comissão de Ciência e Tecnologia, que segue para a votação final na Comissão de Assuntos Sociais. Será uma conscientização sobre sintomas, riscos à saúde, formas de transmissão, medidas de prevenção e possibilidades de tratamento, como informou o senador Esperidião Amin, do PP de Santa Catarina.
15: A plataforma digital, a internet, passou a ser um instrumento de intermediação, de troca de mensagens afetivas, e daí há um passo seguinte de um relacionamento mais íntimo. Portanto, essa medida preventiva vem socorrer a sociedade num momento em que este meio de intermediação passa a ser mais popular.
14: Amin leu o relatório do senador Everton, do PDT do Maranhão, que incluiu 4 emendas ao projeto apresentado pelo senador Fabiano Contarato, do PT do Espírito Santo. Uma das emendas busca evitar um excesso de notificações que possam reduzir a efetividade da medida. Outra impede que os avisos possam ser bloqueados nas configurações das plataformas. A terceira emenda substitui a expressão sites e aplicativos de relacionamento pela denominação aplicações de internet destinadas à intermediação de relacionamentos ou de encontros. E a quarta emenda obriga as plataformas a divulgarem relatórios periódicos sobre alcance, engajamento e efetividade dos avisos, sempre preservando os dados pessoais dos usuários.
7: O Senado aprovou um projeto que prorroga a autorização para que recursos do FGTS sejam aplicados em linhas de crédito específicas.
8: A medida poderá ser aplicada a entidades hospitalares, filantrópicas e a instituições sem fins lucrativos atuantes no âmbito do SUS. Repórter Douglas Castilho.
2: Implementada em 2019, essa política viabilizou até o ano de 2022 um total de R$3 bilhões a cerca de 140 hospitais filantrópicos. Os recursos são usados para que essas instituições substituam suas dívidas mais caras e imediatas por crédito a ser pago no longo prazo com juros menores. Médico, o relator da proposta, senador Nelsinho Trade, do PSD de Mato Grosso do Sul, defendeu a medida relembrando sua atuação na Santa Casa de seu estado.
3: Lá no meu estado, a Santa Casa é a quarta maior do Brasil. Eu trabalhei 17 anos lá e eu posso ver dia após dia a dificuldade daquele hospital e manter o bom atendimento.
2: O projeto também alcança as instituições sem fins lucrativos que atuem no atendimento de pessoas com deficiência. Pelo texto que segue para a sanção presidencial, fica suspensa a cobrança de eventual tributo de instituição filantrópica suspeita de não cumprir os requisitos de imunidade até decisão final de processo administrativo instaurado para esse fim, independentemente da data de ocorrência do fato gerador.
7: E o atendimento pré-hospitalar feito pelos corpos de bombeiros militares poderá receber mais recursos. O Senado aprovou um projeto que autoriza o uso de emendas parlamentares para financiar esse tipo de serviço nas ações públicas de saúde.
8: Com a mudança, estados e municípios poderão destinar verbas para a compra de ambulâncias, equipamentos, materiais e para a estruturação do atendimento prestado pelos bombeiros em situações de urgência e emergência. A legislação exige que pelo menos metade das emendas individuais sejam para a saúde. Pelo texto, apenas despesas que cumprirem requisitos a serem definidos pelo Ministério da Saúde poderão receber recursos de emendas. A indicação de emendas direcionadas ao Corpo de Bombeiros será facultada ao parlamentar. O texto base aprovado teve 65 votos a favor e 2 contrários. Com a edição de Paulo Groba e trabalhos técnicos de Eliseu Caires, o Jornal do Senado fica por aqui. Acompanhe agora as notícias da Câmara dos Deputados. Boa noite.
7: Boa noite e até amanhã.
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17: Câmara limita a possibilidade de recurso do Superior Tribunal de Justiça.
18: Audiência pública reafirma a defesa do limite de 20 anos para patentes.
17: Deputados divergem sobre votação do projeto que combate a misoginia.
18: Boa noite. Sargento Gonçalves, do PL do Rio Grande do Norte, critica o projeto sobre misoginia. O congressista acredita que o texto pode abrir margem para criminalizar manifestações públicas de fé e interpretações de textos religiosos.
17: Sargento Gonçalves argumenta que o país deveria concentrar esforços no combate ao crime organizado e aos crimes contra as mulheres. Para ele, o projeto não contribui para a proteção feminina e pode restringir o direito de cidadãos expressarem suas convicções religiosas.
18: Nicolas Ferreira, do PL de Minas Gerais, diverge do projeto que tipifica crimes relacionados à misoginia. O deputado acredita que a proposta pode restringir a liberdade de expressão ao criminalizar críticas e manifestações de opinião.
17: Nicolas Ferreira também associa o projeto a uma tentativa de censura. Na avaliação do deputado, o Congresso deveria priorizar medidas de combate a crimes como estupro, pedofilia e violência praticada por organizações criminosas.
18: Júlia Zanatta, do PL de Santa Catarina, declara que vai votar contra o projeto que tipifica o crime de misoginia. Segundo a deputada, a proposta pode restringir a liberdade de expressão e ser utilizada para limitar críticas a agentes públicos.
17: Júlia Zanatta também reprova o governo federal por, segundo ela, substituir o termo mulher em documentos oficiais por pessoa que gesta. Para ela, a prioridade das políticas públicas voltadas às mulheres deve ser o combate à violência e o fortalecimento da segurança pública.
18: Jandira Fegali, do PCdoB do Rio de Janeiro, avalia que a tipificação do crime de misoginia busca combater o discurso de ódio e a incitação à violência contra as mulheres. Segundo a deputada, a medida contribui para o enfrentamento do feminicídio.
17: Na opinião de Jandira Fegali, o projeto contra a misoginia não fere as liberdades de expressão, de fé ou de culto, asseguradas pela Constituição. Para ela, incitar a violência contra as mulheres é um crime grave que precisa ser combatido em todos os ambientes, inclusive nas redes sociais.
18: Alencar Santana, do PT de São Paulo, repudia a fala de colegas da oposição que, segundo ele, desmerecem a pauta de proteção feminina. O deputado alerta que o Brasil vem observando índices elevados de feminicídio.
17: De acordo com Alencar Santana, discursos de parlamentares que menosprezam as mulheres legitimam novas formas de agressão. Para o parlamentar, agressores e feminicidas devem ser punidos com rigor.
18: Benedita da Silva, do PT do Rio de Janeiro, refuta argumentos religiosos usados contra a proposta que criminaliza a misoginia. Segundo a deputada, o projeto é uma resposta ao aumento da violência contra as mulheres.
17: Benedita da Silva lamenta a falta de um diálogo produtivo com a oposição sobre a pauta feminina. Para a parlamentar, criminalizar a misoginia é uma medida essencial para poupar vidas e defender a dignidade das famílias brasileiras.
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16: Justiça.
18: A Câmara dos Deputados aprovou um filtro para recursos possíveis ao Superior Tribunal de Justiça. A repórter Daniele Lessa explica como deve funcionar.
1: A Câmara dos Deputados aprovou o projeto que regulamenta uma nova regra para análise de recursos especiais enviados ao Superior Tribunal de Justiça, o STJ. O projeto foi apresentado pelo senador Davi Alcolumbre, do União do Amapá, e altera o Código de Processo Civil. O recurso especial é usado quando uma das partes de um processo pede ao STJ que examine se uma decisão judicial aplicou corretamente uma lei federal. Pelo texto aprovado, quem apresentar esse tipo de recurso terá que demonstrar que a questão discutida é relevante do ponto de vista econômico, político, social ou jurídico e que o caso ultrapassa o interesse apenas das partes envolvidas no processo. Na prática, o objetivo é permitir que o STJ concentre seus julgamentos em temas mais importantes para a interpretação das leis federais e não apenas em casos individuais sem maior impacto. Relator da proposta em plenário, o deputado Ranieri Paulino, do Republicanos da Paraíba, defendeu que o novo filtro ajuda a racionalizar a análise de recursos e melhora a eficiência da justiça.
4: Justiça tardia não é justiça. Só esse ano, o STJ recebeu mais de 260 mil processos. Será que isso facilita a avaliação e as decisões do STJ ou cria ainda mais dilatação de prazo para as partes que querem uma solução jurídica?
1: Segundo o relator, o acesso à justiça não ficará comprometido, pois para que o STJ deixe de analisar um recurso por falta de relevância, será necessária a manifestação de 2/3 dos integrantes do órgão responsável pelo julgamento. Quando a relevância for reconhecida, o relator poderá suspender em todo o país o andamento de processos individuais ou coletivos que tratem da mesma questão. Essa suspensão poderá durar 6 meses, com prorrogação por mais 6 meses, se houver necessidade de audiência pública ou participação de terceiros no processo. Deputados ligados ao PT, PCdoB e PSOL votaram contra o projeto, argumentando que a mudança prejudica os mais pobres, sendo benéfica apenas para quem tem recursos para contratar grandes escritórios de advocacia, como disse o deputado Chico Alencar, do PSOL do Rio de Janeiro.
5: Quem não tem recursos para contratar grandes bancas vai ficar prejudicado. Isso aqui não é justiça para os pobres. Os direitos sociais, previdenciários, consumistas dos pequenos, políticas públicas em geral, podem ter dificuldade nesses recursos.
1: O deputado Pedro Uczai, do PT de Santa Catarina, defendeu que o texto fosse alterado para permitir que continuem sendo aceitos recursos que tratem de direitos fundamentais ou coletivos, ações de execução penal e ações que envolvam grupos com mais de 1.000 pessoas, mas o plenário rejeitou essa sugestão. O projeto que regulamenta o critério de relevância para recursos especiais ao STJ será enviado para a sanção presidencial e pode virar lei. Da Rádio Câmara de Brasília, Daniele Lessa.
19: Eleições.
17: Otone de Paula, do PSD do Rio de Janeiro, critica a condução política de Flávio Bolsonaro. O deputado acredita que o senador assumiu o risco de expor o ex-presidente Jair Bolsonaro a novas restrições judiciais ao divulgar uma carta escrita por seu pai.
18: O parlamentar avalia também que a atitude consolidou Flávio Bolsonaro como porta-voz do pai, evidenciando uma disputa pela liderança do campo conservador. Otone de Paula defende que a direita busque uma alternativa política para as próximas eleições.
19: Saúde.
17: Participantes de audiência na Câmara dos Deputados defenderam a manutenção do limite de 20 anos para patentes para garantir acesso à saúde. A repórter Noelle Nobre acompanhou o debate.
20: A Comissão de Defesa do Consumidor da Câmara dos Deputados realizou uma audiência pública para discutir a manutenção do prazo de 20 anos para a vigência de patentes no Brasil. O debate reuniu representantes do governo e da indústria nacional que defenderam que o limite atual, contado a partir da data do pedido, é necessário para a sustentabilidade do SUS, o Sistema Único de Saúde, e para a competitividade de medicamentos genéricos e biosimilares. O presidente da Comissão de Defesa do Consumidor, deputado Clodoaldo Magalhães, do PV de Pernambuco, lembrou que existem projetos de lei no Congresso que buscam restabelecer mecanismos de extensão de prazos que haviam sido extintos pelo Supremo Tribunal Federal em 2021. O parlamentar reforçou que a inovação deve estar associada ao acesso à saúde pela população.
21: Toda essa inovação para que vai servir se não a vida humana? Então, os custos dos sistemas de saúde não vão enfrentar esses custos de patentes a este tamanho.
20: Clodoaldo Magalhães disse agora aguardar a sanção do projeto de lei que garante a autonomia do Brasil na produção de medicamentos, vacinas, equipamentos e insumos médicos. A proposta, já aprovada pela Câmara e pelo Senado, cria a Estratégia Nacional de Saúde. Da Rádio Câmara de Brasília, Noelle Nobre.
19: Ciência e tecnologia.
18: Inácio Arruda, do PCdoB do Ceará, defende o fortalecimento da ciência e das instituições de pesquisa. O deputado destaca ainda a contribuição dos pesquisadores brasileiros para áreas como saúde, energia, agricultura e tecnologia.
17: Além disso, Inácio Arruda convida pesquisadores, estudantes e cidadãos a participarem da reunião anual de número 78 da Sociedade Brasileira para o Progresso da Ciência. Ele informa que o evento da SBPC vai acontecer em Niterói e deve reunir instituições de pesquisa de todo o país.
19: Transportes.
18: Comissão aprova autorização para pessoa com deficiência visual usar óculos biópticos para obter carteira de motorista. A repórter Paula Bittar nos conta como funcionam esses aparelhos.
17: A Comissão de Constituição e Justiça da Câmara aprovou uma proposta que autoriza pessoas com deficiência visual a utilizarem tecnologias assistivas, como óculos biópticos com lentes telescópicas, no processo de obtenção da Carteira Nacional de Habilitação, a CNH. Os sistemas biópticos combinam os óculos normais com um pequeno sistema telescópico. Enquanto a lente dos óculos fornece à pessoa a visão geral do ambiente, o telescópio auxilia na rápida localização de detalhes. O dispositivo pode ser fabricado para um ou para ambos os olhos. O texto estabelece que o Conselho Nacional de Trânsito, CONTRAN, deverá regulamentar o uso desses equipamentos no processo de habilitação de candidatos. O relator na CCJ, deputado Alfredo Gaspar, do PL de Alagoas, ressaltou que o projeto se harmoniza com o Sistema Constitucional de Proteção e Promoção dos Direitos das Pessoas com Deficiência. Ele também disse que a proposta está de acordo com a Convenção Internacional sobre os Direitos das Pessoas com Deficiência e seu protocolo facultativo, que integram o ordenamento brasileiro com hierarquia equivalente à de emenda constitucional.
6: Isso é uma harmonização de convenção com a Constituição e o Estatuto da Pessoa com Deficiência, dando garantias e direitos para que elas possam acessar meios de transporte e terem direito a conduzir esses meios de transporte mediante o uso desse óculos bióptico, que nada mais é do que uma lente especial que tem uma profundidade maior, é tipo um binóculo olhando para determinado aspecto do óculos, para que possa ter uma acuidade maior visual.
17: O projeto, que autoriza pessoas com deficiência visual a utilizarem tecnologias como óculos biópticos com lentes telescópicas no processo de obtenção da carteira de motorista, já pode seguir para análise do Senado, a menos que haja recurso para votação antes pelo plenário da Câmara. Da Rádio Câmara, de Brasília, Paula Bittar.
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1: Trabalhe.
2: O governo defende projeto que prorroga a vigência de acordos e convenções coletivas de trabalho até nova negociação. Entenda na reportagem de Silvia Munhato.
3: Em audiência na Comissão de Trabalho da Câmara dos Deputados, o governo defendeu o projeto que prorroga a vigência de acordos e convenções coletivas de trabalho até que haja nova negociação. É a chamada ultratividade. Esses acordos e convenções têm hoje vigência máxima de 2 anos. Antes da reforma trabalhista de 2017, a validade permanecia após o fim do prazo estabelecido, até que um novo acordo fosse firmado. Diante das manifestações dos sindicalistas presentes, a deputada Érica Cocai, do PT do Distrito Federal, autora da proposta, disse que vai solicitar ao presidente da comissão, deputado Marcos Tavares, do PDT do Rio de Janeiro, a definição imediata de um relator para o projeto.
4: Quando você tem conquistas, muitas vezes, ano após ano, conquistas de décadas, que estão incorporadas já no cotidiano do trabalhador e da trabalhadora, e essas conquistas passam a não vigir mais. Quando chega o processo de database, você estabelece um processo de pressão imensa.
3: Em 2022, o Supremo Tribunal Federal considerou inconstitucionais as decisões da Justiça Trabalhista a favor da ultratividade. O projeto que permite a validade de acordos e convenções coletivas após o seu prazo de vigência até que uma nova negociação seja feita, precisa ser aprovado na Comissão de Trabalho e na Comissão de Constituição e Justiça para ser enviado para o Senado. Da Rádio Câmara de Brasília, Silvia Minhato.
1: Meio Ambiente.
5: Deputados aprovaram urgência para um projeto que reduz a área de proteção do Pantanal de Mato Grosso. O repórter Antônio Vital explica a questão.
6: A Câmara dos Deputados aprovou o regime de urgência para projeto que susta a ampliação da estação ecológica de Taiamã, em Mato Grosso, localizada nos municípios de Cáceres e Poconé, no Pantanal. Decreto do governo publicado em março ampliou a área da reserva de 11 mil para 68 mil hectares, com base na importância ambiental da área e com o argumento de que não há conflitos de terra na região, que tem quase 70% de vegetação natural preservada. De acordo com o Instituto Chico Mendes de Conservação e Biodiversidade, o ICMBio, a estação ecológica possui um berçário de peixes vital para o Pantanal, é um corredor ecológico para espécies ameaçadas e está localizada em área alagável, sem atividade econômica consolidada. O projeto que susta o decreto de ampliação da área foi apresentado pela deputada Coronel Fernanda, do PL de Mato Grosso. Ela alegou que o aumento da área protegida ocorreu sem que os produtores rurais e a população local fossem ouvidos.
7: Essa reserva, ela já existia, ela é cuidada, ela é preservada pela população de Cáceres. E o governo federal, fazendo a sua mídia social, como sempre, dentro da sua ideologia, aumentou essa reserva, um tamanho inadmissível, sem trazer nada para ofertar à população, sem dar condições para aquela população continue preservando, sem dar condições para aqueles produtores que estão lá continuem fazendo o que eles sabem fazer bem, é trazendo recurso e riqueza para o estado de Mato Grosso. Para o Brasil.
6: Estações ecológicas têm uso restrito, não podem ser exploradas economicamente e são destinadas apenas a pesquisas e conservação. Nessas áreas estão proibidas atividades agropecuárias ou de turismo comercial. O regime de urgência permite que a proposta seja analisada diretamente no plenário da Câmara, sem passar pela análise das comissões permanentes da Casa. O deputado Tadeu Venere, do PT do Paraná, criticou o regime de urgência e justificou a necessidade de proteção do Pantanal, um dos biomas mais ameaçados do país.
8: O Pantanal é uma das áreas, se não a maior, uma das áreas maiores áreas úmidas do mundo. Nós estamos vivendo uma crise climática sem precedentes. Eu acredito que todos, mesmo aqueles que acham que a Terra é plana, sabem que a crise climática é algo que está acontecendo de fato. E nós ampliarmos áreas como essa, e houve o debate, e depois disso votarmos aqui um projeto que dispensa inclusive que nós possamos ouvir as comissões dessa casa, nos parece extremamente perigoso, precipitado e inócuo, até porque nós sabemos que haverá depois contestações.
6: Ainda não há data para votação no plenário da Câmara do projeto que susta a ampliação da estação ecológica de Taiamã, no Pantanal de Mato Grosso. Da Rádio Câmara de Brasília, Antônio Vital.
1: Desenvolvimento Regional.
2: Paulo Guedes, do PT de Minas Gerais, é favorável à criação da região integrada de desenvolvimento do litoral norte de Pernambuco e Paraíba.

0: A ideia, segundo o deputado, é que União, estados e municípios se articulem para promover ações de desenvolvimento no local.
1: Paulo Guedes afirma que a criação da RID amplia também investimentos em infraestrutura e geração de empregos. Ele ressalta, por fim, que a integração favorece o planejamento compartilhado e a redução das desigualdades econômicas e sociais na região.
0: Termina agora o Jornal Câmara dos Deputados, produzido pela Rádio Câmara, com trabalhos técnicos de Wellington Teles, apresentação de Márcio Aquilissardi e Tércia Guimarães. Boa noite para você.
1: Uma boa noite, a Voz do Brasil volta amanhã.
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1: Ouvinte e amigo, que Deus o abençoe, esteja sempre presente em sua vida, para que você, voltado inteiramente para Ele, encontre a paz, a alegria e possa sentir-se feliz. Que Deus o abençoe, para que você tenha sempre a saúde da alma e do corpo, se liberte de todos os males e esteja protegido contra todos os perigos. Que Deus o abençoe, para que você seja sempre forte no resistir às tentações e tenha sempre forças para superar todas as dificuldades no viver a fé. Que Deus o abençoe, para que você viva da fé e persevere na prática generosa do bem. Que Deus o abençoe, para que o seu coração esteja sempre aberto para ele e para o irmão, e assim acolher e amar a todos perdoar, a todos servir, a todos fazer o bem e a ninguém excluir. Ouvinte amigo, já vimos que a missa tem por finalidade de, com Cristo, ir ao encontro do Pai do Céu para adorar, louvar, agradecer, pedir perdão. E falta-nos ainda dizer que também a missa tem por finalidade ir com Cristo ao Pai do Céu para pedir forças, graças necessárias para a nossa vida. Mas veja bem, ouvinte amigo, antes de dizer a Deus o que nós queremos de Deus, perguntemos a Deus o que Ele quer de nós. Que queres de mim, Senhor? Que queres que eu faça? O que tu farias no meu lugar? Dizer a Deus o que nós queremos de Deus com confiança, sim, mas não impondo a nossa vontade. O nosso erro é que, quando pedimos uma graça a Deus, queremos impor a graça, a hora e a maneira e a resposta que Deus dá. É o servo impondo a vontade ao Senhor. É uma atitude errada. Quando pedimos algo a Deus, é necessário ter a certeza de uma resposta, confiar, ter a certeza de uma resposta, mas deixar que Deus dê aquela resposta que nós mesmos daríamos se víssemos e conhecêssemos as coisas como Ele as vê e as conhece. Pedir com confiança é deixar que Deus dê a resposta que Ele quer, como quer, quando quer. É ter a certeza da resposta, mas deixar que Deus dê a resposta que Ele quer, como quer e quando julgar melhor. Pedir forças para viver a fé, percorrer o caminho do bem. A graça que mais deveríamos pedir é esta: ajuda-me, Senhor, a conhecer e a fazer a Tua vontade. Com Cristo nós vamos ao Pai do Céu para pedir forças para viver a fé, cumprir os deveres, crescer no amor, praticar o bem, observar a sua lei. Com Cristo vamos ao encontro do Pai para buscar forças para a nossa vida cristã, para uma vida digna, correta, e não para querer pôr Deus ao meu serviço. Eu só peço esta graça: ajuda-me, Senhor, para conhecer e fazer sempre a Tua vontade. Isto é tudo, porque, como disse Jesus, cuidai primeiro do reino dos céus e da sua justiça, e tudo mais vos será dado por acréscimo. O que é o reino dos céus? É envolver-se no amor com Deus e com o próximo. O que é a justiça divina? É a fiel observância da lei de Deus. Então, pedir graças e forças para viver este amor, para envolver-se no amor com Deus e com o próximo, e para ser um fiel observante da lei de Deus. E tudo mais será consequência disso. Se observarmos fielmente a lei de Deus, seremos justos. E se nos envolvermos no amor com Deus e com o próximo, estaremos construindo o reino dos céus. Então a missa para pedir forças e graças para que nós possamos viver esta palavra de Jesus: cuidai primeiro do reino dos céus e da sua justiça, e tudo mais vos será dado por acréscimo. Envolver-se no amor a Deus para fazer o que agrada a Ele. Envolver-se no amor fraterno para fazer aos irmãos o que agrada ao Pai. E ser fiel observante da lei de Deus. E através da missa nós recebemos graças e forças para viver inteiramente voltados para Deus, para fazer sempre aquilo que Ele pede, aquilo que é do agrado dEle. Pedir forças, forças para caminhar, para lutar, para vencer, para perseverar na prática do bem, no envolver-se no amor a Deus ao próximo e no ser fiel observante da sua lei. Não peçamos a Deus forças, ou melhor, não peçamos a Deus tarefas iguais às nossas forças, mas peçamos a Deus forças para executar as tarefas que temos que executar. Não peçamos a Deus cruzes de acordo com as nossas forças, mas peçamos a Deus forças para carregar as cruzes que encontramos ao longo do caminho da vida. Não peçamos a Deus que atenda todos os nossos pedidos e satisfaça todos os nossos desejos, mas peçamos a Deus a graça de atender seus pedidos e satisfazer todos os seus desejos. Não peçamos a Deus que execute nossos planos, mas forças para executar os planos divinos. E nada mais agrada a Deus do que assemelhar-se a Ele em tudo e sobretudo no amor. Vamos, ouvintes, amigos, vamos ao encontro de Cristo, ao encontro do Pai com Cristo na missa. Ir por amor e não por obrigação. Ir com Cristo ao encontro do Pai através da missa para louvar a Deus, adorar, agradecer, pedir perdão e forças para caminharmos envolvidos no amor fraterno, no amor de Deus, e sermos fiéis observantes da sua lei. Ajuda-me, Senhor, a amar como Tu me amas e a compreender como Tu me compreendes. Ensina-me, Senhor, a aceitar os outros como Tu me aceitas, respeitando-os como Tu me respeitas e suportando-os com paciência como Tu me suportas com paciência infinita. Ajuda-me, Senhor, a perdoar como Tu me perdoas e a fazer pelos outros todo o bem que fazes por mim. Ajuda-me, Senhor, a conhecer e a fazer sempre a Tua vontade. Ajuda-me, Senhor, a me envolver no amor contigo como irmão e a ser fiel observante da Tua lei. Senhor, Tu que me aceitas como eu sou, ajuda-me a ser o que Tu queres que eu seja, a Tua semelhança no amor. Transforma o meu coração para que ele seja bom, justo, manso, paciente, compreensivo, generoso, tolerante e cheio de misericórdia, para que através do meu amor humano semelhante ao Teu, eu possa levar aos meus irmãos a alegria, a paz, o consolo, a esperança, o perdão e a salvação do Teu amor divino. Amém.
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1: Hoje, quarta-feira, 15 de julho. E nós, pela Rádio Catedral 106.7, estamos iniciando a nossa oração da noite. Neste dia em que comemoramos São Boaventura de Albano, Santa Rosália, dia dos clubes. E como diz o Salmo 93, porque o Senhor não deixa seu povo, ele não nos abandona, mas ele está sempre presente na nossa caminhada. Daí a importância de sermos coerentes. Um dia fomos batizados, jogaram um pouquinho de água na minha cabeça e o celebrante disse: eu te batizo em nome do Pai, do Filho e do Espírito Santo. Naquele exato momento, temos a certeza de que nos tornamos filhos de Deus. O primeiro gesto concreto do meu batizado é um pequeno sinal da cruz feito pelo celebrante em nossa testa. Com isso, somos marcados, recebemos o título de que pertencemos ao povo de Deus. Depois nos dão o texto das Sagradas Escrituras, aonde nos indica e nos revela por que fomos batizados e em nome de quem fomos batizados. E lá pelas tantas também somos ungidos com o óleo dos catecúmenos, ou seja, daquele que vai iniciar alguma coisa. Óleo esse dos catecúmenos, como também o óleo do crisma, como também o óleo dos enfermos, São Bento, pelo bispo responsável da diocese, cardeal, arcebispo, e depois são distribuídos em todas as paróquias, onde os mais diversos sacramentos vão ser realizados. Então, o que que acontece? Aprendemos assim que quando fomos batizados, nos tornamos filhos de Deus. Recebemos, assim, a ação do Divino Espírito Santo a nos proteger e acompanhar a nossa caminhada. E nós precisamos entender isso. E o Evangelho de hoje nos ajuda nessa compreensão e nesse texto. Mateus capítulo 11, versículo 25 a 27. Diz o texto: Jesus, naquela ocasião, exclamou: eu te louvo, Pai, Senhor do céu e da terra, porque ocultastes essas coisas a sábios e entendidos e as revelastes aos simples. Sim, Pai, porque assim foi do teu agrado. Tudo me foi entregue por meu Pai, e ninguém conhece o Filho senão o Pai, e ninguém conhece o Pai senão o Filho e aquele a quem o Filho quiser revelar. Com esse texto, a oração que o Cristo falou: te louvo, ó Pai, Senhor do céu e da terra, ela nos dá o atestado, por um lado, a incredulidade dos que se consideram entendidos, doutos, e por outro lado, os pequenos que aceitam, acreditam e vivenciam a sua fé. Rejeição ou aceitação de Jesus da sua missão depende de Deus Pai, que conhece o íntimo de cada ser humano e sonda suas intenções, se são boas ou se são más. A gente pode enganar as pessoas ou omitir aquilo que pensamos ou a nossa maneira de sermos coerentes. A presença de Jesus, seu ensinamento e milagres revelam que o momento oportuno de Deus é para a humanidade e deve estar sempre presente em nossas atitudes. Precisamos, cada um de nós, batizados que fomos, sermos coerentes com a nossa caminhada. Três afirmações são feitas. A verdade sobre Jesus é alcançada pela revelação do Pai. A concepção dessa verdade aos pequeninos é uma decisão do Pai. E a relação de Jesus com o Pai e vice-versa é o motivo e o conteúdo desta decisão, que devemos aceitá-la e devemos fazer com que isso aconteça em nossa caminhada. A oração e as afirmações feitas por Jesus é o autêntico valor da família cristã. Gerar confiança e identidade, pai e filho, são as únicas palavras necessárias para expressar a grandeza desse valor. E a relação entre o pai e o filho é que nos dá a Santíssima Trindade e nos revela em nome de quem devemos fazer todas as coisas. Quando nos foi dado em nossa fronte o sinal da cruz, e quando em cada gesto, atitude, palavra ou qualquer coisa que fazemos, em nome do Pai, do Filho e do Espírito Santo, é as que dão a certeza e abrem os caminhos. Porque o Senhor não deixa seu povo, como diz o Salmo 93. E também, como diz o Evangelho de Lucas, capítulo 1, versículo 54, lembrou-se da misericórdia. Precisamos, mais do que nunca, ter essa certeza, ter essa visão e ter, sobretudo, essa maneira de podermos assim agradecer a Deus. Amanhã, dia 16 de julho, uma quinta-feira, dia que vamos comemorar e festejar São Hilariano, Nossa Senhora do Carmo, Santa Maria Madalena, São Vitalino, dia do comerciante. E dia também que vamos ter um texto do Evangelho de Mateus, capítulo 12, versículo 46 a 50, que diz: ele estava ainda falando às multidões quando sua mãe e seus irmãos apresentaram-se do lado de fora, querendo falar com ele. Alguém lhe disse: tua mãe e teus irmãos estão lá fora e querem falar contigo. Mas ele respondeu a quem lhe avisara: quem é minha mãe? Quem são meus irmãos? E estendendo a mão para os seus discípulos, disse: eis minha mãe, eis meus irmãos, aquele que fizer a vontade de meu Pai que está nos céus. Esse é meu irmão, essa é minha irmã e minha mãe. Pai nosso que estais nos céus, santificado seja o vosso nome. Venha a nós o vosso reino. Seja feita a vossa vontade, assim na terra como no céu. O pão nosso de cada dia nos dai hoje. Perdoai as nossas ofensas, assim como nós perdoamos a quem nos tem ofendido. E não nos deixeis cair em tentação, mas livrai-nos do mal. Amém. Ave Maria, cheia de graça, o Senhor é convosco. Bendita sois vós entre as mulheres e bendito o fruto do vosso ventre, Jesus. Santa Maria, Mãe de Deus, rogai por nós, pecadores, agora e na hora de nossa morte. Amém. Senhor, fazei-me maior que as coisas pequenas de cada dia, para que não me torne do tamanho delas. Fazei-me também maior que os grandes sofrimentos, para que não me desespere, tornando-os maiores do que eu. finalmente, tornai-me maior que as grandes alegrias da vida, para que estas não me elevem, tornando-me menor do que elas. O Senhor Jesus Cristo esteja ao nosso lado para nos defender dentro de nós, para nos conservar diante de nós, para nos conduzir atrás de nós, para nos guardar acima de nós, para nos abençoar. Abençoe-nos o Deus Todo-Poderoso, Pai, Filho e Espírito Santo. Amém. Boa noite.

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3: Bom dia, meia-noite em ponto, louvado seja nosso Senhor Jesus Cristo, para sempre seja louvado. Mais uma semana em que podemos, com a graça de Deus, expressar nossa fé, alimentar nossa esperança e apresentar a Deus todas as nossas orações. Seja muito bem-vindo, você que nos acompanha do seu lado, seu trabalho das ruas, acompanhado ou só. Estamos

0: bem na metade de julho, mês em que a igreja nos convida a mergulhar no mistério do amor divino, através da devoção do preciosíssimo sangue de Cristo, fonte de nossa redenção e purificação. Também começamos a nos despedir da alegria das festas juninas, que aquece os nossos corações desde o mês de junho, além de avivar nossa memória quanto às vidas dos santos Antônio, Pedro e Paulo, servos fiéis do Senhor na divulgação e na vivência do Evangelho. E como a verdadeira alegria só se renova no altar do Senhor, caminhamos firme em mais essa quinta-feira de joelhos dobrados diante do Santíssimo Sacramento, adorando Jesus, alimento vivo e presente na Hóstia Santa. A nossa igreja permanece transbordando em gratidão por celebrar dois grandes marcos históricos e jubilares: os 350 anos da elevação do Rio de Janeiro à condição de arquidiocese, rendendo graças a Deus por cada semente do Evangelho que vem sendo plantada nesta cidade, e os 800 anos da morte de São Francisco de Assis, nossa inspiração por causa do seu testemunho de paz, pobreza e total entrega ao Evangelho. E pedimos para este dia que se inicia a intercessão terna e poderosa da Virgem Maria, a quem veneramos hoje sob o título de Nossa Senhora do Carmo, para que ela estenda o seu manto sagrado sobre nós. Sintonize o seu coração aqui na Rádio Catedral, FM 106,7, pois começa agora a Madrugada Amiga com a Comunidade Cefas. Eu sou Mônica Bezerra, membro da Comunidade Cefas, pertencente à paróquia São Sebastião de Alvaria. Espero que essa madrugada renda muitos frutos para todos nós.
1: Bom dia. Saúde a paróquia Nossa Senhora das Mercês, né? Comunidade Santa Luzia, aos meus amigos Iano, de São Paulo, a Elma, Lurdinha e a Cecília. Eu, Luiz, da Comunidade Cefas.
0: Ano A, 15ª semana do Tempo Comum. Somos todos convidados a refletir sobre como anda o nosso acolhimento em relação à mensagem divina e sobre como anda a nossa vivência na prática do amor. As ideias centrais dessa semana são o acolhimento da palavra, mensagem de Deus que é semente fecunda, a preparação do coração. O cristão deve cultivar esse solo para que esteja sempre apto a receber as sementes divinas e livre das distrações que o impeçam de dar frutos que agradem a Deus. A justiça e a misericórdia. Jesus se apresenta como um homem manso, humilde e compassivo, que vem nos aliviar de toda forma de opressão. E ele nos convida a ter a mesma atitude, buscando sempre a santidade. O amor prático. A liturgia reforça que a fé exige atitudes concretas de caridade para com o próximo. De nada vale bater no peito e cruzar os braços. Por isso pedimos a Deus, agradecendo por nos conduzir na sua palavra. Queremos ser solos bons e férteis que acolhem e praticam o vosso amor. Livrai nossos corações das distrações desse mundo, inspirai-nos em vossa mansidão e dai-nos a graça de também nós servirmos de alívio aos oprimidos. Que a nossa fé não seja transformada em gestos concretos que conduzem na vivência da vossa justiça, misericórdia e amor. Amém. Veneramos hoje, nessa quinta-feira que se inicia, a Mãe de Jesus, Maria Santíssima, sob o título de Nossa Senhora do Carmo. Devoção originada no século XII, na região do Monte Carmelo, na Palestina, atual Israel, onde ela apareceu uma única vez, conforme documentação oficial da tradição da Igreja, aos 16 de julho de 1251, a São Simão Stock, na ocasião superior geral dos monges carmelitas. Carmelo é um termo que vem do hebraico e significa jardim fértil ou vinho do Senhor. Para os que não sabem, o Monte Carmelo foi o lugar onde o profeta Elias viveu isolado em oração no século IX a.C., durante o reinado de Acabe sobre Israel. E foi nesse mesmo lugar que a Virgem Maria apareceu, já no século XIII, cercada de anjos e segurando o menino Jesus no colo para entregar a Simão Stock o escapulário marrom, um sacramental de proteção para todos os devotos. Por volta de 1155, um grupo de ex-combatentes das cruzadas se retirou para essa montanha em busca de uma vida simples, pobre e de intensa oração. Esses eremitas construíram nesse local uma pequena igreja dedicada à Virgem Maria, motivo pelo qual passaram a ser conhecidos como os Irmãos da Bem-Aventurável Virgem Maria do Monte Carmelo. Aqui está a origem da Ordem dos Carmelitas. E já no século XIII, devido às invasões e perseguições muçulmanas na terra, os monges foram obrigados a fugir, migrando para a Europa, Sicília, França e Inglaterra, onde enfrentaram grande resistência e dificuldades de adaptação por parte do clero local. Assim, diante do risco de extinção da ordem, o superior-geral São Simão Stock rezou fervorosamente, pedindo um sinal de proteção à Virgem Maria. Foi então que, segundo a tradição, Nossa Senhora aparece na Inglaterra aos 16 de julho de 1251 para entregar-lhe o escapulário, prometendo que os que o honressem vestido com ele, estaria sob a sua proteção e livre do fogo eterno. O milagre salvou a Ordem do Carmo e o uso do escapulário se espalhou entre os fiéis católicos do mundo inteiro como um sacramental de devoção mariana. Originalmente, o escapulário era um tipo de avental usado pelos monges carmelitas para proteger suas túnicas. Com o tempo, foi tomando forte sentido espiritual, de tal forma que hoje significa revertir-se das virtudes de Maria, como a humildade, a pureza, a prontidão em servir a Deus, tornando-se uma veste sagrada que denota aliança e compromisso de vida cristã. Quem o carrega, portanto, deixa claro ser membro da família carmelita e consagrado ao Imaculado Coração de Maria. Atualmente, o escapulário não é propriamente uma veste, mas permanece como um memorial da promessa de Nossa Senhora São Simão Stock, garantindo seu amparo durante a vida e de modo especial na hora da morte. Aos 16 de dezembro de 1910, o Papa São Pio X autorizou a substituição do escapulário de tecido por uma medalha metálica, desde que tenha o Sagrado Coração de Jesus de um lado e Nossa Senhora do Carmo do outro, sob a condição de que a primeira imposição tenha sido feita pelas mãos de um sacerdote ou diácono como modelo tradicional de pano. E é buscando sem cessar a graça de amar e servir, como Nossa Senhora o fez, que vamos iniciar a reflexão do Santo Evangelho desta quinta-feira, pedindo ao Senhor que Ele nos permita que, seguindo o exemplo da Virgem Maria, possamos também nós pertencer à família sagrada do céu. Proclamação do Evangelho de Jesus Cristo segundo São Mateus. Glória a vós, Senhor. Naquele tempo, enquanto Jesus estava falando às multidões, sua mãe e seus irmãos ficaram do lado de fora, procurando falar com ele. Alguém disse a Jesus: olha, tua mãe e teus irmãos estão aí fora e querem falar contigo. Jesus perguntou àquele que tinha falado: quem é minha mãe e quem são os meus irmãos? E, estendendo a mão para os discípulos, Jesus disse: eis minha mãe e meus irmãos, pois todo aquele que faz a vontade do meu Pai que está nos céus, este é meu irmão, minha irmã e minha mãe. Palavra da salvação.
1: Glória a vós, Senhor.
0: Esse trecho do Evangelho de Mateus nos traz uma das declarações mais profundas de Jesus sobre a identidade dos cidadãos do reino de Deus. Longe de rejeitar sua família biológica, em especial sua mãe Maria, Jesus expande o conceito de parentesco, colocando numa dimensão muito superior, a dimensão espiritual. No versículo 46, vemos que a mãe e os irmãos de Jesus estavam do lado de fora, enquanto ele ensinava a multidão que estava do lado de dentro. Para a sociedade israelita da época, os laços de sangue e a linhagem familiar eram absolutamente sagrados e determinavam a identidade de uma pessoa. E é usando dessa sacralidade que Jesus pergunta: quem é minha mãe? E quem são os meus irmãos? Seu objetivo, fazendo essa pergunta, é chamar a atenção dos ouvintes para revelar uma verdade maior. E apontando para os discípulos, Jesus substitui a importância da herança genética para a proximidade do discipulado, atribuindo nova identidade à relação do parentesco. Agora os laços são espirituais, baseados na fé e no amor, virtudes que passam a ter prioridade sobre qualquer laço sanguíneo. A partir desse momento, qualquer pessoa, independentemente de sua origem, raça ou status social, ganha o direito de se tornar parte da família de Jesus, sob uma única condição: fazer a vontade do Pai, obedecer e praticar os ensinamentos divinos. Por fim, ao contrário do que muita gente pensa ou afirma, o trecho do Evangelho que lemos nessa quinta-feira eleva a figura de Maria, porque ela, além de ser a grande genitora do Cristo, escolhida pelo próprio Deus, foi também a primeira a dizer: faça-se em mim segundo a tua palavra. Maria foi a primeira que cumpriu perfeitamente a vontade do Pai e pior, aliás, ou melhor, sem questionamento algum. Veja bem, há décadas, muitas são as pessoas que se sentem sozinhas ou rejeitadas, até mesmo por suas famílias biológicas. Neste Evangelho, Jesus ensina que na grande família celeste não existe exclusão. O reino de Deus é uma comunidade que acolhe, ama e cuida por toda a eternidade. Mas não esqueça, só faz parte dessa família, só são irmãos e mães de Jesus aqueles que assumem o compromisso ativo e constante na prática da justiça, do amor e da misericórdia. Os verdadeiros cristãos olham uns para os outros como irmãos, porque compartilham de um mesmo DNA, a imagem e a semelhança de Deus. Voltamos já já com Madrugada Amiga.

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1: Meia-noite 16, escutamos Perfeito é quem te criou. Porque o Senhor é perfeito, é Ele quem nos escolhe, Ele que nos criou, Ele que nos deu imagem e semelhança. E Nossa Senhora, como ninguém, soube entender e praticar esse amor. Deixe o seu pedido de oração no WhatsApp da rádio. É o 21-3231-3567. Repetindo, o 21-3231-3567. E é por isso que pedimos ao Senhor que estenda suas mãos sobre a comunidade Cefas, alimentando-a e sustentando-a na fé e na missão. Que Ele envie até ela o seu Santo Espírito, capacitando-a cada dia mais para que possa servi-lo fielmente, sem contradições, obedientes ao mandamento do amor. Pedimos também por Júlio, Andréia, Rogério, para que o Espírito Santo estejam sobre eles, dando-lhe proteção, sabedoria, entendimento e discernimento, sempre necessários para a condução de nossas vidas. Pedimos pela festa junina da comunidade de Cefas, que acontece nesse sábado, 18 de julho, logo após a Santa Missa, às 15 horas, para manutenção de suas obras e serviços. Que seja iluminada essa festa, guiada pelo Espírito Santo, conduzida pelos santos anjos. Pedimos também pelo primeiro Congresso Mariano, promovido pela comunidade Cefas, que acontecerá nos dias 1 e 2 de agosto próximo. Que o Santo Espírito de Deus conduza cada ministério que ali estiver servindo e abra todas as mentes e corações para entender quão importante é Maria Santíssima, a grande intercessora que nos conduz até Jesus. Alguns convites e recados. 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Temos também o projeto Florescer em Cristo, promovido pela comunidade Cefas e que prossegue com seu amoroso serviço, cujo objetivo é cuidar dos nossos irmãos e irmãs em situação de rua. Por isso, nossa comunidade pede com muito carinho e humildade por doações, seja com mão de obra, com apoio financeiro, fornecimento de alimentos, roupas e calçados. Tudo é muito bem-vindo para que possamos atender com verdadeiro amor e fraternidade aos nossos irmãos e irmãs mais vulneráveis. Por favor, procure-nos. O contato da comunidade Cefas é o WhatsApp 21-985-30-0727, repetindo, 21-985-30-0727. Que Deus abençoe a vida de cada um que se sensibiliza com a dor e a vulnerabilidade dessas pessoas. E como disse acima na oração, a comunidade Cefas está organizando seu primeiro congresso mariano. O tema, Fazei tudo o que ela vos disser, está baseado em João 2,5. Acontecerá nos dias 1 e 2 de agosto, das 8 às 17 horas, na Igreja de São Tomé, Avenida Nova York, 348 Bom Sucesso, e com uma especial participação do coral Agnus Dei. O valor da inscrição, R$20. E se você quer saber mais, vá lá no WhatsApp da comunidade Cefas, o 21-985-30-0727. Através do nosso Instagram, @concefas, você tem todas essas informações. E mais, você pode participar de segunda a sexta-feira, às 20h30, da meditação dos mistérios do Santo Rosário, e às quartas-feiras, a partir das 9h30, do Terço de São José. visite o @concefas e reze conosco. Você já se perguntou que serviços são oferecidos pela comunidade Cefas? Pois é, nós temos o Ministério de Música para adultos, crianças e adolescentes, a Pastoral da Criança, o Bazar, cujos lucros são revertidos para o sustento das obras e serviços realizados por a comunidade. O Florescer em Cristo, como já disse, para o auxílio dos irmãos em situação de rua. O grupo de oração, adoração ao Santíssimo, o atendimento de oração, a intercessão, a oração das mil Ave Marias e muito mais. E a Santa Missa. Você que nos ouve pode ingressar nossa comunidade e passar a servir ao Senhor junto conosco em algum desses serviços. Venha, procure-nos. Visite nosso Instagram, @concefas, conheça nossos serviços. Ligue para o 21 985 30 0727 ou venha conhecer-nos pessoalmente. A Casa de Maria, Consoladora dos Aflitos, sede da Comunidade Cefas, fica Rua 1, Vandei Kolk, 136 Olaria, uma das transversais da Rua Uranos. Aproveite esse sábado, que é o dia da nossa festa junina. É um bom momento para você conhecer a casa, nossos serviços, atividades, interagir um pouco conosco e ficar um pouquinho mais junto de Deus. Repetindo, a Casa de Maria Consoladora dos Aflitos, sede da nossa comunidade, fica na Rua Vanden Kolk, 136, em Olaria, uma das transversais da Rua Uranos. Voltamos já já com mais Madrugada Amiga.

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4: Meia-noite 28. Deixe seu pedido de oração no WhatsApp da rádio 21-3231-3567. Repetindo: 21-3231-3567. A Bianise Ferrari Comarella, da paróquia Nossa Senhora de Nazaré, do Caramujo. Ela dá bom dia a todos da mesa, na comunidade Cefas, e pede pela passagem para o outro lado do seu primo, que está vivendo os últimos momentos de vida. O nome dele é Célio José Tomás. Ela pede também pela recuperação da sua colega de trabalho, Selma de Oliveira Miranda. Pela saúde da sua mãe, Celisa Ferrari Comarella. Pede a Deus que acalme a sua ansiedade. E pede também pela recuperação da saúde de Joel Ramos, primo da sua cunhada Ellen. Também pede pela recuperação do seu pai, seu Ornóbio Comarella. E promete ficar conosco durante toda a madrugada até as 6 da manhã. Bom dia, Bianise, obrigada pela sua companhia. Mais algum pedido aí, Luiz?
5: Temos aqui, né? Cefas pedido, a Denise Leal. Boa noite, a paz da Eucaristia. Peço orações, saúde. Rebeca de Fátima, Renan de Fátima, Samuel Ian de Farias, Marlisa Leal, Vilma Araújo e todos que estão enfermos da comunidade Cefas. Conversão de Denise Leal e família. Finança: Diego Leal, Helena, Cipriano, Luiz Antônio Farias, Clarice Meirelles. Também temos falecidos das famílias: Costa Leal Ferreira, Fernandes Farias Neto, Farias Netos Paredes, Fonseca Brito de Paula Reis. Pelo fim das guerras, pela paz, por nossos irmãos mais vulneráveis, pelo elutado e pelos encarcerados.
4: Temos aqui outros convites e recados. Como sempre, o Santuário Nacional de Adoração Perpétua, tão conhecida Igreja de Santana, localizada na Praça Cardeal Leme, número 11, no centro do Rio, está em busca de adoradores do Santíssimo Sacramento. Você quer ser um guarda de honra do Santíssimo? Quer dedicar um ou dois dias do seu tempo a tão sublime adoração? Vá no WhatsApp da Igreja de Santana, o 21-989-346180, e peça logo por informações. Repetindo, o WhatsApp da Igreja de Santana é o 21-989-346180. E a CRB, a Conferência dos Religiosos do Brasil, É uma instituição que existe para auxiliar o serviço das congregações religiosas femininas e masculinas no mundo inteiro. Você que está nos escutando, você que é religioso ou religiosa, você que tem zelo por sua vocação e busca crescer cada dia mais no exercício do seu ministério, procure a CRB. Maiores informações no WhatsApp 24, preste atenção que o código de área é o 24 998210777, repetindo, 24 998210777. E você já ouviu falar no Sodalício da Sacra Família? Localizado na rua Alzira Brandão 281, na Tijuca, trata-se de um abrigo para mulheres com deficiência visual, jovens, adultas e idosas, em situação de vulnerabilidade e risco social. Também oferece atendimento terapêutico para crianças e adolescentes de 0 a 17 anos com múltiplas deficiências em fonoterapia, fisioterapia, psicologia e terapia ocupacional, sendo que todos esses serviços são gratuitos. Para sustentar sua obra, o Sodalício reúne recursos por meio de doações, seja em espécie, vestimentas, artefatos, móveis, etc., para uso interno ou para serem vendidos em seu bazar solidário. As doações via imposto de renda para o Fundo Municipal da Criança e do Adolescente também são muito bem recebidas. Quer saber mais? Entre em contato através do site sodaliciodasacrafamilia.org.br, pelo Instagram, o @sodaliciotijuca, ou pelo WhatsApp, o 21 98272-0383, 21 98272-0383. E não podemos esquecer das nossas irmãs paulinas, que continuam abrindo as portas de sua residência todas as quintas-feiras para intensos momentos de oração e espiritualidade. Às 19 horas, elas fazem a meditação do Santo Terço, seguida às 19h30 da Santa Missa. O endereço das Irmãs Paulinas, Rua Itacuruçá, 102, Tijuca, pertinho da saída do metrô Uruguai. Dê um pulinho lá. Conheça a Casa das Irmãs e aproveite para alimentar a sua espiritualidade. E voltando para o nosso Evangelho, hoje eu e o Luiz é que vamos bater o papo, né, sobre o Evangelho, né, Luiz? E já, assim, você que está aí em casa nos escutando, o que você anda fazendo para entrar e permanecer na família de Jesus? Começa agora o nosso bate-papo sobre o Evangelho dessa quinta-feira. E aí, Luiz, de que maneira, no seu modo de ver, a resposta de Jesus quando ele fala que os irmãos dele são os que praticam a vontade do Pai, isso modifica o conceito de família? E como isso pode ser visto nas nossas comunidades, na igreja? Como é que é isso?
5: Pode repetir?
4: A gente fala que... A gente costuma ver família só como laço sanguíneo, né?
5: É.
4: Nossos irmãos, nossa mãe, nossos primos, etc. Mas Jesus fala para as pessoas, né? Meus irmãos e minha mãe são aqueles que fazem a vontade do Pai.
5: É.
4: O que ele quer dizer com isso, na sua opinião? Não existe mais laço sanguíneo?
5: Existe. Quer dizer que todos são irmãos, né? Ligado na... Ou melhor, deveria ser, né? A igreja, a família em si, mas sempre tem o joio no meio do tempo. Então, eu acho que é por isso que são aqueles que processam a vontade de Deus, vai chegar um ponto de ser da família de Deus, né? E aqueles que não leva tão a sério o que deveria fazer, né? A fidelidade, o amor ao próximo, né?
4: Você quer dizer então que Deus recolhe para ele aqueles que vivem o evangelho?
5: Não só isso, né? Mas quase. É. Nem todos aqueles que diz Senhor, Senhor, entrará no reino do céu, né? Aqueles que tá na igreja, para lá e para cá, né?
4: Tem gente que vai na igreja, participa da Santa Missa, recebe a comunhão, toca, canta, lê, mas não necessariamente está na família de Deus, né?
5: Verdade.
4: Porque estar na família de Deus implica viver e praticar o evangelho, não é isso?
5: Isso, a mudança, né? Você cada vez mais você tem que procurar pegar o exemplo de Deus, né? A gente sozinho não consegue. A gente precisa sempre do Espírito Santo, né? Para você conseguir chegar a ter, vamos dizer, essa... Como é que fala? Esqueci o nome da palavra. Purificação. Não tendo essa purificação, você vai ser criatura de Deus, né? Mas não é um filho.
4: É diferente, né? Ser criatura de Deus é diferente de ser filho de Deus.
5: É.
4: Porque implica a forma como você se comporta diante daquilo que Deus pede, né?
5: É.
4: Mas aí...
5: Mas o amor de Deus é para todos, né?
4: O amor de Deus é para todos.
5: Para todos, lá e cá, mas...
4: Ele não distingue. O problema é se a gente aceita esse amor. Né? A escolha não é de Deus. Ele já escolheu amar a gente, tanto é que pôs seu filho no mundo em sacrifício pela nossa recuperação, pelo nosso resgate. O problema é se a gente aceita esse sacrifício.
5: Sim.
4: Né? Se a gente aceita esse amor. Como é que a gente está fazendo, né? A aceitação desse amor é que vai permitir que a gente fique ou não na família, não é? Na família do céu.
5: É verdade. Tem uma música que fala sobre isso, né? Agora eu não vou lembrar direito. Se Jesus nascesse hoje, não nascia numa gruta, não, nem fria estribaria, mas para nascer numa favela. Né?
4: Verdade.
5: Que a favela...
4: É a realidade de hoje.
5: Hoje em dia as pessoas que não têm condição de comprar um apartamento, uma casa... Onde a sociedade coloca morar em comunidade. Mas eu acho que não quer dizer que a comunidade, que muita gente acha que tudo só tem bandido, mas não acho que não.
4: Acho que não. Tem
5: muita gente trabalhador que corre atrás. Existe essas pessoas, mas quem manda, né? Quem tá mandando.
4: Quando. O pessoal chega dizendo que sua mãe e seus irmãos estão lá fora. Jesus prefere continuar o ensino às multidões do que parar tudo e ao encontro dos seus parentes de sangue. Que lição Jesus deixa sobre a urgência e a prioridade da missão que cada um de nós tem na igreja e no mundo? A gente normalmente, a nossa tendência... É parar tudo. Se chegasse alguém aqui agora, teu irmão tá lá fora, precisa falar com você. Aí eu já pedi aqui pro André, bota uma música aí que eu vou ali fora rapidinho, e largava a mesa aqui, largava todo mundo, né? Mas Jesus não fez isso. Não, deixa o povo lá fora esperando que eu tenho que continuar aqui pregando o evangelho, falando do meu pai, ensinando essa gente a amar. Jesus quer ensinar com isso, né? Na sua opinião, por que que ele não largou tudo? Por que que ele continuou ali evangelizando, pregando? Tem alguma importância isso?
5: Não sei.
4: Não sabe?
5: Não sei. Como seria essa visão?
4: O que é mais importante, na sua opinião? As coisas do mundo ou as coisas de Deus?
5: Ah, tá. É verdade.
4: O que é mais importante?
5: Esse contexto aí é verdade.
4: O que é mais urgente? O que tem mais prioridade?
5: Aqui tudo que a gente conquista, um dia vai largar. Não leva nada. No caixão só vai. Não se sabe se vai vestido ou pelado, né? Você. E você nem sabe para onde vai. Alguém vai te enterrar, né?
4: Exatamente.
5: E aí ali morre, acaba tudo, acaba
4: uhum.
5: O orgulho, né?
4: Acaba orgulho, vaidade.
5: Vaidade. Tudo
4: família, que... acaba tudo. Acaba tudo.
5: Vai ali.
4: E aí começa uma outra etapa. O que você fez durante a sua vida terrena?
5: De bom, de...
4: Porque dependendo do que você fez é que você vai conquistar a vida espiritual. Ou você sobe, como a gente fala no popular, né? Ou você sobe ou você desce. Né? Não é assim que funciona?
5: É,
4: então, considerando tudo isso, a gente pode dizer que é muito importante e é muito urgente a gente falar de Deus para as pessoas. Porque é nessa vida que a gente tem a chance de mudar e de construir alguma coisa em relação a Deus.
5: Verdade.
4: E construindo em relação a Deus, automaticamente a gente constrói com as pessoas à nossa volta. Porque o que a gente é, não sei se você vai concordar comigo, os nossos exemplos é que vão influenciar nas pessoas à nossa volta. Se você é uma pessoa boa, você vai atrair pessoas boas e vai influenciar para que outras pessoas queiram coisas boas também, queiram ser boas também. Mas se você é aquela pessoa negativa, que reclama o tempo, que murmura o tempo todo, que reclama de tudo, que dá patada em todo mundo, o que você atrai para você?
5: É verdade.
4: Só coisa ruim. Então, o seu comportamento é que vai fazer o bem ou o mal. E isso é o que vai estar ao teu redor. Coisas boas ou coisas ruins. Por isso é muito urgente, sim, falar de Deus para as pessoas e ser exemplos para as pessoas. E aí que Jesus fala, o que quer dizer fazer a vontade do Pai para poder pertencer à família de Deus?
5: E aí?
4: O que é fazer a vontade do Pai, na sua opinião, nos dias de hoje?
5: Fala aí, Maria Jacira.
4: Para quem não sabe, a Dona Maria Jacira é a mãe do Luiz, que de vez em quando vem visitar a gente. E hoje é um dos dias que ela escolheu estar no estúdio.
5: Vai ficar com a gente. E no... Fala algo aí. Tu entendeu que a nossa... A Mônica falou?
6: O quê?
4: O que que significa, então, voltando aqui para nossa conversa, fazer a vontade do Pai no mundo de hoje?
5: Amar a Deus sobre todas as coisas.
4: Teoricamente falando, a gente pode usar o primeiro mandamento, amar a Deus sobre todas as coisas. Mas Jesus resumiu os mandamentos em dois, é, né? Amar a Deus sobre todas as coisas e
5: ao próximo como a si mesmo.
4: Então a gente pode dizer que vontade, fazer a vontade do Pai é cumprir esses dois mandamentos. Mas na vida prática, como é que a gente coloca esses dois mandamentos aí? Na vida prática.
5: Como seria, dona Mônica?
4: Na minha opinião, servindo a igreja, mas servindo de coração, não servindo sem só pela vaidade, pelo orgulho, para aparecer para as pessoas, mas servir a Deus de coração dentro da igreja. E o resto vem no automático, né? Porque quando você está ali de coração, automaticamente você está amando seu irmão.
5: É verdade.
4: Você está fazendo coisas boas e você não vai fazer isso só dentro da igreja, você vai fazer do lado de fora também, né? A gente já falou aqui outras vezes que tem pessoas que servem dentro da igreja, toca, canta, lê, faz um monte de coisas, mas acaba aquele momento ali da missa, quando desce a escadaria da igreja, já desce dando tapa no primeiro que encontra. Né? Quando na verdade...
5: Não, esse não é o nosso mundo, é de outro lugar.
4: Fazer a vontade do Pai não é só dentro da igreja, é fora dela também, não é?
5: Verdade.
4: Um abraço, um sorriso, ajudar o irmão que passa pelas nossas vidas de alguma forma, com um conselho.
5: Verdade.
4: Tudo isso é fazer a vontade do Pai. Se compadecer com cada irmão que está na rua, por exemplo, nessa época que a gente está vivendo de frio.
5: De frio, um cobertor.
4: E cada vez que você veste um casaco, lembrar que tem alguém na rua que está precisando de um. Né, isso doer no seu coração. E você procurar fazer alguma coisa para ajudar pelo menos uma pessoa. Acho que tudo isso no dia a dia é fazer a vontade do Pai. Jesus aponta para os discípulos e os chama de mães e irmãos. O que ele quis demonstrar com essa atitude? Quando ele aponta que eles ali, ó, são meus irmãos e minha mãe. Por que que ele falou isso? Talvez porque aqueles eram que estavam naquele momento fazendo a vontade do Pai. Estava ali no meio do povo, ajudando Jesus a cuidar daquela multidão, né? O Evangelho fala que ele estava cercado de multidão, ensinando, pregando, falando de Deus. Mas ele precisava, assim, de uma assessoria, vamos dizer assim, para ajudar a olhar aquela multidão. E aquela assessoria, e essa assessoria naquele momento eram os discípulos, né, que estavam ali, ajudando, cuidando, olhando as crianças, os mais velhos, acomoda esse aqui precisa de sentar, esse aqui precisa daquilo, para poder escutar Jesus melhor. E Jesus, e os discípulos estavam ali, né, fazendo esse papel, trazendo para os dias de hoje, né? Você está sentado dentro do ônibus, entra um velhinho, você levanta e cede o lugar para o velhinho sentar, uma mulher grávida. Né?
5: Alguns que não fazem.
4: Tem alguns que não fazem. Mas tem os que fazem. E esses são os irmãos e a mãe de Jesus. Maria, que hoje a gente venera como Nossa Senhora do Carmo, a mãe de Jesus, ela é reconhecida como aquela que perfeitamente fez a vontade de Deus. Quando ela responde lá em Lucas, faça-se em mim segundo a tua palavra. Só que a fala de Jesus, quando ela chega, né, com os parentes, com a parentela de Jesus, ele fala, ele parece que está diminuindo a importância de Nossa Senhora. Quando ele fala assim, minha mãe e meus irmãos são esses aqui. Você concorda que Jesus quis diminuir a importância de Maria?
5: Não.
4: O que você acha que ele quis dizer com isso?
5: E foi, tentou integrar, né, a mãe e o restante da família, da humanidade, né?
4: Viu? Isso. A resposta de Jesus redefine o conceito de família, trocando os laços de sangue pelos laços da fé e da obediência a Deus. Essa nova visão veio para transformar nossas comunidades, famílias e demais espaços em lugares onde as pessoas se acolhem genuinamente, onde a herança genética fica aquém do compromisso com a prática do Evangelho. A partir daí, consolidamos quatro grandes lições. A primeira delas é a urgência da missão. Quando Jesus opta pelas multidões, ele ensinou que o anúncio do Evangelho é a prioridade absoluta da Igreja, superando inclusive as expectativas e as conveniências familiares. O segundo é realizar a vontade de Pai de forma prática. Ser membro da família de Jesus exige ação concreta, traduzida no amor ao próximo, na busca pela justiça e na vivência diária dos sacramentos e mandamentos. O terceiro inclui proximidade e inclusão. O gesto de apontar para os discípulos demonstra que a comunidade eclesial é a verdadeira família, baseada na fé e no amor, eliminando barreiras hierárquicas para aproximar cada vez mais o ser humano da intimidade com Deus. E o quarto é o verdadeiro papel de Maria. Jesus não diminui a sua mãe biológica, ao contrário, ele eleva a sua importância quando demonstra que a sua maior virtude não foi a maternidade, mas o fato de ser ela própria a primeira a fazer a perfeita vontade do Pai, por ser ela a primeira discípula a realizar essa vontade. Jesus hoje nos convida a ampliar nosso conceito de família. Sua dimensão é universal, porém, deve estar fundamentada na escuta e na prática da palavra de Deus. Na prática ativa. Porém, deve estar fundamentada na escuta e na prática da palavra de Deus.

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2: 1:03, escutamos na sequência Regaço Acolhedor com a irmã Kelly Patrícia e Toque em Mim com a comunidade Cefas. Uma falando de Maria, de como é aconchegante a gente se entregar aos braços de Nossa Senhora, à sua intercessão, ao seu amor de mãe. E a outra chamando pela presença de Jesus em nossas vidas. Deixe o seu pedido de oração no WhatsApp da rádio, é o 3231-3567, repetindo, 3231-3567. E o Paulo Roberto de Oliveira, da cidade de Santa Rita de Jacutinga, em Minas Gerais, pede que Nossa Senhora interceda pela Venezuela, pela meta da Rádio Catedral, pelas intenções particulares e graças recebidas, pela saúde, paz, felicidade de Irani Teodoro Oliveira, por sua audição para que ela volte ao normal e por José Domingo de Assis. Que Nossa Senhora, no seu amor de mãe, possa escutar e atender de acordo com a vontade do Pai aquelas intenções que são necessárias, que nos são merecidas. Está tudo entregue ao céu. E continuando com a nossa programação, nós vamos agora para a partilha do nosso pai fundador, Márcio Aquino, que fala um pouco para nós hoje sobre a importância da intercessão de Maria.
3: Olá, amados irmãos, queridos ouvintes da Rádio Catedral, aqui na Madrugada Amiga com a comunidade Cefas. Que a paz da Eucaristia esteja no coração de cada um de vocês. Hoje, continuamos agora a falar sobre Maria Santíssima, nesta festa de Nossa Senhora do Carmo, Virgem Maria do Monte Carmelo. Maria Santíssima é a nossa grande intercessora junto ao seu Filho Jesus. Ela, Rainha do Céu, Rainha da Terra, ela que olha por nós como mãe amorosa, como mãe cuidadosa. Ela que zela por nós, seus filhos. Ela a quem Jesus disse: mãe, eis aí o teu filho. Filho, eis aí tua mãe. Jesus nos dá a sua própria mãe como mãe de cada um de nós, para que ela cuide, como mãe que é, de todas as nossas preocupações, todas as áreas de nossas vidas. Maria que zela por nós, mesmo quando nós muitas vezes nem damos a devida atenção a ela. Maria não é a salvadora, mas ela nos traz a salvação. Ela aponta para Jesus e nos ajuda a seguir o caminho de seu filho Jesus. Ela não cansa de interceder por nós. Por isso, meu irmão, minha irmã, devemos sempre buscar a intercessão de Maria. Devemos sempre pedir o seu auxílio que é poderoso. Maria, por ter sido escondida pelo Pai e não ter recebido a herança do pecado original, ela, por causa disso, ela tem uma intercessão que é maravilhosa, que chega rapidamente ao coração do seu filho Jesus. Maria tem uma intercessão que é inigualável. Maria é uma criatura de Deus, mas ela está junto de seu filho Jesus, olhando por todos nós, olhando por mim, olhando por você. Por isso, meu irmão, minha irmã, não se canse de pedir a intercessão de Maria. Não se canse de clamar o seu auxílio em todas as áreas de nossas vidas. Maria, ela reza, ela intercede pela igreja, intercede pelo clero, intercede pelas famílias, intercede por toda a humanidade, mesmo por aqueles que nem reconhecem ela como mãe. Meu irmão, minha irmã, reze o Santo Terço. Se você tem dificuldade de rezar, comece rezando uma dezena. E aos poucos você vai aumentando, até que você consiga rezar o terço. E quem sabe consiga rezar o rosário, como ela pede em várias de suas aparições. Maria, ela é mãe da humildade. Maria é mãe da obediência. Maria é mãe de amor, paciência, de compaixão. Maria não se cansa de olhar por nós, de interceder por nós, de pedir por nós. Meu irmão, minha irmã, nessa festa do Carmo, a Virgem Maria do Carmelo, ouçamos o que o próprio Jesus diz. Maria é feliz não porque amamentou Jesus, não porque deu a luz a Jesus. Ela é feliz, é bem-aventurada, porque ela fez a vontade de Deus e faz a vontade de Deus. Maria, ela é nossa imagem de seguidor de Jesus fiel. Ele é nosso exemplo de alguém que segue totalmente a Jesus. Não há quem recorreu à intercessão de Maria e não tenha sido atendido. Às vezes, a graça que nós desejamos não vem na hora que nós gostaríamos, mas ninguém que recorre ao auxílio de Maria é deixado de lado. Maria sempre olha por nós. Olha por mim, olha por você, olha por nossas famílias, olha pela igreja, olha pelo mundo. Quando pedimos a intercessão de Maria, nós agradamos ao seu filho Jesus. Por isso, meu irmão, minha irmã, não se canse de pedir a intercessão de nossa Mãe Santíssima. Nós nunca nos arrependeremos por buscarmos a intercessão de Maria. Amém? Que a paz da Eucaristia continue no seu coração, continue aqui ligadinho na madrugada amiga com a comunidade Céu.

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1: 1:15. Escutamos na voz do Roberto Carlos o terço, pedindo a Nossa Senhora sua intercessão sobre nossas vidas através da oração do terço, que é uma das orações mais importantes dedicadas à Virgem Mãe. Deixe seu pedido de oração no WhatsApp da rádio 3231-3567, repetindo, o 3231-3567. O Ismael de Coelho Neto nos dá boa noite e agradece pelas orações, pois ele já conseguiu um emprego e amanhã vai fazer os exames admissionais, graças a Deus. Ele também pede oração nessa madrugada, porque ele está estudando para um concurso público da Polícia Militar. Pede a Maria de Fátima que venha conduzi-lo com sabedoria no dia da prova. Cada palavra que ele consiga levar na prova, para ele não esquecer de nada que aprendeu, ele vai junto com a imagem que ele recebeu no boleto da Rádio Catedral. Ele ama todos da rádio, que para ele são anjos na vida das pessoas. A madrugada fica vazia. A madrugada não fica vazia quando se está cheio de oração e cheio do Espírito Santo, das palavras ditas por vocês. Nossa, que testemunho bonito. Uhum. Obrigada, Ismael, pelo seu testemunho. Vamos agora, nós já sabemos que julho é um mês dedicado ao preciosíssimo sangue de Jesus. Somos assim obrigados a meditar sobre esse supremo sacrifício do Cristo Jesus. A nossa formação de hoje começa com uma pergunta. Você sabe, você que está em casa nos escutando, você tem ideia de qual foi o preço da nossa redenção? São exatamente 1:18. Estamos praticamente no auge da madrugada, momento em que o silêncio é, na maioria dos casos, o nosso maior companheiro. Para algumas pessoas, o silêncio da madrugada se torna tortura e não uma companhia. E eu e todos os que estão aqui no redor da mesa, você que trabalha à noite, você que perdeu o sono, na madrugada somos todos obrigados a olhar para o interior, para dentro de nós e enfrentar os nossos dinossauros. E por isso, para fugirmos desse encontro com o silêncio, vamos caçar alguma distração. E às vezes a distração, por incrível que pareça, é sintonizar aqui na Rádio Catedral. Mas hoje, você que nos escuta, me desculpe, mas eu vim justamente acordar os dinossauros. A partir de um mergulho profundo no mistério que envolve o precioso sangue de Jesus. E começo perguntando se você alguma vez já parou para pensar sobre o preço que Jesus pagou para nos redimir, ao invés de ficar se torturando com os problemas da vida. Pois é, no silêncio dessa madrugada, Deus quer te lembrar o valor que a sua vida tem para Ele. Há séculos atrás, lá na mentalidade do povo que viveu a antiga aliança, o sangue, mais do que um componente biológico, significava a própria vida. Por isso, lá no Antigo Testamento, quando o povo de Israel pecava, ele costumava oferecer a Deus sacrifícios de animais, buscando pedir-lhe perdão e refazer a aliança rompida com os erros cometidos. Mas na noite da Páscoa judaica, narrada lá no capítulo 12 do livro do Êxodo, quando os hebreus fugiram do Egito, o sangue do cordeiro ganhou um novo sentido, pois as portas que estavam marcadas com sangue foram poupadas da destruição. O sangue, a partir daí, passou a ser um sinal de proteção e de pertença a Deus. Israel foi repetindo esse ritual, imolando diversos cordeiros, em memória ao dia que foi resgatado da escravidão no Egito. Tem sido assim, ano após ano, porque o sangue desses cordeiros todos não é o suficiente para arrancar nenhum pecado pelas raízes. Temos no evento da Páscoa judaica apenas uma pincelada do verdadeiro sacrifício, que viria séculos e séculos depois, em cumprimento da promessa de Deus feita a Abraão. E lemos em João 14: o Verbo se fez carne e habitou entre nós. É aqui que muda toda a história da humanidade. Chega ao mundo a nova aliança, o Verbo de Deus encarnado, Cordeiro definitivo, para refazer a aliança rompida pelo pecado de Adão e Eva. Jesus não ofereceu o sangue dos animais como fazia Israel. Ele dispôs do seu próprio sangue e o ofereceu para a nossa salvação. Na primeira carta de São Pedro, capítulo 1, versículos 18 e 19, lemos claramente: pois sabeis que não foi com coisas perecíveis, isto é, com prata ou com ouro, que fostes resgatados da vida fútil que herdastes dos vossos pais, mas pelo sangue precioso de Cristo, como de um cordeiro sem defeitos e sem mácula. Meu irmão, minha irmã, o dinheiro compra muitas coisas, muitas mesmo, mas não compra a paz que Deus pode nos dar. Não compra a salvação que recebemos em Cristo Jesus. O preço que Jesus pagou por cada um de nós na cruz não teve valor material. O preço que Jesus pagou por você foi o seu sangue derramado gota a gota no Calvário. E aí eu fico pensando e passo para vocês as perguntas. Por quantas madrugadas o peso da culpa, pelos diversos erros que cometemos ao longo de nossas vidas, não fica nos assombrando? Quantas não são as vezes em que perdemos noites de sono pensando em nossas falhas e nas escolhas erradas que fizemos e continuamos a fazer? Quantas não são as vezes em que exageramos tanto no peso dos erros que acabamos achando que não temos nenhum valor? Nem para ninguém, nem para Deus. E o pior de tudo é que há pessoas que até pensam e cometem suicídio, esquecendo que o sacrifício de Jesus foi para trazer o perdão do céu, para nos preencher de paz e amor. Escute bem, querido ouvinte, cada um de nós que está aqui sentado à mesa da Madrugada Amiga, cada pessoa que está aí parado, de ouvidos atentos na FM 106,7, cada filho ou filha de Deus que está sentindo-se sozinho nas ruas, presídios, orfanatos, asilos e hospitais, cada vítima das guerras, dos acidentes ou de alguma violência. Todos nós, sem exceção, temos tanto valor para Deus que Ele chegou ao ponto de oferecer o seu sangue, o sangue do seu Filho unigênito Jesus, para nos salvar, para nos libertar do pecado, do abandono, da exclusão. E a sua redenção já foi paga com o sangue do Cristo, o Cordeiro de Deus que tira o pecado do mundo. Não é isso que a gente repete a cada missa? Cordeiro de Deus que tira o pecado do mundo, tende piedade de nós. Você não tem ideia da dimensão do valor que a sua vida, que a sua alma tem para Deus. Redenção? Redenção é resgate. Jesus foi até o mercado da dor e da morte e pagou a sua fiança com a própria vida. Você é livre. Não permita que o inimigo da sua alma lhe diga que você não tem jeito ou que Deus te abandonou. Não desista de Deus, porque Ele nunca desista de você. O sangue de Jesus que foi derramado na cruz fala mais alto do que qualquer acusação. Em profunda oração, entregue a Deus o seu descanso, o seu trabalho, a sua família, os seus amigos e até os seus inimigos. Entregue a Deus cada serviço prestado, cada trabalho concretizado, cada conquista da vida. Entregue a Deus as suas angústias, as tempestades, as batalhas, as insônias. Entregue a Deus a sua vida. Senhor Jesus, toma todas as madrugadas de nossas vidas, independente do nosso cansaço, dor ou preocupação. Transformas em motivo para o teu louvor, honra e glória. Agradecemos, Senhor, pelo teu preciosíssimo sangue, pela liberdade que nos conquistaste através do teu sacrifício de cruz, pelo livre-arbítrio que nos permite optar entre o bem e o mal, pela tua ressurreição, prova indiscutível da vida em Deus. Lava nossas mentes, afasta as noites de insônia, as ansiedades, os medos e a depressão. Que teu sangue nos lave, purifique e seja para todos nós escudo e proteção. A Ele adoramos no altar e nele esperamos. Purifica os nossos corações, abençoa nossas famílias, livra-nos do mal, santifica nossas vidas. Permita-nos, hoje e sempre, estar junto com a tua mãe, Maria Santíssima, diante da cruz e das nossas tão pequenas cruzes. Permita-nos, Senhor, chegar ao céu, na companhia da bem-aventurada Virgem Maria, deixando que se cumpra em nossas vidas a tua vontade. Amém. Voltamos daqui a pouco com o terço de São Miguel.

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2: 1:35. Deixe seu pedido de oração no WhatsApp da rádio 3231-3567. Repetindo: 3231-3567. Vamos iniciar o terço de São Miguel, que é aquele que está à frente das nossas batalhas, da nossa vida, o anjo de Deus conduzindo e nos ajudando a superar as tempestades, as angústias, as aflições, aquele que é chefe da milícia celeste e que também pode nos ajudar nas batalhas aqui da terra. Josimar Rodrigues Miranda, da Pavuna, pede oração para superar a tempestade pela qual está passando. A Letícia Fernandes Marinho está conosco e pede oração pela família Marinho e por Isabel Cristina Fernandes Marinho. O Marcelo Canela nos dá bom dia e agradece a Deus por sua vida. Pede a intercessão de São Bento, São José e de Nossa Senhora pelo livramento de situações pela qual ele está passando no trabalho, pois ele gosta muito do seu trabalho. Ele pede também por sua família, pela saúde, por sua união, em especial pela viagem do seu filho Miguel Canela Menezes na próxima semana, com os familiares de sua namorada. E para ele pede a Deus proteção e a bênção a todos. Marcelo também pede por todos os desempregados, para que sejam abençoados com a possibilidade de um emprego, e também por todos os que estão internados. Pede por todos os ouvintes e comunicadores da rádio, para que sejam abençoados. Amém. Iniciamos então o terço de São Miguel, em nome do Pai, do Filho e do Espírito Santo. Amém. Deus, vinde em nosso auxílio. Senhor, socorrei-nos e salvai-nos. Glória ao Pai, ao Filho e ao Espírito Santo,
3: como era no princípio, agora e sempre. Amém. Saudamos o primeiro coro dos anjos, pedindo pela intercessão de São Miguel e do coro celeste dos serafins, para que o Senhor Jesus nos torne dignos de sermos abrasados de uma perfeita caridade.
2: Amém.
3: Pai nosso que estás no céu, santificado seja o vosso nome. Venha a nós o vosso reino, seja feita a vossa vontade, assim na terra como no céu.
2: O pão nosso de cada dia nos dai hoje. Perdoai-nos as nossas ofensas, assim como nós perdoamos aos que nos têm ofendido. E não nos deixeis cair em tentação, mas livrai-nos do mal. Amém.
3: Ave Maria, cheia de graça, o Senhor é convosco. Bendita sois vós entre as mulheres, e bendito é o fruto do vosso ventre, Jesus.
2: Santa Maria, Mãe de Deus, rogai por nós, pecadores, agora e na hora de nossa morte. Amém.
3: Ave Maria, cheia de graça, o Senhor é convosco. Bendita sois vós entre as mulheres, e bendito é o fruto do vosso ventre, Jesus.
2: Santa Maria, Mãe de Deus, rogai por nós, pecadores, agora e na hora de nossa morte. Amém.
3: Glória ao Pai, ao Filho e ao Espírito Santo,
2: como era no princípio, agora e sempre. Amém. Saudamos o segundo coro dos anjos, pedindo pela intercessão de São Miguel e do coro celeste dos querubins, para que o Senhor Jesus nos conceda a graça de fugirmos do pecado e procurarmos a perfeição cristã.
3: Amém.
2: Pai nosso que estás nos céus, santificado seja o vosso nome. Venha a nós o vosso reino, seja feita a vossa vontade, assim na terra como no céu.
3: O pão nosso de cada dia nos dai hoje, perdoai as nossas ofensas, assim como nós perdoamos a quem nos tem ofendido. E não nos deixeis cair em tentação, mas livrai-nos do mal. Amém.
2: Ave Maria, cheia de graça, o Senhor é convosco. Bendita sois vós entre as mulheres, e bendito é o fruto do vosso ventre, Jesus.
3: Santa Maria, Mãe de Deus, rogai por nós, pecadores, agora e na hora de nossa morte. Amém.
2: Ave Maria, cheia de graça, o Senhor é convosco. Bendita sois vós entre as mulheres e bendito é o fruto do vosso ventre, Jesus.
3: Santa Maria, Mãe de Deus, rogai por nós, pecadores, agora e na hora de nossa morte. Amém.
2: Ave Maria, cheia de graça, o Senhor é convosco. Bendita sois vós entre as mulheres e bendito é o fruto do vosso ventre, Jesus.
3: Santa Maria, Mãe de Deus, rogai por nós, pecadores, agora e na hora de nossa morte. Amém.
2: Glória ao Pai, ao Filho e ao Espírito Santo.
3: Como era um princípio, agora e sempre. Amém. Saudamos o terceiro coro dos anjos, pedindo pela intercessão de São Miguel e do coro celeste dos tronos, para que Deus derrame em nossos corações o espírito de verdadeira e sincera humildade.
2: Amém.
3: Pai nosso que estás no céu, santificado seja o vosso nome. Venha a nós o vosso reino. Seja feita a vossa vontade, assim na terra como no céu.
2: O pão nosso de cada dia nos dai hoje. Perdoai as nossas ofensas, assim como nós perdoamos aos que nos têm ofendido. E não nos deixeis cair em tentação, mas livrai-nos do mal. Amém.
3: Ave Maria, cheia de graça, o Senhor é convosco. Bendita sois vós entre as mulheres, e bendito é o fruto do vosso ventre, Jesus.
2: Santa Maria, Mãe de Deus, rogai por nós, pecadores, agora e na hora de nossa morte. Amém.
3: Ave Maria, cheia de graça, o Senhor é convosco. Bendita sois vós entre as mulheres, e bendito é o fruto do vosso ventre, Jesus.
2: Santa Maria, Mãe de Deus, rogai por nós, pecadores, agora e na hora de nossa morte. Amém.
3: Ave Maria, cheia de graça, o Senhor é convosco. Bendita sois vós entre as mulheres, e bendito é o fruto do vosso ventre, Jesus.
2: Santa Maria, Mãe de Deus, rogai por nós, pecadores, agora e na hora de nossa morte. Amém.
3: Glória ao Pai, ao Filho e ao Espírito Santo.
2: Como era no princípio, agora e sempre. Amém. Amém. Saudamos o quarto coro dos anjos, pedindo pela intercessão de São Miguel e do coro celeste das dominações, para que o Senhor Jesus nos conceda a graça de dominar nossos sentidos e de nos corrigir das nossas más paixões.
3: Amém. Amém.
2: Pai nosso que estás nos céus, santificado seja o vosso nome, venha a nós o vosso reino. Seja feita a vossa vontade, assim na terra como no céu.
3: O pão nosso de cada dia nos dai hoje, perdoai as nossas ofensas, assim como nós perdoamos a quem nos tem ofendido. E não nos deixeis cair em tentação, mas livrai-nos do mal. Amém.
2: Ave Maria, cheia de graça, o Senhor é convosco. Bendita sois vós entre as mulheres e bendito é o fruto do vosso ventre, Jesus.
3: Santa Maria, Mãe de Deus, rogai por nós, pecadores, agora e na hora de nossa morte. Amém.
2: Ave Maria, cheia de graça, o Senhor é convosco. Bendita sois vós entre as mulheres e bendito é o fruto do vosso ventre, Jesus.
3: Santa Maria, Mãe de Deus, rogai por nós, pecadores, agora e na hora de nossa morte. Amém.
2: Ave Maria, cheia de graça, o Senhor é convosco. Bendita sois vós entre as mulheres e bendito é o fruto do vosso ventre, Jesus.
3: Santa Maria, Mãe de Deus, rogai por nós, pecadores, agora e na hora de nossa morte. Amém.
2: Glória ao Pai, ao Filho e ao Espírito Santo.
3: Como era um princípio, agora e sempre. Amém. Amém. Saudamos o quinto coro dos anjos, pedindo pela intercessão de São Miguel e do coro celeste das potestades, para que o Senhor Jesus se digne em proteger nossas almas contra a cilada e as tentações de Satanás e dos demônios.
2: Amém.
3: Pai nosso que estás no céu, santificado seja o vosso nome. Venha a nós o vosso reino. Seja feita a vossa vontade, assim na terra como no céu.
2: O pão nosso de cada dia nos dai hoje. Perdoai-nos as nossas ofensas, assim como nós perdoamos aos que nos têm ofendido. E não nos deixeis cair em tentação, mas livrai-nos do mal. Amém.
3: Ave Maria, cheia de graça, o Senhor é convosco. Bendita sois vós entre as mulheres, e bendito é o fruto do vosso ventre, Jesus.
2: Santa Maria, Mãe de Deus, rogai por nós, pecadores, agora e na hora de nossa morte. Amém.
3: Ave Maria, cheia de graça, o Senhor é convosco. Bendita sois vós entre as mulheres, e bendito é o fruto do vosso ventre, Jesus.
2: Santa Maria, Mãe de Deus, rogai por nós, pecadores, agora e na hora de nossa morte. Amém.
3: Ave Maria, cheia de graça, o Senhor é convosco. Bendita sois vós entre as mulheres, e bendito é o fruto do vosso ventre, Jesus.
2: Santa Maria, Mãe de Deus, rogai por nós, pecadores, agora e na hora de nossa morte. Amém.
3: Glória ao Pai, ao Filho e ao Espírito Santo.
2: Como era no princípio, agora e sempre. Amém. Amém. Saudamos o sexto coro dos anjos, pedindo pela intercessão de São Miguel e do coro admirável das virtudes, para que o Senhor não nos deixe cair em tentações, mas que nos livre de todo mal. Amém. Amém. Pai nosso que estás nos céus, santificado seja o vosso nome. Venha a nós o vosso reino, seja feita a vossa vontade, assim na terra como no céu.
3: O pão nosso de cada dia nos dai hoje, perdoai as nossas ofensas, assim como nós perdoamos a quem nos tem ofendido. E não nos deixeis cair em tentação, mas livrai-nos do mal. Amém.
2: Ave Maria, cheia de graça, o Senhor é convosco. Bendita sois vós entre as mulheres, e bendito é o fruto do vosso ventre, Jesus.
3: Santa Maria, Mãe de Deus, rogai por nós, pecadores, agora e na hora de nossa morte. Amém.
2: Ave Maria, cheia de graça, o Senhor é convosco. Bendita sois vós entre as mulheres, e bendito é o fruto do vosso ventre, Jesus.
3: Santa Maria, Mãe de Deus, rogai por nós, pecadores, agora e na hora de nossa morte. Amém.
2: Ave Maria, cheia de graça, o Senhor é convosco. Bendita sois vós entre as mulheres, e bendito é o fruto do vosso ventre, Jesus.
3: Santa Maria, Mãe de Deus, rogai por nós, pecadores, agora e na hora de nossa morte. Amém.
2: Glória ao Pai, ao Filho e ao Espírito Santo.
3: Como era um princípio, agora e sempre. Amém. Saudamos o sétimo coro dos anjos, pedindo pela intercessão de São Miguel e do coro celeste dos principados, para que o Senhor Jesus encha nossas almas do Espírito de uma verdadeira e sincera obediência.
2: Amém.
3: Pai nosso que estás no céu, santificado seja o vosso nome. Venha a nós o vosso reino. Seja feita a vossa vontade, assim na terra como no céu.
2: O pão nosso de cada dia nos dai hoje. Perdoai-nos as nossas ofensas, assim como nós perdoamos aos que nos têm ofendido. E não nos deixeis cair em tentação, mas livrai-nos do mal. Amém.
3: Ave Maria, cheia de graça, o Senhor é convosco. Bendita sois vós entre as mulheres, e bendito é o fruto do vosso ventre, Jesus.
2: Santa Maria, Mãe de Deus, rogai por nós, pecadores, agora e na hora de nossa morte. Amém.
3: Ave Maria, cheia de graça, o Senhor é convosco. Bendita sois vós entre as mulheres, e bendito é o fruto do vosso ventre, Jesus.
2: Santa Maria, Mãe de Deus, rogai por nós, pecadores, agora e na hora de nossa morte. Amém.
3: Ave Maria, cheia de graça, o Senhor é convosco. Bendita sois vós entre as mulheres, e bendito é o fruto do vosso ventre, Jesus.
2: Santa Maria, Mãe de Deus, rogai por nós, pecadores, agora e na hora de nossa morte. Amém.
3: Glória ao Pai, ao Filho e ao Espírito Santo.
2: Como era no princípio, agora e sempre.
3: Amém.
2: Saudamos o oitavo coro dos anjos, pedindo pela intercessão de São Miguel e do coro celeste dos arcanjos, para que o Senhor nos conceda o dom da perseverança na fé e nas boas obras, a fim de que possamos chegar a possuir a glória eterna do paraíso. Amém. Amém. Pai nosso que estás nos céus, santificado seja o vosso nome, venha a nós o vosso reino, seja feita a vossa vontade, assim na terra como no céu.
3: O pão nosso de cada dia nos dai hoje, perdoai as nossas ofensas, assim como nós perdoamos a quem nos tem ofendido. e não nos deixeis cair em tentação, mas livrai-nos do mal. Amém.
2: Ave Maria, cheia de graça, o Senhor é convosco. Bendita sois vós entre as mulheres, e bendito é o fruto do vosso ventre, Jesus.
3: Santa Maria, Mãe de Deus, rogai por nós, pecadores, agora e na hora de nossa morte. Amém.
2: Ave Maria, cheia de graça, o Senhor é convosco. Bendita sois vós entre as mulheres, e bendito é o fruto do vosso ventre, Jesus.
3: Santa Maria, Mãe de Deus, rogai por nós, pecadores, agora e na hora de nossa morte. Amém.
2: Ave Maria, cheia de graça, o Senhor é convosco. Bendita sois vós entre as mulheres, e bendito é o fruto do vosso ventre, Jesus.
3: Santa Maria, Mãe de Deus, rogai por nós, pecadores, agora e na hora de nossa morte. Amém.
2: Glória ao Pai, ao Filho e ao Espírito Santo.
3: Como era um princípio, agora e sempre. Amém. Saudamos o nono coro dos anjos, pedindo pela intercessão de São Miguel e do coro celeste de todos os anjos, para que sejamos guardados por eles nesta vida mortal, para sermos conduzidos por eles à glória eterna do céu.
2: Amém.
3: Pai nosso que estás no céu, santificado seja o vosso nome. Venha a nós o vosso reino, seja feita a vossa vontade, assim na terra como no céu.
2: O pão nosso de cada dia nos dai hoje. Perdoai-nos as nossas ofensas, assim como nós perdoamos aos que nos têm ofendido. E não nos deixeis cair em tentação, mas livrai-nos do mal. Amém.
3: Ave Maria, cheia de graça, o Senhor é convosco. Bendita sois vós entre as mulheres, e bendito é o fruto do vosso ventre, Jesus.
2: Santa Maria, Mãe de Deus, rogai por nós, pecadores, agora e na hora de nossa morte. Amém.
3: Ave Maria, cheia de graça, o Senhor é convosco. Bendita sois vós entre as mulheres, e bendito é o fruto do vosso ventre, Jesus.
2: Santa Maria, Mãe de Deus, rogai por nós, pecadores, agora e na hora de nossa morte. Amém.
3: Ave Maria, cheia de graça, o Senhor é convosco. Bendita sois vós entre as mulheres, e bendito é o fruto do vosso ventre, Jesus.
2: Santa Maria, Mãe de Deus, rogai por nós, pecadores, agora e na hora de nossa morte. Amém.
3: Glória ao Pai, ao Filho e ao Espírito Santo.
2: Como era no princípio, agora e sempre. Amém. Em honra a São Miguel Arcanjo, rezemos. Pai nosso que estás nos céus, santificado seja o vosso nome. Venha a nós o vosso reino, seja feita a vossa vontade, assim na terra como no céu. O pão nosso de cada dia nos dai hoje. Perdoai-nos as nossas ofensas, assim como nós perdoamos aos que nos têm ofendido. E não nos deixeis cair em tentação, mas livrai-nos do mal. Amém. Em honra a São Gabriel, rezemos. Pai nosso que estais nos céus, santificado seja o vosso nome. Venha a nós o vosso reino, seja feita a vossa vontade, assim na terra como no céu. O pão nosso de cada dia nos dai hoje. Perdoai-nos as nossas ofensas, assim como nós perdoamos aos que nos têm ofendido. E não nos deixeis cair em tentação, mas livrai-nos do mal. Amém. Em honra a São Rafael, rezemos. Pai nosso que estás nos céus, santificado seja o vosso nome. Venha a nós o vosso reino, seja feita a vossa vontade, assim na terra como no céu. O pão nosso de cada dia nos dai hoje. Perdoai-nos as nossas ofensas, assim como nós perdoamos aos que nos têm ofendido. E não nos deixeis cair em tentação, mas livrai-nos do mal. Amém. Em honra aos anjos da guarda, rezemos. Pai nosso que estás nos céus, santificado seja o vosso nome. Venha a nós o vosso reino, seja feita a vossa vontade, assim na terra como no céu. O pão nosso de cada dia nos dai hoje. Perdoai-nos as nossas ofensas, assim como nós perdoamos aos que nos têm ofendido. E não nos deixeis cair em tentação, mas livrai-nos do mal. Amém. Gloriosíssimo São Miguel, chefe e príncipe dos exércitos celestes, fiel guardião das almas, vencedor dos espíritos rebeldes, amado da casa de Deus, nosso admirável guia depois de Cristo, vós, cuja excelência e virtude são eminentíssimas, dignai-vos livrar-nos de todos os males, nós todos que recorremos a vós com confiança, e fazei pela vossa incomparável proteção que adiantemos cada dia mais na fidelidade e perseverança em servir a Deus. Amém.
3: Amém.
2: Rogai por nós, ó bem-aventurado São Miguel, príncipe da Igreja de Cristo,
3: para que sejamos dignos das suas promessas.
2: Deus todo-poderoso e eterno, que por um prodígio de bondade e misericórdia para a salvação dos homens, escolheste para príncipe da vossa Igreja o gloriosíssimo arcanjo São Miguel, tornai-nos dignos, nós vo-lo pedimos, de sermos preservados de todos os nossos inimigos, a fim de que na hora de nossa morte nenhum deles nos possa inquietar, e que sejamos introduzidos por ele na presença da vossa poderosa e augusta majestade, pelos merecimentos de Jesus Cristo, nosso Senhor.
3: Amém.
2: Amém. Continue conosco, coloque seu pedido de oração no WhatsApp da rádio, o 32 31 3567. Nós voltamos às 3 horas com o terço da Divina Misericórdia.

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7: Três horas da manhã em ponto. Coloque seu pedido de oração no WhatsApp da rádio 3231-3567. Nós iniciamos nesse momento o Terço da Divina Misericórdia, onde colocamos sob aos pés do Senhor Jesus todas as nossas aflições, os nossos problemas, as nossas angústias, tudo que nos põe para baixo, pedindo força à misericórdia divina sobre tudo isso, porque nada é maior do que Deus em nossas vidas. Iniciamos esse terço em nome do Pai, do Filho e do Espírito Santo. Amém. Pai nosso que estás nos céus, santificado seja o vosso nome, venha a nós o vosso reino. Seja feita a vossa vontade, assim na terra como no céu. O pão nosso de cada dia nos dai hoje, perdoai-nos as nossas ofensas, assim como nós perdoamos aos que nos têm ofendido. E não nos deixeis cair em tentação, mas livrai-nos do mal. Amém. Ave Maria, cheia de graça, o Senhor é convosco. Bendita sois vós entre as mulheres, e bendito é o fruto do vosso ventre, Jesus. Santa Maria, Mãe de Deus, rogai por nós, pecadores, agora e na hora de nossa morte. Amém. Creio em Deus Pai Todo-Poderoso, Criador do céu e da terra, e em Jesus Cristo, seu único Filho, nosso Senhor, que foi concebido pelo poder do Espírito Santo, nasceu da Virgem Maria, padeceu sob Pôncio Pilatos, foi crucificado, morto e sepultado, desceu à mansão dos mortos, ressuscitou ao terceiro dia, subiu aos céus, está sentado à direita de Deus Pai Todo-Poderoso, de onde há de vir a julgar os vivos e os mortos. Creio no Espírito Santo, na Santa Igreja Católica, na comunhão dos santos, na remissão dos pecados, na ressurreição da carne, na vida eterna. Amém. Senhor Jesus, fonte inesgotável de amor e compaixão, olhei para os vossos filhos e filhas que carregam cruzes

muito pesadas em todo o mundo. Nesse momento, clamamos pela vossa divina misericórdia sobre todos eles, que foram rejeitados pela sociedade, que vivem nas ruas, que estão esquecidos e os que caíram na marginalidade. Que o vosso raio de luz e esperança alcance todos os corações solitários. Lavai com o vosso preciosíssimo sangue todas as vítimas de violência, crueldade e opressão. Derrama sobre vosso amor, sobre os que se encontram nos hospitais, asilos, presídios e orfanatos. Que as vossas santas chagas curem as feridas invisíveis dos traumas, medos e humilhações. Concedei o descanso eterno aos que perderam a vida para a violência e consolai as suas famílias que choram a dor do luto. Olhai, Senhor, para os que sofrem com abandono, seja material ou espiritual. Que eles encontrem em vós o refúgio seguro e em nós, vossos servos, as mãos estendidas que acolhem e alimentam. Maria Santíssima, Nossa Senhora do Carmo, sob o vosso santo escapulário estendemos essa prece. Vós que permanecestes firme aos pés da cruz e que conheceis a dor da injustiça e do abandono, intercedei junto ao vosso divino Filho para que o Espírito Santo transforme corações de pedra em corações de carne, cessando a violência e promovendo a justiça, a verdade e a paz. Amém. Pela sua dolorosa paixão, tende misericórdia de nós e do mundo inteiro. Pela sua dolorosa paixão, tende misericórdia de nós e do mundo inteiro. Pela sua dolorosa paixão, tende misericórdia de nós e do mundo inteiro. Pela sua dolorosa paixão, tende misericórdia de nós e do mundo inteiro. Pela sua dolorosa paixão, tende misericórdia de nós e do mundo inteiro. Pela sua dolorosa paixão, tende misericórdia de nós e do mundo inteiro. Pela sua dolorosa paixão, tende misericórdia de nós e do mundo inteiro. Pela sua dolorosa paixão, tende misericórdia de nós e do mundo inteiro. Pela sua dolorosa paixão, tende misericórdia de nós e do mundo inteiro. Pela sua dolorosa paixão, tende misericórdia de nós e do mundo inteiro. Ó sangue e água que brotastes do coração de Jesus como fonte de misericórdia para nós, eu confio.

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1: O Sebastião José Soares Ambrósio, o Tião de Magé, pede oração por ele, por todos os seus familiares e por todos que estão rezando o Terço da Divina Misericórdia. Amém. Senhor Jesus, fonte de divina misericórdia, Redentor do mundo, clamamos pelo vosso preciosíssimo sangue sobre todos os líderes e governantes da terra. Pela intercessão de Nossa Senhora do Carmo, reveste esses corações com a vossa sabedoria, justiça e temor a Deus. Que o vosso sangue redentor purifique suas intenções e a vossa misericórdia guie as suas decisões na promoção da paz e do bem comum. Senhor Jesus, fonte da divina misericórdia, clamamos o vosso preciosíssimo sangue também sobre toda a Igreja. Por intercessão de Nossa Senhora do Carmo, protegei, santificai e fortalecei o Papa Leão XIV e também a seus bispos, presbíteros, religiosos, diáconos e leigos. Que o vosso sangue redentor livre o mundo inteiro dos males que o assombram e que a vossa misericórdia nos conduza à santidade. Amém. Eterno Pai, eu vos ofereço o corpo e o sangue, a alma e a divindade de vosso diletíssimo Filho, nosso Senhor Jesus Cristo, em expiação dos nossos pecados e do mundo inteiro. Pela sua dolorosa paixão, tende misericórdia de nós e do mundo inteiro. Pela sua dolorosa paixão, tende misericórdia de nós e do mundo inteiro. Pela sua dolorosa paixão, tende misericórdia de nós e do mundo inteiro. Pela sua dolorosa paixão, tende misericórdia de nós e do mundo inteiro. Pela sua dolorosa paixão, tende misericórdia de nós e do mundo inteiro. Pela sua dolorosa paixão, tende misericórdia de nós e do mundo inteiro. Pela sua dolorosa paixão, tende misericórdia de nós e do mundo inteiro. Pela sua dolorosa paixão, tende misericórdia de nós e do mundo inteiro. Pela sua dolorosa paixão, tende misericórdia de nós e do mundo inteiro. Pela sua dolorosa paixão, tende misericórdia de nós e do mundo inteiro. Ó sangue e água que brotaste do coração de Jesus como fonte de misericórdia para nós, eu confio em vós.

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1: O Cláudio Medeiros nos dá paz e bênçãos. Pede pela sua família, Cláudio, Rosângela, Eduardo e Pedro Henrique. Cura, libertação e renova em agradecimento em tudo que Deus tem feito em sua vida. E nos deseja aqui na mesa, aos todos da rádio, bom retorno aos nossos lares. Amém. Pai eterno, pelo poder da vossa divina misericórdia e pelos méritos infinitos do preciosíssimo sangue de Jesus, vosso Filho e Senhor nosso, clamamos hoje por todas as almas do purgatório, pela intercessão materna de Nossa Senhora do Carmo, nossa mãe e advogada, livrai-as de todas as penas. Que o vosso sangue redentor lave as suas culpas e que a vossa misericórdia os conduza à glória da luz eterna. Doce coração de Jesus, derramais o vosso amor sobre as almas do purgatório, todas elas, de nossos familiares e amigos, daquelas que estão partindo no dia de hoje para esse lugar de expiação, por aquelas que estão esquecidas, sem orações, seja por motivos temporais, religiosos ou familiares, por aquelas que se posicionaram como inimigas nas nossas vidas e até mesmo como inimiga do céu, mas que tiveram a oportunidade de expiar seus pecados. Que Nossa Senhora do Carmo interceda por todas elas. Amém. Eterno Pai, eu vos ofereço o corpo e o sangue, a alma e a divindade de vosso diletíssimo Filho, nosso Senhor Jesus Cristo, em expiação dos nossos pecados e do mundo inteiro. Pela sua dolorosa paixão, tende misericórdia de nós e do mundo inteiro. Pela sua dolorosa paixão, tende misericórdia de nós e do mundo inteiro. Pela sua dolorosa paixão, tende misericórdia de nós e do mundo inteiro. Pela sua dolorosa paixão, tende misericórdia de nós e do mundo inteiro. Pela sua dolorosa paixão, tende misericórdia de nós e do mundo inteiro. Pela sua dolorosa paixão, tende misericórdia de nós e do mundo inteiro. Pela sua dolorosa paixão, tende misericórdia de nós e do mundo inteiro. Pela sua dolorosa paixão, tende misericórdia de nós e do mundo inteiro. Pela sua dolorosa paixão, tende misericórdia de nós e do mundo inteiro. Pela sua dolorosa paixão, tende misericórdia de nós e do mundo inteiro. Ó sangue e água que brotaste do coração de Jesus como fonte de misericórdia para nós, eu confio em vós.

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1: Maria Cristina, da paróquia São Jerônimo em Coelho Neto, pede oração por sua saúde, de seus familiares e amigos. Pede pelo Padre Alexandro, Padre Marco Antônio, Dom Edson, Dom Orani e todo o clero. Reza também pelos Legionários de Maria, por todos da Rádio Catedral, por todos nós aqui nesse programa da Madrugada Amiga. E agradece as orações, que Nossa Senhora nos cure e nos liberte de todos os males. E que Nossa Senhora do Carmo interceda por nós. Amém. Ó Pai de misericórdia, pelo sangue preciosíssimo de Jesus e pela intercessão de Nossa Senhora do Carmo, vinde em auxílio de todas as intenções e pedidos de orações que constantemente recebemos. Derramai a vossa graça que cura, liberta e conforta sobre cada vida que busca a nossa humilde intercessão, realizando o milagre que cada coração necessita, seja por que motivo for, conforme suas necessidades, merecimentos e de acordo com a vontade do Pai. Eterno Pai, eu vos ofereço o corpo e o sangue, a alma e a divindade de vosso diletíssimo Filho, nosso Senhor Jesus Cristo, expiação dos nossos pecados e do mundo inteiro. Pela sua dolorosa paixão, tende misericórdia de nós e do mundo inteiro. Pela sua dolorosa paixão, tende misericórdia de nós e do mundo inteiro. Pela sua dolorosa paixão, tende misericórdia de nós e do mundo inteiro. Pela sua dolorosa paixão, tende misericórdia de nós e do mundo inteiro. Pela sua dolorosa paixão, tende misericórdia de nós e do mundo inteiro. Pela sua dolorosa paixão, tende misericórdia de nós e do mundo inteiro. Pela sua dolorosa paixão, tende misericórdia de nós e do mundo inteiro. Pela sua dolorosa paixão, tende misericórdia de nós e do mundo inteiro. Pela sua dolorosa paixão, tende misericórdia de nós e do mundo inteiro. Pela sua dolorosa paixão, tende misericórdia de nós e do mundo inteiro. Ó sangue e água que brotaste do coração de Jesus como fonte de misericórdia para nós, eu confio em vós.

0: voltando, Terço da Misericórdia.
1: O Ismael Rodrigues de Souza pede a Maria, nossa mãe querida, que passe na frente e leve todos nós para o nosso lar. Ele pede bênção sobre a Rádio Catedral, deseja que ela chegue ao 100% e agradece pela linda madrugada, que para ele foi muito abençoada. E pede para conhecer a comunidade. Comunidade Cefas Ismael, fica em Olaria. Nesse sábado, aos que quiserem, nós estaremos com a nossa Santa Missa às 15 horas e Festa Junina logo depois, a nossa Festa Junina, Rua Vandenkolk, 136 Olaria, e o número de contato é o 21 98530 0727. Senhor Jesus Cristo, fonte da divina misericórdia, derramai o vosso preciosíssimo sangue sobre nós, pela intercessão amorosa de Nossa Senhora do Carmo. Nós vos pedimos, guardai, santificai e protegei nossas famílias. Concedei a graça da salvação aos nossos amigos e tocai com vosso amor os corações dos nossos inimigos, transformando todo o mal em perdão e paz. Amém. Eterno Pai, eu vos ofereço o corpo e o sangue, a alma e a divindade de vosso diletíssimo Filho, nosso Senhor Jesus Cristo, expiação dos nossos pecados e do mundo inteiro. Pela sua dolorosa paixão, tende misericórdia de nós e do mundo inteiro. Pela sua dolorosa paixão, tende misericórdia de nós e do mundo inteiro. Pela sua dolorosa paixão, tende misericórdia de nós e do mundo inteiro. Pela sua dolorosa paixão, tende misericórdia de nós e do mundo inteiro. Pela sua dolorosa paixão, tende misericórdia de nós e do mundo inteiro. Pela sua dolorosa paixão, tende misericórdia de nós e do mundo inteiro. Pela sua dolorosa paixão, tende misericórdia de nós e do mundo inteiro. Pela sua dolorosa paixão, tende misericórdia de nós e do mundo inteiro. Pela sua dolorosa paixão, tende misericórdia de nós e do mundo inteiro. Pela sua dolorosa paixão, tende misericórdia de nós e do mundo inteiro. O sangue e água que brotaste do coração de Jesus como fonte de misericórdia para nós, eu confio em vós. Deus Santo, Deus Forte, Deus Imortal, tende piedade de nós e do mundo inteiro. Deus Santo, Deus Forte, Deus Imortal, tende piedade de nós e do mundo inteiro. Deus Santo, Deus Forte, Deus Imortal, tende piedade de nós e no mundo inteiro. Deus Pai Misericordioso, que revelou seu amor em teu Filho Jesus Cristo e o derramou sobre nós no Espírito Santo, confiamos-te hoje o destino do mundo e de cada homem. Dobre-se sobre nós, pecadores, cure nossa fraqueza, vença todo o mal. Deixe que todos os habitantes da terra experimentem a tua misericórdia, para que em ti, ó Deus Trino, possam sempre encontrar a fonte de esperança. Pai eterno, pela dolorosa paixão e ressurreição de teu Filho, tende piedade de nós e do mundo inteiro. Amém. Fique conosco, continue colocando seu pedido de oração no WhatsApp da rádio 3231-3567. Às 4 horas teremos o ofício da Imaculada Conceição e às 5 retornamos com o Terço Mariano.

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2: Juntos, cada intenção que você está colocando agora diante de Jesus.

0: Senhor. Glórias sejam dadas a Ti, Senhor. Obrigado, meu Deus. Bendito sejas o Teu santo nome. Vá aplaudindo o nome do Senhor, porque grandes coisas Ele fez em nosso favor. Obrigado, meu Deus. Obrigado, Senhor. Força nessa palma para o Senhor. Ele é digno de todo louvor e de toda adoração. Aleluia, Senhor.
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4: Horas da manhã. Vamos iniciar agora o nosso terço mariano, colocando nas mãos de Nossa Senhora, em especial sob o título de Nossa Senhora do Carmo, pedindo sua proteção, seu amparo, cuidado para com esses filhos, né, que são fracos, frágeis, mas que a amam muito. Nossa Senhora cuida de nós. Iniciamos então esse santo terço em nome do Pai, do Filho e do Espírito Santo.
5: Amém.
4: Divino Jesus, nós nos oferecemos esse terço que vamos rezar meditando nos mistérios da nossa redenção. Concedei-nos por intercessão de Maria, Mãe de Deus e nossa, as virtudes que nos são necessárias para bem rezá-lo e a graça de ganharmos as indulgências dessa santa devoção. Creio em Deus Pai Todo-Poderoso, Criador do céu e da terra, e em Jesus Cristo, seu único Filho, nosso Senhor, que foi concebido pelo poder do Espírito Santo, nasceu da Virgem Maria, padeceu sob Pôncio Pilatos, foi crucificado, morto e sepultado, desceu à mansão dos mortos, ressuscitou ao terceiro dia, subiu aos céus e está sentado à direita de Deus Pai Todo-Poderoso, de onde há de vir a julgar os vivos e os mortos. Creio no Espírito Santo, na Santa Igreja Católica, na comunhão dos santos, na remissão dos pecados, na ressurreição da carne, na vida eterna. Amém. Rezamos agora em homenagem à Santíssima Trindade, um Pai Nosso e três Ave Marias. Pai nosso que estás nos céus, santificado seja o vosso nome, venha a nós o vosso reino, seja feita a vossa vontade, assim na terra como no céu.
6: O pão nosso de cada dia nos dai hoje, perdoai as nossas ofensas, assim como nós perdoamos a quem nos tem ofendido. E não nos deixeis cair em tentação, mas livrai-nos do mal. Amém.
4: Ave Maria, cheia de graça, o Senhor é convosco. Bendita sois vós entre as mulheres, e bendito é o fruto do vosso ventre, Jesus.
6: Santa Maria, Mãe de Deus, rogai por nós, pecadores, agora e na hora de nossa morte. Amém.
4: Ave Maria, cheia de graça, o Senhor é convosco. Bendita sois vós entre as mulheres, e bendito é o fruto do vosso ventre, Jesus.
6: Santa Maria, Mãe de Deus, rogai por nós, pecadores, agora e na hora de nossa morte. Amém.
4: Ave Maria, cheia de graça, o Senhor é convosco. Bendita sois vós entre as mulheres, e bendito é o fruto do vosso ventre, Jesus.
6: Santa Maria, Mãe de Deus, rogai por nós, pecadores, agora e na hora de nossa morte. Amém.
4: Glória ao Pai, ao Filho e ao Espírito Santo.
6: Como era no princípio, agora e sempre. Amém.
4: Ó meu Jesus, perdoai-nos, livrai-nos do fogo do inferno. Levai as almas todas para o céu e socorrei principalmente as que mais precisarem. Ó Maria concebida sem pecado, rogai por nós.

0: nós que recorremos a vós.
1: São Miguel Arcanjo, defendei-nos no combate. Imaculado Coração de Maria, sede nosso auxílio. Coração Eucarístico de Jesus, providenciai. Quinta-feira, dia de adoração ao Santíssimo Sacramento, contemplamos os mistérios luminosos. O primeiro deles é o batismo de Jesus no Rio Jordão.
0: Pai nosso que estás no céu, santificado seja o vosso nome. Venha a nós o vosso reino, seja feita a vossa vontade, assim na terra como no céu.
1: O pão nosso de cada dia nos dai hoje. Perdoai-nos as nossas ofensas, assim como nós perdoamos aos que nos têm ofendido. E não nos deixeis cair em tentação, mas livrai-nos do mal. Amém.
0: Ave Maria, cheia de graça, o Senhor é convosco. Bendita sois vós entre as mulheres, e bendito é o fruto do vosso ventre, Jesus.
1: Santa Maria, Mãe de Deus, rogai por nós, pecadores, agora e na hora de nossa morte. Amém.
0: Ave Maria, cheia de graça, o Senhor é convosco. Bendita sois vós entre as mulheres, e bendito é o fruto do vosso ventre, Jesus.
1: Santa Maria, Mãe de Deus, rogai por nós, pecadores, agora e na hora de nossa morte. Amém.
0: Ave Maria, cheia de graça, o Senhor é convosco. Bendita sois vós entre as mulheres, e bendito é o fruto do vosso ventre, Jesus.
1: Santa Maria, Mãe de Deus, rogai por nós, pecadores, agora e na hora de nossa morte. Amém.
0: Ave Maria, cheia de graça, o Senhor é convosco. Bendita sois vós entre as mulheres, e bendito é o fruto do vosso ventre, Jesus.
1: Santa Maria, Mãe de Deus, rogai por nós, pecadores, agora e na hora de nossa morte. Amém.
0: Ave Maria, cheia de graça, o Senhor é convosco. Bendita sois vós entre as mulheres, e bendito é o fruto do vosso ventre, Jesus.
1: Santa Maria, Mãe de Deus, rogai por nós, pecadores, agora e na hora de nossa morte. Amém.
0: Ave Maria, cheia de graça, o Senhor é convosco. Bendita sois vós entre as mulheres, e bendito é o fruto do vosso ventre, Jesus.
1: Santa Maria, Mãe de Deus, rogai por nós, pecadores, agora e na hora de nossa morte. Amém.
0: Ave Maria, cheia de graça, o Senhor é convosco. Bendita sois vós entre as mulheres, e bendito é o fruto do vosso ventre, Jesus.
1: Santa Maria, Mãe de Deus, rogai por nós, pecadores, agora e na hora de nossa morte. Amém.
0: Ave Maria, cheia de graça, o Senhor é convosco. Bendita sois vós entre as mulheres, e bendito é o fruto do vosso ventre, Jesus.
1: Santa Maria, Mãe de Deus, rogai por nós, pecadores, agora e na hora de nossa morte. Amém.
0: Ave Maria, cheia de graça, o Senhor é convosco. Bendita sois vós entre as mulheres, e bendito é o fruto do vosso ventre, Jesus.
1: Santa Maria, Mãe de Deus, rogai por nós, pecadores, agora e na hora de nossa morte. Amém.
0: Ave Maria, cheia de graça, o Senhor é convosco. Bendita sois vós entre as mulheres, e bendito é o fruto do vosso ventre, Jesus.
1: Santa Maria, Mãe de Deus, rogai por nós, pecadores, agora e na hora de nossa morte. Amém.
0: Glória ao Pai, ao Filho e ao Espírito Santo.
1: Como era no princípio, agora e sempre. Amém.
0: Meu bom Jesus, perdoai-me, livrai-me do fogo do inferno. Levai as almas todas para o céu. E socorrei principalmente as que mais precisarem.
1: Ó Maria concebida sem pecado,
0: rogai por nós que recorremos a vós.
1: São Miguel Arcanjo,
0: sede nosso auxílio.
1: Imaculado Coração de Maria, sede nosso auxílio. Coração Eucarístico de Jesus, providenciai. No segundo mistério, contemplamos a auto-revelação de Jesus nas bodas de Caná. Pai nosso que estás nos céus, santificado seja o vosso nome. Venha a nós o vosso reino, seja feita a vossa vontade, assim na terra como no céu.
0: O pão nosso de cada dia nos dai hoje. Perdoai as nossas ofensas, assim como nós perdoamos a quem nos tem ofendido. E não nos deixeis cair em tentação, mas livrai-nos do mal. Amém.
1: Ave Maria, cheia de graça, o Senhor é convosco. Bendita sois vós entre as mulheres e bendito é o fruto do vosso ventre, Jesus.
0: Santa Maria, Mãe de Deus, rogai por nós, pecadores, agora e na hora de nossa morte. Amém.
1: Ave Maria, cheia de graça, o Senhor é convosco. Bendita sois vós entre as mulheres e bendito é o fruto do vosso ventre, Jesus.
0: Santa Maria, Mãe de Deus, rogai por nós, pecadores, agora e na hora de nossa morte. Amém.
1: Ave Maria, cheia de graça, o Senhor é convosco. Bendita sois vós entre as mulheres e bendito é o fruto do vosso ventre, Jesus.
0: Santa Maria, Mãe de Deus, rogai por nós, pecadores, agora e na hora de nossa morte. Amém.
1: Ave Maria, cheia de graça, o Senhor é convosco. Bendita sois vós entre as mulheres e bendito é o fruto do vosso ventre, Jesus.
0: Santa Maria, Mãe de Deus, rogai por nós, pecadores, agora e na hora de nossa morte. Amém.
1: Ave Maria, cheia de graça, o Senhor é convosco. Bendita sois vós entre as mulheres e bendito é o fruto do vosso ventre, Jesus.
0: Santa Maria, Mãe de Deus, rogai por nós, pecadores, agora e na hora de nossa morte. Amém.
1: Ave Maria, cheia de graça, o Senhor é convosco. Bendita sois vós entre as mulheres e bendito é o fruto do vosso ventre, Jesus.
0: Santa Maria, Mãe de Deus, rogai por nós, pecadores, agora e na hora de nossa morte. Amém.
1: Ave Maria, cheia de graça, o Senhor é convosco. Bendita sois vós entre as mulheres e bendito é o fruto do vosso ventre, Jesus.
0: Santa Maria, Mãe de Deus, rogai por nós, pecadores, agora e na hora de nossa morte. Amém.
1: Ave Maria, cheia de graça, o Senhor é convosco. Bendita sois vós entre as mulheres e bendito é o fruto do vosso ventre, Jesus.
0: Santa Maria, Mãe de Deus, rogai por nós, pecadores, agora e na hora de nossa morte. Amém.
1: Ave Maria, cheia de graça, o Senhor é convosco. Bendita sois vós entre as mulheres e bendito é o fruto do vosso ventre, Jesus.
0: Santa Maria, Mãe de Deus, rogai por nós, pecadores, agora e na hora de nossa morte. Amém.
1: Ave Maria, cheia de graça, o Senhor é convosco. Bendita sois vós entre as mulheres e bendito é o fruto do vosso ventre, Jesus.
0: Santa Maria, Mãe de Deus, rogai por nós, pecadores, agora e na hora de nossa morte. Amém.
1: Glória ao Pai, ao Filho e ao Espírito Santo,
0: como era no princípio, agora e sempre. Amém.
1: Ó meu Jesus, perdoai-nos, livrai-nos do fogo do inferno, levai as almas todas para o céu e socorrei principalmente as que mais precisarem. Ó Maria concebida sem pecado,
0: rogai por nós que recorremos a vós.
1: São Miguel Arcanjo, defendei-nos no combate. Imaculado Coração de Maria, sede nosso auxílio. Coração carisco de Jesus, providenciai. No terceiro mistério contemplamos Jesus anunciando o reino de Deus e nos convidando à conversão.
0: Pai nosso que estás no céu, santificado seja o vosso nome. Venha a nós o vosso reino, seja feita a vossa vontade, assim na terra como no céu.
1: O pão nosso de cada dia nos dai hoje. Perdoai-nos as nossas ofensas, assim como nós perdoamos aos que nos têm ofendido. E não nos deixeis cair em tentação, mas livrai-nos do mal. Amém.
0: Ave Maria, cheia de graça, o Senhor é convosco. Bendita sois vós entre as mulheres e bendito é o fruto do vosso ventre, Jesus.
1: Santa Maria, Mãe de Deus, rogai por nós, pecadores, agora e na hora de nossa morte. Amém.
0: Ave Maria, cheia de graça, o Senhor é convosco. Bendita sois vós entre as mulheres e bendito é o fruto do vosso ventre, Jesus.
1: Santa Maria, Mãe de Deus, rogai por nós, pecadores, agora e na hora de nossa morte. Amém.
0: Ave Maria, cheia de graça, o Senhor é convosco. Bendita sois vós entre as mulheres e bendito é o fruto do vosso ventre, Jesus.
1: Santa Maria, Mãe de Deus, rogai por nós, pecadores, agora e na hora de nossa morte. Amém.
0: Ave Maria, cheia de graça, o Senhor é convosco. Bendita sois vós entre as mulheres e bendito é o fruto do vosso ventre, Jesus.
1: Santa Maria, Mãe de Deus, rogai por nós, pecadores, agora e na hora de nossa morte. Amém.
0: Ave Maria, cheia de graça, o Senhor é convosco. Bendita sois vós entre as mulheres, e bendito é o fruto do vosso ventre, Jesus.
1: Santa Maria, Mãe de Deus, rogai por nós, pecadores, agora e na hora de nossa morte. Amém.
0: Ave Maria, cheia de graça, o Senhor é convosco. Bendita sois vós entre as mulheres, e bendito é o fruto do vosso ventre, Jesus.
1: Santa Maria, Mãe de Deus, rogai por nós, pecadores, agora e na hora de nossa morte. Amém.
0: Ave Maria, cheia de graça, o Senhor é convosco. Bendita sois vós entre as mulheres, e bendito é o fruto do vosso ventre, Jesus.
1: Santa Maria, Mãe de Deus, rogai por nós, pecadores, agora e na hora de nossa morte. Amém.
0: Ave Maria, cheia de graça, o Senhor é convosco. Bendita sois vós entre as mulheres, e bendito é o fruto do vosso ventre, Jesus.
1: Santa Maria, Mãe de Deus, rogai por nós, pecadores, agora e na hora de nossa morte. Amém.
0: Ave Maria, cheia de graça, o Senhor é convosco. Bendita sois vós entre as mulheres, e bendito é o fruto do vosso ventre, Jesus.
1: Santa Maria, Mãe de Deus, rogai por nós, pecadores, agora e na hora de nossa morte. Amém.
0: Ave Maria, cheia de graça, o Senhor é convosco. Bendita sois vós entre as mulheres, e bendito é o fruto do vosso ventre, Jesus.
1: Santa Maria, Mãe de Deus, rogai por nós, pecadores, agora e na hora de nossa morte. Amém.
0: Glória ao Pai, ao Filho e ao Espírito Santo.
1: Como era no princípio, agora e sempre. Amém.
0: Ó meu bom Jesus, perdoai-me, livrai-me do fogo do inferno. Levai as almas todas para o céu. E socorrei principalmente as que mais precisarem.
1: Ó Maria concebida sem pecado,
0: rogai por nós que recorremos a vós.
1: São Miguel Arcanjo, defendei-nos no combate. Ó Imaculado Coração de Maria, sede nosso auxílio. Coração Eucarístico de Jesus, providenciai. No quarto mistério, contemplamos a transfiguração de Jesus no Monte Tabor.
0: Pai nosso que estás no céu, santificado seja o vosso nome. Venha a nós o vosso reino, seja feita a vossa vontade, assim na terra como no céu.
1: O pão nosso de cada dia nos dai hoje, perdoai-nos as nossas ofensas, assim como nós perdoamos aos que nos têm ofendido. E não nos deixeis cair em tentação, mas livrai-nos do mal. Amém.
0: Ave Maria, cheia de graça, o Senhor é convosco. Bendita sois vós entre as mulheres, e bendito é o fruto do vosso ventre, Jesus.
1: Santa Maria, Mãe de Deus, rogai por nós, pecadores, agora e na hora de nossa morte. Amém.
0: Ave Maria, cheia de graça, o Senhor é convosco. Bendita sois vós entre as mulheres, e bendito é o fruto do vosso ventre, Jesus.
1: Santa Maria, Mãe de Deus, rogai por nós, pecadores, agora e na hora de nossa morte. Amém.
0: Ave Maria, cheia de graça, o Senhor é convosco. Bendita sois vós entre as mulheres, e bendito é o fruto do vosso ventre, Jesus.
1: Santa Maria, Mãe de Deus, rogai por nós, pecadores, agora e na hora de nossa morte. Amém.
0: Ave Maria, cheia de graça, o Senhor é convosco. Bendita sois vós entre as mulheres, e bendito é o fruto do vosso ventre, Jesus.
1: Santa Maria, Mãe de Deus, rogai por nós, pecadores, agora e na hora de nossa morte. Amém.
0: Ave Maria, cheia de graça, o Senhor é convosco. Bendita sois vós entre as mulheres, e bendito é o fruto do vosso ventre, Jesus.
1: Santa Maria, Mãe de Deus, rogai por nós, pecadores, agora e na hora de nossa morte. Amém.
0: Ave Maria, cheia de graça, o Senhor é convosco. Bendita sois vós entre as mulheres, e bendito é o fruto do vosso ventre, Jesus.
1: Santa Maria, Mãe de Deus, rogai por nós, pecadores, agora e na hora de nossa morte. Amém.
0: Ave Maria, cheia de graça, o Senhor é convosco. Bendita sois vós entre as mulheres, e bendito é o fruto do vosso ventre, Jesus.
1: Santa Maria, Mãe de Deus, rogai por nós, pecadores, agora e na hora de nossa morte. Amém.
0: Ave Maria, cheia de graça, o Senhor é convosco. Bendita sois vós entre as mulheres, e bendito é o fruto do vosso ventre, Jesus.
1: Santa Maria, Mãe de Deus, rogai por nós, pecadores, agora e na hora de nossa morte. Amém.
0: Ave Maria, cheia de graça, o Senhor é convosco. Bendita sois vós entre as mulheres e bendito é o fruto do vosso ventre, Jesus.
1: Santa Maria, Mãe de Deus, rogai por nós, pecadores, agora e na hora de nossa morte. Amém.
0: Ave Maria, cheia de graça, o Senhor é convosco. Bendita sois vós entre as mulheres e bendito é o fruto do vosso ventre, Jesus.
1: Santa Maria, Mãe de Deus, rogai por nós, pecadores, agora e na hora de nossa morte. Amém.
0: Glória ao Pai, ao Filho e ao Espírito Santo.
1: Como era no princípio, agora e sempre. Amém.
0: Ó meu bom Jesus, perdoai-nos, livrai-nos do fogo do inferno. Levai as almas todas para o céu. E socorrei principalmente as que mais precisarem.
1: Ó Maria concebida sem pecado,
0: rogai por nós que recorremos a vós.
1: São Miguel Arcanjo,
0: defendei-nos no combate.
1: Imaculado Coração de Maria,
0: sede nosso auxílio.
1: Coração Eucarístico de Jesus,
0: providenciai.
1: No quinto mistério, nesta quinta-feira de adoração ao Santíssimo Sacramento, contemplamos a instituição da Eucaristia.
0: Pai nosso que estás no céu, santificado seja o vosso nome. Venha a nós o vosso reino, seja feita a vossa vontade, assim na terra como no céu.
1: O pão nosso de cada dia nos dai hoje. Perdoai-nos as nossas ofensas, assim como nós perdoamos aos que nos têm ofendido. E não nos deixeis cair em tentação, mas livrai-nos do mal. Amém.
0: Ave Maria, cheia de graça, o Senhor é convosco. Bendita sois vós entre as mulheres, e bendito é o fruto do vosso ventre, Jesus.
1: Santa Maria, Mãe de Deus, rogai por nós, pecadores, agora e na hora de nossa morte. Amém.
0: Ave Maria, cheia de graça, o Senhor é convosco. Bendita sois vós entre as mulheres, e bendito é o fruto do vosso ventre, Jesus.
1: Santa Maria, Mãe de Deus, rogai por nós, pecadores, agora e na hora de nossa morte. Amém.
0: Ave Maria, cheia de graça, o Senhor é convosco. Bendita sois vós entre as mulheres, e bendito é o fruto do vosso ventre, Jesus.
1: Santa Maria, Mãe de Deus, rogai por nós, pecadores, agora e na hora de nossa morte. Amém.
0: Ave Maria, cheia de graça, o Senhor é convosco. Bendita sois vós entre as mulheres, e bendito é o fruto do vosso ventre, Jesus.
1: Santa Maria, Mãe de Deus, rogai por nós, pecadores, agora e na hora de nossa morte. Amém.
0: Ave Maria, cheia de graça, o Senhor é convosco. Bendita sois vós entre as mulheres, e bendito é o fruto do vosso ventre, Jesus.
1: Santa Maria, Mãe de Deus, rogai por nós, pecadores, agora e na hora de nossa morte. Amém.
0: Ave Maria, cheia de graça, o Senhor é convosco. Bendita sois vós entre as mulheres, e bendito é o fruto do vosso ventre, Jesus.
1: Santa Maria, Mãe de Deus, rogai por nós, pecadores, agora e na hora de nossa morte. Amém.
0: Ave Maria, cheia de graça, o Senhor é convosco. Bendita sois vós entre as mulheres, e bendito é o fruto do vosso ventre, Jesus.
1: Santa Maria, Mãe de Deus, rogai por nós, pecadores, agora e na hora de nossa morte. Amém.
0: Ave Maria, cheia de graça, o Senhor é convosco. Bendita sois vós entre as mulheres, e bendito é o fruto do vosso ventre, Jesus.
1: Santa Maria, Mãe de Deus, rogai por nós, pecadores, agora e na hora de nossa morte. Amém.
0: Ave Maria, cheia de graça, o Senhor é convosco. Bendita sois vós entre as mulheres, e bendito é o fruto do vosso ventre, Jesus.
1: Santa Maria, Mãe de Deus, rogai por nós, pecadores, agora e na hora de nossa morte. Amém.
0: Ave Maria, cheia de graça, o Senhor é convosco. Bendita sois vós entre as mulheres, e bendito é o fruto do vosso ventre, Jesus.
1: Santa Maria, Mãe de Deus, rogai por nós, pecadores, agora e na hora de nossa morte. Amém.
0: Glória ao Pai, ao Filho e ao Espírito Santo.
1: Como era no princípio, agora e sempre. Amém. Ó meu Jesus,
0: perdoai-nos, livrai-nos do fogo do inferno. Levai as almas todas para o céu.
1: e socorrei principalmente as que mais precisarem. Ó Maria concebida sem pecado,
0: rogai por nós que recorremos a vós.
1: São Miguel Arcanjo, defendei-nos no combate. Imaculado Coração de Maria, sede nosso auxílio. Nossa Senhora do Carmo, rogai por nós. Coração Eucarístico de Jesus, providenciai. Infinitas graças vos damos, soberana Rainha, pelos benefícios que todos os dias recebemos de vossas mãos liberais. Dignai-vos agora e para sempre tomar-nos debaixo do vosso poderoso amparo. E para mais vos obrigar, os saudamos com uma salve, Rainha. Salve Rainha, Mãe de Misericórdia, vida, doçura e esperança nossa, salve. A vós bradamos, os degredados filhos de Eva, a vós suspiramos, gemendo e chorando, vale de lágrimas. Eia, pois, advogada nossa, esses vossos olhos misericordiosos a nós volvei, e depois desse desterro, mostrai-nos Jesus. Bendito o fruto do vosso ventre, ó clemente, ó piedosa, ó doce sempre Virgem Maria. Rogai por nós, Santa Mãe de Deus, para que sejamos dignos das promessas de Cristo. Amém. Encerramos mais uma Madrugada Amiga com a comunidade Cefas, desejando a todos uma quinta-feira abençoada. Lembrando que hoje é dia de adoração ao Santíssimo. Vá até a sua paróquia, a sua capela, a sua comunidade e fique uma meia horinha diante do Santíssimo, entregando sua vida, seus momentos. Que Nossa Senhora do Carmo, Espírito Santo e Santos Anjos estejam com vocês, dando sua proteção. Comunidade Serva se despede desejando a todos
0: a paz da Eucaristia.
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1: Dia 16 de julho. A igreja celebra hoje a memória de Nossa Senhora do Carmo. Uma devoção ligada, como o próprio nome sugere, à Ordem dos Carmelitas, uma das mais antigas na história da igreja. Embora os carmelitas considerem o profeta Elias como seu patriarca modelo, a ordem não tem um verdadeiro fundador, mas tem grande amor, o culto a Maria, honrada como a bem-aventurada Virgem do Carmelo. Elias e Maria estão unidos numa narração que tem sabor de lenda. Refere o livro das Instituições dos Primeiros Monges, abre aspas, em lembrança da visão que mostrou ao profeta a vida desta virgem, sob a figura de uma pequena nuvem que saída da terra se dirigia para o Monte Carmelo, conforme 1 Reis 18, os monges, no ano 93 da encarnação do Filho de Deus, destruíram sua antiga casa e construíram uma capela no Monte Carmelo, perto da fonte de Elias, em honra desta primeira virgem voltada a Deus. Fecha aspas. Expulsos pelos sarracenos no século 13, os monges se voltaram para o ocidente e fundaram vários mosteiros, superando várias dificuldades com a proteção da virgem. Um episódio particularmente sensibilizou os devotos. Os irmãos suplicavam humildemente a Maria que os livrasse das insídias infernais. A um deles, Simão Stock, enquanto assim rezava à Mãe de Deus, a Mãe de Deus apareceu acompanhada de multidão de anjos, segurando nas mãos o escapulário da ordem e lhe disse: eis o privilégio que dou a ti e a todos os filhos do Carmelo. Aquele que for revestido deste hábito será salvo. Nascia assim o uso do escapulário de Nossa Senhora do Carmo, símbolo da proteção da Virgem para os que o utilizam. O Papa Pio XII considerava a pôr em primeiro lugar entre as devoções marianas o escapulário que está ao alcance de todos. Entendido como veste mariana, esse é de fato ótimo símbolo da proteção da Mãe Celeste enquanto sacramental, aure o seu valor das orações da igreja e da confiança e amor dos que o usam. Nossa Senhora do Carmo, rogai por nós.
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caríssimos amigos e irmãos. Hoje, festa de Nossa Senhora do Monte Carmelo, Nossa Senhora do Carmo, a bem-aventurada Virgem Maria do Monte Carmelo, ou como nós conhecemos, Nossa Senhora do Carmo. É uma festa mariana, de origem devocional. Este título recorda a herança espiritual do profeta Elias, como contemplativo e incansável defensor do único Deus de Israel. No século XII, um grupo de leigos começou a viver como eremitas no Monte Carmelo, na Palestina, tendo como modelo inspirador o profeta Elias. Aqueles eremitas estavam dispostos a dedicar-se dia e noite ao serviço de Jesus Cristo, sob o patrocínio da de Maria. O patriarca Alberto de Jerusalém deu-lhes a regra ou fórmula de vida. Essencialmente, a regra carmelitana é um projeto de vida evangélico, simples e unificado, tendo como centro Jesus Cristo e a comunhão eclesial. O Papa Honório III reconheceu a ordem em 1226. Na tradição carmelitana, Maria é vista como mãe, patrona, irmã e modelo. A ela foi dedicada a primeira capela no Monte Carmelo, daí o Monte de Nossa Senhora do Carmo. O escapulário, peça de tecido colocada sobre os ombros, que desce sobre a frente e as costas do devoto, é um sinal da consagração ao Pai e de doação aos irmãos, um obséquio de Jesus Cristo, servindo e alimentando e servindo lealmente com o coração puro e boa consciência. Recorda também, justamente como escapulário, o avental de quem é servidor. A ordem carmelitana deu grandes santos e santas à igreja e ao mundo. Santa Teresa de Jesus, São João da Cruz, Santa Teresa de Lisieux, São Tito Brandesma, Santa Teresa Maria, Benedita Maria da Cruz, Edith Stein, enfim, grandes homens e mulheres, e tornou-se uma presença radiosa em toda a igreja. Do Monte Carmelo e desses eremitas do século XII, se difundiu depois entre os carmelitas e as carmelitas, pessoas que, de modo contemplativo ou ativo, procuram anunciar realmente a boa notícia, olhando para a solidão do profeta Elias, que no meio de tantas situações os falsos profetas estavam abundando, né? Nós vemos aí a importância dessa presença cristã que vai buscar alimento no encontro com o Senhor na palavra de Deus, né? Portanto, nesse século XII, quando alguns eremitas do Monte Carmelo se reuniram com o intuito de dedicar-se dia e noite ao louvor de Deus sob o patrocínio da bem-aventurada Virgem Maria, nasce justamente toda uma tradição que vai perpassar o século, chega até nós hoje. Pessoas que vivem a vida cristã, homens e mulheres, as carmelitas de modo especial, na vida de contemplação, na vida de clausura, vivendo a vida no Senhor, e depois da reforma de Santa Teresa, ainda mais dedicada a uma vida de santidade dentro dos seus conventos e buscando, dando sentido à nossa vida e questionando o mundo, porque é um mundo que se esquece de Deus e que não busca nada no Senhor, ao ver mulheres, jovens, animadas, alegres, vivendo uma vida de clausura e ao mesmo tempo a vida de oração e de penitência, são questionados sobre o sentido último da vida, da presença de Deus na história e do valor de nós caminharmos no Senhor. Portanto, ao celebrarmos Nossa Senhora do Monte Carmelo hoje, peçamos ao Senhor que nos ajude a termos a vida de oração, de busca de Deus e testemunhar o seu presente no mundo. Enquanto Jesus estava falando às multidões, sua mãe e seus irmãos ficaram do lado de fora, procurando falar com ele. Alguém disse a Jesus: olha, tua mãe e teus irmãos estão aí fora e querem falar contigo. Jesus perguntou àquele que tinha falado: quem é minha mãe? Quem são meus irmãos? E estendendo a mão para os discípulos, disse: eis minha mãe, eis meus irmãos, pois todo aquele que faz a vontade do meu Pai que está nos céus, esse é meu irmão, minha irmã e minha mãe. Portanto, meus irmãos e irmãs, celebrando hoje a festa de Nossa Senhora do Carmo, a Virgem do Monte Carmelo, é a mulher que na simplicidade da sua vida em Nazaré fez da sua experiência uma montanha de encontro com Deus. O Monte Carmelo é o lugar da revelação.

0: da fidelidade ao Senhor, onde o profeta Elias defendeu o verdadeiro culto ao Deus vivo. Nós vemos, meus irmãos e irmãs, peçamos ao Senhor, também saibamos nós vivenciar os tempos atuais, a nossa vida cristã, nossa busca do Senhor. Maria é o nosso grande exemplo. Trilhando o mesmo caminho da Mãe de Deus, também alcançaremos o verdadeiro monte, que é Cristo Jesus. Agora rezemos. O anjo do Senhor anunciou a Maria e ela concebeu do Espírito Santo. Ave Maria, cheia de graça, o Senhor é convosco, bendita sois vós entre as mulheres e bendito é o fruto do vosso ventre, Jesus. Santa Maria, Mãe de Deus, rogai por nós, pecadores, agora e na hora de nossa morte. Amém. Eis aqui a serva do Senhor, faça-se em mim segundo a vossa palavra. Ave Maria, cheia de graça, o Senhor é convosco. Bendita sois vós entre as mulheres, e bendito é o fruto do vosso ventre, Jesus. Santa Maria, Mãe de Deus, rogai por nós, pecadores, agora e na hora de nossa morte. Amém. E o Verbo se fez carne e habitou entre nós. Ave Maria, cheia de graça, o Senhor é convosco. Bendita sois vós entre as mulheres, e bendito é o fruto do vosso ventre, Jesus. Santa Maria, Mãe de Deus, rogai por nós, pecadores, agora e na hora de nossa morte. Amém. Rogai por nós, Santa Mãe de Deus, para que sejamos dignos das promessas de Cristo. Oremos. Infundi, Senhor, em nossos corações a vossa graça, vos suplicamos. A fim de que nós, que conhecendo pela anunciação do anjo a encarnação de Jesus Cristo, vosso Filho, cheguemos por sua paixão e morte de cruz à glória da ressurreição, pelo mesmo Cristo Senhor nosso. Amém. Glória ao Pai, ao Filho e ao Espírito Santo, como era no princípio, agora e sempre. Amém. Glória ao Pai, ao Filho e ao Espírito Santo, como era no princípio, agora e sempre. Amém. Glória ao Pai, ao Filho e ao Espírito Santo, como era no princípio, agora e sempre. Amém. E a todos vós, caríssimos amigos e irmãos, abençoe-vos o Deus Todo-Poderoso, Pai e Filho e Espírito Santo. Amém.
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1: Bom dia, meu irmão querido, bom dia, minha irmã, que a paz do Senhor Jesus esteja hoje no seu coração, que você seja hoje cheio da presença de Deus, que mova você adiante, que leve você a prosseguir, mesmo quando a gente encontra aqueles desafios que, eita ferro, será que vale a pena, será que eu consigo, que você possa encontrar no Senhor forças para ir adiante no seu caminho com Deus. Você está com a gente na Rádio Catedral, a Rádio Católica da Arquidiocese do Rio de Janeiro, no Bom Dia Catedral, a nossa partilha da palavra de Deus, a cada manhã, para iluminar a nossa vida, o nosso coração com a palavra do Senhor, que pode trazer inspiração, que pode trazer criatividade, que pode trazer restauração para o interior da gente. Afinal, é dentro que as coisas começam, terminam. Pois então, aqui dentro, a gente deve estar alimentado com o que nos faz bem, com o que vem de Deus e nos leva para Deus. Hoje estamos celebrando um dia muito querido para todo católico, é festa de Nossa Senhora do Carmo. Tenho certeza que você, que é católico, já acordou lembrando disso, 16 de julho, Nossa Senhora do Carmo, uma festa muito gostosa, muito especial, que nos lembra da família religiosa do Monte Carmelo, os irmãos, as irmãs carmelitas, que são um sinal da presença de Deus no nosso mundo, um sinal de que no meio das confusões do mundo, a gente deve ancorar o nosso coração em Deus, pela oração, mantendo o nosso olhar firme nele, ainda que ao redor pareça que as coisas estão desmoronando. Não, não, aquele que está firme no Senhor, aquele que está em comunhão com Deus, está como a rocha, está como os montes de Sião. Pois então, hoje celebramos Nossa Senhora do Monte Carmelo. E a igreja nos convida, nessa festa, a louvar a Deus com Maria, nossa mãe. O salmo responsorial da missa de hoje é o Magnificat, que está no Evangelho de São Lucas, capítulo 1. É o hino de louvor de Nossa Senhora. Existem alguns dias ao longo do ano em que o salmo responsorial da missa não é um dos 150 salmos que estão no livro de salmos. A palavra salmo quer dizer cântico, quer dizer hino de louvor. Em toda a Bíblia existem diversos trechinhos que reproduzem para a gente hinos de louvor cantados ou escritos pelos homens e mulheres de Deus que fizeram a história da salvação. Existe um hino que é escrito por Zacarias, pai de João Batista. O apóstolo Paulo deixou para nós alguns hinos de louvor a Deus, pois também Nossa Senhora nos deixou um hino de louvor, e não podia ser diferente. O coração de Maria é um coração cheio de gratidão, um coração reconhecido. E quem tem gratidão, quem é reconhecido pelo tanto que recebe de Deus, se anima a louvar. E hoje a igreja nos convida a aprender com Nossa Senhora, a dizer com Nossa Senhora: o Poderoso fez em mim maravilhas e santo é o seu nome. Quem sabe ultimamente a gente anda olhando tanto o que a vida fez com a gente, e nem sempre o que a vida apronta com a gente é muito legal, né? Às vezes a vida nos faz machucados, às vezes a vida nos apronta umas coisas que a gente não imaginava, e a gente, de tanto olhar para isso, pode acabar ficando um pouquinho desanimado. Mas hoje, com Nossa Senhora, a gente quer aprender a ver algo diferente. O Poderoso fez em mim maravilhas, Ele faz em mim maravilhas. A vida pode me fazer algumas coisas que não são legais, são difíceis, são dolorosas, mas no meio de tudo isso, o Poderoso, o Deus que fez o céu e a terra, Ele está fazendo de mim aquela pessoa que Ele deseja que eu seja. Uma pessoa cheia de confiança, uma pessoa que vive de fé, uma pessoa forte em Deus. Pois então, se a gente começa a olhar para isso, para o que o Senhor está fazendo na gente, nosso coração começa a encontrar muitos motivos de gratidão. O Poderoso, no meio de tudo, apesar de tudo, faz em mim maravilhas. Quem sabe hoje Nossa Senhora não gostaria de nos convidar a enxergar o que Deus está fazendo na vida da gente, apesar de todo o resto. Você conhece o Magnífico, Nossa Senhora nos convida a cantar que a nossa alma engrandece ao nosso Deus. Ele viu a nossa pequenez, ele viu que nós não podíamos nada sem ele, então ele veio em nosso socorro, veio em socorro de Maria, nossa mãe, veio em socorro de mim e de você, e nos faz pessoas benditas, ou seja, abençoadas. Nossa Senhora cantou: desde agora, todas as gerações hão de chamar-me de bendita. Bendita quer dizer isso, uma pessoa abençoada por Deus, uma pessoa que tem recebido de Deus bênção, misericórdia. Pois então, hoje com Maria, nossa mãe, nós também aprendemos a cantar e a dizer e a reconhecer: o Poderoso tem feito em mim maravilhas e a minha alma engrandece o Senhor. Eu não vou ficar empequenando o Senhor, repetindo mil vezes as minhas reclamações sobre aquilo que não está bom, sobre o que a vida tem feito comigo. Eu vou engrandecer o Senhor, reconhecendo o que Ele faz, como Ele é bom. Eu hoje quero lembrar que, apesar da minha pequenez, apesar de eu não poder nada sozinho, o Senhor veio em meu socorro e por isso eu também sou uma pessoa bendita, uma pessoa abençoada. Pessoas abençoadas também passam por dificuldades. Pessoas abençoadas também têm que enfrentar a cruz. Nossa Senhora não teve um caminho fácil. O caminho que nos mantém junto a Jesus é um caminho de prova e de cruz. Pessoas abençoadas também passam pela cruz. Mas quando pessoas abençoadas passam pela cruz, elas transformam a cruz em mais uma bênção. Elas transformam a cruz em mais uma porta por onde Deus entra e nos renova, e nos ensina, e nos cura, e nos leva adiante. Pois então, com Maria, nossa mãe, hoje cantamos, louvamos, adoramos, dizendo ao Senhor: Senhor, obrigado, porque o Senhor tem feito maravilhas. Apesar de tudo, no meio de tudo, até na hora da cruz, o Senhor não para de trabalhar na nossa alma, e o seu trabalho é perfeito, e o seu trabalho se realiza, se cumpre até o fim. Eu sou, você é, meu irmão querido, você é, minha irmã querida, alguém abençoado, alguém, uma mulher abençoada, porque o Senhor não se cansa de trabalhar em nós. Enquanto Ele nos abençoa, enquanto Ele move o nosso coração, nós vamos vencendo dificuldades, abraçando cruzes, superando tribulações pela fé. E vamos vendo o que o Senhor é capaz de realizar até o fim naqueles que confiam nele. Vamos adorar o Senhor? Pois então vamos transformar a nossa gratidão e o nosso reconhecimento num canto de louvor ao nosso Deus.

0: e a gente vai para um pequeno intervalo. Daqui a pouquinho a gente volta para continuar nossa partilha da palavra de Deus. Logo, logo.
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0: vida para o Cenáculo Mariano Eucarístico. Por fim, meu coração imaculado triunfará. 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
3: Bom dia, meu irmão querido, bom dia, minha irmã. Estamos hoje celebrando a festa de Nossa Senhora do Carmo e as leituras da missa de hoje são próprias dessa festa. Nos falam sobre a presença de Nossa Senhora na vida de Jesus, mas principalmente sobre os laços que uniam e unem para sempre o coração de Maria ao coração de Jesus. Esses laços devem também unir o nosso coração ao coração do Senhor. Hoje, Nossa Senhora surge na leitura do Evangelho como um modelo para todo cristão. O que a gente deve cultivar na nossa vida que nos aproxima mais intimamente de Jesus? Quais são os laços mais fortes que existem entre o nosso coração e o coração de Jesus? O trechinho do Evangelho de hoje, que é um trechinho de Mateus, no capítulo 12, a partir do versículo 46, numa primeira olhada, talvez desatenta um pouquinho, ele talvez dê a impressão de que Jesus está marcando distâncias com relação à sua família, à sua mãe, quando na verdade Jesus está abrindo um espaço na sua família para que eu e você também possamos entrar. A grande família de Jesus, a família de Deus, como diz a carta de São Paulo aos Efésios, é a igreja. Essa família, de algum modo misterioso, começou lá em Nazaré. Existe uma missa, um prefácio da missa de Nossa Senhora, ou seja, aquele pedacinho da missa que nos leva até a oração eucarística, que começa com aquele diálogo entre o padre e a comunidade. O Senhor esteja convosco, corações ao alto. Aquele trechinho ali é chamado de prefácio. Pois então, existe um prefácio da missa de Nossa Senhora, Mãe da Igreja, que diz que enquanto Nossa Senhora acalentava no seu ventre, no seu coração, o fundador da Igreja, de alguma maneira, como mãe, ela se unia à Igreja inteira, que a partir de Cristo agora se espalha por toda a terra. Portanto, de algum modo, a Igreja, a família de Deus, a família de Cristo, ela está em semente, em germe, já lá em Nazaré. Mas Cristo quer que essa família se alargue e alcance o mundo inteiro e alcance hoje a mim e a você. Por isso, o trechinho do Evangelho de hoje deve ser lido com mais atenção e não de maneira apressada. A Bíblia diz que um dia Jesus estava falando a multidões. E outro evangelista, situando a gente nessa história, diz que Jesus estava numa casa cercada de gente, quando de repente alguém veio dizer a Jesus: olha, tua mãe e os teus irmãos, ou seja, a tua parentela, eles estão lá fora e querem falar com você, Jesus. É, você quer que a gente chame eles para entrar? Você vai sair lá para conversar com eles? Tem muita gente aqui, como é que você vai fazer? E a Bíblia diz então que Jesus pergunta para essa pessoa que veio dar a ele o recado: quem é minha mãe? Quem são meus irmãos? E olhando para as pessoas que estavam ao redor dele, ouvindo a sua palavra, com fome e sede de Deus, gente que deve ter vindo de longe para buscá-lo, para ouvi-lo, gente que deve ter superado um monte de dificuldades para estar ali com ele, olhando para essa turma, Jesus diz: olha, eis aqui a minha mãe e os meus irmãos, pois todo aquele que faz a vontade do meu Pai que está nos céus, esse é meu irmão, minha irmã e minha mãe. Jesus, de alguma maneira, mostra: olha, eu não vou parar de agora, eu não vou parar de cuidar dessas pessoas que vieram de tão longe, que superaram desafios, algumas delas, muitas delas talvez doentes, eu não vou parar de cuidar delas para me deter só com o pessoal da minha casa. Não, não, agora a coisa mudou. A minha casa agora tem portas abertas e muito mais gente chegou. Muito mais gente agora é da minha família. E sabe de uma coisa? A minha família são todos aqueles que, ouvindo a voz de Deus e conhecendo a vontade do meu Pai, entendendo o que o meu Pai deseja deles, dizem sim e fazem a vontade do Pai acontecer aqui na terra. Meu irmão querido, minha irmã, quando Jesus parece que inverte as coisas, e ao invés de se dedicar só à sua família de Nazaré, que estava ali buscando por ele, Jesus alarga os horizontes da sua casa e faz entrar na sua família gente de todo canto, de todo tipo, que está desejosa de cumprir a vontade de Deus. Quando Jesus faz isso, ele não está menosprezando a sua mãe, não, ele está mostrando para a gente, primeiro, qual é o laço mais forte que une a ele e a sua própria mãe, e está mostrando que esse laço agora deve estar também bem apertado no coração da gente. É o laço que sempre uniu mais fortemente o coração de Jesus ao coração de Maria, é o laço mais forte ainda do que o laço da maternidade e filiação, o laço do sangue, foi esse laço. O desejo de Jesus, aquilo que consumia o coração de Jesus enquanto ele caminhava sobre a terra, foi sempre e só fazer a vontade do Pai. O grande desejo do coração de Maria, aquilo que a fez superar todo tipo de dificuldade, aquilo que a fez abrir mão de, como qualquer mãe, ter o seu filho por perto, para que ele pudesse ir às aldeias da Galileia e um dia subir o Calvário e ela estar ali, não para impedi-lo de sofrer, mas para sofrer ao lado dele. Aquilo que moveu o coração de Maria todo o tempo foi, assim como o que movia o coração de Jesus, desejar acima de tudo e em tudo fazer a vontade do Pai. Esse era o laço mais forte unindo esses dois corações. E olha que incrível, é um laço mais forte do que o laço que une simplesmente de maneira carnal, biológica, um filho à sua mãe. Dois corações que no fundo eram um só coração desejoso de em tudo dizer sim para Deus. Jesus está dizendo para a gente que aqueles que querem ser a sua família, aqueles que querem parecer com ele, aqueles que querem ter alguma coisa em comum com ele, devem seguir esse mesmo caminho. O coração de Maria era totalmente afeiçoado ao coração de Jesus e era totalmente unido e parecido com o coração de Jesus, mais do que tudo, porque era um coração que desejava a vontade do Pai como o coração de Jesus. O meu coração e o seu coração hoje, será que estão parecidos com o coração dele? Ou será que tem coisa demais dentro do coração da gente, que é a nossa vontade própria, que são as nossas manias, que é o nosso jeito de querer tudo do nosso modo, ao nosso tempo. E essas coisas vão fragilizando, vão soltando o laço que nos une ao coração de Jesus. Como é que está a nossa união com Ele aqui dentro? Veja, tantas outras coisas podem ser sinais da nossa amizade, da nossa união com Jesus, e são coisas boas, mas às vezes a gente deve ficar um pouquinho atento a elas, né? Porque são coisas externas. Algumas pessoas ficam muito preocupadas em demasia com imaginarem que estão unidas a Jesus porque tem uma blusa com o rosto dele, ou tem um cordão com um sinal da pertença a ele, e pessoas há que imaginam que isso é que... Mas não é bem isso, a gente sabe no fundo que não é assim. O que nos une a Jesus, o que nos liga a ele, o que nos torna semelhantes a ele, o que nos aparenta a ele, ou seja, o que nos torna parentes de Jesus, da sua família, é o mesmo que fez com que Maria se tornasse sua mãe. Dizer sim a Deus: eis aqui a escrava do Senhor, faça-se em mim segundo a sua palavra. Foi isso que fez de Maria mãe de Jesus. É isso que faz de cada um de nós irmãos e irmãs do Senhor, família de Deus. Qual é o sim que o Senhor está pedindo de você hoje? Qual é a vontade do Pai que talvez hoje faça com que o seu coração se torne mais parecido com o coração de Jesus? Qual é o desejo de Deus que deve prevalecer hoje sobre tantas outras coisas que vão moldando a gente sem que a gente perceba, viu? Mas dia a dia vão moldando a gente de um jeito tão diferente daquilo que Jesus é, daquilo que Jesus nos ensina. Hoje, quem sabe, é dia da gente compreender através desse evangelho o que de fato, mais profundamente, mais intimamente, nos torna aparentados com Jesus, ou seja, família de Cristo nessa terra. Maria Santíssima é mãe de Jesus a partir do momento em que ela diz ao anjo na Anunciação: eis aqui a escrava do Senhor, faça-se em mim segundo a sua palavra. A partir daí, ela já é sua mãe. Pois então, a partir do nosso sim, a gente pode se tornar muito chegado, muito próximo, muito íntimo de Jesus. Hoje, quem sabe, existe um sim que Deus está esperando da gente e que pode realizar esse lindo trabalho do Espírito Santo na nossa alma, apertar mais forte os laços que nos unem ao Senhor. Vamos começar esse dia fazendo isso então? Eu tenho certeza que você tem desafios pela frente. Eu tenho certeza que há momentos em que dizer sim para Deus custa bastante. Pois então, antes de qualquer outra coisa, vamos fazer isso no nosso íntimo e dentro, começando por dentro. Vamos nos unir a Jesus por um laço mais forte que qualquer parentesco humano, mais forte que a morte. O laço de dizer ao Pai do céu: eis-me aqui, Senhor. O que o Senhor quer, é isso que eu quero. Como Jesus, como Maria, agora é a nossa vez.

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4: Bom dia, meu irmão querido, bom dia, minha irmã. E a gente já vai caminhando para o finalzinho da nossa partilha. Hoje quero fazer um convite para você que ama Nossa Senhora, você que também é parte de modo especial de algum cenáculo mariano do Movimento Sacerdotal Mariano do Rio de Janeiro, do Estado do Rio de Janeiro. No próximo sábado, dia 18, a partir das 8 da manhã, vamos ter lá na Catedral, na Avenida Chile, o nosso cenáculo mariano, eucarístico, regional do Estado do Rio, celebrando o aniversário do Movimento Sacerdotal Mariano no Rio de Janeiro e celebrando em ação de graças pela beatificação do Padre Nazareno Lanciotti, que durante muito tempo foi responsável pelo Movimento Sacerdotal Mariano no Brasil e que foi beatificado como mártir no último dia 13 de junho. Vamos agradecer a Deus pelo exemplo dele, pela sua vida, pela entrega da sua vida. Vamos ter um tempo de adoração, vamos rezar o cenáculo de Nossa Senhora, vamos ter a celebração da Santa Missa. Então, se você quer ter uma manhã especial com Maria, nossa mãe, junto com a gente, nesse sábado, dia 18 de julho, 8 horas a gente começa nos reunindo na Catedral, 8:30 vamos expor o Santíssimo Sacramento e adorar o Senhor com Nossa Senhora, vamos meditar os mistérios da nossa salvação na oração do terço, vamos renovar a nossa consagração ao Imaculado do Coração de Maria e vamos celebrar a Santa Missa em ação de graças pela beatificação do Padre Nazareno. Então fica o convite para você estar junto com a gente. Sábado agora, dia 18, a partir das 8 da manhã, a gente vai se ver lá na Catedral, na Avenida Chile. Vamos chegando ao finalzinho da nossa partilha. Hoje, festa de Nossa Senhora do Carmo. A primeira leitura da missa é um trechinho do livro de Zacarias, lá do Antigo Testamento. Não é Zacarias o pai de João Batista, é um profeta anterior que disse palavras que parecem muito com as palavras que nós repetimos tantas vezes na Ave Maria. Ave Maria quer dizer alegra-te, Maria. Pois então, Zacarias, da parte do Senhor, disse ao povo de Israel, à cidade de Jerusalém: rejubila, alegra-te, cidade de Sião, eis que venho para habitar no meio de ti, diz o Senhor. Essa promessa se cumpre quando um dia o anjo Gabriel vai a Nazaré e diz: alegra-te, Maria, filha de Jerusalém, filha de Sião, cheia de graça, o Senhor é contigo. Na Ave Maria ressoam as palavras do profeta Zacarias, que anunciou ao povo de Israel que o Senhor estaria bem perto, como um dia e como agora está para sempre, perto de nós, junto de nós. Ele é o nosso Emanuel. E no trechinho da profecia de Zacarias que nós ouvimos hoje, o Senhor ainda diz por meio do profeta: emudeça todo mortal diante do Senhor, ele acaba de levantar-se de sua santa habitação. Dizendo de outro jeito, silencie todo mortal diante do Senhor, cale-se todo mortal diante do Senhor, ele se levanta de sua santa habitação. Nossa Senhora do Carmo é a padroeira de uma família religiosa dedicada ao silêncio e à oração. Quem de nós não lembra das queridas irmãs carmelitas descalças que na clausura vivem, no silêncio vivem, a sua busca de Deus, que no fundo é a busca de toda a igreja. Por isso, nesse dia, o trechinho do profeta também diz a todos nós: silencie todo mortal diante do Senhor. De vez em quando a gente se achega ao Senhor com tanto tumulto dentro do coração, né? Pois então, que o nosso coração se cale e, silenciando diante do Senhor, a gente possa ver com os olhos da fé que ele se levanta de sua santa habitação para vir em nosso socorro. Que o silêncio do nosso coração vença toda agitação, todo tumulto, todo questionamento inútil, que o nosso silêncio seja um silêncio de adoração e de entrega cada instante, cada dia da nossa vida. Continua com a gente na Rádio Catedral. Olha, tem muita coisa boa ainda pela frente. Hoje a rádio quer ser sua companheira no seu caminho, desejando ajudar você de mil maneiras a continuar fiel, ouvindo a voz, ouvindo a palavra de Deus. Deus abençoe muito, muito, muito, gente. Até a próxima, se Deus quiser. Até logo!

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0: dia para todos.
1: Bom dia.
0: Sejamos todos bem-vindos ao Santuário Arquidiocesano de Santa Rita, Casa de Deus e Nossa Casa, onde acolhemos com muito carinho aos amigos ouvintes da nossa Rádio Catedral. E nessa manhã tão bonita, do dia 16 de julho, a festa de Nossa Senhora do Carmo, podermos nos colocar sob a proteção da nossa querida mãe e rezarmos por todos aqueles que aniversariam neste dia, tantas pessoas que têm o seu nome em homenagem a esse título tão belo da Santíssima Virgem Maria, mas também podermos rezar por todos os carmelitas, os religiosos consagrados às ordens terceiras de Nossa Senhora do Carmo, suplicando a sua intercessão. Em nosso vicariato, nós temos duas grandes igrejas em funcionamento: Nossa Senhora do Carmo da Antiga Sé, aqui na 1º de março com 7 de setembro, como também Nossa Senhora do Carmo da Lapa, do Desterro, lá na Lapa, poder rezar por essas comunidades. Também em Vila Cosmos temos a paróquia de Nossa Senhora do Carmo, em Campo Grande, por toda parte, essa linda devoção à Mãe de Jesus e Nossa Mãe. Que possamos juntos erguer a Deus nesse dia devocional também de nossa querida protetora e advogada Santa Rita, a nossa ação de graças. Como mencionei antes, né, nosso agradecimento pelo retorno do Nivaldo, rezando pelo fortalecimento cada vez mais de sua saúde. Em nome do Pai, e do Filho, e do Espírito Santo.
1: Amém.
0: O Deus da esperança, que nos cumula de toda alegria e paz em nossa fé, pela ação do Espírito Santo, esteja sempre convosco.
1: Bendito seja Deus que nos reuniu no amor de Cristo.
0: O sinal do escapulário, que na verdade é um avental, como anteparo para que nós, que não somos do mundo, mas estamos no mundo, possamos percorrê-lo e realizar a nossa missão sem que as imundícies do mundo venham afetar a nossa alma, como o avental protege a nossa roupa. E é por isso então que aproveitamos sempre no início da Eucaristia para suplicar a Deus nosso Pai que nos dê o perdão, que nos reconcilie ao seu coração, para que tudo aquilo que nos manchou, nos tocou, seja tirado de nossa vida. Confiantes, peçamos o perdão de Deus.

0: Deus Todo-Poderoso, tenha compaixão de nós, perdoe os nossos pecados e nos conduza à vida eterna.
1: Amém.
0: Glória a Deus nas alturas
1: e paz na terra aos homens por ele amados.
0: Senhor Deus, Rei dos céus,
1: Deus Pai Todo-Poderoso, nós vos louvamos,
0: nós vos bendizemos,
1: nós vos adoramos,
0: nós vos glorificamos,
1: nós vos damos graças por vossa imensa glória.
0: Senhor Jesus Cristo, Filho unigênito,
1: Senhor Deus, Cordeiro de Deus, Filho de Deus Pai, vós que tirais o pecado do mundo, tende piedade de nós.
0: Vós que tirais o pecado do mundo,
1: acolhei a nossa súplica.
0: Vós que estais à direita do Pai,
1: tende piedade de nós.
0: Só vós sois o Santo,
1: só vós o Senhor,
0: só vós o Altíssimo Jesus Cristo,
1: com o Espírito Santo, na glória de Deus Pai. Amém.
0: Oremos. Por meio das mãos maternais da Virgem do Carmo, apresentemos o nosso pedido, o nosso agradecimento. Senhor, nós vos pedimos, vem em nosso auxílio a venerável intercessão da gloriosa Virgem Maria, para que, por sua proteção, possamos chegar ao monte que é Cristo nosso Senhor, Ele que é Deus, e convosco vive e reina na unidade do Espírito Santo por todos os séculos dos séculos.
1: Amém.
2: Leitura da profecia de Zacarias. Rejubila, alegra-te, cidade de Sião. Eis que venho para habitar no meio de ti, diz o Senhor. Muitas nações se aproximarão do Senhor naquele dia e serão o seu povo. Habitarei no meio de ti e saberás que o Senhor dos exércitos me enviou a ti. O Senhor entrará em posse de Judá como sua porção na terra santa e escolherá de novo Jerusalém. Emudeça todo mortal diante do Senhor. Ele acaba de levantar-se de sua santa habitação. Palavra do Senhor.
1: Graças a Deus.
2: Responsório Lucas 1. O Poderoso fez por mim maravilhas e santo é o seu nome.
1: O Poderoso fez por mim maravilhas e santo é o seu nome.
2: A minha alma engrandece ao Senhor e se alegrou o meu espírito em Deus, meu Salvador.
1: O Poderoso fez por mim maravilhas e santo é o seu nome.
2: Pois ele viu a pequenez de sua serva. Desde agora as gerações hão de chamar-me de bendita. O Poderoso fez por mim maravilhas e santo é o seu nome.
1: O Poderoso fez por mim maravilhas e santo é o seu nome.
2: Seu amor de geração em geração chega a todos que o respeitam. Demonstrou o poder do seu braço, dispersou os orgulhosos.
1: O Poderoso fez por mim maravilhas e santo é o seu nome.
2: Derrubou os poderosos dos seus tronos e os humildes exaltou. De bens saciou os famintos e despediu sem nada os ricos.
1: O Poderoso fez por mim maravilhas e santo é o seu nome.
2: Acolheu Israel, seu servidor, fiel ao seu amor, como havia prometido aos nossos pais, em favor de Abraão e de seus filhos para sempre.
1: O Poderoso fez por mim maravilhas e santo é o seu nome.
2: Aclamação ao Santo Evangelho.

0: Senhor esteja convosco.
1: Ele está no meio de nós.
0: Proclamação do Evangelho de Jesus Cristo segundo São Mateus.
1: Glória a vós, Senhor.
0: Naquele tempo, enquanto Jesus estava falando às multidões, sua mãe e seus irmãos ficaram do lado de fora, procurando falar com ele. Alguém disse a Jesus: olha, tua mãe e teus irmãos estão aí fora e querem falar contigo. Jesus perguntou àquele que tinha falado: quem é minha mãe e quem são os meus irmãos? Estendendo a mão para os discípulos, Jesus disse: eis minha mãe e meus irmãos. Pois todo aquele que faz a vontade do meu Pai que está nos céus, esse é meu irmão, minha irmã e minha mãe. Palavra da salvação.
1: Glória a vós, Senhor.
0: Queridos irmãos e irmãs, amados ouvintes da nossa Rádio Catedral, Jesus, ele sempre nos surpreende com a sua palavra. E hoje não é diferente, quando nesse momento alguém surge e começa a dizer sobre a presença da mãe dele com seus irmãos, querendo falar. E tão prontamente, né? Muito longe de qualquer desmerecimento da figura da Virgem Maria, pelo contrário, enaltece, ao estender a sua mão para os discípulos e afirmar: quem ouve, quem segue, quem cumpre a palavra, esse é meu irmão, minha irmã, minha mãe. É claro que ninguém mais do que Maria, ninguém melhor do que ela, pôde acolher e viver a palavra. E ela tem o seu mérito justamente aí, não tanto pelo fato de ter gerado em seu ventre, mas o seu grande valor é justamente por ela ter sido cumpridora da palavra do Senhor, de ter se deixado conduzir por esta palavra. Mas a gente se alegra, e hoje digo, a gente se surpreende, porque ele estende também essa familiaridade a cada um de nós quando ele nos dá essa oportunidade de fato sermos, não apenas nos sentirmos como seus irmãos, porque ele pede a cada um de nós que possamos cumprir a sua santa palavra. E então nós somos elevados a esse patamar, a esse status de ser alguém tão próximo, tão familiar a ele, não pelos jeitinhos que tantas vezes a gente é tentado a dar, né, na nossa cultura, nessa nossa mentalidade, de jeitinhos para poder estar ajudando os nossos. Mas com ele não tem jeitinho, com ele tem sim um jeito novo de se viver, de assumir e de encarnar a palavra em nossa própria vida. Cumprir, fazer, realizar a palavra do Pai é que nos dá essa familiaridade com o Divino Salvador. E a gente se alegra bastante, porque justamente a Virgem Maria, ela é a cumpridora dessa palavra. E hoje, quando celebramos essa festa com um título tão bonito, Nossa Senhora do Carmo, a Flor do Carmelo, e que recorda, sobretudo, que há 775 anos atrás, ela entregava a São Simão Stock, um carmelita, um avental, o escapulário, que, como disse no início, no ato penitencial, um anteparo para poder proteger a veste. Simão Stock, ele estava como que, né, atordoado diante da grande missão que ele tinha que realizar, de restaurar a ordem carmelita, a ordem carmelitana. E para não se sentir sozinho, para não se sentir fraco, Nossa Senhora surge nesse Monte Carmelo, lá na Terra Santa, e o convida a ter coragem e a prosseguir. Vai fazer a promessa de quem usar o escapulário, esse sinal de proteção, de guarda, de no final da sua vida ser conduzido à eternidade. E eu gosto muito de pensar em três dimensões do escapulário. A primeira dela é sobretudo como grande sinal de consagração. Usar o escapulário não é carregar uma proteção mágica, pelo contrário, é podermos dizer todos os dias: Maria, minha mãe, eu pertenço a Jesus como tu pertences. Ensina-me a fazer sempre a vontade do Pai. Me convida sempre à oração e a renovar essa pertença, essa consagração a Jesus. O escapulário, ele vai se tornar então esse sinal visível de uma entrega interior permanente. Eu lembro sempre que eu pertenço ao Senhor. Assumo esse compromisso de viver como verdadeiro discípulo, como verdadeiro missionário do Cristo. A segunda dimensão é da esperança. E como é bom a gente viver esse ano jubilar, aonde a esperança é uma das tônicas para a nossa vivência, sobretudo aqui na Arquidiocese do Rio. Essa esperança que o escapulário ele acende sempre no meu peito, de que eu não caminho sozinho. Nossa Senhora, ela que entrega o escapulário, faz-nos lembrar que a nossa vida, ela não termina aqui. E por isso, naquela palavra do apóstolo Paulo, eu não devo me conformar com a realidade deste mundo. Pelo contrário, devo me esforçar para aperfeiçoá-lo. Então é um grande convite à esperança de que, como minha vida não termina aqui, sou cidadão do reino dos céus, eu devo prosseguir com muita fé, com muita esperança, na certeza de que o Senhor ele tem um lugar para mim. E Nossa Senhora vai sempre apontar para o Cristo e nos ajuda, nos sustentando então nessa feliz esperança. Por último, né, é o sinal também de proteção. Sinal de proteção daquela que, como mãe, cuida dos seus filhos. Ontem, ao encerrar a novena de Nossa Senhora do Carmo, ali na Lapa, eu falava, lembrava aos fiéis de lá, que como mãe, e era o jeito da minha mãe também, mesmo a gente grande, já adulto, né, se o tempo mudasse, cadê o casaco? Já vinha com alguma coisa para a gente poder se cobrir. Nossas mães não são assim? Então Nossa Senhora, como que trazendo o casaquinho, o escapulário, entregando a São Simão, para ele se sentir protegido, não das intempéries, né, do nosso clima e do nosso tempo, mas sinal de que como mãe, ela está também nos agasalhando, nos protegendo, porque ela sempre nos conduz ao seu filho Jesus. E a proteção não é para que a gente fique intocado, escondido, mas que a gente possa realizar a obra do Senhor. Portanto, não significa que não teremos cruz, mas que teremos a presença do seu filho nos ajudando a vencer ao carregar conosco a nossa própria cruz. Peçamos então nessa manhã a Virgem do Carmo que nos ajude cada vez mais a vivermos essa espiritualidade. O monte que ela aparece, né, é para nós sempre o símbolo do próprio Cristo Jesus, como a oração inicial da missa hoje, que possamos contigo subir ao monte que é o Cristo, vosso Filho, que é caminho, verdade e luz.

0: Orai, irmãos e irmãs, para que esta nossa família reunida em nome de Cristo possa oferecer o sacrifício aceito por Deus Pai Todo-Poderoso.
1: Receba o Senhor por tuas mãos esse sacrifício para a glória do seu nome, para nosso bem e de toda a sua santa igreja.
0: Acolhei, Senhor, as orações e oferendas dos vossos fiéis que vos apresentamos na festa da bem-aventurada Virgem Maria, Mãe de Deus. Que elas vos sejam agradáveis e nos tragam o auxílio da vossa misericórdia por Cristo nosso Senhor.
1: Amém.
0: O Senhor esteja convosco.
1: Ele está no meio de nós.
0: Corações ao alto.
1: O nosso coração está em Deus.
0: Demos graças ao Senhor nosso Deus.
1: É nosso dever e nossa salvação.
0: Na verdade, é digno e justo, é nosso dever e salvação dar-vos graças sempre em todo lugar, Senhor Pai Santo, Deus Eterno e Todo-Poderoso, e proclamar-vos admirável na perfeição dos vossos santos. Na comemoração da bem-aventurada Virgem Maria, Mãe do Carmelo, exaltamos ainda mais vossa clemência, inspirando-nos no hino que ela mesma cantou em vosso louvor. De fato, fizestes grandes coisas por toda a terra, e de geração em geração manifestastes a vossa infinita misericórdia, quando olhastes para a humildade de vossa serva e nos destes por meio dela o autor da salvação da humanidade, vosso Filho Jesus Cristo, Senhor nosso. Por ele os coros dos anjos adoram a vossa grandeza e se alegram eternamente na vossa presença. Concedei-nos também a nós associar-nos aos seus louvores, dizendo a uma só voz:
1: Santo, Santo, Santo, Senhor Deus do Universo, o céu e a terra proclama a vossa glória, hosana nas alturas. Bendito que vem em nome do Senhor, hosana nas alturas.
0: Na verdade, ó Pai, vós sois santo e fonte de toda santidade. Santificai, pois, estes dons, derramando sobre eles o vosso Espírito, a fim de que se tornem para nós o corpo e o sangue de nosso Senhor Jesus Cristo.
1: Enviai o vosso Espírito Santo.
0: Estando para ser entregue, abraçando livremente a paixão, Jesus tomou o pão, pronunciou a bênção de ação de graças, partiu e o deu a seus discípulos, dizendo: Tomai todos e comei, isto é o meu corpo que será entregue por vós. Do mesmo modo, no fim da ceia, ele tomou o cálice em suas mãos e, dando graças novamente, o entregou a seus discípulos, dizendo: Tomai todos e bebei, este é o cálice do meu sangue, o sangue da nova e eterna aliança, que será derramado por vós e por todos para a remissão dos pecados. Fazei isto em memória de mim. Mistério da fé.
1: Anunciamos, Senhor, a vossa morte e proclamamos a vossa ressurreição. Vinde, Senhor Jesus.
0: Celebrando, pois, o memorial da morte e ressurreição do vosso Filho, nós vos oferecemos, ó Pai, o pão da vida e o cálice da salvação, e vos agradecemos porque nos tornastes dignos de estar aqui na vossa presença e vos servir.
1: Aceitai, ó Senhor, a nossa oferta.
0: Suplicantes vos pedimos que, participando do corpo e sangue de Cristo, sejamos reunidos pelo Espírito Santo num só corpo.
1: O Espírito nos una num só corpo.
0: Lembrai-vos, ó Pai, da vossa Igreja, que se faz presente pelo mundo inteiro, que ela cresça na caridade, em comunhão com o Papa Leão, com o nosso Bispo Urani João, seus auxiliares, os bispos do mundo inteiro, os presbíteros, os diáconos e todos os ministros do vosso povo.
1: Lembrai-vos, ó Pai, da vossa Igreja.
0: Lembrai-vos também, na vossa misericórdia, dos nossos irmãos e irmãs que adormeceram na esperança da ressurreição, sobretudo os devotos de Nossa Senhora do Carmo, as almas do purgatório, e de todos que partiram desta vida, acolhei-nos junto a vós, na luz da vossa face.
1: Concedei-lhes, ó Senhor, a luz eterna.
0: Enfim, nós vos pedimos, tende piedade de todos nós e dai-nos participar da vida eterna com a Virgem Maria, Mãe de Deus, São José, seu esposo, os apóstolos, nossa protetora e advogada Santa Rita e todos os santos que neste mundo viveram na vossa amizade, a fim de vos louvarmos e glorificarmos por Jesus Cristo, o vosso Filho. Por Cristo, com Cristo e em Cristo. A vós, Deus Pai Todo-Poderoso, na unidade do Espírito Santo, toda honra e toda glória por todos os séculos dos séculos.
1: Amém.
0: Confiantes, rezemos a oração que o Senhor nos ensinou.
1: Pai nosso que estás nos céus, santificado seja o vosso nome, venha a nós o vosso reino, seja feita a vossa vontade, assim na terra como no céu. O pão nosso de cada dia nos dai hoje, perdoai-nos as nossas ofensas, assim como nós perdoamos a quem nos tem ofendido, e não nos deixeis cair em tentação, mas livrai-nos do mal.
0: Livrai-nos de todos os males, ó Pai, e dai-nos hoje a vossa paz. Ajudados pela vossa misericórdia, sejamos sempre livres do pecado e protegidos de todos os perigos, enquanto aguardamos a feliz esperança e a vinda do nosso Salvador Jesus Cristo.
1: Vosso é o reino, o poder e a glória para sempre.
0: Senhor Jesus Cristo, disseste aos vossos apóstolos: eu vos deixo a paz, eu vos dou a minha paz. Não olheis os nossos pecados, mas a fé que anima a vossa igreja. Dai-lhe, segundo o vosso desejo, a paz e a unidade, vós que sois Deus, com o Pai e o Espírito Santo.
1: Amém.
0: A paz do Senhor esteja sempre convosco.
1: O amor de Cristo nos uniu. Cordeiro de Deus, que tirais o pecado do mundo, tende piedade de nós. Cordeiro de Deus, que tirais o pecado do mundo, tende piedade de nós. Cordeiro de Deus, que tirais o pecado do mundo, dai-nos a paz.
0: Felizes os convidados para a ceia do Senhor. Eis o Cordeiro de Deus que tira o pecado do mundo.
1: Senhor, eu não sou digno que entreis em minha morada, mas dizei uma palavra e serei salvo.

0: Senhor. Vós nos fizestes participantes dos frutos da redenção eterna. Concedei a nós que celebramos a festa da mãe do vosso filho, que nos gloriemos da plenitude da vossa graça e que sintamos crescer sempre mais a salvação por Cristo nosso Senhor.
1: Amém.
0: A bênção dos escapulários, renovando essa bênção a você que já tem seu escapulário, a você que o adquire, suplicando essa proteção da mãe de Jesus e nossa mãe. A nossa proteção está no nome do Senhor,
1: que fez o céu e a terra.
0: Ó Deus, autor e realizador da santidade, que chamais os renascidos da água e do Espírito Santo à plenitude da vida cristã e à perfeição da caridade, olhai com bondade os vossos filhos e filhas, que recebem devotamente este escapulário em honra de Nossa Senhora do Carmo, para que se tornem conformes à imagem do vosso filho e possam merecer, pela intercessão da Virgem Mãe de Deus, o termo feliz do curso de suas vidas, entrar na alegria da vossa casa, por Cristo nosso Senhor.
1: Amém.

0: Em nossas igrejas do Carmo, aqui no centro, as diversas missas. Hoje, às 15h, eu irei presidir na antiga Sé, onde foi o meu primeiro seminário, pré-seminário. Às 15h, estarei lá celebrando a Santa Missa. O Senhor esteja convosco.
1: Ele está no meio de nós.
0: Por intercessão de Nossa Senhora do Carmo e de Santa Rita, abençoe-vos o Deus Todo-Poderoso, Pai, Filho e Espírito Santo.
1: Amém.
0: Glorificai o Senhor com a vossa vida. A todos um bom dia e de em paz e que o Senhor vos acompanhe.
1: Graças a Deus.
0: Aos que desejarem a aspersão da água benta, junto à imagem de Santa Rita sobre o seu escapulário.

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0: 7:38. Tarifaço americano em produtos brasileiros começa na semana que vem. Candidatos na eleição vão ter que intensificar campanha em idosos. Continua o impasse do reajuste salarial dos rodoviários. Messi leva a Argentina à final da Copa do Mundo. Estas são as manchetes da primeira edição do Jornal 106, que está começando agora.
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0: Terminou sem acordo a quarta audiência de conciliação entre os rodoviários do município do Rio de Janeiro e o Sindicato dos Ônibus. A audiência foi realizada ontem no Tribunal Regional do Trabalho da Primeira Região. As negociações continuarão na próxima quarta-feira, quando foi marcada uma nova audiência. Os empresários aumentaram a proposta de 4,5% para 5%, enquanto que os rodoviários reivindicam um reajuste de 12% em duas vezes, em julho e em novembro. O presidente da seção, desembargador Gustavo Tadeu Alckmin, reforçou a importância de que sejam feitas concessões recíprocas pelas partes para a resolução do conflito. A Prefeitura publicou no Diário Oficial o decreto que regulamenta o projeto piloto do Rio Rotativo Digital, novo sistema de estacionamento rotativo tarifado da cidade. O texto oficializa a criação do sistema moderno de gestão de vagas de estacionamento público, que começa a ser implantado na próxima sexta-feira em 7 bolsões nas avenidas Borges de Medeiros e Epitácio Pessoa, no entorno da Lagoa Rodrigo de Freitas. O novo modelo substituirá integralmente os antigos talões de papel por créditos adquiridos diretamente no aplicativo oficial da Secretaria de Transportes, o JAE. A Prefeitura quer acabar com a ação dos flanelinhas irregulares. Ao todo, serão disponibilizadas 667 vagas iniciais, incluindo espaços reservados para idosos, pessoas com deficiência e motocicletas. A tarifa será mantida em R$ 2 para até 2 horas de permanência, com possibilidade de renovação até o limite de 6 horas. Governador em exercício Ricardo Couto publicou o decreto instituindo as diretrizes e o plano de transição para o novo sistema estadual de bilhetagem eletrônica. A medida atende a compromissos judiciais firmados com o Ministério Público, a Defensoria Pública e as recomendações expressas do Tribunal de Contas do Estado. O desembargador quer colocar um ponto final na chamada caixa preta das receitas e gratuidades em ônibus, barcas, trens e metrô. A espinha dorsal da nova regulamentação é a recuperação da autonomia decisória do Palácio Guanabara sobre o sistema. A partir de agora, o governo passa a ter acesso direto, contínuo, irrestrito e em tempo real aos dados primários gerados por cada transação de embarque realizada pelos passageiros. O decreto proíbe qualquer barreira técnica ou contratual que limite o poder de fiscalização do poder público, garantindo que o governo não dependa de relatórios ou de autorização prévia das concessionárias para auditar os números. Outra inovação é a criação de mecanismos independentes de conciliação e compensação financeira entre as empresas e o Estado. Para evitar conflitos de interesse, haverá uma segregação funcional rígida entre os operadores da tecnologia, os órgãos de auditoria e a governança institucional. Para o cidadão fluminense, o decreto assegura a preservação integral do bilhete único intermunicipal, de todos os benefícios tarifários e das gratuidades garantidas em lei. O ministro Alexandre de Moraes, do Supremo Tribunal Federal, negou o pedido da defesa do ex-presidente da Assembleia Legislativa, Rodrigo Bacelar, para que o julgamento sobre o recebimento da denúncia da Operação Unha e Carne ocorra em sessão presencial. Com a decisão, fica mantido o formato virtual definido pelo relator. A análise está marcada para ocorrer entre os dias 14 e 21 de agosto, quando os ministros decidirão se recebem a denúncia apresentada contra Bacelar e os demais investigados na primeira fase da operação da Polícia Federal. Segundo Moraes, o julgamento eletrônico não compete à análise do caso e destacou que a modalidade está prevista no regimento interno do STF. O ministro ressaltou que a defesa poderá apresentar sustentação oral por meio eletrônico, desde que respeitados os prazos estabelecidos pelo tribunal. Rodrigo Bacelar está preso desde o dia 27 de março. A guerra no Oriente Médio e os possíveis efeitos do El Niño fizeram a equipe econômica revisar para cima a projeção da inflação para este ano. A estimativa para o Índice Nacional de Preços ao Consumidor Amplo subiu de 4,5% para 5,1%, ficando acima do teto da meta estabelecida pelo Conselho Monetário Nacional. A previsão de crescimento do Produto Interno Bruto foi mantida em 2,3%. O Ministério da Fazenda avalia que a guerra no Oriente Médio e o El Niño podem manter a pressão sobre os preços ao longo dos próximos meses. Os candidatos às eleições de outubro têm um desafio nas eleições deste ano: o apoio dos idosos com mais de 60 anos. Dos mais de 158 milhões de brasileiros aptos a votar, 23% têm mais de 60 anos e formam o maior eleitorado idoso já registrado no país. Segundo dados do Tribunal Superior Eleitoral, o número de idosos com o título de eleitor ativo cresceu cerca de 74% desde 2010 e hoje eles correspondem a mais de 36 milhões e 800 mil pessoas. O desafio é maior para os eleitores acima de 70 anos, cujo voto é facultativo. Atualmente, o país conta com cerca de 16 milhões de idosos com mais de 70 anos, 10,6% do total de eleitores aptos. Na eleição de 2022, dos 25 milhões de brasileiros que não foram às urnas, 8 milhões faziam parte desse grupo, registrando quase 60% de abstenção. O cardeal Matteo Maia Zuppi, presidente da Conferência Episcopal da Itália, e o núncio apostólico Visvaldas Kubokas estão visitando a Ucrânia, levando a mensagem de esperança do Papa Leão XIV ao país envolvido em anos de guerra contra a União Soviética. Eles estiveram em um centro de detenção na região de Lviv, onde estão detidos os presos que lutaram no exército russo. E o cardeal entregou um chaveiro a cada detento na esperança de que, em breve, coloquem nele a chave de casa. Ontem, o cardeal esteve em Kiev e se reuniu com deslocados atendidos pela comunidade de Santo Egídio. Ele também participou das celebrações do Dia da Soberania Ucraniana, rezando para que os prisioneiros voltem para casa, as crianças possam abraçar as famílias e os desaparecidos sejam encontrados. Com uma virada incrível nos minutos finais, a Argentina derrotou a Inglaterra por 2-1. Está na final da Copa do Mundo. A Argentina se iguala ao Brasil disputando a terceira final consecutiva de um Mundial. A final vai ser no próximo domingo contra a Espanha, na cidade de Nova Jersey. Mesmo não tendo feito gol, Messi foi o grande responsável pela vitória, dando passe para os gols de Enzo Fernandes e Lautaro Martinez. A Argentina tentará o quarto título mundial, enquanto que a Espanha vai em busca do seu segundo título. França e Inglaterra disputarão a terceira colocação no sábado em Miami. No Brasil, recomeça hoje o Campeonato Brasileiro, com dois jogos envolvendo times cariocas. Em Salvador, o Vasco enfrenta o Vitória e no Rio tem Botafogo e Santos. As duas partidas vão começar às 7:30. O Vasco vai estrear o novo técnico, o português Pedro Manuel. E agora vamos ao Centro de Operações da Prefeitura para informações do trânsito e do tempo com Leonardo Cantalice. Bom dia, Leonardo.
2: Muito bom dia, Ricardo Franco, ouvinte da Rádio Catedral FM. Quinta-feira gelada e com recorde de frio nessa madrugada. Os pluviômetros do Sistema Alerta Rio registraram 11 graus, isso no Alto da Boa Vista, na zona norte do Rio. É frio que não acaba mais, mas a boa notícia é que um sistema de alta pressão vai fazer as temperaturas subirem ao longo do dia. Para hoje, a máxima prevista é de 30 graus e sem chuva. Nesse momento, temperatura média na cidade de 16 graus. De carona, agora acompanhando a movimentação pela cidade, no Recreio, uma carreta enguiçada chegou a interditar ainda há pouco a estrada Bem-vindo de Novaes, no sentido Orla, ali na altura da América Shopping. A via acaba de ser liberada, mas o motorista ainda pode encontrar reflexos no trecho. Já na Zona Norte, atenção você ouvinte que vai passar pela região do Maracanã, tem sinal de trânsito em flecha ali no cruzamento da Avenida Maracanã com a rua São Francisco Xavier e também na Valde Amaral. A equipe semafórica da Sete Rio já foi acionada. Agora na Zona Sul, tem acidente na rua Mário Ribeiro, ali no Leblon, na altura da avenida Borges Medeiros. Para quem segue em direção à Lagoa, observa bombeiros e sete rios no local, trânsito bastante lento, então atenção você motorista. Agora vamos dar um giro pelas vias expressas, linha vermelha com lentidão para quem está saindo ali de Duque de Caxias no acesso pela rodovia Washington Luiz. Mais à frente, lentidão também no trecho entre o Fundão até a chegada a São Cristóvão. Seguindo agora pela Avenida Brasil, quem está saindo de Realengo em direção ao centro vai encontrar trânsito pegado ali na altura de Realengo. Mais cedo, houve um acidente próximo à comunidade do Batam, que já foi liberado, mas ainda reflexos a partir de Bangu. Vejo boa movimentação ali em Guadalupe, Irajá e Penha, mas o motorista volta a encontrar o fluxo mais intenso de Ramos até o Caju. Nos transportes, trens, metrô, barras, VLT, BRT e ônibus circulam normalmente. Você confere mais informações do tempo e trânsito nas redes sociais do Corno, arroba Operação Rio. Daqui a pouco eu volto para a Rádio Catedral, Leonardo Cantarice, direto do Centro de Operações.
0: 7h48. Os Estados Unidos confirmaram a taxação de 25% sobre os produtos brasileiros. O escritório do representante de comércio americano informou que a medida vai entrar em vigor no próximo dia 22. A decisão tem como base a Lei de Comércio de 1974, que permite aos Estados Unidos combater possíveis barreiras comerciais em outros países. Para o governo americano, o Brasil adota práticas que oneram ou restringem o comércio com o país. Ficou decidido que alguns produtos como petróleo, café, carne bovina, aeronaves e celulose não vão ser afetados pela nova cobrança. A lista inclui produtos considerados sensíveis para a economia americana. Representantes dos dois países tiveram uma série de conversas nos últimos dias, quando o Brasil apresentou suas justificativas para não ser afetado pela taxação. Em nota do Palácio do Planalto, o governo considera a decisão um marco lastimável e informou que adotará a lei da reciprocidade. 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
2: Bom dia meu irmão, bom dia minha irmã, bom dia ouvintes da Rádio Catedral. Eu sou Carlinhos Lins e está começando mais um Deus é 10. Hoje é quinta-feira, dia 16 de julho, e a gente celebra Nossa Senhora do Carmo, a Virgem do Escapulário. E olha como a palavra de Deus hoje vai conduzindo a gente. Ontem, né, Jesus falou dos pequeninos, daqueles que têm o coração aberto para receber Deus. Hoje, ele mostra quem realmente pertence à sua família, quem escuta e faz a vontade do Pai. E ninguém vive isso de maneira tão profunda quanto Maria, né, não, gente? Bom, bora para nossa leitura diária, para entender então melhor essa ligação entre o Evangelho e a data de hoje. O Evangelho é de São Mateus, capítulo 12, versículos 46 a 50. Naquele tempo, enquanto Jesus estava falando às multidões, sua mãe e seus irmãos ficaram do lado de fora, procurando falar com ele. Alguém disse a Jesus: "Olha, tua mãe e teus irmãos estão aí fora e querem falar contigo." Jesus perguntou àquele que tinha falado: "Quem é minha mãe e quem são meus irmãos?" E estendendo a mão para os discípulos, Jesus disse: "Eis minha mãe e meus irmãos, pois todo aquele que faz a vontade do meu Pai que está nos céus, esse é meu irmão, minha irmã e minha mãe." Palavra da salvação. Glória a vós, Senhor. Bom, vamos lá, minha gente. Quando a gente escuta esse evangelho assim rápido, a resposta de Jesus está meio estranha, né? A mãe dele está lá do lado de fora, alguém avisa e ele responde: "Quem é minha mãe? Quem são meus irmãos?" Caramba, parece até que Jesus está deixando ali Maria de lado. Mas não é isso. Não se engane. Jesus nunca ia rejeitar a própria mãe. Ele está, na verdade, ampliando a família. Existe a família que nasce do sangue, da casa, né, de onde a gente cresceu, da história que a gente recebeu, mas Jesus revela essa família que nasce da fé, da escuta e da disposição de fazer a vontade de Deus, né? Quando ele estende a mão para os discípulos e diz: "Eis minha mãe, meus irmãos", ele está abrindo uma porta. É como se ele dissesse o seguinte: vocês também podem viver uma intimidade verdadeira comigo. Vocês também podem fazer parte da minha família. E Maria não está perdendo espaço nessa fala. Pelo contrário, a gente entende o porquê dela ser tão grande. Maria não é importante apenas porque ela gerou Jesus no ventre. Ela é a primeira pessoa a escolher e a acolher a vontade do Pai, sem conhecer o caminho inteiro. Quando o anjo vai e apresenta, aparece lá para Maria a missão, né, que ia mudar toda a sua vida, Maria não sabe como é que José vai reagir, né? O que as pessoas vão dizer? Aonde aquele sim que ela dá vai levá-la? Ela não sabe. Conhece aquele em quem confia. E ela responde: "Faça-se em mim segundo a tua palavra." Esse talvez seja o coração do evangelho de hoje, apesar de não ter essa frase. Fazer a vontade de Deus não significa a gente compreender tudo. Significa confiar o suficiente para dar o próximo passo. A gente, muitas vezes, a gente quer o contrário, né? Quer que Deus mostre o caminho completo, o mapa, o manual, explique cada detalhe e que garanta que nada vai dar errado. Depois disso, quem sabe, aí a gente confia. Maria ensina que essa confiança vem muito antes da compreensão completa de alguma coisa. E fazer a vontade de Deus, gente, não é ficar procurando sinais misteriosos o dia inteiro. A grande parte da vontade de Deus já está clara no Evangelho. Ele aparece quando a gente precisa segurar uma palavra para não ferir alguém, quando surge a chance de levar vantagem, mas a gente prefere a honestidade, quando o orgulho manda a gente fechar uma porta, mas Deus chama para reconciliação. Enfim, quando alguém precisa da nossa presença, a gente não decide fugir. É nessas situações que a palavra deixa de ser apenas uma coisa bonitinha, que a gente escuta e tal, e a gente começa a ganhar corpo na nossa vida. Maria, se a gente parar para pensar, é como se fosse uma carta escrita por Deus. Nela, a palavra não está guardada num papel, ela se torna vida. E o que que essa carta está dizendo para a gente? Diz que é possível confiar sem ter todas as respostas. Diz que servir vale mais do que aparecer. Diz que fidelidade não depende de sentir tudo, mas de permanecer, mesmo quando a gente parece que está no deserto. E aí, a gente chega à celebração de hoje, Nossa Senhora do Carmo. Bom, o nome, né, vocês sabem, vem do Monte Carmelo, lá na Terra Santa, que é um lugar que é ligado diretamente ao profeta Elias, né, e à busca dele pelo Deus vivo. Séculos depois, alguns eremitas passam a viver naquela região, né, eles eram dedicados à oração, ficavam em silêncio. Eles constroem uma capela em honra a Nossa Senhora, Virgem Maria, e desse caminho vai nascer a família carmelita. O Carmelo, ele se torna uma imagem da caminhada espiritual. Quem sobe uma montanha não chega no alto de uma só vez, né? Vai dando um passo de cada vez, tem pedra, tem cansaço, tem momento em que a gente só pensa em parar. E a vida com Deus também é assim, né? Tem dia que a oração consola e tem dia que a gente reza, reza, reza e parece que não acontece nada. Nossa Senhora do Carmo acompanha essa subida. Ela não ocupa o lugar de Jesus, ela está apontando a direção. Continua, não desiste. O caminho é o meu. E aí, dentro dessa devoção à Nossa Senhora, surge o escapulário. Segundo a tradição carmelita, Nossa Senhora entrega o escapulário a São Simão Stock, né, como sinal de cuidado ali, da proteção materna, das promessas de Deus. Originalmente, gente, o escapulário fazia parte do hábito desses religiosos. Né, era grandão, assim. E aí, com o tempo, ele foi ficando pequenininho e tal, e se espalhou aí sim a devoção entre os fiéis. Mas acho que é importante a gente falar uma coisa aqui: escapulário não é um amuleto, não é um objeto mágico que a pessoa coloca no pescoço e depois vive de qualquer maneira. O escapulário é sinal de pertencimento a Jesus, de confiança na intercessão, né, de Maria. Ela recorda o nosso batismo e o desejo de seguir Jesus como Nossa Senhora segue. Então não basta usar esse sinal de Maria por fora, é preciso deixar que o jeito de Maria cresça por dentro da gente. Que a gente pode até carregar um escapulário e continuar correndo uma mágoa, a gente pode ter uma imagem de Nossa Senhora em casa e tratar com impaciência quem mora nela, a gente pode conhecer muitas orações e continuar fugindo da mudança que Deus está pedindo na nossa vida. E assim, quem não sabe, né, o escapulário tem até um ritual específico, né, de promessas, enfim, de oração. Então quem compra o escapulário tem que ir lá falar com o sacerdote, com o padre da sua paróquia e pedir para fazer esse rito de dedicação à Nossa Senhora do Carmo. Bom, mas vamos lá. Maria, né, está respondendo ali com toda a sua história: faça-se em mim segundo a tua palavra. E talvez essa seja a pergunta dessa quinta-feira para gente: a minha devoção está me aproximando do jeito de Jesus, está me ajudando a escutar melhor, servir mais, perdoar, permanecer, confiar? Nossa Senhora do Carmo está ensinando a gente a subir, sem pressa, mas sem parar, sem entender tudo, mas confiando, sem fazer muito barulho, mas permanecendo fiel. Isso é uma coisa para a gente refletir, mas vamos ficar na reflexão, porque meu povo, nosso programa está chegando ao fim, é muito rapidinho, né? Você que está no trânsito, tomando seu café da manhã, levando as crianças para a escola, começando mais um dia de trabalho, feche os olhos se puder. Quem não puder, abre o coração. Vamos fazer uma oraçãozinha agora. Senhor Jesus, faz de nós parte verdadeira da tua família. Dá para a gente um coração que escuta a tua palavra e encontra coragem para fazer a vontade do Pai. Nossa Senhora do Carmo caminha conosco, ensina a gente a confiar quando não compreende tudo, permanecer no caminho quando fica difícil. Siga sempre teu filho. Que o escapulário não seja apenas um sinal no nosso peito, mas a lembrança de uma vida cheia de Cristo. mãe do Carmelo, ajuda a gente a dar o próximo passo e a não desistir da subida. Amém? Minha gente, vamos ficando por aqui. Um forte abraço, uma quinta-feira abençoada pra gente e até amanhã, se Deus quiser. Fiquemos na paz do nosso Deus, que é 10. Valeu, gente. Tchau, tchau.
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0: cabeça.
1: E ela
0: 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Amém.
1: Mari Pandinha, lembrando então a todos, para a imposição. Os senhores me cobraram, né?
2: Estão cobrando aqui também, padre. Bom dia, então, boa tarde, boa noite.
1: Vai ser hoje à noite, tá? Porque tá, tem a missa, né? Tem a parte solene, assim, eu vou fazer. Então, antes da bênção final, antes de caminhar com Jesus, nós faremos então. Quem já tem a imposição, né? Se por acaso fosse, mesmo se fosse sexta-feira o dia, eu faria na quinta-feira, tá? Então não daria para. Então, mas caiu a providência divina, que hoje, justamente, é quinta-feira, tenho a Santa Missa, né? E ela será transmitida, então você pode acompanhá-la, o mundo todo pode acompanhar, então vai ser muito especial. Mas, Mário, você chegou a acompanhar?
2: Sim.
1: Realmente, muitos 40 a mais, mas depois que eu cutuquei. No bom sentido, aí cutucar não, mas provoquei, né? Mas não tem 40 a menos? Tá cheio de 40 a menos também, tá? Eles estavam depois colocando a idade, tá? Mas é fantástico.
2: É muito legal. Vez. Inclusive, padre, eu tô falando agora com a Cláudia Almeida, aqui de Pirituba, aqui pelo nosso WhatsApp, e ela falou como é bom acordar com o padre com a coroa de São Miguel e na sequência já emendar um momento de fé. Isso faz muito bem pro nosso dia. Cláudia de Pirituba, padre.
1: Tá, e eu converso com vocês. Eu rezava mais tarde, tá? Então, geralmente, pós-programa, essa oração. Como é bom para mim também, porque potencializa, vocês vão ver, esse programa. Pode ver, quando eu faço. Mas eu deixei uma coisa clara para vocês, já lembrando agora. Amanhã não será às 7h, tá?
2: 9h30.
1: Okay? Amanhã, são dois dias para mim mais complicados. Terça e sexta. Sexta será às 9h30, tá? Então, só ficar claro que... Mas vamos aproveitar a bênção hoje de Nossa Senhora, tá? Deus tem planos maravilhosos. Você chegou a olhar o que eu postei?

0: postei na minha, no meu Instagram.
1: Tá, olhei, pode, inclusive aquela postagem do né, que vai iluminando as pessoas.
0: Não, mas você viu a frase? Lê pra nós a frase, por favor, que eu postei.
1: Que coisa linda.
0: Lê a frase.
1: Quando pensar em desistir, lembre-se, uma vida alcançada por Jesus pode alcançar muitas outras.
0: Não, e é impressionante o vídeo, tá?
1: Lindo demais.
0: Eu acho que não
1: foi
0: eu que
1: nossa
0: fiz esse
1: senhora.
0: Vídeo, foi lindo.
1: Lindo.
0: Mas é. Tá, eu pus até como TBT. Uma vez eu já usei, mas colocando essa frase, ele ficou diferente. Repete, por favor, se você conhece alguém que, se por algum motivo está desnorteado e até muitas vezes pensando em desistir, por favor.
1: Quando pensar em desistir, lembre-se, uma vida alcançada por Jesus pode alcançar muitas outras.
2: Maria passa à frente.
0: Compartilhe com quem precisa. E você sabe, quem anda perdido, perdida. Aliás, foi assustador quando eu perguntei sobre união na família. Quem está com a família dividida, Mário?
1: Teve um que me chamou muito a atenção, que a pessoa falou assim, teve uma pessoa que, a maioria colocou eu, outras pessoas colocando em partes tal, mas teve uma pessoa que colocou assim, a minha família não, mas os meus filhos estão muito divididos, não se falam, ore por eles. Essa me chamou a atenção, padre.
0: E Mário, aproveitando, você que é craque, a Ângela, eu vou perguntar, mas vou tentar com você. A pessoa perguntou, como que eu faço para colocar, que tem certas coisas para que não seja público. Como é que faz isso, Mário?
1: Padre, para não falar errado, eu vou fazer direitinho, depois
0: acontece,
1: eu...
0: Olha, tá vendo? A melhor coisa é isso, nós não sabemos. Pessoal, tem um modo que...
1: Tem um modo que vai privado, vários, só
0: que
1: o padre que vê.
0: É reservado, né?
1: Isso.
0: É porque eu posso exibir ou não, então eu recebo vários. Porque certas coisas... Pandinha que, apesar que não, entendeu, né? Certas coisas não dá pra falar pra
3: menos
0: todo mundo.
3: É mais, né, padre?
0: Menos é mais. Então eu entendo, fico, então é como confissão, tá? Então certas coisas que é melhor que eu só veja, não interessa pros outros, então seja prudente, né? O PDS. Então na prudência, discernimento e sabedoria, falando em prudência, discernimento e sabedoria, Pandinha, te chamei, pílulas de fé e sabedoria, direcionando no Senhor, por favor.
3: Pílula de 31.
0: Só um minutinho. Perceba como faz a diferença. Quando o Pandinha respira, ele oxigena. Estou falando agora fisicamente, tá? O cérebro. E a mente dele, ele vai poder enxergar melhor, ele vai ler melhor, ele vai pausar melhor. E fora a unção de Deus que eu estou orando. Ah, de novo, Pandinha.
3: E uma confissão, né? Diminui a ansiedade, né, padre?
0: Impressionante. Tá.
3: Eu amo a Deus, mas me sinto perdido nas escolhas que fiz. Romanos 8:28 diz: aliás, sabemos que todas as coisas concorrem para o bem daqueles que amam a Deus, daqueles que são os eleitos, segundo os seus desígnios. Tudo vai concorrer para o nosso bem. É promessa de Deus para a minha vida e a vida da minha família.
0: Esse é o versículo da minha vida, tá? Romanos 8:28. Tá? Tudo concorre para o bem daqueles que amam a Deus. Mesmo quando você faz escolhas que não deveria ter feito escolhas, Deus transforma. Deus transforma. Inteligência emocional, Mário. Pílulas de fé e sabedoria 2. Mesmo esquema. Isso.
1: Vamos lá. Primeira pílula, página 9. Ando temeroso, tenho a sensação de estar sendo perseguido no trabalho. Faço as minhas coisas com amor, mas sinto um ambiente pesado e de malquerenças. Como devo agir? Leia Deuteronômio capítulo 3, versículo 22. Não os temas, porque é o Senhor vosso Deus quem combaterá por vós. Saiba, você é filho ou filha de Deus. Nada de mal te acontecerá. O próprio Deus cuida de você. Reze e descanse no cuidado amoroso que Ele tem por você. E encha dos bons pensamentos que vêm da palavra de Deus.
2: Eu sou vitória. vitorioso pelo sangue.
0: Não posso deixar de me fazer uma pergunta. Ó, já perdi a conta quantas vezes nós já lemos a última página do livro, né? Principalmente o Pílula Azul. Já caiu várias vezes. Mas acho que é a primeira vez que cai a primeira página do Pílulas, hein?
1: Verdade, primeira página,
0: tanto
1: página 9.
0: Tanto 1 até nunca pegamos a...
1: Página 9.
0: É? Glória a Deus. Continua a música.

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11: E agora derrama. Chega o grande momento, derrama-se, que é o testemunho. E o primeiro que vai estar é o Mário Duarte. Como é que é? Hoje é dia de Nossa Senhora do Carmo. Ele deu, ele é jornalista, muitos não sabem, e ele deu uma explicação fantástica, tá? Gostei muito, e no intervalo. E eu gostaria que ele desse novamente essa explicação na unção para todo o povo de Deus. Lembrando, atenção Fortaleza, tá chegando domingo, dia 26. Gente, lá no céu, vai ser um céu, justamente é no céu mesmo, né, Mario? No céu.
14: É, Centro Educacional Uirapuru.
11: É, então vai ser no céu. Então vai ser um céu. Prepare-se, domingo, dia 26 de julho. Então, mas, Mário, por favor, de novo, que quem não escutou, muitos, aliás, leva em conta que muitos não escutaram a explicação do dia de hoje.
14: Ah, vamos lá, gente. Dia de Nossa Senhora do Carmo, essa devoção que nasceu com o profeta Elias. O profeta Elias, ele tinha uma discussão feia com o rei Acabe por conta de seca e as coisas erradas que o rei Acabe fazia, casado com a Jezabel. Eles judiavam do povo, eles faziam coisas muito ruins com as pessoas. Então Elias brigava muito com o rei Acabe. Um dia Deus falou para Elias, o rei Acabe quer te pegar, então sai daqui e vai morar lá no leste do Rio Jordão. Eu vou providenciar um riacho para você poder beber água e os corvos vão levar comida para você todos os dias. E Elias foi, o profeta Elias foi para lá e realmente aconteceu. Ele não ficou sem alimento nem água. E lá ele teve uma visão de uma senhora caridosa que ele sentiu no coração que futuramente seria a mãe do Messias que ele ia conhecer, que estava por vir, que viria no futuro. E passados muitos anos, o povo que povoou, depois que o profeta Elias já tinha sido levado para o céu na carruagem, passou, o povo que povoou aquela região se autodenominou, ele ergueu uma capela em homenagem a essa visão de Elias e se autodenominou Irmãos da Virgem do Carmo, que foi o comecinho ali, o nascimento da Ordem dos Carmelitas. Anos depois, lá na Inglaterra, na Europa, tinha um rapaz chamado Simão. Esse rapaz tinha largado, ele era de família nobre, família boa, ele tinha largado tudo para ir viver só em oração, meditação e estudo dentro de uma árvore, dentro de um grande carvalho. E o Simão começou a ter visões, começou a sentir no coração revelações divinas de que um dia chegariam religiosos precisando da ajuda dele, precisando de auxílio. Então o que ele fez? Ele saiu de lá, voltou para casa, foi estudar, foi para a universidade e começou a conhecer os carmelitas e se apaixonou pelo modo de vida dos carmelitas. Então ele queria muito virar carmelita, entrar na ordem. Aí ele procurou um mosteiro carmelita, entrou na ordem como noviço, foi crescendo muito a fé dele, a entrega dele, ele foi crescendo muito e se tornou líder dos carmelitas na Inglaterra. No século XII, os carmelitas começaram a sofrer muitas perseguições na Terra Santa. E por isso, muitos deles começaram a fugir de lá e começaram a ir para a Europa. E Simão Stock, anos antes, tinha tido essa revelação, que iam chegar religiosos precisando da ajuda dele. Então ele tinha montado abrigos, ele tinha montado casas de saúde, ele começou a receber todo mundo, todos esses carmelitas. E ele orava muito para Nossa Senhora, para que ela protegesse os carmelitas. Até que a própria Maria apareceu a São Simão Stock e disse para ele: Filho amado, tá aqui, ó, eu entrego para você esse escapulário como sinal de proteção e para você e para todos da tua ordem. E aí com isso, ele continuou em oração, colocou o escapulário e a ordem se fortaleceu, venceu as perseguições e se tornou aí uma das maiores ordens da igreja, padre.
11: E lembrando, eu no dia 20 de maio de 2000 recebi o presente, eu não sou carmelita, tá? Eu sou padre diocesano secular. Ah, que é o padre, eu brinco com. Antes das ordens religiosas, nós somos os padres desde o primeiro século, tá? É o sacerdócio. O sacerdócio do padre é aquele do primeiro século, segundo século. Bom, e aí, mas recebi um presente no dia do meu aniversário, né? Por sinal, aqui na capela tocou a imagem que eu ganhei no ano 2000. E eu posso fazer a imposição. Eu recebi a ordem que veio de Roma, tá? Dos carmelitas descalços. Tá, que justamente a ordem, porque houve uma época que eles desmembraram, né? Então a ordem que justamente é de São João da Cruz e a nossa querida, depois vai fazer Santa Teresinha, mas
14: Santa Teresa d'Ávila.
11: Santa Teresa d'Ávila, uma doutora da igreja, tá? E dela, que é a ordem de Santa Teresinha. Então você vê que, então essa autorização que eu tenho, tá? A imposição que eu faço é pelos carmelitas descalços, tá? Então tem que ter a autorização. Qualquer padre pode fazer? Não. Tem que ser carmelita mesmo, né? E aí ele pode fazer a imposição. Bom, são coisas que alegria poder receber esse presente e compartilhar com vocês. Escuta.

0: Nós vamos escutar vocês, mas Mário, eu abri aqui. Ontem eu também li, posso ler também?
1: Pode, padre, pode.
0: Então fazia tempo que não. Oi, padre. Fica atento, eu tô indo de primo. Meu nome é Raíssa Cardoso e tenho dois testemunhos relacionados ao momento de fé. O primeiro é de 2019. Uau, isso é antes da pandemia. Eu estava desempregada, mandava muitos currículos e nunca era chamada. Passei meses esperando uma chance e nada. Um dia, orei pedindo que Deus me desse um sinal e me mostrasse o porquê da minha vida estar travada. Ok, né? Tá tudo certinho, né, Maria?
1: Certinho, padre, certinho. Tá.
0: Nesse dia, escutei o programa e o senhor disse que havia uma pessoa desempregada e tinha pedido um sinal para Deus. E que as coisas estavam daquela forma porque a pessoa era muito rancorosa. Não perdoava e disse que era para perdoar e não guardar rancor. Realmente, padre, eu estava brigada com familiares.
1: Olha, padre, o senhor perguntou hoje na
0: conexão. Nossa, você Miguel, sabe que eu estou pensando nisso aqui agora.
1: Olha só.
0: O que que eu foi, Mário, você acompanhou.
1: Família
0: você...
1: desunida, olha aí, padre.
0: Jesus amado.
1: Nossa, arrepiou agora.
0: Essa pergunta agora, você vê a conexão. Você vai falar que isso aqui é coincidência? Ei, você que... Ah, não, é coincidência... Providência, amados. Nossa, estou todo arrepiado.
1: Eu
0: não parei aqui, Mário.
1: Eu também, padre.
0: Eu pensei no que eu acabei de fazer agora na oração.
1: Na coroa de São Miguel.
0: É, vou lá, voltando. É, onde me localiza aqui? Ah, estava brigada com familiares e guardava muita mágoa de algumas pessoas. Nesse dia, liguei para essas pessoas, pedi desculpas e perdoei o que tinham me feito. Na mesma semana, padre, na mesma semana fui chamada para uma entrevista e deu tudo certo. Tive certeza que era Deus mais uma vez, me mostrando o quanto é fiel. Uau! O segundo testemunho é recente. Há poucos dias, o senhor falou, isso aqui eu lembro, tá? Eu estou falando esse testemunho, o senhor está mostrando muitas pessoas. Por favor, o WhatsApp, Mário, eu tomei só assim, padre, tem um aplicativo. Mas tem muitas pessoas que não têm aplicativo, né? Qual é o telefone? Eu não sei de qual é o telefone. O Mário me mandou depois, tá? Até tem aqui agora, mas por favor, mas era tarde demais. Operadora, prefixo
1: 11 989 680447.
0: Gente, eu faço direto com o Mário. Peço o Mário repetir várias vezes, Pandinha. Eu não sabia, não sei de cor ainda o telefone. Eu fico tão tranquilo que ele está falando que eu não presto atenção. Tá, então anota aí.
1: 989 680447.
0: Então, por que eu estou dizendo isso? Várias pessoas. Mário, fica atento aí na.
1: Tô de olho aqui, Paulo.
0: O segundo testemunho é recente. Há poucos dias o senhor falou que havia uma mulher que tinha maus pensamentos. O senhor tocando em várias pessoas com maus pensamentos, tá? Disse que apareceu um caroço na mama dela, essa aqui. Ah, essa foi há pouco tempo mesmo. E ela só pensava coisas ruins. Na hora tomei posse. O senhor disse ainda que Deus estava tocando essa pessoa fisicamente e tudo desapareceu, graças a Deus. Só tenho a agradecer por esse programa abençoado, que por muitas vezes me deu força para continuar, e pelo senhor, padre, ser esse mensageiro de Deus para todas as pessoas que estão aflitas. Quando quiser com a palavra, põe formiguinha, tá? Que eu amo formiguinha, tá? Ela não pôs aqui. Através do momento de fé, muitas pessoas... ela pôs aqui. Através do momento de fé, muitas vezes eu me mantive em pé. Tive que entender aqui o que ela escreveu. Olha que legal. Através do momento de fé, muitas vezes eu me mantive em pé. Um abraço, padre, ao senhor, a toda a equipe. Aí você vê os emojis de coração. E aí a frase que ela quer fantástica. Em todo momento, essa é a frase. Eu sou vitoriosa pelo sangue de Jesus. Ela provavelmente não acertaria, porque eu ia ficar na dúvida com a Goiânia ou Raíssa Cardoso de Brasília, Distrito Federal. Mário, você que fez os testemunhos, que sabe os testemunhos, qual que você sente que não dá para deixar de ter hoje?
1: O primeiro é a coisa mais linda, padre.
0: Bora,
1: Vamos lá.
2: Bom dia, boa tarde, boa noite, Padre Marcelo. Hoje eu venho aqui dar o meu testemunho, o meu milagre. Em 2021, eu fui diagnosticada com metástase no útero, ovário, bexiga, intestino, desenganada pelos médicos. Grandes clínicas conceituadas aqui no Rio de Janeiro me desenganaram, disse que não tinha mais solução para o meu caso. Mas Deus sempre envia anjos no nosso caminho e Deus enviou um anjo, uma doutora, que aceitou me consultar, começar meu tratamento e marcou a cirurgia. Disse que, meu caso, eu iria usar bolsa de colostomia e dreno pro resto da vida. E uma cirurgia de 10, 12 horas, mas eu não sabia da real situação, da real gravidade que era o meu caso. Minha família optou por não me contar. E eu fui fazer cirurgia e Deus ali, eu já senti que Deus estava tratando o meu corpo, o meu organismo para a cirurgia. E eu sempre confiante, com muita fé, sempre fazendo a oração de São Bento, sou muito devota a São Bento. E eu fui fazer a cirurgia com 40 minutos que eu tinha entrado na sala de cirurgia. A doutora manda chamar minha irmã. E ali ela, a doutora, assim, sem saber, inexplicavelmente, para ela, para mim, eu sei que foi Deus, ela falou que eu não tinha nada, só tinha duas cicatrizes em cada ovário, como se já tivesse feito uma cirurgia, e um mioma. Eu não tive, não precisei mexer em intestino, não precisei mexer em bexiga, mas os exames todos comprovavam que eu tinha uma coisa grave. Mas para honra e glória do Senhor Jesus, Ele colocou sua mão sobre minha vida e hoje estou aqui, 5 anos após a cirurgia. Deus é lindo, Deus é maravilhoso, só tenho a agradecer, gratidão todos os dias da minha vida. E aqui estou dando meu testemunho, pois graça alcançada é graça testemunhada. E eu sou vitoriosa pelo sangue de Jesus. Luana Costa, de Araruama, Rio de Janeiro. Deus abençoe a todos vocês.
0: Isso é milagre, tá? Isso não tem... Isso é milagre, tá? Só posso... Pode ser que é milagre? Isso é lógico.
1: Eu achei incrível, padre. Eu fico até
0: emocionado. Luana, Deus tem tantos planos na sua vida, tá? Você recebeu essa segunda chance, tá? O caso dela, quem trabalha com oncologia sabe o que eu tô falando. Oncologia, um detalhe interessante, tá? Muita informação gera confusão e depressão. Então, certas coisas não precisa entrar em detalhes, né? Menos é mais, né? Que eu peço sempre, eu oro sempre meus queridos médicos, que tenham prudência, discernimento, sabedoria, tá? E sempre em tudo. Obrigado, Senhor. E vamos para um momento fantástico, que é a oração. Prepare-se, hoje dia de Nossa Senhora do Carmo. Já voltamos.
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1: Por favor, preste bem atenção nessa letra. Pandinha.
2: Pai, não quero sair daqui igual entrei. Eu preciso da tua presença.

0: nome do Pai, e do Filho, e do Espírito Santo. Amém. Pai Celestial, Deus Todo-Poderoso, em nome do Senhor Jesus, eu te louvo, te agradeço, te bendigo pelas maravilhas que o Senhor está fazendo. Começando pelo físico. Obrigado, Senhor. O Senhor toca fortemente agora várias pessoas que têm... O Senhor está tocando em angústia. Tem várias pessoas angustiadas. Só que aí é a parte física e tem também parte mental. Mas, Senhor, eu te entrego várias pessoas que estão com problema no coração. Senhor, eu te entrego as artérias que estão obstruídas. Senhor, Tu tens o poder de desobstruir essas artérias. Obrigado, Jesus, pelo Teu poder. Obrigado, Senhor, pelo que o Senhor está fazendo agora. Senhor, tocando fisicamente pessoas que, sem saber, elas tiveram pequenos infartos do miocárdio. E o Senhor, nesse momento, com o Seu poder, tocando. Acabamos de escutar milagres. Deus opera. Obrigado, Senhor, porque isso é fisicamente. E é importante você depois dar uma olhadinha no seu coração. Mas obrigado, Senhor Jesus, pela Tua graça, como outros que estão me acompanhando agora, que passaram por um exame, tiveram que colocar o estente. Várias pessoas com estente. Já sabe o que eu estou falando? É algo que é colocado, um procedimento para que as artérias sejam ampliadas. E Deus tocando, irrigando. Mas, incrível, falei do coração, o Senhor falando no segundo coração, que é a panturrilha. Isso, padre, a gente não tem noção, mas a panturrilha, por isso a importância de caminhar. Você que está me ouvindo agora, você, como é importante de caminhar. Porque o segundo coração está na panturrilha. E, Senhor, eu te entrego várias pessoas que têm problema de trombose. Varizes. O Senhor tocando as varizes. Toca, Senhor, em toda a parte circulatória, de circulação dessa pessoa. Várias pessoas, ainda mais nesse período, em alguns lugares como que está frio. O frio não é bom. Pelo contrário, a pessoa que tem problema de circulação ou trombose, ela deve ficar em lugar quente. O frio não é bom para a pessoa que tem problema de circulação. E o Senhor tocando agora. Obrigado, Jesus. Porque não é momento de dar informação. Agora é o momento do Teu toque. O que o Senhor está dando, tocando. E o Senhor irrigando e tocando nessas varizes. Obrigado, Senhor, porque várias pessoas estão tomando medicamentos e... com orientação médica. E obrigado, Senhor, ser bom lembrar isso. Tome medicamento, orientação médica. Mas eu peço, abençoe esse medicamento, Senhor, para que ele de fato ele seja eficaz e anule qualquer efeito colateral. Mas o Senhor tocando mesmo, mas muitos. Ele fez já isso de manhã. Aliás, estou de manhã, né, Senhor? Ele fez isso na coroa de São Miguel Arcanjo. O Senhor tocou muito em angústia. Coloque a mão onde você sente angústia agora. É uma angústia com falta de ar. Deus tocando. Não tem nada de físico. É psicológico. É ansiedade. Nossa, hoje eu fiz a pergunta e me coloquei junto também. Nós respiramos... ansiedade. Padre, você liga o jornal. Vou dar um exemplo. Ó, acabou a guerra do Irã. Poxa, depois você vai ver? Não, já mudou de ideia. Vai ter guerra. E quantas pessoas morrendo? Senhor, a gente vê, são tantas coisas que vão acontecendo, que vão tirando a nossa paz. Por isso, na Bíblia, e atenção psicólogos, psiquiatras, meus queridos amigos, há uma passagem fantástica, escrita há quase 3.000 anos, isso mesmo, começou com Salomão, 930 anos antes de Cristo, Provérbios capítulo 4, versículo 23. Não estou com a Bíblia aqui não, eu vou ler do meu coração. Tenha cuidado com o que você pensa, pois a sua vida é dirigida pelos seus pensamentos. Vou repetir. Tenha cuidado com o que você pensa, pois a sua vida é dirigida pelos seus pensamentos. Agora, Pandinha, você me provocou no bom sentido, de provocar no sentido de unção, que eu vou buscar a Bíblia da CNBB. Eu acabei de ler do meu coração uma tradução, tá? E várias traduções que usam, e agora eu vou pegar a tradução da CNBB para esse mesmo versículo. Vocês verem o que é coração na Bíblia. Ó, vou repetir, tenha cuidado com o que você pensa, pois a sua vida é dirigida pelos seus pensamentos. Estou pegando a Bíblia da CNBB, que é uma super conceituada, tradução dela, ela é super fiel ao original, ao texto. Então aqui, achando aqui, só que eu estou no tablet, Provérbios 4, confesso a vocês que eu quero ver na 23. Olha só como é importante, a importância de você ler em várias Bíblias. Aqui diz assim: acima de tudo, guarde o seu coração, porque dele brota a vida. Padre, mas está falando diferente? Não, é o que é o coração bíblico. Ó, olha só a tradução: tenha cuidado com o que você pensa. Gente, é o hebraico, vocês estão traduzindo o hebraico. Então, o modo de você colocar. Então, acima de tudo, guarde o seu coração, porque dele brota a vida. A outra tradução, que vai nos... Por isso que eu gosto de ler duas, três Bíblias. Tenha cuidado com o que você pensa, pois a sua vida é dirigida pelos seus pensamentos. Volto de novo. Acima de tudo, guarde o seu coração. Por isso a importância, quando eu digo coração, de você pôr a mão na fronte e a mão esquerda no coração. Peguei só um versículo, teria vários, tá? Para fazer isso com vocês. Eu peguei ainda o Antigo Testamento para mostrar a coisa há 3.000 anos atrás. O que é esse coração bíblico? É a nossa mente. Senhor, quantas pessoas, o Mário foi testemunha hoje, que eu perguntei de maus pensamentos. Meu Deus! Era eu, porque é só pessoa, quem tem. Foi um choveu eu. Mas foi assim, Mário, você viu, né?
1: Verdade, pode ser.
0: Era
1: verdade.
0: Eu, voou. Você não parava, disparou. Senhor, eu termino esse momento. Hoje é de Nossa Senhora do Carmo. E quem já tem a imposição do escapulário, Padre, eu carrego sempre comigo meu escapulário. Está sempre comigo. Aliás, foi através de um testemunho do escapulário no programa de TV, olha só. Eu estava no Gugu. O Gugu, o mundo é pequeno. Eu estava lá e ele viu, ele percebeu que tinha uma... que é isso que você está carregando? Eu expliquei para ele. E nisso estava o superior da ordem, no Brasil, de Roma, um carmelita. Ele falou: nossa, era um padre diocesano secular, dando testemunho do escapulário. E ele falou: não, faço questão. E entrou em contato e eu recebi esse presente. Obrigado, Senhor Jesus. Nada é à toa. Deus tem, é o presente de Deus. Quantas pessoas que precisam, mãezinha, desse cuidado do coração. E aqui eu estou falando. E os médicos, olha que legal que eu estou falando com todos os médicos. Falo com médicos de mente, mas estou falando com os médicos de corpos. Eles, vocês estudaram, né, médicos? A maioria das enfermidades são psicossomáticas. Padre, o que é essa palavra difícil? Começa na mente, gente. Muitas doenças, a maioria delas, começa na mente. Se você pegar o que causou essa enfermidade, gente, sério, essa enfermidade que você está hoje, se você for na causa dela, uma mágoa, um ressentimento, maus pensamentos, tudo isso vai se acumulando, porque vai te criar um estilo de vida que vai te destruindo. E nesse momento, Senhor, eu agradeço, porque o Senhor toca. O Senhor toca e o Senhor preenche. O que não é possível para nós homens, o impossível. E eu agradeço a intercessão, porque hoje eu fiz a oração. Maria, passa à frente dos meus impossíveis. Passa, Mãe. Naquilo que não é possível para nós, humanamente falando, para Deus é possível. E é assim que eu termino. Em nome do Pai.
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2: Vamos lá, meus amigos, hoje um dia muito especial, dia de Nossa Senhora do Carmo, dia de missa no santuário, então realmente...
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12: E lembrando, padre, a imposição do escapular hoje à noite, imperdível, tá? Escapular, irmãos, abençoai, santificai, mesmo que você não tenha Eu vou fazer depois você adquire. Santificar e exorcizar essa água. E que programa hoje, Senhor? E nós vamos terminar com essas frases. Jesus, eu te amo.
8: Jesus, eu te amo.
12: Jesus, eu confio em vós.
8: Jesus, eu confio em vós.
12: A alegria do Senhor
8: é a nossa força.
12: Maria passa à frente
8: e pisa na cabeça da serpente.
12: Muito obrigado,
8: Jesus.
12: Em nome do Pai, do Filho e do Espírito Santo, aquela criancinha.

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5: Ó Virgem do Carmo, Virgem do Escapulário, livrai-nos de todo mal, de toda doença maligna e das perseguições do inimigo, assim como ajudai-nos a viver intimamente unidos a Ti e ao Teu Filho Jesus. Amém.

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1: Ouvimos. Aqui foi o Thiago Brado, nossa mãe. Oi, pessoal, bom dia. Eu sou Ricardo Franco com você nesta manhã. Hoje. Peraí. Hoje, dia 16 de julho. Gente, é dia do seu aniversário, não é? Parabéns pra você. Que Deus te abençoe. Uma ótima quinta-feira pra todo mundo. Muita música bonita. Aqui a gente reza com a canção. Tem também informação, tem prestação de serviço. WhatsApp 32313567 para você mandar o seu alôzinho. Aí conta pra gente de onde você está nos ouvindo, de que forma, em 106,7, é pela internet, de que parte, de que lugar você está nos ouvindo. Vai lá, deixa o seu oizinho, seu alôzinho lá no WhatsApp 32313567. Claro, tem muita informação, tem prestação de serviço também. Amanhã 106 recheadíssima de coisa boa. 9:09. Diácono Alberto Araújo, bom samaritano.

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0: Agora 9:17. Daqui a pouco a gente dá aquela bisbilhotada lá no WhatsApp 3231-3567 pra ver quem é que está com a gente. Mas agora.
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0: Quase que o negócio não funcionou aqui, credo. Elizabeth Martins, bom dia, Beth.
2: Bom dia, Ricardo, bom dia também aos nossos ouvintes, mas funcionou, viu?
0: É emoção, Beth, é emoção de ter você aqui no estúdio, aí eu me perco, eu não consigo clicar aqui, ó, na tela, no lugar certo, é isso, é emocionado.
2: Confunde os botões aí, Ricardo.
0: Ô, Beth, que a gente tem de oportunidades?
2: Olha, Ricardo, o Centro Médico Pastore está com processo seletivo aberto para diferentes áreas de atuação. Há oportunidades para recepcionista, atendimento telefônico, auxiliar de serviços gerais e também para posições destinadas a pessoas com deficiência. Para se candidatar, você envia o seu currículo atualizado para o e-mail vagas@centromedicopastore.com.br. vagas@centromedicopastore.com.br. E essa informação o nosso ouvinte vai encontrar no aplicativo Rádio Catedral FM-RJ ou Oficial, Ricardo.
0: 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Pronto, vai baixar o aplicativo oficial, verdadeiro. Beth, continua com a gente durante o dia todo aqui na rádio, voltando ao estúdio ainda no Em Dia com a Notícia e no Som da Esperança, correto?
2: Corretíssimo.
0: Beth, um beijo pra você.
2: Beijo.
0: Ótima quinta-feira, bom trabalho.
2: Até amanhã.
0: Até amanhã. 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
1: Hoje é festa na Basílica Nossa Senhora de Lourdes, celebrando a última aparição de Nossa Senhora em Lourdes, na França. As comemorações tiveram início às 7:30 da manhã com a missa e com a bênção do escapulário. A segunda missa com a bênção do escapulário está marcada para 7 horas da noite. Agora acontece a adoração eucarística com a oração das 1000 Ave Marias. Às 4 horas da tarde, a missa com a bênção dos enfermos e a distribuição da água do Santuário de Lourdes. No final de semana, tem festa junina com quermesse e barraquinhas. No domingo, uma grande celebração para encerrar a festa. Missas às 7:10 da manhã, apresentação de um balé às 4 horas da tarde, encenação do Alto de Lourdes, procissão luminosa pelas ruas de Vila Isabel às 5:30 da tarde e depois a missa solene de encerramento dos festejos da última aparição da Virgem de Lourdes. Daqui a pouco a gente dá aquela vasculhada lá no WhatsApp 3231-3567. Informação chegando.
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1: Diretamente do Centro de Operações da Prefeitura do Rio, as informações com Leonardo Cantalice. Bom dia, Leonardo.
3: Bom dia, Ricardo Franco, ouvinte da Rádio Catedral FM. Tô de volta e acompanhando a movimentação pela cidade. Começando o nosso giro pelo túnel Rebouças, tem acidente com 2 carros na primeira galeria para quem segue em direção ao centro. Já observa reflexo no acesso pela Lagoa Rodrigo de Freitas, ali na Borja de Medeiros, e também no viaduto Santiné, para quem está no Maitá. Já quem acessa o túnel em direção à Zona Sul, vai ter que tratar a ciência, viu? Isso porque tem um acidente que tarde 2 fotos ali no elevado da Paulo de Tem, no Rio Comprido. Trânsito bem complicado, desse acesso pelo estado bizarro. A opção do motorista que está saindo do centro em direção à Zona Sul é seguir pelo túnel Santa Bárbara, o aterro. Falando em Zona Sul, Copacabana está sofrendo numa boa, já na autoestrada da Lagoa Barra, tenso, no sentido Lagoa, a do túnel do Anjo. Já no sentido Barra, tenso, sem complicações. De carona, passa pela Zona Oeste, Barra da Tijuca, vejo boa movimentação nas avenidas do Lombardi, Américas, Costa e também na avenida Aí, Pena. Na Zona Norte, se lembra, as que tem sinais de trânsito em festa ali no cruzamento da Avenida Maracanã com a Rua Francisco Xavier. De olho nas câmeras do centro de operações, o motorista vai encontrar trânsito mais pegado ali na Ripelé, sentido centro, próximo ao adulto do lado Foz. Agora, percebidas expressas, chega a Barra pela linha amarela, João Jacarepaguá, vai perder um pouco de tempo ali na Porta da Gardeira Sul. Já no sentido vão, tem frente, entre um passo, falta uma faixa da pista, na altura da 7, em volta dessa. Por isso, o motorista vai encontrar um pouco mais o acesso para a Avenida Brasil. E por falar em Brasil, trânsito bem lento para quem está na Zona Oeste, de Realengo, vai fazer um bom negócio, tem que cortar pela estrada para seguir pela estrada Pedro de Santra, também a Maria de Castro, até acessar novamente a Via Expressa. A partir da Penha, o motorista volta a encontrar dificuldade, opção é ir por dentro ali, pela Avenida do Júnior, Brasquina, e depois acessar a Rua Urano, até chegar a Leopoldo Bonanza, que é o viaduto de Benfica. Pela ponte Rio Niterói, tudo uma beleza, com tempo de travessia 13 minutos nos 2 sentidos. Vou ficando por aqui, mas você ouvinte pode com mais informações do trânsito nas redes sociais do Corno, arroba Operação Pim. Para a Rádio Traulio, Cantalice, direto de Operação.
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1: 9:32 e vamos agora ao WhatsApp 3231-3567. Quem é que está aqui com a gente? Vejamos os recadinhos, os oizinhos, aluzinhos. Bom dia, ouvintes e amigos da Rádio Catedral. Ricardo, manda um alô para os paroquianos Santo Antônio da Pavuna. Sou Joana Angélica. Joana, abraço aí para você e para todos os paroquianos. Bom dia, meu irmão Ricardo, que Deus te abençoe nessa rádio e a todos os ouvintes, rica e poderosamente. Quem manda mensagem? Jorlian Gonçalves, valeu, Jorlian. Bom dia, Ricardo, sou Severina, mãe de José Hilton, da comunidade São José de Vilar dos Teles, São João de Meriti. Um abraço a todos os ouvintes e bênçãos a todos da rádio e nossas vidas. Peço orações por mim e todos da minha família. Que Nossa Senhora do Carmo abençoe todas as famílias na fé, paz e amor e união para todos nós. Ela está aqui e peço um louvor com o padre Reginaldo Manzotti. Pois é, a próxima música a gente vai tocar com o padre Reginaldo Manzotti. Essa aqui ó, já está para ser tocada. Ó. Faça um milagre. Tem um recadinho ainda aqui da Fátima. Ela mora em Maricá, no bairro Caju, Guaratiba. Eu, Fatinha Pereira de Andrade, 933.

Comunidade Shalom, aqui na manhã 106, mesmo sendo Deus, ouvimos também Padre Reginaldo Manzotti, Faça um Milagre, Catedral FM 9:43. Hoje, pense numa data importante, mas pense, hoje, dia 16 de julho. Ah, mas por que é uma data tão importante, Ricardo Franco? Porque muitos amigos da rádio estão fazendo aniversário. Louvamos a Deus pelo dom da vida de Marta Maria Matos, Jorge Luiz Lopes, Ogmar da Costa Ramos, Carla Rena Silva, Ernestina Mendes de Oliveira, Jonathan Antônio de Andrade, Maria Alice Adão da Silva, Tânia Saleto Marques da Silva, Francisca Maria da Conceição Pires, Maria de Lourdes Ferreira de Menezes, Matilde Ribeiro Geraldo, Jandira Veríssimo de Souza e tem muitos outros amigos da Rádio Catedral fazendo aniversário hoje. Ao longo da nossa programação, a gente vai citando todos os nomes, todos os amigos da rádio que hoje completam mais um ano de vida. E, claro, né, o nosso muito obrigado a cada amigo da rádio que, com a sua colaboração, ajuda a manter no ar essa obra de evangelização que é a Rádio Catedral FM.

0: Gustavo Duarte aqui na nossa Manhã 106. Acalma o meu coração. Ouvimos também Ramon e Rafael, Deus de Abraão. Catedral FM 952. Hoje é dia de Nossa Senhora do Carmo. Abraço imenso para toda aquela gente amiga ali da Nossa Senhora do Carmo, da Lapa do Desterro. Nosso nome é grande. Aqui bem. Bem pertinho aqui da Rádio Catedral, né? Ali na Lapa. 9:53, vou pro telefone agora. Eu vou falar com a querida, linda Ana da Sotarelli. Bom dia, Ana.
1: Bom dia, Ricardo Franco, da Catedral.
0: Sou eu.
1: Nossa, hoje eu fiz bonitinho, né?
0: Hoje foi mais solene, gente.
1: Nossa, tava ensaiando todos os meses. Ai, Você disse que tem que hoje é dia de Nossa Senhora do Carmo, né?
0: A minha paróquia até.
1: A sua paróquia?
0: É verdade.
1: Então, eu tenho aqui uma linda e já está abençoada a medalhinha de Nossa Senhora do Carmo.
0: Vai ter de presente?
1: Vai ser um mimo especial.
0: Ai, que maravilha, hein?
1: Uhum.
0: Mas, ô Ana.
1: Oi, bem.
0: Tava conversando hoje com a queridíssima Elizabeth Martins.
1: Né, depois, beijo pra Beth.
0: Tá mandado. Ela veio aqui fazer a participação, trazendo aqui as oportunidades de emprego, e logo depois a gente ficou conversando fora do ar aqui, né? E falando da importância de atividades físicas, né? Eu falei assim, tá, Beth, mas aí, ok, a gente citava uma pessoa especificamente, né? Uhum. Pessoa amiga, e ela, mas ele tem que fazer atividade física. Eu falei, Beth, mas peraí, primeiro ele vai ter que fazer fisioterapia, né? Pra depois, senão ele não vai conseguir fazer exercício nenhum, porque ele vai morrer de dor, não vai ter jeito. Então ele vai ter que ir por etapas. Ah, é verdade, né? Então, agora,
1: que, né?
0: Porque imagina a pessoa, ô Ana, com o joelho todo
1: ruim,
0: todo cacarecado, com desgaste de cartilagem, aquela coisa toda. Peraí, vai ter muito exercício que ele não vai poder fazer, não é isso?
1: E quanto mais parado fica, pior é. Sabe o que você estava falando aí? Eu vou fazer uma analogia aqui rapidinho. Academia, atividade física, não sei se é academia, né? Mas uma atividade física, seja ao ar livre, né? É igual ir à missa. Se você participa da missa todo domingo você vai, sente bem, é gostoso. Uma vez que você não vai, já tem preguiça de ir no outro domingo.
0: Uhum, é bem.
1: Academia é mais ou menos, atividade física é isso. Ah, você faz todo dia aquele exercício físico. Aí, você sabe que faz bem. Você vai na missa, você participa da missa dominical, sabe? Você sai assim, alguma coisa te toca, o Espírito Santo fala com você de alguma forma especial e você tem aquela semana assim esplêndida.
0: Sim.
1: Atividade física é a mesma coisa, você vai, se sente o retorno, o corpo responde, mas se você deixa de uma vez, aí se deixa duas, aí vai travando, meu bem.
0: É verdade.
1: Não é?
0: É verdade. Ó, aí você já me fez lembrar de outra coisa. 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
0: E aí a pessoa o joelho tá muito ruim, ela não consegue nem caminhar normalmente. Gente, tem que tratar esse joelho aí.
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1: 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Aliás, assim, tem cada depoimento mais lindo do que o outro falando sobre isso.
0: Né? 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Nossa, e é tão bom ouvir esses depoimentos. 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Então a gente gosta de ouvir, né, Ana?
1: Ah, é show, é um espetáculo.
0: Ó, aqui, daqui de pertinho, de Caxias, de Duque de Caxias, escuta aí a Raquel Uchoa.
2: 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Meu nome é Raquel, sou de Duque de Caxias, Rio de Janeiro. 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
0: Ui, que maravilha.
1: Cara, né? A gente falando de exercício físico.
0: Exatamente. Não, e incrível, incrível que eu estava falando justamente o problema do joelho, né? Como é que faz as atividades, né?
1: E a Raquel, que linda, Raquel, é Duque de Caxias, né?
0: Isso, Raquel.
1: Raquel, um beijo, meu amor, um beijo pra Baixada Fluminense. Que delícia ouvir isso. Você viu? Ela ia, já estava com dificuldade. Começou a tomar o colágeno, tipo 2 da Sotarelli, começou a melhorar os movimentos. Está indo e agora faz tudo bonitinho. É outra vida.
0: É assim.
1: A gente não foi feito para ficar parado. Tem
0: não.
1: Que se movimentar. E quanto mais, assim, aniversário a gente vai fazendo, mais necessidade a gente tem. Ô, Rick,
0: oi.
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0: 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Mas é só para
1: correr pro telefone, meu amor.
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1: Corre pro abraço.
0: 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Ana, um beijo pra você, ótima quinta-feira.
1: Beijo.
0: 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Daqui a pouquinho tem Experiência de Deus com o padre Reginaldo Manzotti, que já está chegando, já está batendo a porta, mas deixa eu só mandar mais um alôzinho aqui. Oxe, pessoal, já entrou em contato lá com o Geninho, né? Deixou o recadinho, deixa eu ver aqui. Um abraço a todos. Bom dia, Ricardo Franco e todos os ouvintes. Flávio Ferreira do Pacheco em Itaboraí, um abraço a todos da paróquia São Pedro Apóstolo de Venda das Pedras. Bom dia, Alexandre Schultz de Nilópolis. Poderiam falar de novo o e-mail da vaga do Pastore que falou hoje? Vagas de emprego. Tem o aplicativo aí da Rádio Catedral, Alexandre. Entre em radiocatedral.com.br. No início da página tem um link que vai te levar diretamente para o aplicativo. E lá dentro do aplicativo tem a seção Vagas de Empregos, tá? Aí tem todos os detalhes, tá tudo detalhadinho lá. Para você conferir, tá bom? 10:01, daqui a pouquinho, Experiência de Deus com o padre Reginaldo Manzotti.
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título de Nossa Senhora do Carmo, Mãe do Santo Escapulário. Hoje, a obra Evangelizar é Preciso celebra a sua mãe. E você também, queridos filhos e filhas. É verdade, estamos em plena novena, hoje sétimo dia, mas hoje em plena quinta eu... É verdade, estamos em plena novena, hoje sétimo dia, mas hoje em plena

Rio de Janeiro. Nossa Senhora do Carmo, rogai por nós, nossa madrinha. 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Filhos e filhas, vamos juntos rezar. Hoje é um dia muito especial. Hoje é o dia da Dinda. Em nome do Pai, do Filho e do Espírito Santo. Amém. Naquele tempo, diz o Evangelho, enquanto Jesus estava falando às multidões, sua mãe e seus irmãos ficaram do lado de fora, procurando falar com ele. Alguém disse a Jesus: olha, tua mãe e teus irmãos estão aí fora, querem falar contigo. Jesus perguntou àquele que tinha falado: quem é minha mãe? Quem são meus irmãos? E estendendo a mão aos discípulos, Jesus disse: eis minha mãe e meus irmãos. Pois todo aquele que faz a vontade do meu Pai, que está nos céus, este é meu irmão, minha irmã e minha mãe. Se num primeiro momento o Evangelho te soa como um desrespeito à Nossa Senhora, é muito pelo contrário, é um grande elogio. Um grande elogio à Nossa Senhora. Porque Maria, ela não é só exaltada porque só foi a mãe biológica de Jesus. Lembremos-nos, antes de ser mãe, foi discípula. Foi a primeira que acreditou. Faça-se em mim segundo a tua vontade. Portanto, vamos neste momento e hoje, de modo muito especial, pedir Nossa Senhora, que nós chamamos de uma forma carinhosa, materna, afetuosa, Nossa Senhora do Carmo, ajudai a obra evangelizar é preciso, que a tem por madrinha. Ajudai-nos nas nossas lutas, naquilo que nos foi confiado, propagar o nome do teu filho Jesus nas suas santas chagas, pelos meios de comunicação, de sermos de uma espiritualidade de intercessão. Ajude-nos, mãe, a sermos fiéis na leitura orante da palavra de Deus, na caridade, como pediu teu filho, amor ao próximo, uma caridade que constrói, emancipa, e que a nossa devoção seja frutífera. Por isso, faça comigo o ato de consagração à Nossa Senhora. Ó Nossa Senhora do Carmo, venho hoje consagrar-me inteiramente a vós. Tudo que sou, tudo que tenho, entrego em vossas mãos. Vós olhais com especial bondade os que estão revestidos com vosso escapulário. Suplico-vos, fortaleça o vosso poder a minha fraqueza. Iluminai a escuridão da minha mente com a vossa sabedoria, para que eu possa render-vos todos os dias a minha homenagem. Que o santo escapulário atraia sobre mim o vosso olhar misericordioso. Traga vossa especial proteção nas lutas diárias, para que eu possa ser fiel a vós e ao vosso divino filho. Possa o santo escapulário

0: afastar-me de tudo o que é pecaminoso. E me lembre sempre o dever de imitar-vos e revestir-me com vossas virtudes. Desde já, me esforçarei, Mãe, para viver em vossa presença e de oferecer tudo a Jesus por vossas mãos e fazer da minha vida um espelho de vossa humildade, caridade, paciência, mansidão e empenho. Mãe querida, apoiai-me com vosso constante amor, para que eu, vosso filho mais pecador, possa um dia trocar o escapulário pela veste celestial e viver convosco e os santos no reino do vosso Filho. Amém. Nossa Senhora do Carmo, cuide de toda a obra evangelizar, é preciso. Cuide de todos os nossos benfeitores, colaboradores, associados. Cuide de todos os nossos funcionários, colaboradores da obra e de todos aqueles que propagam a devoção ao vosso santo escapulário. Todos os líderes mensageiros de teu filho, o Senhor das Santas Chagas. Nossa Senhora do Carmo, rogai por nós. Hoje é um dia muito especial para todos nós. Então, passe comigo esta hora, passe comigo este momento, dia 16 de julho, dia de Nossa Senhora do Carmo. Eu vou para o intervalo, chame teu amigo, tua amiga. Voltamos já.
1: 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Hoje é dia de Nossa Senhora do Carmo. Na paróquia Nossa Senhora do Carmo da Antiga Sé, no centro da cidade, serão celebradas 8 missas e em todas as missas vai ter a bênção e imposição do escapulário. 3 missas já foram celebradas e daqui a pouco, às 10:30, terá início a 4ª missa do dia. As demais serão ao meio-dia, 1:30, 3, 4 e 6 horas da tarde. A igreja fica no centro da cidade, em frente à Praça 15.
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0: queridos filhos e filhas, durante o programa hoje, especial de Nossa Senhora do Carmo, eu vou contar o que é, o que não é o Santo Escapulário, falando, explicando, dando catequese, falando de santos que usaram o Santo Escapulário e foram grandes propositores do Santo Escapulário, sempre em meio aos atendimentos. Mas eu gostaria de começar dizendo como começou a história do Santo Escapulário. Começou com Simão Stock, São Simão Stock. A ordem dos carmelitas passava por uma grande dificuldade e ele, como prior geral, elevou a Deus uma prece por meio de Nossa Senhora. Esses pedindo: ó mãe, sede-nos propícia, ajude-nos nesse momento de perseguição, ajude-nos, mãe, dando-nos um sinal. E rezando: flor do Carmelo, videira florida, esplendor do céu, virgem mãe incomparável, doce mãe, mas sempre fiel, sede propícia aos carmelitas, ó estrela do mar. E essa oração chegou aos céus. Se você lembrar, anos atrás, se não me falha a memória, ano passado, você recebeu um pedaço, lembrando o manto de Nossa Senhora do Carmo, que foi levado, um tecido, antes da guerra, eu levei no Monte Carmelo. E esse manto foi cortado e foi mandado como um pequeno relicário para você. E eu faço a pergunta: onde está aquele relicário? Aquele pequeno manto que foi o mimo do ano passado da campanha de Jesus das Santas Chagas. Sabe por que digo? Porque Nossa Senhora apareceu a Simão Stock e disse: recebe, meu filho muito amado, este escapulário de tua ordem, sinal do meu amor, privilégio para ti e para todos os carmelitas. Quem com ele morrer não se perderá. Eis aqui o sinal da minha aliança, salvação nos perigos, aliança de paz e de amor eterno. Repito, privilégio para ti. Quem com ele morrer não se perderá. Eis aqui um sinal da minha aliança, salvação nos perigos, aliança de paz e de amor eterno. Assim, dos carmelitas foi para todo mundo. E todos que usam escapulário, mas não é como um amuleto, não é uma certeza indiferente ao estado de vida e de pecado. Mas quem buscar em vida viver como Nossa Senhora não se perderá e terá a intercessão de Nossa Senhora. É o começo da história. Tem muito mais ainda. Agora, filha de Deus, que a paz de Jesus esteja com você.
1: Amém, Padre Reginaldo Mazotti.
0: Filha de Deus, você pediu anonimato, de onde você fala?
1: Padre, eu falo de algum lugar do Brasil.
0: Certo, de algum lugar do Brasil. Diga lá, minha filha, o que está acontecendo?
1: Padre, eu tenho um testemunho e eu também preciso de um aconselhamento.
0: Então, vamos ao testemunho e depois que deu o Espírito Santo nos ilumine no aconselhamento. Fale mais alto, qual o testemunho?
1: Padre Reginaldo Mazotti, eu faço visita nos presídios.
0: Certo.
1: E eu prometi para os meninos de lá levar um testemunho.
0: Alô?
1: Fazendo as novenas, que estão de joelhos dobrados. E tem sempre alguém que coloca água para benzer. E depois eles se dividem. Alguns já alcançaram a sua graça, Padre.
0: Amém.
1: E outros ainda estão esperando. Mas eu sempre digo para eles: não percam a fé. Sejam fortes e corajosos, porque a hora de vocês vai chegar. Sim. E alguns me pediram, Padre, para que eu falasse com o Senhor da sua importância, a sua palavra, o conforto que o Senhor leva para eles lá dentro, para acalmar o coração e os pensamentos deles, Padre.
0: Amém. Para a honra de nosso Deus.
1: Amém. E eu disse que eu eu iria, um dia eu conseguiria, nada melhor que hoje, né? Dia de Nossa Senhora das Graças, né?
0: Nossa Senhora do Carmo.
1: Nossa Senhora do Carmo.
0: Meu Deus. Não, imagina, e... por favor. Eu fico muito feliz de você dar esse retorno e espero que eles estejam ouvindo. E se não estiverem, quando você voltar na visita, e parabéns por fazer esse trabalho junto aos presidiários, dizer para eles que sempre eles estão em nossas orações. Diga isso a eles.
1: Sim, eu direi, padre.
0: Certo.
1: Também, padre.
0: O que você queria, um aconselhamento?
1: Sim. Recentemente eu descobri uma leucemia, onde ela não tem cura e não tem um transplante. Então, é uma luta diária contra uma leucemia. Mas diante da leucemia, eu me encontro numa situação delicada com a minha irmã mais velha, padre. De 4 anos pra cá, ela mandou falar pra mim, quer dizer, a gente morava numa cidade vizinha, eu me mudei, num lugar bem mais longe, eu passei na casa dela, eu me despedi, nem sempre se deu muito bem, né? E de repente ela criou um ódio, padre, um ódio, sim, que ela pediu pra que o marido ligasse pra mim, que ela não quer me ver nem depois de morta, que ela não quer que eu coloque os meus pés na casa dela. A única coisa que eu sei, padre, que nada aconteceu entre a gente. Nada, padre. Pelo menos da minha parte, eu nunca, nunca, jamais falei algo que a magoasse pra ela, pro filho dela. Padre, eu amava ir na casa dela, porque o marido dela sempre fazia doces para que eu pudesse levar embora. E assim, é um ódio. Mesmo ela sabendo da minha luta diária, mesmo ela sabendo do meu sofrimento, eu não gostaria de amanhã ou depois morrer sem saber, padre, o porquê de um ódio. A única certeza que eu tenho hoje é que alguém de dentro da nossa família fez isso. Com ódio dessa pessoa que causou um mal tão grande. Padre, eu continuo gostando dela, amando ela do mesmo jeito.
0: Eu entendo.
1: Padre, eu penso várias vezes em procurá-la. Mas, padre, ela já mandou falar pra mim que ela não quer que eu ponha os pés na porta da casa dela. Eu já mandei um áudio, ela ignorou. Ela não quer saber. Mas eu não sei. Se eu tivesse pelo menos falado alguma coisa. Não, padre, não aconteceu nada. Pelo menos que eu saiba. Eu acho que deveria saber. Eu teria o direito de saber. Ligar aqui pra mim, você fez isso. Mas não, padre, nem isso ela faz.
0: Eu entendi. Mas, filha, esse ódio faz muito mal pra ela. Não deixe que esse ódio faça mal a você.
1: Não, ele não faz mal pra mim, mas ele me causa tristeza.
0: Então ele faz mal. Então ele faz mal. Admita, ele faz mal a você. Claro, ninguém se sente confortável de uma irmã ter um, entre aspas, ódio mortal. Filha, vou lhe dar um conselho baseado em São Pio de Pietrelcina. Por mais que você tenha vontade de ir na casa dela, não vá. Mas comece a rezar pelo teu anjo da guarda, para que converse com o anjo da guarda dela. Para que... aqui, tá me ouvindo?
1: Sim, tô te ouvindo, padre.
0: Comece e peça, meu anjo da guarda, converse com o anjo da guarda dela, para que tire este mal do coração. Que aquilo que foi semeado como discórdia, a verdade vem à tona. Comece a rezar nesse sentido. Faça suas penitências. Ofereça os seus tratamentos neste sentido. E você verá. Você verá. Eu estou te prometendo, no Deus que eu confio, que você verá a paz reinar e a reconciliação acontecer. Entendeu, filha?
1: Sim, padre, entendi.
0: Ofereça a sua doença, faça as suas preces e confie no anjo da guarda que vai reatar os laços. Que Deus abençoe, filha. Nem sempre sabemos o porquê, mas tem um Deus que está junto conosco. Eu vou para o intervalo e volto. Volto com a leitura orante, volte comigo.
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0: Hoje, dia de Nossa Senhora do Carmo. Volte as imagens, nós voltamos. Essas imagens são lindas. É, Nossa Senhora do Carmo, antes da guerra lá na Terra Santa, Deus me inspirou de levar esse manto. E que momento forte. Lá no Monte Carmelo, levei esse manto, rezamos, foi abençoado, trazido. E o ano passado foi enviado para todos os associados. Eu espero que você tenha guardado aquele cartão relicário, como eu chamava, que você tenha guardado. Eu tenho o meu guardadíssimo, que foi um mimo para as pessoas devotos de Nossa Senhora. Falando sobre o Santo Escapulário, Santo Afonso Maria Ligório usava o escapulário e recomendava instantemente aos fiéis, dizia ele, o escapulário com o qual foi enterrado permaneceu incorrupto no sepulcro e é hoje venerado num relicário em Marianella, sua cidade natal. Ele usava o santo escapulário e ficou incorrupto. São João Bosco recebeu na infância e difundiu durante toda a vida o uso do santo escapulário. São João Bosco foi enterrado com o escapulário em 1888. Quando foi feita a exumação em 1929, o escapulário também foi encontrado em perfeito estado de conservação. Queridos irmãos, eu digo para você, se Santo Afonso Maria Ligório usou, São João Bosco usou, não usaríamos nós? O meu está aqui. Desde os 11 anos, o uso como sinal de devoção e pertença à Nossa Senhora do Carmo. Faço uma prece. Nossa Senhora do Carmo, abençoai a obra evangelizar, mãe. É tua. Sois a nossa madrinha. Bíblia aberta, cartilha de oração.
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0: E hoje, 1 Coríntios, capítulo 11, versículo 17. 1 Coríntios, capítulo 11, versículo 17. Paulo continua as instruções, ele assim chama. A primeira carta aos Coríntios, só quero fazer um comentário. Ela não é uma carta amistosa. Por quê, padre? Porque a primeira carta aos Coríntios, Paulo se dá conta de que eles estavam cometendo sérios erros doutrinais, confusões, desvios, e lá existiam alguns que estavam semeando a discórdia. Por isso a primeira carta aos Coríntios, ela é densa, densa com D e com T, tensa, porque ela é corretiva. A segunda nós vamos chegar lá, eu falo depois. Por isso ele falava sobre o tema de ontem, homem e mulher. Agora é sobre a ceia do Senhor. Vou traduzir de uma forma livre, tá, gente? Sobre a missa, a Eucaristia. Nas instruções que agora vou dar a vocês, eu não posso elogiá-los. Tá aí o que eu falei. Pois as suas reuniões de adoração, adoração, você vai dizer, padre, adoração ao Santíssimo? Sim. É Eucaristia? Sim. É isso. Fazem mais mal do que bem. Valei-me. Opa! Que tem por trás disso, padre? Versículo 18. Para começar, me contaram, alguém foi lá contar para Paulo. Paulo estava onde quando escreveu? Estava em Roma. Estava preso. Me contaram que nessas reuniões há grupos de pessoas que estão brigando. Na hora da missa, padre? Na hora da adoração? Sim. Ah, qualquer semelhança, mera coincidência, meu filho. Como se nas nossas igrejas não tivesse brigas. De um lado nos conforta, do outro lado nos questiona. Paulo está falando para nós. Briga entre pastorais, eu sou melhor, pior, eu sou seguidor de padre tal, sou seguidor de padre fulano, ciclano, para com isso. Nós somos seguidores de Jesus Cristo e ponto final. Ponto final. Não pode ter rivalidade de paróquia. Não pode ter rivalidade entre padres. Rivalidade entre movimentos. Há grupo de pessoas que estão brigando. E olha o que Paulo diz. Eu creio que em parte isso é verdade. Não há dúvida de que é preciso haver divisões entre vocês para que fique claro quem são os que estão certos. Quando vocês se reúnem, não é ceia do Senhor que vocês comem, pois na hora de comer, cada um trata de tomar a sua própria refeição. E assim, quando uns ficam com fome, outros chegam até ficar bêbados. Padre, do que está falando? Um costume que inclusive existia depois do momento religioso, a partilha, a confraternização. Ah, tô entendendo, padre, tô entendendo. Então, na confraternização, depois de terem celebrado, tem gente que passa fome, tem gente que se esdrunfa e tem gente que fica até bêbado. Olha aí, versículo 22. Por acaso, vocês não têm suas próprias casas onde podem comer e beber? Ou será que preferem desprezar a igreja de Deus e envergonhar os que são pobres? O que é que vocês esperam que eu lhes diga? Querem que eu elogie? É claro que eu não vou elogiá-los. Paulo é firme, gente. Paulo é dureza. Porque eu recebi do Senhor esse ensinamento e passei para vocês. O que é que vocês devem fazer? Agora vem Paulo corrigindo. Versículo 23. Que o Senhor Jesus, na noite que foi traído, pegou o pão e deu graças a Deus. Depois partiu o pão e disse: isto é meu corpo que é entregue em favor de vocês. Façam isto em memória de mim. Assim também, depois do jantar, ele pegou o cálice e disse: este é o cálice da nova aliança, feita por Deus com o seu povo. Aliança que é garantida pelo meu sangue. Cada vez que vocês beberem deste cálice, façam isto em memória de mim. Versículo 26. Aqui está a narrativa da última ceia. É uma das primeiras vezes que aparece a narrativa antes dos evangelhos. Lembremos que esta carta de Paulo a Coríntios, Corinto, a comunidade de Corinto, é anterior aos evangelhos. Então é uma das primeiras narrativas da última ceia escrita. Paulo continua: de maneira que cada vez que vocês comem deste pão e bebem deste cálice, estão anunciando a morte do Senhor até que ele venha. Ouça, cristão, você me quebrou as pernas hoje, hein? Tem que ir pro intervalo, mas grave isso aí, eu volto, porque esse finalzinho nós falamos toda a missa. Finalzinho não, todo ele, né? E volto com isso, volte comigo, atentos.
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0: E eu vou retomar para concluir a leitura orante. A descrição da Eucaristia. Ele questiona. Não deve haver briga. Não deve haver quem passa fome e quem fica empanturrado. Não deve haver bebedeira. Vocês têm casa. Se vocês se reúnem, vocês estão lembrando a última ceia. E ele escreve. E isto, toda missa nós escutamos. Isto é meu corpo, que é entregue em favor de vocês. Façam isto em memória de mim. E Paulo diz depois, no final disse ele, este é o cálice. É a nova aliança feita por Deus e com o seu povo. Aliança que é garantida pelo meu sangue, cada vez que vocês beberem deste cálice, façam isso em memória de mim. Quando termina isso e o padre faz a genuflexão, lembra um pouquinho da missa, se levanta, que ele diz? Mistério da fé, não é assim? Que o povo responde? O que está escrito aqui, ó. Anunciamos, Senhor, a vossa morte e proclamamos a vossa ressurreição. Vinde, Senhor Jesus. Faço por agora uma parada. Amanhã continuo sobre a ceia do Senhor. Então lembremos de onde nasce a missa. Nasce da instituição da Eucaristia, na Quinta-feira Santa. E o primeiro relato acabamos de ouvir hoje. Paulo escrevendo aos Coríntios. Estamos falando hoje dia de Nossa Senhora do Carmo. É um presente, você aprendeu. Contei que foi a São Simão Stock e se celebra dia 16 de julho. Claro, existe a promessa que não se perderá, mas por favor não veja como algo mágico, um amuleto. Não é amuleto. Para nós, é um pedacinho do manto de Maria e ao mesmo tempo nos protege e ao mesmo tempo nos coloca ao serviço. São essas duas dimensões do Santo Escapulário. Sim, contamos com a proteção da mãe. Louvado seja Deus, proteja-nos, ó mãe. Segundo, é um avental para quem se coloca a serviço de Jesus Cristo, como Maria o fez. Este é um dos sentidos do escapulário, mas jamais usar como uma peça mágica por si só, ou um amuleto. Não é moda, é um sacramental. Não é moda, é um sacramental. Alzira, que a paz de Jesus esteja com você.
1: Amém, Padre, benção.
0: Deus abençoe. De onde você fala, Alzira?
1: De Álvares Machado, né?
0: Álvares estado Machado, estado de São Paulo. Como é que você me acompanha aí?
1: É pela Onda Viva.
0: Opa.
1: E pelo YouTube.
0: Tá certo, Onda Viva, que é de Presidente Prudente. Não, é de...
1: É, Presidente Prudente.
0: Presidente Prudente, tá certo. Fala, Alzira.
1: E... Padre, meu marido faleceu em 26 de agosto de 2024.
0: Meus sentimentos pela perda.
1: Ele estava bem, obrigada, ele estava bem, eu tinha dado um infarto nele há um ano e quatro meses antes, mas não era uma veia principal, era uma veia secundária, o médico falou que não tinha problema, aí ele tomava os remédios tudo certinho, né? Ele não gostava muito de ir médico, mas todo ano eu fazia ele ir, e eu sempre tinha que estar com ele.
0: Sim.
1: Fazer exame de sangue, eu tinha que entrar na sala, tudo com ele.
0: Sim.
1: Quando foi dia 23 de agosto de 2024, a gente foi pro sítio, quando a gente faz toda semana, fim de semana a gente vai pro sítio, fica lá, no domingo à tarde a gente vem embora. A gente fez isso, ele veio embora, tava tudo bem, uns 15 dias antes ele tinha feito esteira, tudo. Quando foi na segunda-feira cedo, ele já era aposentado, mas ele tá fazendo serviço de puxar estudante com um sobrinho da gente.
0: Sim.
1: Ele foi a 15 quilômetros longe buscar, onde a gente tem até o sitinho lá.
0: Sim.
1: Buscar estudante, voltou.
0: Sim.
1: Ele tomou café comigo antes de sair, tudo.
0: Sim.
1: estava super bem. Só estava muito frio aquele dia, mas ele estava de luva, tudo, porque até ele chegar no meu sobrinho para pegar o ônibus, ele estava de moto.
0: Tá.
1: Ele chegou quando foi. Eu estava limpando o terreiro, que ele ia chegar para tomar os remédios, que ele tinha que tomar os remédios depois que ele chegava de puxar. Eu estava varrendo o terreiro. Ele me ligou, pedindo, pelo amor de Deus, para me mandar a minha nossa filha para levar ele para Prudente, para Santa Casa de Prudente, porque ele não estava aguentando dor no peito.
0: É.
1: Aí eu já me desesperei, falei, Tonho, vê se alguém te ajuda, porque ela está levando as crianças para a creche.
0: Entendi. E aí?
1: E eu fiquei apavorada com o telefone na mão e falando para as pessoas que ele já tinha tratado. Aí ele estava, padre, em frente quase à Santa Casa de Machado, mas uma Santa Casa que não é muito de referência, entendeu?
0: Entendi.
1: Aí a minha sobrinha que estava com ele, que é a monitora, caçou a gente para socorrer, para ver se levava para Prudente, porque não dava tempo da gente pegar, e um sobrinho meu que estava em outro ônibus, pegou o ônibus dele e já levou para essa Santa Casa mesmo, porque...
0: Entendi.
1: E eu fiquei aqui agoniada, no meio da rua, padre, esperando a minha filha, eu não sabia se eu ia, se eu ficava.
0: Entendi.
1: E o que eu não me perdoo é porque se eu tivesse saído correndo na hora que ele me ligou, eu tinha chegado lá com vida, padre, ele estava com vida.
0: Entendi. Filha, ô filha, lamento pela perda do seu marido, lamento mesmo, mas não se culpe por isso. Pelo amor de Deus, você foi surpreendida na hora com uma ligação e paralisa mesmo. Você fez naquele momento o que você podia. Ele não quer que você leve uma vida de culpa assim. Alzira, ele não quer. Não fica...
1: Eu sei, pai.
0: Não fique...
1: Eu peço perdão todo dia pra Deus. Porque eu sei que eu não posso sentir isso, mas eu tô bem, de repente, a angústia vem.
0: Tá.
1: Ele partiu, ele era tudo pra mim, eu que sempre fui mais nervosa, ele que me acalmava, pai.
0: Eu entendo, só que
1: eu
0: você...
1: Meu chão.
0: Eu entendo perfeitamente, você sofre pela ausência, sofre pela dor e esse sentimento de culpa. Alzira, você procurou ajuda?
1: Não.
0: Ô filha, se você foi sempre nervosa e você está tendo essas recaídas, você precisa tomar alguma medicação.
1: Eu tomo remédio para ansiedade.
0: É, faz tempo que você não vai ao médico?
1: Não, eu vou sempre. Até o médico que cuidava de mim, eu mesmo cuidava dele. É.
0: Só que você, toda vez que vier essa angústia, esse sentimento de culpa, você tem que confiar. Primeiro, a morte não é um fim. Ele está do outro lado com Deus. Depois.
1: Eu peço todo dia, padre.
0: É isso.
1: Para que a gente faça tudo de bom aqui, para um dia poder se encontrar.
0: Com certeza. Ninguém pertencerá a ninguém, mas reconheceremos aquele que amamos. Mas não se automutile assim. Você tá se sabotando, não pode. Quando vier essa angústia, filha, não se culpe de algo que você não tem culpa. Não tem culpa.
1: Quando a gente chegou lá, padre, eu entrei porta dentro sem pedir, porque eu estava com o coração já angustiado, e eu ainda gritei para ele, Tonho, eu tô aqui, não precisa ficar nervoso, eu vou te levar para Prudente. Mas eu acho que ele já estava morto, padre.
0: Filha, rezaremos para a sua intenção, mas não...
1: É, padre, todo mundo fala assim, que chegou a hora. Será, padre, eu falei negligência da gente não ter feito um exame, ele não pediu um eco, não pediu nada antes, só fez na esteira.
0: Ele fez. Ele fez o que tinha que ser feito na época. Não fique se martirizando desse jeito. Eu tenho que intervalo, eu volto em oração. Música. 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

0: Alzira, eu falava com você e lamento pelo que você está sentindo. Mas você precisa dar mais atenção a você mesmo, Alzira. E parar de ficar nesse looping, né, nesse filminho que não passa. Foi feito o que era possível. Foi feito o que era possível. Alzira de Álvares Machado, São Paulo, Rádio Onda Viva FM de Presidente Prudente, diretor Padre Tiago da Silva Carvalho, Dom Benedito Gonçalves dos Santos de Presidente Prudente, hoje aniversário de Dom Moacir Silva da Arquidiocese de Ribeirão Preto, São Paulo, hoje dia aniversário da Imperatriz Maranhão, completando 174 anos, temos a TV Evangelizar, canal 41.1. Aniversário da Rádio Esperança FM, Carmo da Cachoeira, Minas Gerais. Nova Floresta FM, Nova Floresta, Ceará. Vitória FM, Vitorino, Paraná. Chamamento FM, Campinas do Sul, Rio Grande do Sul. Mariana FM, Mariana, Minas Gerais. Hoje, ao som dessa música de Nossa Senhora, Nossa Senhora do Carmo, hoje é o dia, sacristão, os sinos tocam, os sinos dobram, é Nossa Senhora, madrinha da obra evangelizar, é preciso. 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E antes da novena, eu quero lembrar São João Paulo II, sempre me encanta. Você sabe disso. E São João Paulo II foi um grande entusiasta. E ele falou sobre o escapulário da seguinte forma. No símbolo do escapulário se evidencia uma síntese eficaz de espiritualidade mariana, que aumenta a devoção dos fiéis, tornando-se sensível a presença amorosa da Virgem Mãe em suas vidas. O escapulário é, essencialmente, um hábito, uma veste. Quem recebe, fica agregado ou associado num grau mais íntimo, dedicado a serviço à Virgem e à Igreja. Quem veste o escapulário, recebe também os frutos e experimenta doce e materna presença de Maria, mas, continua ele, é um compromisso cotidiano de revestir-se interiormente de Jesus Cristo, São João Paulo II. E agora, neste dia, façamos a novena, sétimo dia. Nossa Senhora do Carmo, que deixastes o santo escapulário como sinal de vosso amor e proteção. Sois reconhecido como assistência na vida e consolador amável na hora da morte. Eu, vosso filho e devoto, pronto a vos servir, disposto a vos amar, me apresento a vós e nesta novena faço o meu pedido. Nesta novena e neste dia. Nesta novena e neste dia. Nossa Senhora do Carmo, nunca se ouviu dizer que alguém necessitado, tendo recorrido a vós, tenha ficado desamparado. Com confiança, Mãe do Escapulário, intercedei junto ao vosso Filho Jesus Cristo, por mim, por aqueles por quem devo rezar sempre, e por aqueles que se confiaram às minhas orações. Mãe amável, sede-nos propícia, e rogai por nós a Deus para que sejamos dignos das promessas de Cristo. Nossa Senhora do Carmo, rogai por nós. Mãe do Santo Escapulário, rogai por nós. Madrinha da obra evangelizar é preciso, rogai por nós. O Senhor esteja convosco, Ele está no meio de nós. Abençoai hoje, por intercessão de Nossa Senhora do Carmo. Os sinos tocam, o céu se abre em bênção sobre nós, por intercessão da Mãe do Santo Escapulário, nossa madrinha. Nos méritos das Santas Chagas, abençoe a água, a roupa dos enfermos, as fotos de família, em nome do Pai, do Filho, do Espírito Santo. Amém. Viva Nossa Senhora do Carmo, viva nossa madrinha. E eu me despeço pelas mãos de Maria. Evangelizar é preciso.
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2: 11:01 no Rio de Janeiro. Muito bom dia pra você. Hoje é quinta-feira, 16 de julho, ano 2026. Aqui Silvio Júnior te faz companhia a partir de agora. Já tem meu amigo Rodrigo Machado no programa Em Dia com a Notícia. Mas agora é hora de Ponte Aérea Rio-Curitiba. Deixa eu conversar com ela, minha querida amiga Ana da Sotarelli. Aninha, bom dia.
3: Meu querido amigo, meu irmão, bom dia, Silvio Júnior.
2: Tá tudo bem, Aninha?
3: Tudo bem?
2: Como é que tá Curitiba?
3: Tá linda, mas eu quero saber do Rio de Janeiro primeiro.
2: Olha, Aninha, vou adiantar pra você. O Rodrigo Machado chegou aqui com um casaco bonito, sabe?
3: Quem?
2: Rodrigo Machado, pra apresentar.
3: Rodrigo!
2: Pra apresentar o Em Dia com Notícia, com
3: de
2: um casaco.
3: Casacão.
2: Casacão. Já deu pra perceber como é que tá o clima no Rio de Janeiro, né? Mas o sol tá de fora e o Pão de Açúcar tá sorrindo pra nós aqui, viu?
3: Quantos graus?
2: Agora?
3: Pra casacão, Rodrigo?
2: Agora na casa dos 20 ou 21, por aí.
3: Ai, que delícia, Rodrigo. Vem pra cá, Rodrigo.
2: Isso é verão pra vocês aí, não é, Aninha?
3: Olha, a gente tá com veranico mesmo aqui. Tá subindo, todo dia tá subindo a temperatura. O céu tá lindo. Hoje tinha uma cerração que não enxergava nada. Nada, era o malemar e o prédio vizinho, assim. Mas abriu, daí veio aquele sol mais lindo, estamos com 18 graus. Tá lindo, lindo, lindo, lindo o dia na nossa querida Curitiba.
2: Olha que loucura, né? 18 graus, verão pra vocês, 21 graus. Essa é a beleza do nosso país, né? Em cada região.
3: Não, e é tão pertinho, né? Eu tenho um mapa do Brasil aqui na minha sala, eu fico olhando assim, ó. Paraná, aqui, ó, Curitiba, Rio de Janeiro, mas meu Deus, é ali, tão pertinho.
2: Você faz aquele traçozinho daqui de Curitiba pro Rio de Janeiro, né? Olinha! Você faz aquele traçozinho daqui de Curitiba pro Rio de Janeiro, né?

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0: 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Aliás, aqui o ouvinte faz. Estou ouvindo o Silvio Júnior, sou ouvinte da Rádio Catedral do Rio de Janeiro. 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
1: Meu carinhoso bom dia a você que optou por mais uma vez estar com a gente sintonizado, sintonizada aqui na minha, na sua, na nossa Rádio Catedral 106,7 FM, a Sintonia da Felicidade, a Rádio Católica do Rio de Janeiro. 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É bom demais saber que você está aí do outro lado, nos valorizando com carinho da audiência, nesta quinta-feira, 16 de julho de 2026. É dia de Nossa Senhora do Carmo. Agora no Rio, 11:10. Vamos à primeira atração do nosso Em Dia com a Notícia?
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1: Vamos direto ao Centro de Operações e Resiliência da Prefeitura do Rio de Janeiro. Maria Clara Alencar, bom dia.
3: Bom dia, Rodrigo. Bom dia a todos os ouvintes da Rádio Catedral. Rodrigo, olha, eu estou tão feliz de ver esse céu azul nesse Rio de Janeiro, porque está um dia lindo, céu claro. E hoje a previsão é de tempo estável, sem chuva aqui na cidade do Rio e com temperaturas crescendo, temperaturas em elevação, máxima prevista de 30 graus aqui na capital fluminense. E para explicar melhor como fica o tempo hoje, eu já estou aqui com a Mayara Vilela, meteorologista do Sistema Alerta, que vai nos explicar como vai ficar essa previsão do tempo para esta quinta-feira. Bom dia, Mayara. Seja muito bem-vinda. E aí, como vai ficar o tempo hoje?
4: Bom dia, Maria. Bom dia, Rodrigo.
1: Bom dia
4: a todos os ouvintes da Rádio Catedral. Então, Maria, como você falou, o sistema de alta pressão está influenciando o tempo na cidade. Então, a previsão é de céu claro, predomínio de céu claro. Ventos um pouco mais intensos agora no período da manhã, principalmente na zona oeste da cidade. O início da tarde também será de ventos moderados na região da zona oeste. Na demais região da cidade do Rio de Janeiro, precisam de ventos fracos a moderados. As temperaturas estão em elevação em relação ao dia de ontem, com máximo previsto de 30 graus. Como você falou, essa madrugada foi fria, a próxima madrugada também é previsão de uma temperatura mínima mais baixa, com previsão de mínima de 14 graus amanhã.
1: Ô Mayara, bom dia, seja muito bem-vinda mais uma vez ao nosso Em Dia com a Notícia. Você sabe que as donas de casa que me acompanham todas as manhãs estão com roupas acumuladas, porque, né, muitos dias chuvosos ou com tempo fechado, e aí o sol vai ficar até quando para que elas possam, né, lavar e secar as roupas?
4: Então, Rodrigo, é uma notícia boa para o Carioca, não tem previsão de chuva até segunda-feira, dia 20. Então, os próximos dias serão sem chuva, com predomínio de céu claro, ventos fracos a moderados e as temperaturas em gradual elevação, com máximos oscilando entre 31 e 32 graus.
1: Perfeito. Então, olha, sem chuva pelo menos até segunda-feira, Maria Clara.
3: É isso, Rodrigo. Eu estou já preparada para curtir o final de semana. Adorei já esse spoiler da Mayara, sabendo que o final de semana vai ser de sol e calor aqui na cidade. Então, Rodrigo, já estou aqui preparada e ansiosa para os próximos dias.
1: Perfeito. Então você volta daqui a pouquinho, né?
3: É isso. Daqui a pouco eu estou de volta para falar de trânsito. Até já.
1: Até já. Então, olha, com esse sol, o tempo é propício hoje para o Terço da Divina Misericórdia, que será na Igreja Matriz Santa Teresinha do Menino Jesus, o santuário, na Avenida Manuel Caldeira de Alvarenga, número 1017, no bairro Santa Teresinha, em Campo Grande. A cantora Elisângele vai estar no Terço da Divina Misericórdia. Alô, Zona Oeste, alô, Campo Grande. Vou repetir então, o terço a partir das 15h na Igreja Matriz Santa Terezinha do Menino Jesus, que é o santuário, na Avenida Manuel Caldeira de Alvarenga, número 1017, no bairro Santa Terezinha, em Campo Grande. Agora 11h14, claro que para fazer um bom programa de rádio, para fazer o Em Dia com a Notícia, nós precisamos muito de você, do seu carinho, da sua animação, da sua participação. 3231-3567. 3231-3567 é o nosso WhatsApp e ele já está aqui online para você mandar a sua mensagem de texto, a sua mensagem de voz. Você pode comentar a nossa pauta, pode adicionar assuntos à nossa pauta, pode criticar, elogiar, sugerir, mandar também mensagem dizendo quem está fazendo aniversário aí da sua família, né? Quem você ama que está fazendo aniversário, hoje é o seu aniversário, então dê a oportunidade também para o Em Dia com a Notícia homenageá-lo, mande a sua mensagem. E olha, final de semana chegando, muitas paróquias também com festas juninas. Então, se tem festa na sua paróquia, pode mandar a sua mensagem que com o maior carinho do mundo eu vou anunciar aqui a festa da sua paróquia. Mande a sua mensagem. Eu só peço para que ela seja um pouco mais breve, né? Porque a gente tem pouco tempo de programa e a gente precisa ler e ouvir o maior número de mensagens possíveis durante esses 50, 55 minutos que a gente fica junto aqui na nossa amada Rádio Catedral. 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E lembrando que para ser um amigo da rádio você tem três caminhos, né? Você pode mandar a sua mensagem para o 3231-3567, que é o WhatsApp também da nossa central de relacionamento, para o telefone da nossa central, setor Amigos da Rádio, 3231-3560. 3231-3560. E vir aqui também, né? Essa é a alternativa que eu mais gosto, né? Você vem aqui, nos abraça, né? Troca esse carinho maravilhoso com a gente, conhece, né? Como é sério esse trabalho de evangelização, essa é a missão da nossa Rádio Catedral, que é a única rádio católica do Rio de Janeiro há 33 anos. Dia 8 de dezembro vai completar 34 anos, se Deus quiser e ele há de querer, né? Então, faça a sua contribuição, se corresponsabilize com essa obra da nossa Igreja Católica do Rio de Janeiro, seja um evangelizador, uma evangelizadora. E ontem, Silvio, querido, a gente recebeu aqui, né, a fiéis da Igreja Nossa Senhora do Amparo, né? Conta pra gente, né, como é que foi, fala com a gente aí, Silvio, conta pra gente, né? Ontem a gente recebeu aqui, tirou foto, você, aquelas fotos lindas, hein? Ficaram bonitas as fotos, até o Rodrigo não ficou tão feio na foto não, hein?
5: Pois é, bom dia, Rodrigo, bom dia família, querido Catedral, amigo. Bom estarmos juntos mais uma vez. É a Dona Conceição e a companhia, né?
1: É, Dona Conceição, né?
5: Rapaz, eu até comentava isso ontem aqui, durante o Som da Esperança. Dona Conceição, ela trabalha na paróquia, se dedica, né? Com zelo, com carinho, para cuidar dos paramentos da paróquia, da nossa paróquia, nosso Dom Paro, só 55 anos.
1: A paróquia, meu Deus,
5: a paróquia tem 58, Rodrigo.
1: Olha, ela acho que cuida desde um ano de idade, porque, né, ela tem uma jovialidade.
5: Exatamente, ativa.
1: É isso.
5: E é uma apaixonada pela Rádio Catedral, Rodrigo.
1: Graças a Deus, né? Essas amigas que vieram aqui ontem, muito obrigado pelo carinho, dona Conceição e a sua turma, muito obrigado mesmo, né? Da paróquia lá do nosso querido amigo Silvio Júnior, que daqui a pouco apresenta o Som da Esperança na sequência da nossa programação aqui da Rádio Catedral. E no programa de hoje, deputado estadual e vereador de São João de Meriti são alvos de operação contra esquema criminoso com uso do dinheiro público. 61 políticos do estado do Rio estariam na folha de pagamento do jogo do bicho. Ex-conselheiro do Tribunal de Contas do estado recebeu quase R$1 milhão, mesmo preso. Está no ar o Em Dia com a Notícia, um olhar cristão sobre a realidade. Gente, tem sido desafiador fazer programas jornalísticos no Rio de Janeiro, porque só tem dois assuntos que dominam a nossa pauta: ou é a violência ou é a corrupção. Infelizmente, né, o nosso Rio de Janeiro está resumido a esses dois assuntos que mancham, né, a nossa história, mancham a imagem do nosso estado, um estado tão bonito, um estado rico, belezas naturais, um estado muito abençoado por Deus, mas que os homens têm feito vergonha, né, com o que tem acontecido aqui, infelizmente. E dessa vez, mais uma vez, a Assembleia Legislativa do Estado do Rio de Janeiro recebeu, né, a polícia. Porque o Ministério Público do Estado do Rio de Janeiro denunciou o deputado estadual Rafael Nobre, do União Brasil, e o vereador de São João de Meriti, Júlio Ricardo dos Santos Henriques, conhecido como Magrão Nobre, do União Brasil, e outras 8 pessoas pelos crimes de organização criminosa, fraude em licitações, falsidade ideológica e lavagem de dinheiro. De acordo com o Ministério Público, Rafael Nobre e Magrão Nobre seriam os responsáveis por controlar de forma oculta um grupo de empresas que teria sido utilizado para fraudar processos licitatórios e desviar recursos públicos em contratos firmados com as prefeituras de Magé e Japeri. As investigações apontam que o grupo teria obtido, né, cerca de 45 contratos públicos que somam aproximadamente 358 milhões de reais destinados ao fornecimento de alimentação para hospitais, escolas e secretarias municipais. Além do volume de contratos investigados, a ação penal trata especificamente de 3 deles. A pedido do Ministério Público, o Tribunal de Contas expediu mandados de busca e apreensão em imóveis ligados aos investigados. As diligências ocorreram, entre outros locais, no gabinete de Rafael Nobre, na Assembleia Legislativa do Estado do Rio de Janeiro e na Câmara Municipal de São João de Meriti. Durante o cumprimento dos mandados, foram apreendidos R$21 mil em dinheiro na residência do deputado estadual e R$45 mil na casa do vereador, conforme informou o Ministério Público. Então, qual é a acusação? De que eles controlariam empresas que fraudaram licitações, ganharam essas licitações de forma fraudulenta e a partir daí tiveram acesso ao dinheiro público. Mais uma vez, né, uma investigação envolvendo políticos com o dinheiro público sendo desviado e não indo para a função que deveria ser de prestar bons serviços à nossa sociedade, a quem realmente paga a conta. 11:22, vamos ao nosso primeiro intervalo e já voltamos com mais Em Dia com a Notícia.
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1: Já que falávamos de corrupção e falávamos de política, e que o órgão fiscalizador dos contratos do Estado e das 91 prefeituras do Estado, exceto a Prefeitura do Rio de Janeiro, é o Tribunal de Contas do Estado. Nós falamos aqui a respeito de uma movimentação que tem neste momento no recesso parlamentar de deputados fazendo articulações para ocuparem, ou um deles, né, ou um indicado, ocupar a vaga de conselheiro do Tribunal de Contas do Estado do Rio de Janeiro, que eu falei aqui, é um salário que gira em torno de R$40 mil por mês, fora os penduricalhos, e é um cargo vitalício, ou seja, para a vida inteira. No entanto, a gente falou que uma vaga, né, teve a vacância, né, está, não tem neste momento um conselheiro, porque Domingos Brazão, ele que foi condenado, né, pela morte da ex-vereadora do Rio de Janeiro, Marielle Franco, e do motorista Anderson Gomes, né, perdeu o cargo. Então, mas antes de perder o cargo, mesmo preso, mesmo condenado, ele estava recebendo os seus salários, penduricalhos, e mesmo preso, ele recebeu R$906 mil líquidos em remuneração desde a prisão em março de 2024, até a perda definitiva do cargo. Os pagamentos foram interrompidos apenas no último dia 9, quando o tribunal oficializou a vacância da função. Então, a medida foi publicada no Diário Oficial do Tribunal ontem, quase 5 meses após a condenação definitiva de Brazão pelo Supremo Tribunal Federal. Ele foi considerado, então, um dos mandantes do assassinato de Marielle e Anderson. E a decisão do STF transitou em julgado em fevereiro deste ano, o que significa que não há mais a possibilidade de recursos. E nesse período, né, ele está preso desde 2024, desde março daquele ano. Ele continuou recebendo salários todos os meses. E olha, R$906 mil líquidos. Líquidos foram para a conta dele, né, que efetivamente não trabalhou um dia sequer nesse período. Quase R$1 milhão do dinheiro público, do nosso dinheiro, dinheiro que a gente paga em impostos, foram para o bolso desse ex-conselheiro preso, acusado de ser mandante de um crime. 11h28, e a investigação da Polícia Federal sobre envolvimento de políticos com crime organizado aqui no Rio de Janeiro ganhou novos desdobramentos após a análise de planilhas encontradas na residência de um bicheiro conhecido como Adilcim. Os documentos reúnem os nomes de 61 políticos no estado do Rio de Janeiro e registram valores que, somados, ultrapassam 20 milhões de reais. Os nomes foram mantidos em sigilo pelos investigadores e, segundo os agentes, as anotações podem indicar que recursos ligados ao jogo do bicho foram utilizados para financiar campanhas eleitorais durante as eleições de 2022. Apesar da citação dos nomes nos documentos, a Polícia Federal esclareceu que os 61 políticos mencionados não foram alvo dos mandados de busca e apreensão cumpridos nesta fase da investigação. O trabalho atual consiste no cruzamento das informações com prestação de contas apresentada à Justiça Federal para verificar a origem dos recursos e a regularidade das despesas. A investigação aponta que 6 empresas gráficas teriam sido utilizadas para operacionalizar o suposto financiamento de campanhas eleitorais. Isso daqui é algo, né, vergonhoso, né, vergonhoso, porque políticos fluminenses, criminosos, né, estariam na folha de pagamento de bicheiros, de contraventores, de criminosos, né? Então é uma relação promíscua e ainda não foram denunciados porque a investigação ainda está avançando para que, quando forem denunciados, a denúncia seja robusta e seja analisada de forma criteriosa pela justiça. Agora 11:30 no Rio.
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1: E a Argentina, em João Oliveira, está na final da Copa do Mundo, mais uma vez saiu perdendo, mas com muita garra, né? Com muita raça, conseguiu virar o jogo mais uma vez e com a genialidade de Lionel Messi. Conta pra gente, João Oliveira, bom dia.
10: Bom dia, Rodrigo, bom dia todo mundo ouvindo aqui o programa. É isso, né? Eles têm que a gente não tem, infelizmente. Tem um talento de um jogador como o Messi, tem muita raça, né? Muita resiliência, muita organização para buscar o resultado. Foram virar mais uma vez, né? A Argentina tem sido assim nos jogos eliminatórios. Mais uma vez saiu atrás contra a Inglaterra, foi buscar o resultado, 2-1. E olha, poderia ter sido mais. A Inglaterra se acovardou ali atrás, botou o time todo atrás e acabou chamando a Argentina e tomando a virada.
1: Então, Espanha e Argentina fazem a final da Copa do Mundo no próximo domingo. E que tipo de jogo a gente pode esperar, hein, João?
10: Olha, acho que vai ser um jogo de protagonismo da Espanha tentando ter essa bola e tentando resolver o jogo, né? Porque a gente já viu que essa Argentina, se não acabar com o jogo ali, se não abrir um placar mais elástico, ela vai com tudo no final e vai buscar o resultado. É uma final de Copa do Mundo muito equilibrado, né? Não tem prognóstico de favorito. Acho que a Espanha tem um jogo coletivo mais forte, a defesa sofreu um gol até agora na Copa do Mundo, mas a Argentina está realmente surpreendendo, não pela qualidade, não pelas vitórias, né? Mas como as vitórias vêm acontecendo. Quando todo mundo da Argentina com uma acabada, ela vai lá e consegue uma revirada, uma remontada e vai surpreendendo a cada jogo. Então não tem como desacreditar uma Argentina jogando desse jeito, com o Messi acabando com o jogo mais uma vez.
1: Então, agenda da Copa no fim de semana. Sábado, nós teremos a disputa de terceiro e quarto lugares e a grande final no domingo. Quais são os horários, hein, João?
10: Final do domingo, às 16h, a final entre Espanha e Argentina. A gente vai estar acompanhando legal esse jogo. E terceiro e quarto lugar é sempre bem sem graça, né? Vamos esperar um jogo com gols ali animado, mas ninguém quer estar muito interessado nessa. Na Olimpíada até tem a medalha de bronze, tem uma disputa ali em jogo, mas esse jogo de terceiro e quarto lugar para a Copa do Mundo, acho bem caído, para ser sincero, Rodrigão.
1: Tá certo. João, e o Campeonato Brasileiro para os cariocas volta hoje?
10: Volta hoje, Vasco em campo contra o Vitória, Botafogo em campo contra o Santos, Botafogo joga no Rio, Vasco joga fora de casa. A gente pode falar um pouquinho amanhã também sobre esses confrontos. Amanhã volta o Fluminense também contra a equipe do Bragantino jogando no Maracanã.
1: Perfeito. Então até amanhã, João Oliveira.
10: Valeu, até amanhã, Rodrigão.
1: Agora 11:33 no Rio de Janeiro, tá aqui através do nosso WhatsApp. Bom dia, Catedral, Maria do Rosário, comunidade São Sebastião, meio da Serra, em Petrópolis. Venho em meu nome da comunidade convidar a todos para participar da nossa festa julina, que será sábado, agora dia 18, a partir das 18 horas. Vai ser uma noite de fé, tradição e alegria, com quadrilha e com comida boa. não percam. Obrigada, povo de Deus. Obrigado, então, a Maria do Rosário, para anunciando aqui a festa da paróquia dela. Obrigado pelo carinho, obrigado por estar conosco. Deixa eu saber mais uma mensagem que está chegando aqui. Sou Luciana da paróquia de São João Batista, passando para desejar um feliz aniversário para o meu esposo Leonardo Costa, quem eu amo muito. Leonardo, está bem de esposa, hein? Parabéns, muitas felicidades, muitos anos de vida, saúde, paz, prosperidade, harmonia no seu lar, para que vocês possam viver plenamente o amor de vocês e sempre Deus, né, no coração de vocês, para que esse amor seja abençoado sempre, tá bom? Então, aí o casal Luciana e Leonardo, então que essa união seja para sempre. Um beijo no coração de vocês e parabéns ao Leonardo por essa data tão especial. Tá aqui mais uma mensagem chegando. Oi, bom dia, sou a Leca da Paróquia Sagrada Família do Mendanha, Padre Luiz Paulo, a paróquia mais linda do mundo. Venho aqui para convidar a nossa comunidade para a mais esperada festa julina do bairro, a nossa, que será esse final de semana, dias 18 e 19 de julho, dia 18 a partir das 19 horas, no dia 19 a partir das 15 horas, com telão para a transmissão da final da Copa, sem o Brasil, mas com muita alegria e comida boa. A minha igreja é linda! Isso! Leca, um beijo para você, obrigado pelo carinho, obrigado pela oportunidade, né, de a gente falar aqui da festa da sua paróquia, tá bom? Um beijo no seu coração. Tá aqui mais uma mensagem. Olá, Rodrigo, bom dia, paz de Cristo e o amor de Maria. Convidamos os amigos da rádio para a festa junina da paróquia da Capela das Graças, o nosso Arraiá das Graças, na Vila Militar, no Galeão, na Ilha do Governador, sábado, dia 18, das 17 às 22 horas. É a Simone Reis, da Capela das Graças, no Galeão, na Vila Militar, Ilha do Governador. Simone, muito obrigado, né, pela oportunidade de falar aqui da festa da paróquia, né? Muito obrigado por estar com a gente, obrigado pela mensagem. Então, a todos os paroquianos, o meu abraço, o meu carinho. Agora, 11:36 do Rio de Janeiro, deixa eu abrir mais uma mensagem aqui. Bom dia, querido Rodrigo. Enquanto o povo continuar com seus corruptos de estimação, o Brasil não vai dar certo. O político que rouba mata mais pessoas do que o marginal mais cruel que se possa imaginar. O eleitor brasileiro vota mal porque ele não quer conhecer a verdade. Ele que vencer a discussão com quem está debatendo com ele. O político corrupto discursa contra a imprensa que denuncia, e o eleitor vai lá e fala mal da imprensa que faz a denúncia. Professor Mário José, da paróquia Santa Isabel de Bento Ribeiro. Obrigado, professor Mário José, pela vinda também ao nosso programa, né? Obrigado por estar com a gente mais uma vez. 11:36 e olha,
14: trânsito.
1: Temos informações direto do Centro de Operações e Resiliência da Prefeitura do Rio de Janeiro. Maria Clara Alencar, não tinha escutado o telefone tocar, então não ia chamar, né? Não tinha escutado. Maria Clara, conta pra gente como é que tá o trânsito.
15: Oi, Rodrigo. Olá, ouvintes. Estamos de volta agora para falar de trânsito. A gente reforça a informação para o motorista que estiver circulando ali pela região da Gardênia, redobrar bastante atenção, porque uma ocorrência policial altera o trânsito ali na região. No momento, 10 linhas de ônibus que passam pela região estão com impactos no itinerário. Então, o motorista que for passar ali pela Gardênia precisa redobrar bastante a atenção ali na região. Agora, falando também de outras ocorrências aqui pela cidade, um caminhão enguiçado ocupa uma faixa da linha amarela na altura de Bom Sucesso, na altura da saída 9A, no sentido Fundão. O trânsito está lento no trecho. Uma faixa da via está ocupada e equipes da Sete Rio atuam no local. Agora, na região do centro da cidade, uma faixa da Avenida Presidente Vargas está ocupada por conta de um carro enguiçado na altura do Rio Imagem, no sentido Candelária. Então, para quem for passar por ali, pelo centro da cidade, pela Avenida Presidente Vargas precisa também redobrar o trânsito ali no trecho. E também na estrada dos Bandeirantes, uma carreta enguiçada também ocupa uma faixa da via na altura da estação de BRT Santa Efigênia, no sentido Tanque, ali na região da Taquara. Equipes da 7 Rio e da Guarda Municipal também atuam no local e o trânsito apresenta lentidão no trecho. Agora vamos falar sobre rapidinho as interdições previstas para hoje. A partir das 4:30 da tarde, haverá interdições no trânsito no entorno do estádio Nilton Santos para a realização da partida entre Botafogo e Santos, que acontece hoje às 7:30 da noite. Das 4:30 da tarde às 11:30 da noite, diversas vias na região vão passar por bloqueios, entre elas a Rua Doutor Padilha, Rua José dos Reis, Rua da Abolição, Rua Afonso Ferreira. Então, a gente reforça aqui para os moradores, né, e motoristas que passarem ali pela região, redobrarem a atenção. E para quem for a partida, para quem for assistir o jogo hoje, é muito importante preferir o transporte público para chegar ao estádio. Hoje a gente tem mais interdição prevista também para a realização de manutenção de túneis. O túnel Rebouças vai ficar fechado das 10 horas da noite às 5 horas da manhã, no sentido Lagoa, para a realização de manutenção. As galerias do sentido centro funcionarão com uma faixa reversível no sentido Zona Sul e duas faixas de trânsito no sentido centro. O túnel Vice-Presidente de José de Alencar, né, o túnel da Grota Funda, também vai ficar interditado das 11 horas da noite às 4 horas da manhã no sentido Barra da Tijuca. Os veículos que seguem em direção à Barra vão ser desviados pela Serra da Grota Funda. O elevado das Bandeiras também vai ser interditado das 11 horas da noite de hoje às 4:30 da manhã, no sentido São Conrado. E claro, a gente reforça também as orientações aos motoristas, devem sempre estar atentos à sinalização implantada na região, e equipes da 7 Rio vão monitorar todas as condições de trânsito. Fazendo rapidamente um giro de trânsito pela cidade agora, a gente está olhando aqui pelas câmeras do Centro de Operações, a gente observa que o trânsito está intenso no túnel Zuzu Ângelo e túnel Acústico em direção a Gávea. Então, o motorista que for passar por ali pode optar pela Avenida Niemeyer, que apresenta trânsito intenso, mas ainda melhores condições nesse momento. Já para quem segue em direção à Barra da Tijuca, encontra boa movimentação ali na Lagoa Barra. Movimentação também intensa na Avenida Ayrton Senna em direção à Linha Amarela. Para quem segue ali em direção à Linha Amarela, vai encontrar o trânsito intenso desde a altura do Barra Shopping, desde a altura da Cidade das Artes até a altura da Ponte Santos Dumont. Então, para quem segue ali pela Linha Amarela, precisa ter também atenção. Já para quem segue em direção à Orla do Rio, a Orla da Barra não vai encontrar grande dificuldade. Trânsito com boa movimentação. Trânsito lento ainda também no elevado Paulo de Fronten em direção à Lagoa. Em direção ao centro da cidade, mas em direção à Lagoa, trânsito com boa movimentação. E é isso, Rodrigo, daqui a pouco a gente volta com mais informações e, claro, a gente convida, né, os motoristas conferirem outras informações sobre o trânsito, né, nas redes sociais do COR, no arroba Operações Rio. Para a Rádio Catedral, Maria Clara Alencar, direto do Centro de Operações.
1: Obrigado, Maria Clara. Agora 11:41, antes do intervalo, recebi agora a nossa meta atualizada, 43%, gente, já passamos da metade do mês, estamos ainda em 43%. Então, os devotos de Nossa Senhora do Carmo, vamos convocar então os devotos de Nossa Senhora do Carmo para fazerem a diferença nesse dia 16. 43%, quanto a gente consegue chegar até o final do dia? Então vamos fazer a nossa contribuição, o nosso algo a mais. Vou aproveitar, inclusive, né, o intervalo para fazer a minha contribuição, a minha amada Rádio Catedral, porque eu quero a preservação da única rádio católica do Rio de Janeiro, que é a nossa amada Rádio Catedral. Então vou fazer a minha contribuição e, diante disso, vamos ao nosso segundo intervalo. Já já voltamos com mais Em Dia com a Notícia.
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1: Agora 11:44. Deixa eu lembrar da campanha que foi lançada ontem aqui na nossa Rádio Catedral. 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Agora, 11:46.
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1: Elizabeth Martins, bom dia.
25: Bom dia, Rodrigo. Bom dia também aos ouvintes. O Polo Educacional SESC na Barra Olímpica está com inscrições abertas para 224 vagas gratuitas em cursos livres do projeto Usina. A iniciativa oferece formação artística e também técnica para pessoas interessadas em ingressar ou se aperfeiçoar no setor cultural. As inscrições acontecem amanhã, 17 de julho, com o início das aulas prevista para agosto. Mais informações, acesse o site sesc.com.br/polo-educacional. 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Rodrigo.
1: Ok, obrigado, Elizabeth Martins, que volta logo mais no Som da Esperança, ao lado de Silvio Júnior, trazendo novas oportunidades de emprego e também cantando parabéns para você que é amigo da rádio. E por falar em aniversário, por falar na comemoração do Dom da Vida, tá aqui uma irmã apaixonada. Bom dia, família Catedral, Marinei de Miguel Couto, Nova Iguaçu. Quero parabenizar minha irmã Maria do Carmo, a Lia. Te amamos, você é um milagre em nossas vidas. Deus te abençoe. Abraços, Rodrigo, Silvio, vocês são mil. Então, a Maria do Carmo, a Lia, hoje fazendo aniversário, saúde, paz, prosperidade. Nossa Senhora do Carmo sempre interceda pela sua vida, tá bom? Um beijo no seu coração e aproveite bastante essa data, tendo sempre a família, Deus em primeiro lugar, tá bom? E obrigado a Marinei pela oportunidade, né? Por ter vindo aqui trazer, né, o seu carinho, o seu amor a sua maninha, né? A Maria do Carmo. Agora 11:48, deixa eu dar uma passada aqui no YouTube da Rádio Catedral, ainda agora sim, Marilene Cornatti aqui com a gente, bom dia Silvio Rodrigo, será que se investigarem direitinho sobra alguém para as próximas eleições? Fiquem na paz. Marilene, sabe que isso eu me pergunto sempre? Eu me pergunto sempre isso, né? E o eleitor tá sempre perdendo, né? Infelizmente, nesse jogo aí, o eleitor tá sempre perdendo. Ana Maria dos Santos Pereira, né? Bom dia, família Catedral, forte abraço a vocês, Deus os abençoe. Ana Maria, paróquia Santo Agostinho, em Nova Iguaçu, abraços fraternos. Obrigado, Ana Maria, também pela vinda ao nosso programa. A Vanderleia, também bom dia, Rodrigo, a paz do nosso Senhor Jesus Cristo, a você e a todos os irmãos. Minha paróquia Santa Terezinha de Piranema, festa julina, início às 18 horas. Divulga, por favor. Ô, Vanderleia, querida, Rodrigo, minha família está em festa, nasceu hoje minha sobrinha, grande presente de Deus, né? Parto normal, dia de Nossa Senhora do Carmo. Não falou aqui o nome da sobrinha, Vanderleia, mas um beijo pra você, obrigado pelo carinho, né? E fala pra mim, né? O endereço da paróquia, né? Pra que a gente possa falar aqui também no nosso Em Dia com a Notícia. A festa vai ter início às 18 horas, mas de que dia, né? Tá bom, Vanderleia? Manda pra mim a mensagem para que eu possa, né, trazer aqui um carinho especial para sua paróquia também na festa que vai acontecer. Eu não sei qual é o dia, né? Não sei se é sábado, se é sexta-feira, se é domingo, mas manda para mim, né? E também o nome desse presente de Deus na sua família, né? A sobrinha que nasceu agora, né, hoje, né, no dia de Nossa Senhora do Carmo. Então mande para mim também, que eu gostaria muito de falar nominalmente, tá bom? Um beijo no seu coração, Vanderleia. Aqui também com a gente, Dede Pina. Oi, Rodrigo, eu, a Denair Pina, e minha mãe, Nair Pina, de 101 anos, mandamos um beijo no seu coração. Obrigado pelo carinho, olha, que beijo gostoso, né? Um beijo de 101 anos, e eu gostaria muito, né, de estar aí com vocês, ô, minha querida Adenair, e abraçar você e sua mamãe, tá bom? Quero muito estar contigo. 11:50. No Rio de Janeiro, estamos recebendo aqui nossa Daniela Oliveira para falar dessa campanha que a Rádio Catedral lançou ontem, né? E ela ter detalhes pra gente. Atenção, amigo da rádio, né? Preste bastante atenção. Daniela, bom dia, minha querida amiga.
0: Bom dia, Rodrigo Machado. Bom dia aos ouvintes da Rádio Catedral FM, quem nos acompanha também pelo YouTube, pelo nosso canal no YouTube. É isso mesmo. Olha, desde ontem, então, estamos vivendo a campanha Quem Como Deus. 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
0: Exatamente.
1: A gente tem que blindar, porque a rádio é nossa, do povo de Deus, não é isso?
0: Isso mesmo, Rodrigo, muito obrigada. 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
1: Eu tô falando aqui de várias paróquias que vão ter a festa junina no fim de semana. De repente, nesse momento, você está passando por um período financeiro difícil, não tem como contribuir nesse mês. No entanto, tem a festa junina da sua paróquia. 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
0: É isso mesmo. 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
1: Quero já pedir desculpas aos nossos ouvintes. Olha quantas mensagens, olha aqui, Daniela, quantas mensagens, mas infelizmente nem todas puderam ir ao ar, porque o nosso tempo é curtinho. É somente por causa do tempo, né? Mas eu quero agradecer a todo mundo que dedicou parte do seu tempo para mandar mensagem para o nosso Em Dia com a Notícia. Hoje nós não tivemos aqui Dr. Rubem Bruno porque está dodói, está com uma gripe, né? A gripe vai passar.
0: Melhoras, semana... doutor.
1: Isso, vamos rezar por ele, né? E lembrando, né, que o Dr. Rubem Bruno vai voltar com toda certeza, vai tomar muita vitamina C, muita água, né? A gente vai rezar por ele e na próxima quinta-feira ele estará de volta. Lembrando que o terço da Divina Misericórdia hoje na Igreja Matriz Santa Terezinha do Menino Jesus, santuário na Avenida Manuel Caldeira de Alvarenga, 1017, no bairro Santa Terezinha, em Campo Grande, com a cantora Elisângele. Então, a partir das 15h aqui na Rádio Catedral. Alô Campo Grande, alô Zona Oeste, Vicariato Zona Oeste, então vamos, né, ao terço da Divina Misericórdia aí em Campo Grande hoje.
0: Padre Márcio Moura vai receber a equipe da rádio lá. O padre que, inclusive, durante um bom tempo, rezou o Terço da Misericórdia aqui com a gente, também fez a nossa madrugada, é parceiro, amigo da rádio.
1: Isso, olha, o Silvio já deu sinal, temos que ir embora. Mas quero agradecer o carinho de sempre e convidar para amanhã estarmos juntos novamente. Se Deus quiser, ele há de querer. Até lá.
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Em nome do Pai, do Filho e do Espírito Santo. Amém. Que a paz do Senhor esteja com todos vocês, caríssimos amigos e irmãos. Hoje, festa de Nossa Senhora do Monte Carmelo, Nossa Senhora do Carmo, a bem-aventurada Virgem Maria do Monte Carmelo, ou como nós conhecemos, Nossa Senhora do Carmo. É uma festa mariana, de origem devocional. Este título recorda a herança espiritual do profeta Elias, como contemplativo e incansável defensor do único Deus de Israel. No século XII, um grupo de leigos começou a viver como eremitas no Monte Carmelo, na Palestina, tendo como modelo inspirador o profeta Elias. Aqueles eremitas estavam dispostos a dedicar-se dia e noite ao serviço de Jesus Cristo, sob o patrocínio da de Maria. O patriarca Alberto de Jerusalém deu-lhes a regra ou fórmula de vida. Essencialmente, a regra carmelitana é um projeto de vida evangélico, simples e unificado, tendo como centro Jesus Cristo e a comunhão eclesial. O Papa Honório III reconheceu a ordem em 1226. Na tradição carmelitana, Maria é vista como mãe, patrona, irmã e modelo. A ela foi dedicada a primeira capela no Monte Carmelo, daí o monte de Nossa Senhora do Carmo. O escapulário, peça de tecido colocada sobre os ombros, que desce sobre a frente e as costas do devoto, é um sinal da consagração ao Pai e de doação aos irmãos, um obséquio de Jesus Cristo, servindo e alimentando e servindo lealmente com o coração puro e boa consciência. Recorda também, justamente como escapulário, o avental de quem é servidor. A ordem carmelitana deu grandes santos e santas à Igreja ao mundo. Santa Teresa de Jesus, São João da Cruz, Santa Teresa de Lisieux, São Tito Brandesma, Santa Teresa Maria, Benedita Maria da Cruz, Edith Stein, enfim, grandes homens e mulheres, e tornou-se uma presença radiosa em toda a Igreja. Do Monte Carmelo e desses eremitas do século XII, se difundiu depois entre os carmelitas e as carmelitas, pessoas que, de modo contemplativo ou ativo, procuram anunciar realmente a boa notícia, e olhando para a solidão do profeta Elias, que no meio de tantas situações os fala notícia. E olhando para a solidão do profeta Elias, que no meio de tantas situações

0: de modo especial na vida de contemplação, na vida de clausura, vivendo a vida no Senhor, e depois da reforma, Santa Teresa, ainda mais dedicada a uma vida de santidade dentro dos seus conventos e buscando, dando sentido à nossa vida e questionando o mundo, porque há um mundo que se esquece de Deus e que não busca nada no Senhor, ao ver mulheres, jovens, animadas, alegres, vivendo uma vida de clausura e ao mesmo tempo a vida de oração e de penitência, são questionados sobre o sentido último da vida, da presença de Deus na história e do valor de nós caminharmos no Senhor. Portanto, ao celebrarmos Nossa Senhora do Monte Carmelo hoje, peçamos ao Senhor que nos ajude a termos a vida de oração, de busca de Deus e testemunhar o seu presente no mundo. Enquanto Jesus estava falando às multidões, sua mãe e seus irmãos ficaram do lado de fora, procurando falar com ele. Alguém disse a Jesus: olha, tua mãe e teus irmãos estão aí fora e querem falar contigo. Jesus perguntou àquele que tinha falado: quem é minha mãe? Quem são meus irmãos? E estendendo a mão para os discípulos, disse: eis minha mãe, eis meus irmãos, pois todo aquele que faz a vontade do meu Pai que está nos céus, esse é meu irmão, minha irmã e minha mãe. Portanto, meus irmãos e irmãs, celebrando hoje a festa de Nossa Senhora do Carmo, a Virgem do Monte Carmelo, é a mulher que na simplicidade da sua vida em Nazaré, fez da sua experiência uma montanha de encontro com Deus. O Monte Carmelo é o lugar da revelação e da fidelidade ao Senhor, onde o profeta Elias defendeu o verdadeiro culto ao Deus vivo. Nós vemos, meus irmãos e irmãs, peçamos ao Senhor, também saibamos nós vivenciar os tempos atuais, a nossa vida cristã, nossa busca do Senhor. Maria é o nosso grande exemplo. Trilhando o mesmo caminho da Mãe de Deus, também alcançaremos o verdadeiro monte, que é Cristo Jesus. Agora rezemos. O anjo do Senhor anunciou a Maria e ela concebeu do Espírito Santo. Ave Maria, cheia de graça, o Senhor é convosco, bendita sois vós entre as mulheres e bendito é o fruto do vosso ventre, Jesus. Santa Maria, Mãe de Deus, rogai por nós, pecadores, agora e na hora de nossa morte. Amém. Eis aqui a serva do Senhor, faça-se em mim segundo a vossa palavra. Ave Maria, cheia de graça, o Senhor é convosco, bendita sois vós entre as mulheres, e bendito é o fruto do vosso ventre, Jesus. Santa Maria, Mãe de Deus, rogai por nós, pecadores, agora e na hora de nossa morte. Amém. E o Verbo se fez carne e habitou entre nós. Ave Maria, cheia de graça, o Senhor é convosco. Bendita sois vós entre as mulheres, e bendito é o fruto do vosso ventre, Jesus. Santa Maria, Mãe de Deus, rogai por nós, pecadores, agora e na hora de nossa morte. Amém. Rogai por nós, Santa Mãe de Deus, para que sejamos dignos das promessas de Cristo. Oremos. Infundi, Senhor, em nossos corações a vossa graça, vos o suplicamos. A fim de que nós, que conhecendo pela anunciação do anjo a encarnação de Jesus Cristo, vosso Filho, cheguemos por sua paixão e morte de cruz à glória da ressurreição, pelo mesmo Cristo, Senhor nosso. Amém. Glória ao Pai, ao Filho e ao Espírito Santo, como era no princípio, agora e sempre. Amém. Glória ao Pai, ao Filho e ao Espírito Santo, como era no princípio, agora e sempre. Amém. Glória ao Pai, ao Filho e ao Espírito Santo, como era no princípio, agora e sempre. Amém. E a todos vós, caríssimos amigos e irmãos, abençoe-vos o Deus Todo-Poderoso, Pai e Filho e Espírito Santo. Amém.
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Meio-dia, 11 minutos no Rio de Janeiro. Muito boa tarde para você. Quinta-feira, 16 de julho de 2026. Dia de Nossa Senhora do Carmo, Virgem dos Escapulários. Por aqui sou eu, Silvio Júnior, e te faço companhia a partir de agora em mais um encontro, mais uma edição do Som da Esperança. Vamos ficar juntos até as três pelo nosso WhatsApp 3231-3567. Você participa. Tapete vermelho estendido, perfumado para te receber por aqui. Fique à vontade, mande seu abraço, seu recadinho, seu alô, para quem você quiser. A gente começa o encontro de hoje com o missionário Shalom. Consagração a Maria, uma excelente, abençoada tarde para você, onde você estiver.

0: 106,7 Catedral FM, hoje Livre Sou com Alain Valentim, Ministério Carisma por Ti Maria e Missionário Shalom, Consagração a Maria, as três primeiras de hoje. Vamos pro intervalo e já já a gente volta com a nossa sequência saudade de hoje, que tá imperdível.
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olhar a brancura da hóstia consagrada, lembramos, sem dúvida alguma, o teu leite materno que gerou, que deu vida ao Verbo de Deus. Ensina-nos a adorar o teu Filho em cada tabernáculo, em cada missa, em cada comunhão que realizamos. Mãe, nós te amamos. Tu és a única

0: Tá aí nossa sequência Saudade de hoje. Espero que você tenha curtido uma linda homenagem à Nossa Senhora, a coroação de Nossa Senhora com Adriana Arides, Gislene Cantini, Maria de Jesus Cristo, Grão de Trigo, Maria de Deus, Senhora da Paz. Padre Antônio Maria recordou pra gente Nossa Senhora, Comunidade Bom Pastor, Maria de Beleza Tanta, Vida Reluz, Perfeito é quem te criou. E ainda tivemos Padre Zezinho Maria da Minha Infância e Toca de Assis, a primeira que comungou. Que sequência! Espero que você tenha curtido.
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0: Seguimos juntos em 106,7 Catedral FM 3231-3567 para você participar com a gente.
1: Nosso Deus, ele é todo poderoso.
0: Para você participar com a gente.

0: Glória, te Senhor. Glória seja dada ao nome de Jesus. 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
1: Frei Gleison, quero ver a Deus 1:11 aqui na Catedral.
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0: Cassiano Meirelles, O Dia de Deus, antes já com Roberto Araújo, Arca da Aliança. Amor e adoração, amor jamais acabará. 1:30.
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0: 1:33, 3231-3567, para você participar com a gente.
8: Oi, Silvio, boa tarde. Sou Maria Aparecida da Silva, na Rocinha, paróquia Nossa Senhora da Boa Viagem. Gostaria de ouvir a música Mar de Vitória, com Vida e Luz, para oferecer para todos vocês. Que Deus abençoe a todos, um beijo no coração de todos, fiquem com Deus.
0: Valeu, querido, um beijo no teu coração, obrigado pelo carinho, pela participação sempre aqui com a gente, tá bom, minha amiga? Sou Alzinete Mendonça, paróquia São Lourenço, no Fonseca, em Niterói, tá pedindo orações aqui, cirurgia hoje às 15 horas de Benedito Oliveira Tavares. Vamos passar aqui pro Terço da Misericórdia, tá bom, Zinete? Um grande abraço, Deus te abençoe, já deu tudo certo, tá bom? Tem mais participação que chega pra gente pelo nosso WhatsApp.
9: Silvio Júnior, que sequência é essa de Nossa Senhora riquíssima, meu Deus? Estou toda arrepiada aqui. Cada uma mais linda que a outra. Meu Deus, coisa linda. E hoje eu quero oferecer essa programação maravilhosa e abençoada, como sempre, para o meu sobrinho Cosme Espíndola, que está completando mais uma primavera hoje, para todos os aniversariantes dessa rádio maravilhosa. Um abraço para você e toda a sua família. Beijo, Silvio. Ótima tarde. Viva Nossa Senhora do Carmo.
0: Viva! Um beijo grande, minha amiga. Obrigado pela presença aqui com a gente.

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Em 106,7 Catedral FM, 1:47, 3231-3567, para você participar com a gente aqui no Som da Esperança, deixar seu recadinho, mandar seu abraço.

0: Miguel Ângelo e participação de Aline Ventura e Maior Amor, antes Thiago Pelicano Poço, 1:58. Por fim, meu coração imaculado triunfará. Este é o tema do Cenáculo Mariano Eucarístico que vai acontecer no próximo sábado na Catedral de São Sebastião. O Cenáculo, organizado pelo Movimento Sacerdotal Mariano do Regional Leste 1, neste ano vai marcar os 41 anos do apostolado do Movimento Mariano no estado do Rio. Padre Antônio José estará presente e convida a todos para este grande evento mariano.
1: 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Se você faz parte de algum grupo de cenáculo familiar ou na sua paróquia, você está convocadíssimo. Se você ama Nossa Senhora, você está mais que convidado para uma manhã especial. 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Tenho certeza que vai aquecer os nossos corações de amor por Jesus, olhando um pouquinho mais para o coração imaculado de Maria. 18 de julho, sábado, a partir das 8 da manhã, na Catedral, na Avenida Chile. 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
0: 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Às 10:30 será celebrada a missa presidida por Dom José Maria Pereira.
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0: 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Boa tarde, equipe, ouvintes da Rádio Catedral FM. Obrigado, fico um abraço pra você. Paula Hausen tá ligadinha com a gente, pediu a música aqui do Beto Sol. Tem outra participação que chega pra gente pelo nosso WhatsApp 3231-3567. Tá carregando aqui, a gente espera. Então a gente espera e a gente ouve música enquanto carrega a mensagem.

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0: 11:21, sei que você estava esperando por esse momento.
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0: Elizabeth Martins, boa tarde, Betinha.
2: Oi, Silvio, boa tarde para você e boa tarde também a todos os ouvintes. O Centro Médico Pastore está com processo seletivo aberto para diferentes áreas de atuação. A vaga para recepcionista, atendimento telefônico, auxiliar de serviços gerais e também posições destinadas a pessoas com deficiência. Para se candidatar, você envia o seu currículo para o e-mail vagas@centromedicopastore.com.br vagas@centromedicopastore.com.br. Silvio, lembrando a nosso ouvinte que essa informação ele vai encontrar no aplicativo Rádio Catedral FM traço RJ Oficial. Eu volto com você.
0: Valeu, Betinha.

0: participação chegando pelo nosso WhatsApp 3231-3567.
1: Olá, Silvio Júnior, boa tarde. Ronaldo Esteves, da paróquia de São Sebastião de Oaíba. Gostaria de oferecer para minha esposa Patrícia, para minha filha Maria, para minha sogra Dona Valda, para todos os ouvintes da Rádio Catedral e para todos vocês, rumo aos 100%.
0: Rumo aos 100%. Obrigado, meu amigo. Um grande abraço aí para você, para toda a turma bacana e ligada com a gente, para toda a sua família. Outro recadinho que chega pelo nosso WhatsApp, minha amiga Rita de Cássia, da paróquia Nossa Senhora da Conceição, no Pacheco, em São Gonçalo. Boa tarde, queridíssimo amigo Silvio Júnior, família Catedral. Nem precisa perguntar. Adorei a sobressequência saudade. Estou em casa, ouvi todos 8 louvores de tirar o fôlego. Mas vai com calma, Silvinho. Não esqueça que sou idosa, viu? Abraços para as queridas paroquianas do Cineia Marícia, Alcinei de Lígia, Glorinha Maria Lucinete, demais paroquianas e ouvintes, rumo aos 150% do Enquanto Puder, Nossa Senhora do Carmo, rogai por nós, salve Maria. Valeu, querido, um grande abraço aí para você, Deus te abençoe. Ela tá lembrando aqui do Ritmo da Fé do dia 13 de agosto de 2016, da Marcela Muri, que subiu pro YouTube. Essa é uma agenda viva. Agenda de pernas. Bom, deixa eu ver aqui quem mais está participando pelo nosso WhatsApp.
2: Boa tarde, meu amigo Silvio Júnior. Lá é Emília, da paróquia de Santa Rita de Cássia. Padre Maurício Mesquita, manda um alô aí para Kátia, Zé Manuel, para os meus irmãos que são ministros da Consolação Esperança e todos que estão ligadinhos. Confio no Senhor que a gente vai ultrapassar a meta. Eu vou fazer. Vou fazer um algo a mais, confiando. E vou pedir nas minhas irmãs e amigas que vamos fazer também um algo a mais. Beijo, fica com.
0: Beijo, minha amiga Leia Emília. Elizabeth Martins está de volta agora com os aniversariantes. Oi, Betinha.
3: Silva, estou de volta para celebrar o dom da vida da Maria Lúcia Rocha Medeiros, também Maria do Carmo Gonçalves, José Tadeu da Silva, Jacira Santos Lapa, Maria do Carmo Silva, Maria Pereira da Silva Saleiro, também da Shirley Florindo da Silva, Maria do Carmo Pereira e da Maria Bernadette Soares, hoje celebrando o dom da vida.
0: Valeu, Elizabeth! Parabéns aí aos aniversariantes.
4: Feliz aniversário!
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2: 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Rodrigo, vamos deixar de papo, vamos conversar sério, Rodrigo.
3: Vamos, boa tarde. Silvio Júnior e a todos da nossa queridinha.
2: Tá tudo bem com o senhor?
3: Tudo bem, graças a Deus.
2: Tá beleza. Rapaz, você que percebeu que o mestre Ipiba chegou mais cedo hoje?
3: Eu tô aqui, tô ligado aqui. É. Ele tem o fã clube, hein?
2: Tem. Rapaz, ele saiu da pescaria mais cedo. Pescaria? Não sei se hoje ele não fez pescaria não, né?
4: É bom.
3: Aí, ele tem um fã-clube aí que a galera fica sempre ligadinha e é só galera abençoada. As mensagens são fantásticas.
2: Ô Rodrigo, como é que tá a nossa caminhada aí, o nosso elevador da esperança nesse dia 16 de julho, meu amigo?
3: Ó, fiquei até preso no elevador da esperança, porque tá parado nos 43%. Eu preciso sair desse elevador. Eu quero subir e chegar na cobertura. Estou preso. Esperando o quê? Da manutenção. Olha aí, hein, meu irmão.
5: Alô, manutenção.
3: Opa.
5: Presta atenção.
3: E muito, porque a rádio precisa sair do elevador e ir direto para o céu, Márcio.
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3: Isso.
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5: Perfeitamente, é isso aí. Vamos lá, gente.
3: E antes de encerrar, Silvio, eu quero fazer um convite para a próxima segunda-feira, a Santa Missa voltada para todos vocês, os nossos amigos, os nossos ouvintes, os nossos anunciantes, os nossos parceiros, que vai acontecer aqui na Rua Benjamin Constant, número 42, na paróquia Sagrado Coração de Jesus. E a missa vai ocorrer às 13h30 com o nosso diretor administrativo financeiro, o cônego Ionaldo. E logo após a Santa Missa, você vai ficar para quê? Para rezar o terço da Divina Misericórdia. Então a programação vai ser voltada para todos vocês. Não fique de fora. É com você, Silvio.
2: Valeu, Rodrigo. Um grande abraço, meu querido. Obrigado, Márcio.
5: Valeu.
3: E eu quero voltar com o quê? Que faltou aqui, né, Silvio e Márcio? Boas notícias.
2: Mas deu vinheta, hein?

0: da felicidade pelo nosso WhatsApp 3231-3567. Tem participação.
1: Boa tarde, Silvio. E tudo vindo da Rádio Catedral. Aqui é o Flávio Ferreira de Pacheco, então por aí.
0: Fala, Flávio.
1: Eu ofereço a próxima música para todos, para o São Pedro da Ponte, da Pedra. E todos os ouvintes, viu? E vamos que vamos, meu povo. Vamos que vamos, meu povo.
0: Valeu, valeu, Flávio. Valeu. Abraço, meu querido. Outra participação chegando.
2: Oi, Silvio Júnior. Oi. Boa tarde, meu filho.
0: Paz e bem, querido.
2: Que Deus e Nossa Senhora te abençoe, você e todos da família e todos os ouvintes.
0: Amém.
2: Com a intercessão de Nossa Senhora do Carmo. Nossa Senhora do Carmo, rogai por nós que recorremos a vós. Toca para mim, Padre Greuço Gomes, amor intercessor. O que pode estar acontecendo agora? Alguém precisa da minha oração. Obrigado, tá? Silvana de Queimados, dedico a todos os paroquianos da Nossa Senhora de Fátima. De Queimados.
0: Ô, minha
2: beijos
0: amiga.
2: E abraços.
0: Beijos, querida Silvana. Deus te abençoe, querida. Obrigado pelo carinho. Outra participação aqui pelo nosso WhatsApp 3231-3567. Deixa eu ver quem mandou mensagens.
3: Boa tarde, Silvio Júnior. É a Maria de Lourdes, te ouvindo diretamente de Itaperuna, Rio de Janeiro. Silvio, eu tenho certeza que você está nos braços de Maria hoje, hein? Que sequência mais linda. Nossa, a primeira então é linda, né? A primeira que comungou. Ô, Silvio, eu quero oferecer aquela música Mãe do Céu Morena para todos os ouvintes, amigos. E para todos da Paróquia São Pedro de Alcântara, principalmente a Pastoral da Saúde, né? Que essa semana comemorou o padroeiro, né? São Camilo de Neres, tá bom, minha querida? Uma boa tarde, fica com Deus. Tchau,
0: boa
3: tchau.
0: Boa tarde, tchau, tchau, querida. Outro recado que chega pra gente pelo WhatsApp. Boa tarde, Silvio Júnior. Pedindo orações aqui pra Fátima do Daro Cruz, está na cirurgia. E também por Helena Vicente de Medeiros. Vamos colaborar com a nossa rádio, esse mês 106,7%. Abraço a todos vocês, família Catedral, Maria Cristina Costa de Guadalupe, paróquia São Pedro Nolasco, em Guadalupe, do Frei Edson.

0: rezemos pelos que perderam a esperança.
1: Pedimos pelo futuro dos nossos jovens e crianças.
2: Rezemos por aqueles que sofreram duras perdas.

0: perto de ti, Joaquim, fechando o nosso encontro de hoje aqui no Som da Esperança. Agradecendo muito a você que esteve com a gente até agora. Continue sintonizado, tá? Já já tem terço da Divina Misericórdia. Som da Esperança de volta amanhã, 12:50. 2:56. Na segunda-feira, 27 de julho, o cardeal Dom Arani João Tempesta estará na paróquia Nossa Senhora da Conceição, na Gávea. Dom Arani presidirá uma missa em ação de graças pelos 150 anos do casamento dos servos de Deus, Zélia e Jerônimo. Os restos mortais do casal estão enterrados na paróquia. Zélia e Jerônimo estão com seus processos no dicastério para a causa dos santos para a beatificação. Dos 13 filhos que eles tiveram, 3 homens se tornaram sacerdotes e 6 mulheres se tornaram religiosas. A missa vai ser celebrada às 6 da tarde. A igreja fica na rua Marquês de São Vicente.
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13: Louvado seja nosso Senhor Jesus Cristo, para sempre seja louvado. Uma ótima tarde para você e para a sua família, você que nos acolhe agora aí da sua casa, do seu automóvel, você que nos dá uma carona no seu aplicativo. Nós estamos ao vivo pela Rádio Catedral 106,7 FM, a rádio oficial da nossa Arquidiocese de São Sebastião do Rio de Janeiro. Hoje, neste dia 16 de julho, dia de Nossa Senhora do Carmo, nós estamos ao vivo, direto do primeiro santuário de Santa Teresinha, aqui na nossa Arquidiocese. E nós queremos acolher você e a sua família com uma calorosa salva de palmas. Aqui está um povo feliz, bem disposto, reunido para te acolher, para rezar com você também. E a gente quer também receber e acolher o teu pedido de oração. Você pode ligar para a rádio, você pode mandar o seu e-mail, o seu WhatsApp. Nós queremos receber a tua ligação, receber também o teu pedido de oração. É uma alegria imensa. Hoje, o Santo Terço da Misericórdia, transmitido ao vivo do Santuário Arquidiocesano de Santa Teresinha, na Avenida Manuel Caldeira de Alvarenga, 1017, no bairro de Campo Grande, aqui na Zona Oeste. E você que está nos vendo, nos ouvindo, corre para cá, dá tempo de você vir com a sua família, rezar conosco, trazer também a sua doação para a Rádio Catedral. 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Receba também o nosso aplauso de gratidão a você que é amigo da rádio, a você que faz a evangelização acontecer. 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Conosco aqui, os paroquianos do Santuário de Santa Teresinha e muitos outros irmãos vindos de várias partes do bairro de Campo Grande e de outros bairros também da nossa cidade maravilhosa do Rio de Janeiro. Nós queremos com muita alegria louvar e bem dizer a Deus, porque o Santuário de Santa Teresinha está em festa. É isso mesmo. Estamos celebrando o primeiro aniversário de elevação canônica da nossa paróquia a Santuário de Santa Teresinha. É motivo de muita alegria, de muito júbilo, de muita ação de graças. Nós estamos celebrando o nosso primeiro aniversário de fundação no próximo dia 20 de julho. E o nosso querido bispo auxiliar da Arquidiocese, Dom Tiago Stanislau, estará presidindo a Santa Missa nesta segunda-feira, dia 20 de julho, às 19h30, aqui no Santuário de Santa Teresinha. Nessa semana de festa, nós estamos acolhendo inúmeros peregrinos vindos de várias partes desta cidade, participando da Santa Missa. Hoje pela manhã já tivemos a Santa Missa às 8h20 da manhã. Estamos tendo atendimentos de adoração ao longo do dia. Logo mais às 19h30 teremos também a missa solene, dia de Nossa Senhora do Carmo. Você pode conferir e participar conosco de toda a programação festiva do Santuário de Santa Teresinha. É só você ligar para cá, você participar conosco, pegar maiores informações. A nossa secretária está aqui à disposição para te acolher e você pode ligar para cá, fazer também o seu pedido de oração. Você pode participar conosco também desse momento especial. A nossa paróquia de Santa Teresinha, localizada na Avenida Manuel Caldeira de Alvarenga, 1017, aqui em Campo Grande, é um local de bênçãos, um local de graças, onde diariamente celebramos a Santa Missa e rezamos por você e rezamos também pela sua família. Nós já temos vários pedidos de oração que nos chegaram através do telefone da rádio, também do WhatsApp. A gente reza pela família Marinho Lopes, pela saúde de Gael, também por todos os amigos da rádio. Rezamos também por Regina Célia Guzmão e Rosângela Cosmos, que pedem oração. Pedimos ao Senhor pela saúde de Silvana Paula, de Palmira Azevedo, Simone Vasconcelos, Wallace Souza, Carlos Henrique Correia, Iracema Guimarães e Maurício Guimarães. Rendemos louvores de ação de graças pela vida de Olímpia Guimarães e Maurício Guimarães. Rendemos louvores de ação de graças

E bendizemos a Deus pelo dom da vida de Maria Lourdes e por todos os amigos da rádio que celebram hoje o seu natalício. Deus os abençoe imensamente. Receba o nosso carinho, o nosso abraço. Rezamos também nas intenções de Aloísio Magalhães, de Sandra Regina, e pedimos pelo descanso eterno de Sebastiana Dias de Almeida e Francisco de Almeida. Ligue para cá, participe conosco. Deixe o seu pedido de oração. Será uma alegria rezar por você e acolher também você e a sua família. Em nome do Pai e do Filho e do Espírito Santo, com o coração aberto, nós entramos na hora da divina misericórdia. E o Senhor Jesus prometeu a Santa Faustina Kowalska, a secretária da Divina Misericórdia, que tudo aquilo que pedíssemos neste horário, ele nos atenderia. Por isso, unidos em oração, nós clamamos ao Senhor que derrame graças e bênçãos abundantes sobre cada um de nós. Pai nosso, que estás nos céus, santificado seja o vosso nome. Venha a nós o vosso reino. Seja feita a vossa vontade, assim na terra como no céu. O pão nosso de cada dia nos dai hoje. Perdoai-nos as nossas ofensas, assim como nós perdoamos a quem nos tem ofendido. E não nos deixeis cair em tentação, mas livrai-nos do mal. Amém. Ave Maria, cheia de graça, o Senhor é convosco. Bendita sois vós entre as mulheres, e bendito é o fruto do vosso ventre, Jesus. Santa Maria, Mãe de Deus, rogai por nós, os pecadores, agora e na hora de nossa morte. Amém. E juntos professemos a nossa fé. Creio em Deus Pai, Todo-Poderoso, Criador do céu e da terra, e em Jesus Cristo, seu único Filho, nosso Senhor, que foi concebido pelo poder do Espírito Santo, nasceu da Virgem Maria, padeceu sob Pôncio Pilatos, foi crucificado, morto e sepultado, desceu à mansão dos mortos, ressuscitou o terceiro dia, subiu aos céus, está sentado à direita de Deus Pai Todo-Poderoso, donde há de vir a julgar os vivos e os mortos. Creio no Espírito Santo, na Santa Igreja Católica, na comunhão dos santos, na remissão dos pecados, na ressurreição da carne, na vida eterna. Amém. E nesta quinta-feira de adoração ao Santíssimo Sacramento, nós contemplamos o parágrafo 224 do Diário de Santa Faustina, onde ela mesma nos escreve dizendo que em todos os momentos livres de obrigações, ela passava aos pés do Santíssimo Sacramento. Aos pés do Senhor, buscarei luz, consolo e força. Incessantemente, demonstrarei a Deus minha gratidão pela sua grande misericórdia para comigo, nunca esquecendo dos benefícios que Ele me concedeu, especialmente a graça da vocação. Animados pela experiência forte que viveu Santa Faustina, a apóstola da misericórdia, nós queremos também, aos pés de Jesus sacramentado, neste dia de adoração, rezarmos pelos sacerdotes do mundo inteiro, de modo especial, pelos sacerdotes presentes nesta arquidiocese de São Sebastião do Rio de Janeiro. Eu convido você, nesse momento, a colocar e entregar na misericórdia o teu sacerdote, aquele padre, pastor que Deus colocou à frente da sua comunidade, pedindo ao Senhor que lhe conceda as graças e as bênçãos que ele mais necessita, que seja assistido em suas necessidades, que o Senhor renove e restaure agora as forças físicas, emocionais
e espirituais. E você

0: querido e amado irmão sacerdote, que neste momento está rezando conosco, nos ouvindo e nos vendo através dessa transmissão, saiba que a igreja te ama, que a igreja reza por você, e que nosso Senhor Jesus Cristo, o supremo e o bom pastor, todos os dias há de lhe conceder as graças e as bênçãos que você, amado irmão sacerdote, mais necessita. Pelos sacerdotes, rezemos. Eterno Pai, eu vos ofereço o corpo e o sangue, a alma e a divindade de vosso diletíssimo Filho, nosso Senhor Jesus Cristo, em expiação dos nossos pecados e do mundo inteiro. Reza esta dezena a Cristina, que é ministra extraordinária da comunhão eucarística e que também cuida da cantina do Santuário de Santa Teresinha.
1: Pela sua dolorosa paixão,
0: tende misericórdia de nós e do mundo inteiro.
1: Pela sua dolorosa paixão,
0: tende misericórdia de nós e do mundo inteiro. Tende misericórdia de nós e do mundo inteiro.
2: Pela sua dolorosa paixão.
0: Tende misericórdia de nós e do mundo inteiro.
2: Pela sua dolorosa paixão.
0: Tende misericórdia de nós e do mundo inteiro.
2: Pela sua dolorosa paixão.
0: Tende misericórdia de nós e do mundo inteiro.
2: Pela sua dolorosa paixão.
0: Tende misericórdia de nós e do mundo inteiro.
2: Pela sua dolorosa paixão.
0: Tende misericórdia de nós e do mundo inteiro.
2: Pela sua dolorosa paixão.
0: Tende misericórdia de nós e do mundo inteiro.
2: Pela sua dolorosa paixão.
0: Tende misericórdia de nós e do mundo inteiro. Ó sangue e água que jorraste do coração de Jesus, como fonte de misericórdia para nós, eu confio em vós.

0: parágrafo 902, onde Santa Faustina escreve dizendo que após ter recebido a comunhão, ouviu o Senhor dizendo forte ao seu coração: minha filha, descansa junto ao meu coração, conheço os teus esforços. A minha alma, disse Santa Faustina, fica ainda mais alegre quando assim me encontro perto do coração do meu Deus. Eis um maravilhoso convite na tarde de hoje, de descansarmos no coração aberto de nosso Senhor Jesus Cristo, que sabe e conhece também os teus esforços, as tuas lutas, os teus cansaços, os teus medos, as tuas dificuldades. Quantas vezes também nós pensamos em desistir e achamos que não daríamos conta, que não teríamos possibilidade alguma de prosseguir. Quem sabe seja um tratamento de saúde. A você que nos vê e nos ouve agora, que possa estar nos ouvindo de um leito de um hospital ou acompanhando alguém que esteja passando por um duro tratamento de saúde, como quimioterapia, radioterapia, ou alguém que está na fila do transplante, ou que aguarda um procedimento, ou um atendimento médico. Quantas vezes também os nossos cansaços e abatimentos nos levam a quase desistirmos. Esta palavra boa, vinda do coração de Deus, é também para você. Descansa agora no coração do Senhor, pois Ele também conhece e vê os teus esforços. Alegra-te, pois, como alegrou o coração de Santa Faustina, porque o Senhor também, que está próximo, Ele vê, Ele ouve e Ele atende os teus pedidos neste momento. Nós rezamos esta segunda dezena por todos os enfermos, os que estão hospitalizados, os que se encontram acamados. Nós rezamos suplicando ao Senhor que restaure plenamente a saúde de cada um dos nossos irmãos. Reza conosco esta segunda dezena a nossa irmã Emília, que é coordenadora da sacristia do Santuário de Santa Teresinha. Eterno Pai, eu vos ofereço o corpo e o sangue, a alma e a divindade, nosso diletíssimo Filho, nosso Senhor Jesus Cristo, em expiação dos nossos pecados e os do mundo inteiro.
1: Pela sua dolorosa paixão,
0: tende misericórdia de nós e do mundo inteiro.
1: Pela sua dolorosa paixão,
0: tende misericórdia de nós e do mundo inteiro.
1: Pela sua dolorosa paixão,
0: tende misericórdia de nós e do mundo inteiro.
1: Pela sua dolorosa paixão,
0: tende misericórdia de nós e do mundo inteiro.
1: Pela sua dolorosa paixão,
0: tende misericórdia de nós e do mundo inteiro.
1: Pela sua dolorosa paixão,
0: tende misericórdia de nós e do mundo inteiro.
1: Pela sua dolorosa paixão,
0: tende misericórdia de nós e do mundo inteiro.
1: Pela sua dolorosa paixão,
0: tende misericórdia de nós e do mundo inteiro.
1: Pela sua dolorosa paixão,
0: tende misericórdia de nós e do mundo inteiro.
1: Pela sua dolorosa paixão,
0: tende misericórdia de nós e do mundo inteiro. Ó sangue e água que jorraste do coração de Jesus como fonte misericórdia para nós, eu confio em vós.

0: Você que sintonizou a Rádio Catedral nesse momento, nós estamos ao vivo do Santuário Arquidiocesano de Santa Terezinha, no bairro de Campo Grande, rezando por você, rezando também pela sua família e pela sua intenção. Reza conosco nesse momento o nosso querido irmão Nestor. Ele é um colaborador da nossa rádio e ele pede as nossas orações porque a sua mãe, a dona Maria Anita Rangel, está sendo neste momento submetida a uma cirurgia de tumor no cérebro. E nós estamos rezando por dona Maria Anita Rangel. A gente reza também nesse momento por todos os outros pedidos de oração que estão chegando aqui ao Santuário de Santa Terezinha, pela saúde de Paulo Jorge da Silva. Também nós rezamos em ação de graças pelo batizado de Bento José. Nós rezamos pela saúde de todos os enfermos, pela vida de Luiz Henrique, que pede pela sua aposentadoria. Rezamos também pela vida e saúde de Pietra Vieira. Rezamos suplicando ao Senhor graças e bênçãos de cura e de libertação para todas as pessoas que neste momento pedem as nossas orações. E o Salmo 120 reza dizendo assim: o meu socorro virá do Senhor, Criador do céu e da terra. Ele não permitirá que teus pés resvalem, não dormirá aquele que te guarda. Não, não há de dormir nem adormecer o guarda de Israel. O Senhor é teu guarda, o Senhor é teu abrigo, sempre ao teu lado. Meu irmão, minha irmã, como é bom sabermos que não cochila, que não dorme aquele que é o guarda de Israel, aquele que tem todas as coisas no seu controle, na palma das suas mãos. Nós confiamos inteiramente no Senhor, nós nos abandonamos inteiramente na sua santa vontade, e é debaixo da sua destra poderosa, do seu braço forte e santo, que nós queremos nessa tarde vermos o agir de Deus, o socorro de Deus. Talvez você esteja pensando que o Senhor te abandonou, que o Senhor rejeitou a tua oração, que o Senhor não está te ouvindo, que Ele está sendo indiferente ao que você está sentindo, ao que você está passando nesse momento. Mas acolha essa palavra boa que hoje é dirigida a você, meu irmão, minha irmã. É o Senhor dizendo que Ele está contigo e Ele se levanta para te defender, para te auxiliar, porque aqueles que confiam nele, vêm o tempo todo o seu agir e o seu querer. Reza conosco essa terceira dezena, a nossa irmã Cida, que agora vai fazer parte também do Ministério Extraordinário da Comunhão Eucarística. Por isso, rezemos juntos. Eterno Pai, eu vos ofereço o corpo e o sangue, a alma e a divindade de vosso diletíssimo Filho, nosso Senhor Jesus Cristo, em expiação dos nossos pecados e os do mundo inteiro.
1: Pela sua dolorosa paixão,
0: tende misericórdia de nós, do mundo inteiro.
1: Pela sua dolorosa paixão,
0: tende misericórdia de nós e do mundo inteiro.
1: Pela sua dolorosa paixão,
0: tende misericórdia de nós e do mundo inteiro.
1: Pela sua dolorosa paixão,
0: tende misericórdia de nós e do mundo inteiro.
1: Pela sua dolorosa paixão,
0: tende misericórdia de nós e do mundo inteiro.
1: Pela sua dolorosa paixão,
0: tende misericórdia de nós e do mundo inteiro.
1: Pela sua dolorosa paixão,
0: tende misericórdia de nós e do mundo inteiro.
1: Pela sua dolorosa paixão,
0: tende misericórdia de nós e do mundo inteiro.
1: Pela sua dolorosa paixão,
0: tende misericórdia de nós e do mundo inteiro.
1: Pela sua dolorosa paixão,
0: tende misericórdia de nós e do mundo inteiro. Ó sangue e água que jorraste do coração de Jesus, como fonte de misericórdia para nós, eu confio em vós.

0: Nós estamos ao vivo do Santuário de Santa Teresinha, localizado no bairro de Campo Grande, na cidade do Rio de Janeiro. E você pode ligar para cá e deixar o seu pedido de oração através do telefone 3437-5109, 3437-5109. Ou você também pode ligar para o nosso WhatsApp 99264-1116, 99264-1116. Aqui na nossa mesa temos vários pedidos de oração. Rezamos pela saúde de Laura e de Maria Aparecida. Rezamos também pela saúde mental de Simone Custódio de Carvalho. Rezamos também pela boa recuperação da saúde de Sérgio. Também pela libertação de Tiago Vinícius. Rezamos suplicando ao Senhor pela libertação de todas as pessoas que pedem oração. Rezamos também pelo sétimo dia de descanso de Adenir Bento Gonçalves. Rezamos ainda por todos os outros pedidos de oração, de modo especial por Jussara, Nicole, Sofia, Luiz Henrique. Rezamos também por todos os jovens, por todos os adolescentes, pelas crianças. Louvamos e bendizemos a Deus pelo dom da vida de nossa irmã Tainá. Também contemplamos no parágrafo 1516 do Diário de Santa Faustina o que Jesus mesmo disse à sua secretária da misericórdia: minha filha, diz às almas que estou lhes dando como defesa a minha misericórdia. Estou lutando por elas sozinho e suportando a justa ira do meu Pai. Minha filha, diz que a festa da misericórdia brotou das entranhas para o consolo do mundo inteiro. É Jesus nos dando esta tábua da salvação. É Jesus nos garantindo a sua misericórdia. Por isso, nós queremos nesta quarta dezena rezarmos pelo Santo Padre, o Papa Leão. Rezamos também pelo nosso amado cardeal, Dom Orani, pela sua vocação e missão à frente da nossa arquidiocese. E queremos também interceder por todas as famílias. São inúmeros os pedidos de oração em prol do restabelecimento da união conjugal, do diálogo, da harmonia, do lar de tanta gente. Por isso a gente suplica a Jesus misericordioso, que entregou a Santa Faustina e a cada um de nós a sua misericórdia como garantia permanente de que Ele está também conosco. Nós intercedemos agora pelas famílias. Reza conosco esta quarta dezena a mãe do Padre Márcio Moura, que é pároco e reitor do Santuário de Santa Teresinha, Maria Alice. Eterno Pai, eu vos ofereço o corpo e o sangue, a alma e a divindade de vosso diletíssimo Filho, nosso Senhor Jesus Cristo, em expiação dos nossos pecados e os do mundo inteiro.
1: Pela sua dolorosa paixão,
0: tende misericórdia de nós e do mundo inteiro.
1: Pela sua dolorosa paixão,
0: tende misericórdia de nós e do mundo inteiro.
1: Pela sua dolorosa paixão,
0: tende misericórdia de nós e do mundo inteiro.
1: Pela sua dolorosa paixão,
0: tende misericórdia de nós e do mundo inteiro.
1: Pela sua dolorosa paixão,
0: tende misericórdia de nós e do mundo inteiro.
1: Pela sua dolorosa paixão,
0: tende misericórdia de nós e do mundo inteiro.
1: Pela sua dolorosa paixão,
0: tende misericórdia de nós e do mundo inteiro.
1: Pela sua dolorosa paixão,
0: tende misericórdia de nós e do mundo inteiro.
1: Pela sua dolorosa paixão,
0: tende misericórdia de nós e do mundo inteiro.
1: Pela sua dolorosa paixão,
0: tende misericórdia de nós e do mundo inteiro. Ó sangue e água que jorraste do coração de Jesus, como fonte misericórdia para nós, eu confio em vós.

0: E nós queremos abraçar muitos amigos da rádio presentes aqui em Campo Grande, em outros tantos bairros dessa localidade. Queremos abraçar você que é de Guaratiba, você que mora aqui bem pertinho da gente. Receba o nosso abraço, o nosso carinho. E você que pela primeira vez sintonizou as ondas da Rádio Catedral 106,7 FM, esta é a nossa Rádio Católica. Seja muito bem-vindo. Nós queremos acolher também Madalena Cabral, que reza conosco Terça Misericórdia. Ela que é paroquiana do Santuário e que mora no bairro do Recreio dos Bandeirantes. E ela pede oração pelo seu pai, que há 7 anos fez a sua Páscoa definitiva, o seu Marcolino. A gente abraça com muito carinho uma querida amiga da nossa rádio há mais de 20 anos. E hoje ela celebra 98 anos de vida. É a dona Iraci Concedei. Vamos dar uma salva de palmas à dona Iraci, que hoje está celebrando 98 anos. Ela que é uma amiga fiel da nossa rádio há mais de 20 anos. Dona Iraci, receba o nosso abraço, o nosso carinho. Eu também vou aproveitar para mandar um abraço especial para minha vovó Almerinda, que tem 93 anos, que está nos acompanhando também nesse momento. A gente manda um abraço muito carinhoso para Dona Ana, que está hospitalizada. Ela pede as nossas orações, está sendo submetida a um forte tratamento de saúde, e o Senhor intervenha, entre com ordenanças novas, provisões novas, dona Ana, sobre a sua vida, porque Jesus é o médico dos médicos e é Ele que tem a última palavra sobre todas as coisas. A gente reza também pela família Laurentino, a Daniela, a Valéria e o Marcelo. A gente reza pedindo também por toda a família Coelho. Rezamos também suplicando ao Senhor por Tiago Vinícius e por todos os outros pedidos de oração que estão aqui também diante de Jesus misericordioso. A gente quer rezar pelo Santuário de Santa Terezinha, que tem dado a sua grande contribuição para essa arquidiocese, para esta parcela do rebanho. Permanentemente o santuário está aberto, com uma torrente de graça, como um lugar do derramamento constante da misericórdia de Deus. Aqui neste santuário, todos os dias, nós atendemos mais de 40 pessoas em confissão. Aqui neste santuário, diariamente é celebrada 2 missas. Aqui neste santuário, dominicalmente, é celebrada 6 missas. É um santuário que está permanentemente aberto, de 7 horas da manhã a 21 horas. E nós louvamos e bendizemos a Deus em ação de graças por esse primeiro aniversário do santuário, pelas graças, pelas bênçãos que constantemente temos recebido. Portanto, eu rezo pelas pastorais, movimentos do santuário, pelos paroquianos e dizimistas deste santuário e por todos os fiéis peregrinos vindos de várias partes desta cidade que diariamente se fazem presentes aqui também no nosso santuário. Reza conosco esta quinta dezena o diácono Cláudio, que é um diácono permanente que serve aqui junto comigo no santuário de Santa Terezinha. Eterno Pai, eu vos ofereço o corpo e o sangue, a alma e a divindade de vosso diletíssimo Filho, nosso Senhor Jesus Cristo, em expiação dos nossos pecados e os do mundo inteiro.
1: Pela sua dolorosa paixão,
0: tende misericórdia de nós e do mundo inteiro.
1: Pela sua dolorosa paixão,
0: tende misericórdia de nós e do mundo inteiro.
1: Pela sua dolorosa paixão,
0: tende misericórdia de nós e do mundo inteiro.
1: Pela sua dolorosa paixão,
0: tende misericórdia de nós e do mundo inteiro.
1: Pela sua dolorosa paixão,
0: tende misericórdia de nós e do mundo inteiro.
1: Pela sua dolorosa paixão,
0: tende misericórdia de nós e do mundo inteiro.
1: Pela sua dolorosa paixão,
0: tende misericórdia de nós e do mundo inteiro.
1: Pela sua dolorosa paixão,
0: tende misericórdia de nós e do mundo inteiro.
1: pela sua dolorosa paixão.
0: Tende misericórdia de nós e do mundo inteiro,
1: pela sua dolorosa paixão.
0: Tende misericórdia de nós e do mundo inteiro, ó sangue e água que jorraste do coração de Jesus, como fonte de misericórdia para nós, eu confio em vós.

0: alto, Deus forte, Deus imortal, tende piedade de nós e do mundo inteiro. Deus santo, Deus forte, Deus imortal, tende piedade de nós e do mundo inteiro. Deus santo, Deus forte, Deus imortal, tende piedade de nós e do mundo inteiro. Levanta-se, Deus, por intercessão da bem-aventurada sempre Virgem Maria, de São Miguel Arcanjo e de toda a milícia celeste. Sejam dispersos seus inimigos e fujam de sua face todos os que vos odeiam. E nós estamos aqui ao vivo do Santuário de Santa Teresinha, localizado na Avenida Manuel Caldeira de Alvarenga, 1017. E a gente quer deixar para você a nossa programação. Hoje teremos a Santa Missa Solene às 19h30. Amanhã, sexta-feira, dia 17, teremos a Santa Missa às 8h20 da manhã e também às 19h30. No sábado, presidirá a Santa Missa às 17h, Dom José Maria, Bispo Auxiliar da nossa Arquidiocese. No domingo, dia 19, teremos as Santas Missas às 7, às 9 e às 11 horas da manhã. E a missa das 11 horas da manhã será presidida por Dom Riansen, que é Bispo Auxiliar da nossa Arquidiocese. E na segunda-feira, dia 20 de julho, celebrando o primeiro ano de fundação do nosso santuário, presidirá a Santa Missa às 19h30, Dom Tiago Stanislau, Bispo Auxiliar da nossa Arquidiocese. É claro que você que está nos vendo, nos ouvindo, é o nosso convidado especial para estar conosco, para participar desse momento de bênçãos e de ação de graças. Fique por dentro da nossa programação, acompanhe também o santuário nas nossas redes sociais e ligue para a gente, 3437-5109, 3437-5109. 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E nesse momento, finalizando o Terço da Misericórdia, a gente quer agradecer a todos que rezaram conosco aqui também do santuário. Recebam a nossa salva de palmas, o nosso carinho, a nossa gratidão. Gratidão a você também que rezou da sua casa, que rezou conosco. É uma alegria que esta bênção que vamos receber agora confirme tudo que nós rezamos e alcance poderosamente a sua família. O Senhor esteja convosco.
1: Ele está no meio de nós.
0: Inclinai-vos para receber a bênção. A nossa proteção está no nome do Senhor, que fez o céu e a terra. Seja bendito o nome do Senhor, agora e para sempre. Pela poderosa intercessão da gloriosa e amada Santa Teresinha do Menino Jesus, padroeira do nosso santuário, desça sobre você, sua casa e família, a bênção do Deus Todo-Poderoso, Pai, Filho e Espírito Santo.
1: Amém.
0: Permaneçamos em paz e o Senhor nos acompanhe.
2: Graças a Deus.
0: Viva a misericórdia divina.
2: Viva.
0: Viva o santuário de Santa Teresinha.
2: Viva.
0: Viva a Igreja Católica.

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0: Catedral FM, agora do Rio 5:54. A Arquidiocese do Rio de Janeiro mantém a campanha solidária para arrecadar recursos destinados às vítimas do terremoto que atingiu a Venezuela. O presidente da Cáritas, Arquidiocesana e Vigário Episcopal para a Caridade Social, Monsenhor Manuel de Oliveira Malangão, agradeceu a generosidade dos doadores e reforçou o apelo para que a corrente de solidariedade continue. Vamos conferir.
1: Caríssimos irmãos e irmãs, quem vos fala mais uma vez é Monsenhor Manangão. Em primeiro lugar, venho anunciar que foram angariados R$50 mil decorrentes dos depósitos da vossa generosidade na conta para emergências da Caritas Arquidiocesana, que estão sendo enviados para a Caritas Venezuelana. E com isso a gente vai respondendo às primeiras necessidades dos irmãos atingidos pelo trágico terremoto. Nós continuamos a nossa campanha, pedindo ao Senhor que na vossa generosidade possamos ainda continuar ajudando em solidariedade a nossa conta emergências, preparada para acolher os vossos depósitos. Continua sendo a conta do Banco Bradesco, agência 0814, conta corrente 48.500, dígito 4. O CNPJ da Caritas 034-267-971-0001, dígito 14. Esse número também é o nosso PIX para podermos continuar ajudando aos irmãos atingidos pelo terremoto. Muito obrigado, que Deus vos abençoe e vos possa iluminar e fortalecer a vossa vida.
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0: 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Muito bem, agora às 3:58, vamos ao Cor Rio, Centro de Operações e Resiliência da Prefeitura do Rio de Janeiro, com informações do trânsito com Maurício Bastos. Boa tarde.
8: Boa tarde, Márcio Santos. Boa tarde a você que nos acompanha aqui na Catedral FM. De olho no trânsito da cidade, a gente fala sobre a Zona Sul, especificamente de Botafogo, na rua São Clemente. O motorista encontra trânsito intenso na altura da Rua das Palmeiras. Na Voluntários da Pátria, retenções nas proximidades da Rua São João Batista e na Rua Menda Barreto, grande movimentação. Na região portuária, no Santo Cristo, mais cedo, houve uma queda de motociclista na rua Arlindo Rodrigues, no sentido rodoviária na altura da cidade do Samba. Essa moto e a vítima da queda já foram retirados do local, mas o trânsito apresenta grande movimentação por ali. Atenção você que está no deslocamento ali da zona portuária em direção à rodoviária Novo Rio. Em Benfica, a Avenida Brasil tem uma faixa ocupada no sentido centro em função de um acidente envolvendo carreta e carro na altura do Açaí Atacadista, perto do antigo Sabão Português. A Sete Rio está no local e o trânsito está intenso desde a altura de Bom Sucesso. Atenção, portanto, motorista. Indo para a Zona Oeste, a gente fala sobre a Estrada da Posse, em Santíssimo. Uma faixa da via está ocupada no sentido da Avenida Brasil por conta de um acidente envolvendo duas motos na altura da rua Doutor Juvenal Murtinho. A Estrada da Posse, portanto, está com uma faixa ocupada, parcialmente interditada. A Sete Rio, Corpo de Bombeiros e Polícia Militar estão no local e o trânsito apresenta retenções nos dois sentidos da Estrada da Posse. Outras informações do trânsito nas redes sociais do Corno, arroba Operações Rio. Para a Rádio Catedral, Maurício Bastos, direto do Centro de Operações.
0: Um abraço, Maurício Bastos e toda a equipe aí do Correio. Muito boa tarde, bom trabalho para vocês. Agora no Rio, 4 horas em ponto. Está chegando Silvia Gonzaga com o programa que você realmente curte todas as quintas-feiras, nesse horário, Alma Feminina, aqui na sua Rádio Catedral.
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11: Estamos no ar, nós estamos aqui juntinhos mais uma vez pela Rádio Catedral FM. Essa sintonia da felicidade, essa rádio que leva a esperança, leva a fé. E traz para o nosso coração, não é, essa esperança em dias melhores. Por isso nós estamos aqui promovendo que todos nós possamos ter conhecimento, fé, coragem, ânimo. Nós não podemos deixar você que está aí do outro lado sozinho, sozinha. Você que é meu ouvinte, é minha ouvinte, não é? Você já sabe, sou eu, Silvia Gonzaga, no programa Alma Feminina, trazendo para você essa esperança de vida. Essa certeza de que a gente não caminha sozinho. Eu sempre gosto de começar o programa com aquela frase de Jesus: eis que estarei convosco todos os dias, até o fim dos tempos. Nós não estamos sozinhos. Eu quero até que você que está acompanhando aí, você que tem acompanhando pelo aplicativo, você que está nas redes sociais, você que pode dizer, diga: eu não estou só. Eu estou aqui com aquele que me disse que estaria ao meu lado, Jesus. Essa é a grande esperança de todos nós. E lembrando que nós não podemos começar sem colocar o nosso coração na presença de Deus. E nesse momento nós colocamos aquilo que pesa sobre nós, aquilo que cansa os nossos ombros, aquilo que agita a nossa mente. Nós vamos dizendo: Jesus, toma conta de tudo isso, Senhor. Tira os meus fardos, Senhor. Tira essas pedras que nós carregamos, Senhor. Traz para a nossa vida, Senhor, a Tua paz.

Olha que delícia essa música. Eu digo pra você, vem comigo. Vem participar desse programa hoje com essa confiança que você não anda sozinha. Você não anda sozinho. Nosso Senhor está conosco, trazendo a paz e a alegria para o nosso coração.

E eu digo para você, confia ao Senhor as tuas obras, os teus projetos, e eles se realizarão. Então confia em nosso Senhor. E já vai agradecendo por tudo de bom que Ele está trazendo para a tua vida no dia de hoje. Toda a paz, toda a alegria

0: E hoje nós vamos seguindo o nosso programa, né, com o tema do dia. Nós vamos falar sobre um pouco disso que eu falei na oração, né? Sobre, às vezes, o cansaço que vai nos sobrecarregando, porque a gente tem que aprender ao longo da vida quais são as nossas batalhas. E algumas são inegociáveis, a gente tem que abraçá-las e seguir em frente. Nós vamos falar aqui um pouquinho hoje sobre um desafio de conciliar família, fé, carreira, empreendedorismo, não é? Sem perder de vista o propósito que Deus plantou em cada um de nós. A gente tem que, né, buscar a graça de Deus para a gente fazer tudo aquilo que nós precisamos fazer. Mas nós precisamos fazer com propósito, sem perder a nossa originalidade, sem perder a nossa identidade. Às vezes até nos perguntando, isso faz sentido? Né? Isso que eu estou fazendo faz sentido para mim? Né? Se faz sentido, a gente segue em frente. Se não faz, nós precisamos pedir a Deus a sabedoria para que Ele nos conduza. Nós vamos falar hoje com uma advogada muito querida, a doutora Gabriela Espiuca. Seja bem-vinda.
1: Obrigada, obrigada.
0: Que coisa boa tê-la aqui. Gabriela, ela é especialista em direito imobiliário, com atuação voltada na prevenção de conflitos, regularização de imóveis e seguranças jurídicas nas negociações. Olha que coisa maravilhosa. É pós-graduada pela PUC Minas, ela é diretora da Comissão Estadual da Jovem Advocacia da ABA Rio de Janeiro, integrante do Clube Business CEO, além de mãe, esposa, é uma mulher de fé, né, que não quer perder sua identidade, né, ao longo daquilo tudo que você faz. Aí a gente vai bater um papo muito gostoso, né? Porque Sim. A gente quer te conhecer, Gabriela, que você conte para nós um pouquinho como que você foi se achando nesse percurso todo. Hoje eu estava conhecendo um pouquinho da história dela, ela me falou que teve filho cedo, foi para a faculdade também muito cedo, ela foi trabalhar para conciliar todas as coisas. Como é que você foi ajustando as suas vidas também muito cedo? Ela foi trabalhar para conciliar todas as coisas. Como é que você

0: que me rege. E, mas até descobrir isso também foi um processo, né? Eu fui mãe nova, eu fui mãe com 18 anos.
1: Conta isso.
0: E o meu marido, que tá até hoje comigo, né? O pai do meu filho, uhum, também é muito novo, com 19 anos. Então, são dois
1: Vocês
0: jovens.
1: Vocês abraçaram ali, né? O desafio de aprenderem a serem pais.
0: Exato.
1: Bem jovens.
0: Bem jovens, o que é, de verdade, um desafio, né? A maternidade, ela é maravilhosa, mas ela também vem com muitos desafios. E a maternidade
1: jovem mais
0: ainda. Porque
1: você passa no seu centro da vida, né? Você tem uma criança que depende de você.
0: Exato.
1: Seus horários são invadidos. A sua, toda a sua autonomia e liberdade. É uma doação a maternidade e a paternidade.
0: Exato.
1: E muitos casais se perdem nessa hora, né? Porque
0: Exato.
1: Não sabem se doar para algo além deles mesmos. E vocês aí, foi o primeiro desafio, né?
0: Foi. Foi um desafio em relação a tudo, né?
1: Sim.
0: A casal, como uhum. casal, que a gente não convivia como casal, uhum. éramos namorados. E com uma pessoa, né, dependendo exclusivamente ali da gente. E o desafio começou muito cedo, começou na barriga, né? Foi uma uhum. gravidez de risco. Foi, o nome dele é Miguel, do nosso
1: Olha,
0: filho. E foi uma gravidez...
1: Guerreiro e vitorioso.
0: Exatamente. Já, né? E foi uma gravidez de risco até o sexto mês. Então, a gente se viu ali nesse desafio também de conseguir manter o Miguel, né, na minha barriga até ele uhum. nascer. Eu tive um descolamento de placenta muito grande, então eu vivia indo em hospital com sangramento. Por duas vezes eu achei que eu tava abortando, tava perdendo o Miguel. Uhum. Então teve, assim, já um amadurecimento de cara, né?
1: Sim.
0: Você ter que parar tudo da sua vida pra você ficar de repouso em cima de uma cama.
1: Olha, já teve essa experiência do repouso,
0: até
1: né?
0: o sexto mês da minha gravidez. E, assim, o Pedro, que é o meu marido, foi muito parceiro. E a gente foi construindo isso junto, né? Uhum. Eu morava... Na época, a gente morava em Niterói. Eu me lembro que a gente morava num... De escada, era uhum. pré-discada, não tinha elevador. E a gente morava, tava morando com a minha mãe. E aí, porque não tinha condição uhum. ainda, né, de bancar financeiramente.
1: Os custos novos da vida. Né?
0: Exato. E ele me carregava no colo. Quando eu só saía de casa.
1: Carregada.
0: Eu só saía, carregada. Eu só saía de casa pra fazer ultrassonografia e ver como é que o Miguel tava.
1: Olha,
0: se tava
1: homem
0: tudo
1: com
0: bem.
1: Um H, hein, esse Pedro.
0: Exatamente.
1: Parabéns.
0: Exatamente. E aí, depois do sexto mês, a gente conseguiu, né, aí nos três meses, curtir um pouquinho da gravidez. E aí veio o Miguel para brilhantar a nossa uhum. vida e trazer mais esse desafio, que é amadurecer com o filho e como casal, tudo junto ao mesmo tempo. Entrando na vida adulta, né, saindo da adolescência e entrando Sim. na vida adulta. Então, assim, foi um desafio muito grande, principalmente... Em relação à família, né? Que a gente ali lida também com opiniões de outras pessoas.
1: Muitas opiniões,
0: Muitas.
1: Né? Sempre. Aí você vê como a gente precisa ser centrado nessa hora, né?
0: Exatamente.
1: Senão você se perde em tantos comentários e tanto, né?
0: Tentando ensinar você a maternidade. Mas é o que eu falo muito. A maternidade é muito individual, né? Óbvio que tem princípios. A gente tem uhum. princípios que regem a gente na uhum. maternidade. Cada um vai ter o seu. Mas a maternidade é muito individual. E pra mim foi muito individual justamente por conta
1: da
0: maternidade.
1: Eu acho que todo casal tem esse desejo, né? É o nosso filho, né? Aí
0: uhum.
1: você tem as concepções que você e Pedro foram falando, nós queremos criar o filho assim, isso
0: do nosso
1: diz de
0: jeito.
1: Nós.
0: Uhum.
1: E isso precisa ser muito respeitado, não é? E aí até digo pros vovôs, vovós, as pessoas, porque às vezes é tão difícil entender isso, né? Ali agora já é seu neto, não é seu filho, né?
0: E
1: aí é um desafio. E às vezes é cheio de amor e boa vontade, mas
0: Sim.
1: é a experiência do novo casal, né?
0: E a gente precisa realmente assumir essa responsabilidade. Quando a gente tem... É muito bom você ter uma rede de apoio, mas que ela seja de apoio. E não que você terceirize esses cuidados para um avô, para uma avó, para não sobrecarregar. E você entender qual o seu papel, qual é a sua uhum. responsabilidade diante daquilo ali. Porque é um filho, né? É um ser humano que uhum. você está colocando, que você está educando no mundo. Então, isso foi uma construção minha e dele durante a maternidade do Miguel ali nos primeiros anos. E foi difícil.
1: Uhum.
0: Foi difícil porque tem palpites, tem uhum. pessoas querendo tomar conta, querendo ditar as regras do que você deve fazer. Mas a gente foi...
1: Foi conseguindo ir passando as etapas.
0: É, com muito conflito, mas foi.
1: A estudar e trabalhar, com quanto
0: tempo?
1: O
0: Miguel fez... Na verdade, quando eu tava grávida do Miguel, eu já trabalhava.

0: Eu comecei a trabalhar cedo, trabalhava numa agência de publicidade desde os 16 anos. Foi até um emprego que minha irmã conseguiu para mim, porque na época estava precisando, queria ter o meu dinheiro. E aí, com a gravidez do Miguel, eu tive que sair, porque eu fiquei de repouso absoluto, né, por tempo indeterminado. E aí, depois que eu tive o Miguel, a gente entra naquele conflito, né? Eu preciso cuidar do meu filho, mas eu também preciso ver a minha vida, porque somos seres individuais, a gente precisa estar bem para a gente poder cuidar, né? Então, eu me vi diante desse conflito de, assim, eu cuido exclusivamente do meu filho ou eu sigo alguma carreira, porque eu nem sabia qual faculdade que eu ia fazer, na verdade, né? Nunca tinha... Não deu tempo de pensar nisso. E aí, quando o Miguel fez... Eu decidi, né, ficar com ele até ter ali um ponto seguro, ter, exclusivamente ali no, na amamentação, até ele fazer 11 meses. Foi um pouquinho antes dele fazer um ano. Eu falei, não, preciso fazer... Entrar numa faculdade e ter o meu emprego, né? Que porque... Legal. A gente precisa seguir, mesmo com os desafios. E aí eu consegui, eu me veio essa ideia, falei assim, cara, o que fazer agora, né? Qual faculdade fazer?
1: Porque a gente tem até várias questões que perpassam aí, né? Tem, assim, a sua autonomia, que é a sua identidade a ser realizada.
0: Sim.
1: Tem a sua maternidade, óbvio. Mas também tem a questão financeira. Vocês estavam se estabelecendo como casal. Os dois precisavam ir à luta, né, para construir algo que fosse de vocês. Era o espaço que vocês precisavam, né?
0: Exatamente.
1: Então, tudo isso somado, né? Fazendo vocês pensarem, né? Com essa gente segue
0: aqui. É aquilo assim. Não tem muito tempo. Não tem muita margem para erro.
1: É trocar o caminhão andando, né? O pneu com o caminhão em movimento, que é uma luta, mas, né?
0: E aí, assim, dentre as minhas identificações de profissão, o direito foi o que me chamou mais atenção ali por questões que eu já me identificava, por questões sociais que eu já me identificava. Sempre que aparecia uma notícia na televisão, eu queria saber, sempre fui muito curiosa. Então, o direito ali me pegou, falou, não, é o direito que eu vou seguir. Mas é
1: e
0: aquilo.
1: Hoje você trabalha com o direito ainda?
0: Sim, eu sou advogada na área de imobiliário, do mercado imobiliário.
1: Isso que a gente falou que você é especialista justamente nessa gestão de conflitos, questões tributárias, regularização. Olha que é muito específico,
0: mas
1: muito legal.
0: Mas demorou para chegar aí.
1: Nessa especificidade. Deixa eu te falar uma coisa. A gente tem que ir para o nosso intervalo e eu quero convidar você que está nos acompanhando pela Web TV Redentor, você está nos ouvindo pela Rádio Catedral, você que, né, depois vai estar sempre ligadinho conosco, sabendo que você sempre pode dar a sua opinião e pode deixar aqui o tema que você quer para os nossos programas. E você que está aí nos assistindo ao vivo hoje, você pode participar pelo 3231-3567, deixando aí, né, sua participação. Eu também vivi isso, eu conheço isso de perto. Nossa, né? Comente o que você está achando aí do nosso programa, tá certo? Nós vamos rapidinho para o intervalo e a gente já volta.
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1: Estamos de volta nesse bate-papo gostoso, falando aqui de vida de mulher, né? Que empreende, que cria filhos, que cuida da sua casa, né? Vivencia sua realidade de ser esposa e tentando conciliar tudo isso para viver bem, né? E a gente tem que lembrar que tem muitos desafios, né? Não é aquela família margarina, é aquela família guerreira, né? Que fala, olha, Deus me dá a graça que eu vou fazer da melhor forma possível e vai aprendendo com os acontecimentos da vida. Exatamente. Tô vendo pela história da Gabriela que ela é muito isso. Você foi aprendendo a lidar com as suas circunstâncias. Agora você não é uma pessoa acomodada, né? Você é uma pessoa que abre caminhos.
0: Eu sou incomodada.
1: E eu pergunto que eu ia te fazer, né? Como é que muitas mulheres têm sonho de empreender, de ter seu próprio negócio, de cuidar daquilo que é seu? Como é que você passou, né? Várias vezes você foi confrontada entre ficar na sua zona de conforto. Sim. E ir para a zona de risco e de crescimento. Como é que você lidou com isso? Quando você falou, ah, agora é hora de eu cuidar, ter meu próprio escritório, cuidar das minhas coisas. Foi um caminho percorrido?
0: Foi um caminho de muitos anos, né? Depois de trabalhando, passei por comércio, uhum, por loja de comércio, quando o Miguel nasceu. Eu passei por estágios jurídicos, eu passei por escritórios jurídicos até eu me formar, ser advogada e trabalhar para outras pessoas. Sim. Então, assim, foi um processo de descoberta mesmo. E essa questão de trabalhar para o outro começou a me incomodar, porque eu falei assim, caramba, eu tenho a habilidade técnica, eu sei lidar diretamente com o cliente, só que começou a me incomodar eu ter que seguir regras e princípios que não eram meus.
1: Uhum.
0: Alguns
1: aí
0: valores que eu não concordava.
1: A questão de valores internos, assim.
0: Exatamente. Algumas tratativas, alguns valores internos. E tem uma questão muito importante, assim, que na advocacia, a realidade jurídica da advocacia, hoje, para você trabalhar num escritório, você lida muito com processos judiciais, que é aquele processo, uhum, que você entra na, uhum, justiça. Então, a gente fala de advogado, a gente pensa assim, ah, eu vou entrar com um processo, eu preciso de advogado, advogado é para isso.
1: Uhum.
0: E eu nunca gostei de me limitar a isso, porque eu nunca me senti realizada exclusivamente no conflito, sabe? Então, isso começou a me incomodar muito. Eu comecei a querer atuar no extrajudicial, que é o que a, uhum, gente chama, justamente, é a prevenção, não deixar chegar
1: lá
0: conflito,
1: nesse...
0: entendeu?
1: Perfeito.
0: Então, isso foi um dos grandes, assim, pontapés para eu sair e ter o meu negócio, né? Foi um impulsionador. Foi do dia para noite? Não,
1: não
0: foi.
1: Aí temos que ir, né?
0: Foi aquilo... muita oração, muitas conversas, muitas angústias também, porque você deixa, né, uma parte, o que você falou, com o que é confortável pra você, você tá ali no quentinho.
1: É.
0: E, poxa, agora eu vou me jogar aí no mundo.
1: No que eu não sei direito como é que vai se dar, né?
0: Exato. Então, essa foi a minha grande questão, assim, quando eu vi que ficou isso, levar o conforto, ficou desconfortável para mim, ficou, uhum, insustentável continuar com essa decisão. E aí eu decidi, né, seguir aí pelo meu caminho, no que eu acredito, no extrajudicial, na, uhum, área imobiliária, que sempre foi uma área, né, a contratual também,
1: uhum,
0: que sempre foi uma área que eu tive muita afinidade, sempre gostei muito de atuar e... com o meu marido do lado aí no mercado imobiliário há mais de 12 anos. Então, eu vivenciava essa realidade já com ele.
1: Isso é um detalhe legal. Você viu as oportunidades também do mercado.
0: Isso agora que você falou de oportunidades, né? E isso é um conselho aí para quem nos escuta.
1: Para empreender, né?
0: Para empreender.
1: Enxergar se tem... Se é, é um desejo seu, mas se isso bate com uma oportunidade de mercado. Porque tem gente que quer, vamos supor, vender gelo no Alasca. Não dá,
0: não,
1: né?
0: Não dá, é isso. E você tem que estar aberto para isso. Porque eu costumo dizer assim que... O que eu acredito, né? Você tem que estar aberta às oportunidades. Então, eu sempre fui uma pessoa assim... Gabriela, tem essa oportunidade assim, assim, assim. Aí eu me questiono, isso faz sentido para mim?
1: Uhum.
0: Isso tá com o que eu acredito? Então, eu vou. Ah, mas vai com medo, você nunca fez isso...
1: Isso tá tudo bem.
0: Isso tá tudo bem. Então,
1: se
0: acho
1: eu
0: assim,
1: acredito, já, né, eu tenho gás para seguir, né?
0: Exato. A gente tem margem para errar na vida, né? As pessoas acham que... Não, a gente sempre vai acertar, a gente sempre vai estar no caminho certo. Nem sempre. Então, a gente tem margem para errar. E isso é uma coisa legal também do empreendedorismo, que ele te ensina muito isso. Às vezes, também, você vai seguir no caminho errado. E não tá errado você continuar.
1: Uhum.
0: Entendeu? Você pode sair daquilo ali, reiniciar, recomeçar. E foi isso que eu fiz, né? Eu saí de uma área de atuação dentro de um escritório como advogada, associada a um escritório renomado, um escritório muito bom, mas que para mim já não fazia sentido. Então, eu uni forças ali para poder, o meu marido dentro de casa, também tive um super apoio dele, que ele via a minha angústia. Quem tá do seu lado sofre junto com você, né?
1: Se for parceiro mesmo. Você chegando assim, né? Com aquele esgotamento mental de quando você faz uma coisa que você não tá inteira... A sua energia vai embora, né?
0: Você
1: vai ficando desanimada.
0: Exato. E aí, eu decidi realmente empreender. Eu já participava de alguns grupos de networking.
1: Uhum.
0: Eu já viajava para São Paulo para congressos. Então, eu já tinha contato. Isso é muito importante. A gente ter contato com quem já passou pelo caminho que a gente quer trilhar.
1: Outra dica.
0: Outra dica.
1: Tem oportunidade no mercado? Ah, tem. Mas eu tô sozinha nessa. O quanto eu já lido com pessoas, né? Ou eu preciso me aproximar de pessoas que fazem aquilo que eu faço.
0: Exato.
1: Que tá perto das oportunidades, né?
0: Exatamente.
1: Pra você não dar tiro no escuro sozinha, né?
0: Você vê que é possível. Você vê que é possível. Porque eu comecei a ver assim, caramba... várias pessoas chegaram lá, por que eu também não... Várias mulheres, né? Porque eu sempre fiz questão de participar de grupos de mulheres.
1: De mulheres, olha que legal.
0: Então, assim, de empreendedorismo feminino, voltado para isso. Porque a gente sabe que são realidades diferentes, cabeças diferentes também, né? Você empreender no feminino é diferente. A gente tem que lidar com questões que são um pouco mais adversas, né?
1: Sim,
0: não tô vitimizando, longe disso. Mas, assim, a gente lida com questões hormonais, assim... uma série de questões femininas. E eu procurei me aproximar desse público e quem chegou
1: Olha
0: lá.
1: Olha que legal. De quem, né?
0: Percorreu esse caminho quem que eu queria.
1: Quem já percorreu isso aqui pra me ensinar um pouquinho nessa rota.
0: Exato.
1: Outra coisa, você tá falando de uma coisa também que é a humildade de querer aprender, né? Algo novo.
0: Isso é
1: isso
0: muito importante.
1: Isso bate também como uma dica, né?
0: Total. Acho que a gente
1: quem
0: nunca
1: acha que
0: tá
1: sabe,
0: pronto.
1: Sabe tudo, também erra sozinho, né? Porque não aprende com quem já passou por ali.
0: Exato.
1: É igual você fica rodando com a roda quadrada, sendo que já foi inventada a redonda, né? Que gira. E às vezes é conversando, é fazendo relacionamento.
0: Às vezes numa troca, numa conversa, você consegue... captar algo que você precisa de uma pessoa que passou por uma experiência parecida com a sua. Então é isso, é você também ter a humildade de sentar para aprender. Ninguém sabe tudo, né? Quando a gente sai do CLT, vamos dizer assim, para o empreendedorismo, a gente tem que desenvolver habilidades que antes a gente não tinha, que não se preocupava em desenvolver.
1: São habilidades novas, isso que a gente fala mesmo. Quais as habilidades essa profissão vai me exigir?
0: Exato.
1: Né? Tá, e tem, às vezes, são habilidades intelectuais, você vai ter que fazer um curso, você vai ter que aprender sobre aquilo, óbvio.
0: Isso
1: não é?
0: Aí.
1: Habilidade de temperamento mesmo. Ah, eu vou trabalhar com vendas, então eu tenho que ser capaz de atender, de negociar.
0: Isso
1: não é?
0: Aí, exatamente.
1: Eu vou ter o meu próprio negócio, como a gente falava, né? Agora eu tenho que ser responsável por tudo, porque não basta eu ser advogada aqui, né?
0: Exato.
1: Lá tem esse, o eu advogado, o eu administrativo, o eu
0: isso
1: marketing.
0: Aí. É isso.
1: Não é? O meu eu administrativo e comercial. Você vai dividindo os seus eus. Que vai tendo que gerar essas competências, né?
0: Exatamente. E isso leva tempo, né? Não é ah, eu vou abrir o meu negócio, eu vou empreender, então tá tudo pronto. Não, isso leva tempo. Hoje a gente vive muito de comparação, né? Eu falo isso porque a gente se compara muito.
1: Com as redes sociais, com alguém que... E ainda tem aquela coisa, né? A gente compara sua coxia, né? O seu lado de trás do palco com aquilo que a pessoa tá só tirando foto e não tá contando as dificuldades que ela tá passando.
0: Exato. Né? E há muitas dificuldades.
1: E às vezes elas não estão narradas ali na internet. Né? Às vezes a pessoa te fala só o que deu certo. Ela não conta o que ela teve que passar para chegar nesse lugar que ela está.
0: Exato.
1: Que você teve pessoas que marcaram, assim, de modo especial, que te ajudaram nesse processo?
0: Sim.
1: Foi aparecendo pessoas em cada momento?
0: O meu processo de amadurecimento, tanto, né, como pessoa, tanto como profissional, foi marcado por muitas pessoas, né, nesse caminho aí. Foi marcado por pessoas próximas, né? Foi marcado por pessoas que eu conheci em eventos, em comissões, em trabalhos. Então,
1: rodar,
0: assim,
1: né?
0: É
1: no
0: isso
1: meio
0: aí
1: que você tá, né? Se rodar, dar no meio de pessoas que fazem o que você faz, né?
0: Exato.
1: Você vai aprendendo, você vai fazendo bitmark, você vai olhando ali, analisando o que, que ela faz para dar certo, como é que foi isso, como é que ela age. Tudo vira aprendizado, né?
0: Tudo vira aprendizado. E eu sempre fiz questão de me incluir nesses grupos. Hoje eu faço parte de uma comunidade, que é a comunidade CEO, que é de empreendedorismo feminino.
1: Eu vi aqui, muito legal.
0: Que ganhou o prêmio de melhor comunidade. Foi
1: Olha
0: lá pra fora.
1: Legal.
0: Ela foi lá, a Duda Vieira, né, que é a CEO da comunidade, ela foi lá pra fora receber esse prêmio. É muito importante, porque a gente compartilha experiências, compartilha as estratégias. A gente se aprimora no negócio.
1: Sim.
0: E não só na parte técnica. Por exemplo, um exemplo da minha área. Uhum. Não preciso me aprimorar somente no direito imobiliário.
1: Sim, não é ali ficar no direito, mas aprender tudo. Né?
0: Mas aprender tudo, exatamente. Aprender estratégia
1: como
0: de venda. Porque a gente vende o tempo inteiro.
1: Vende o tempo todo.
0: Né? A gente vende, a gente lida com pessoas, a gente precisa saber do financeiro. Então, a gente aprende...
1: Vai aprender a ter esse posicionamento no mercado.
0: O posicionamento no mercado, que hoje é um mercado digital, que exige... muito que a gente esteja ali presente
1: ali, né?
0: E estratégias próprias. Então, assim, eu sempre me incluí muito nesses lugares. E aí essas pessoas foram marcando, assim, a minha vida para eu poder decidir realmente que era aquilo que eu queria, né? Escutando outras histórias.
1: Tem uma pergunta que é bem legal, né? O direito imobiliário, você trabalha com a prevenção de conflitos, né?
0: Isso.
1: Por que é tão importante buscar segurança jurídica antes de assinar um contrato, negociar um imóvel? E isso te blinda de dor de cabeça depois? Como é que é isso?
0: Sim. O que que acontece? A gente está lidando com patrimônio. Uhum. A gente está lidando com um patrimônio de alto valor para aquela pessoa. E geralmente quem vai comprar um imóvel está muito movido à emoção. Então...
1: Quem vai comprar, né? Comprar qualquer coisa.
0: Um
1: sapato, a blusa. Você acha que cabe naquela calça, que aquele vestido é incrível. Você até que você vai pro vestiário, você começa a pôr, você fala, ele é lindo,
0: isso,
1: mas não é para mim, né?
0: Isso. E aí, quando você lida muito com essa parte emocional, você acaba...
1: O sistema límbico fica e o... Né?
0: Vai por impulso.
1: E o córtex não funciona. O sensatez fica de férias.
0: Então, às vezes, você assina um contrato que... É ruim para você, é prejudicial. Você não passou pelas etapas, né, que o direito imobiliário e a segurança jurídica hoje te proporciona. Às vezes você nem tem esse conhecimento. Então, assim, a pessoa que vai comprar um imóvel, seja ela investidora, seja ela está comprando para morar, ela precisa ter uma noção qual é a situação jurídica daquele imóvel. Aquele imóvel está regularizado? Aquelas pessoas que se dizem vendedoras do imóvel são realmente vendedores do imóvel? Porque eu
1: Nossa,
0: já lidei, eu já lidei
1: tudo,
0: com muitas pessoas passando
1: até
0: por golpe.
1: Até anúncio, né? Anúncios falsos na internet. É muito sério esse negócio.
0: É muito sério. Eu atendi há pouco
1: um...
0: tempo e a pessoa teve um prejuízo de 250 mil reais.
1: Meu Deus.
0: E assim, vem com aquela frustração. Então, por que a segurança jurídica? Porque eu faço essa análise toda até... a gente chegar na parte contratual. Porque o pessoal, o cliente às vezes chega ali...
1: Esse contrato sensato pra você sair da emoção.
0: Exatamente. Às vezes o cliente chega ali, eu quero comprar, tem que assinar esse contrato. Opa, calma aí.
1: O outro vai te dando prazozinho, vai ter um dois aqui querendo, se você não assinar hoje sem ler. Você é aquela pessoa que fala, calma que não é bem assim, né?
0: É isso, calma, vamos... A gente vai conseguir comprar e fazer o que você quer. Mas dentro de uma segurança jurídica pra você não perder dinheiro, não se frustrar e não fazer um negócio que seja furada, né? Então, a gente tem algumas etapas para chegar
1: Acho que
0: no...
1: chega nessa pergunta, quais os erros mais comuns, né, que você pega em termos disso?
0: A falta de análise da documentação do imóvel dos vendedores. Esse é o erro muito comum. Muito comum. Porque a pessoa, quando ela... Hoje, né, a praxe do mercado imobiliário, quando você compra um imóvel, você assina um contrato dando um sinal, um valor simbólico ali. Mas é um valor simbólico em cima de um valor grande. Então, não é tão simbólico assim. Então, quando você chega para dar esse valor e você não tem um contrato com cláusulas que responsabilize quem está te vendendo... em relação à regularização do imóvel, a pendências no nome, a processos, execuções fiscais...
1: Tanta coisa para ver.
0: Exato. Você pode descobrir isso e já ter ali dado parte do valor. Exatamente. Você já está ali totalmente à mercê. Eu já assinei um compromisso de compra e venda, então agora eu vou ter que ir em frente, então... esses são os principais erros, a falta de análise e documentação daquele imóvel e dos vendedores.
1: Por exemplo, você faz tipo uma consultoria, isso. A pessoa chega para você, tem essa intenção, aí você começa a acompanhar a pessoa. Tanto quem vai vender como quem está comprando?
0: Tanto quem vai vender quanto quem está comprando.
1: Os dois lados podem te procurar, que os você orienta os cuidados que tem que ter. Às vezes você está vendendo também para uma... Nossa, é tão perigoso para os dois lados hoje em dia.
0: Exato.
1: Muitos... Pessoas de má fé, né?
0: Muitas pessoas de má fé e muitas pessoas que não conhecem também os seus direitos, né?
1: Exatamente.
0: Então, é muito importante. Então, por que que isso é tão essencial hoje na prática imobiliária? Você tá lidando com o sonho de alguém. É sempre o que eu penso, porque para mim foi assim também, sabe? Quando eu adquiri o meu primeiro imóvel, era um sonho que estava sendo construído ali. Então, imagina... Se eu dou, vamos supor...
1: Tudo que você tem...
0: Tudo que eu juntei a vida inteira, né? Com muito esforço.
1: Imagina, você casar e tal, você consegue com muita luta juntar. Põe ali o negócio ser, né, um mau negócio. Aí ferrou, né?
0: E eu descobri isso depois, que eu já paguei uma parte.
1: Não é? Então, é muito legal ter uma pessoa que possa te ajudar a ter essa análise correta, precisa, né?
0: Exatamente. E é algo que... Eu levo pra minha vida também, né? Assim, eu sou uma pessoa muito... Que eu gosto de analisar as situações. Legal. Eu gosto de ver o meu risco dentro daquilo. Então, eu atuo na área jurídica muito assim, igual a minha vida. Eu gosto muito de ver o risco daquilo. Qual é o risco?
1: Ter clareza, né?
0: Ter essa clareza. Eu gosto muito de ajudar o cliente a decidir isso. Porque ele tá fazendo uma das coisas mais importantes, né? Que é adquirindo um patrimônio. Então, precisa...
1: Deixa eu até ler aqui as pessoas que estão comentando, que estão gostando dessa orientação. É legal a sua coragem, né, de ser mãe, de abraçar a vida. Parabéns, né, por essa etapa bem vivida, né, e de muito compromisso. A Ana Cláudia está falando. E a Olga Nascimento, ela está falando assim, quando você percebeu que você tinha uma alma empreendedora?
0: Quando eu já não aguentava ouvir ordens.
1: Você falou, cara, eu já posso voar, descobri que eu tenho asas.
0: É isso. Eu acho que a gente sempre vai ter... como é que é o nome dela?
1: Olga Nascimento.
0: Sempre vai ter... eu não sei, né, se você está muito conectada com Deus, o quanto você está conectada com Ele, o quanto você faz a sua oração, o quanto você faz a sua reza. Mas isso ajuda muito. Porque quando a gente está nessa conexão de espiritualidade também, a gente sente um quentinho no coração diferente. E isso
1: vai dando força para você...
0: Exato. Então, assim, eu percebi primeiro pelo meu descontentamento de receber ordens, coisas que eu já não concordava mais. E a segunda coisa foi isso. quando eu tocava nesse assunto, vinha uma coisa diferente, sabe? Aquela coisa assim, eu preciso seguir esse caminho, essa certeza. Apesar de ter deixado um pouquinho adormecida durante um tempo, até eu ter a certeza de fato.
1: Mas você já intuía ali, você sentia esse... essa gestação, né, de algo novo nascendo dentro de
0: exatamente.
1: Você.
0: Exatamente. E é aquilo, você colocar na balança, né, o medo e o que aquilo pode te proporcionar.
1: Perfeito. Nós temos que partir para um outro intervalo, mas nós estamos falando aqui com a doutora Gabriela, que trabalha com essa questão de... direito imobiliário, posso
0: isso,
1: dizer assim,
0: pode,
1: né?
0: Pode.
1: E trabalha na prevenção, né? Para que as pessoas possam saber lidar, né, com as compras, com as vendas de forma segura, evitando os conflitos. E ela está contando que tudo isso é fruto de uma vida bem vivida e bem refletida. Então é um papo bem interessante. A gente volta já já contando mais dessa história.
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9: Estamos num bate-papo aqui muito especial, muito gostoso. Nós estamos falando com a advogada, especialista em direito tributário.
10: Imobiliário.
9: Que trabalha evitando conflitos. Sabe como? Trabalhando na atuação na prevenção de conflitos. Né? Ela trabalha com regularização de imóveis, segurança jurídica nas negociações. Mas ela está falando disso, desse empreender nessa área, mas falando também da sua história, como é que ela descobriu, né, os seus talentos, as suas habilidades. E ela foi confiando em si mesma para fazer esse caminho acontecer. Hoje ela trabalha e ajuda outras pessoas também, né? nesse autoconhecimento, dentro desse processo, né, de crescimento humano. E eu estava perguntando para ela, né, o que foi mais difícil, porque ela aprendeu tudo muito junto, né?
10: Isso.
9: A maternidade, a viver a sua vida de casal e também ser de estudante depois para profissional. Exato. Aí ela estava falando da rede de apoio, né, que ela teve um marido que esteve com ela nas três etapas.
10: Em todas as etapas.
9: E isso é essencial, porque quando você está com alguém que aposta em você e acredita em você, você vai para frente. Não é quando você está com alguém que diz que você não é capaz, você está ficando doida, né? Isso não é para você, aí você vai desanimando.
10: Exatamente.
9: Né?
10: Isso faz muito
9: diferença. Então, Pedro, né?
10: Pedro.
9: O Pedro, parabéns, né? Por ser aí um bom esposo, né?
10: Exato.
9: Com certeza, um bom pai, uma boa pessoa. Porque soube, né? Ser esse que ilumina, né, para que o crescimento aconteça. O sol faz isso, o sol não é egoísta, ele se derrama para a vida acontecer, né?
10: Exato, exatamente. Até me emociono falar.
9: É bonito mesmo de falar.
10: Porque é uma jornada que é difícil, mas quando você tem alguém ali junto com você, te apoiando, realmente ela se torna muito, muito mais fácil, né? Ela se torna mais... Os desafios vêm para somar, não vêm para te diminuir, nem para te fazer desistir. Então,
9: porque,
10: isso é muito importante.
9: Tem uma hora nos primeiros... Com certeza, a Gabriela sentiu isso, que nos primeiros momentos do empreender, tem que ter uma pessoa segurando as pontas, tendo paciência.
10: Exato.
9: Com seus erros, sabendo esperar a hora que o negócio vai ter aquele ponto de virada, que o dinheiro vai chegar de verdade. E depois, não, todo mundo usufrui, porque está dando certo. Mas é tão importante essa parceria do começo, né? Porque todo mundo que vai empreender, acho que sofre muito com essas etapas, não é? Do empreender.
10: Sim, e você falou uma coisa agora que é muito isso. Você ter alguém ali sabendo que está no... Que tem uma pessoa ali segurando as pontas. Mas também tem um outro lado, né? Assim, da minha uhum. história. Que o meu marido também tá nessa área de empreender. Então...
9: Uhum. Um foi ajudando o outro.
10: São dois doidos.
9: E ele se ajudou.
10: Não tinha.
9: E você aprendeu do mercado também com ele, imobiliário,
10: exato,
9: né? Então vocês,
10: exato.
9: Na verdade, vocês juntaram forças.
10: Exato. E o que define isso é coragem. É muita coragem. Porque a gente não teve medo de errar...
9: Juntos ali.
10: Juntos, né? Exatamente. E se der errado, a gente tá
9: junto.
10: Tá junto,
9: de novo, vamos começar. Sabe, fala.
10: Sabe, a pergunta que me guiava era essa. O que pior pode acontecer? O pior que pode acontecer é eu ter que voltar a trabalhar pras pessoas. Mas isso é uma realidade hoje que eu vivo insatisfeita. Então, eu vou arriscar. Então, assim, a gente... Sempre tem que estar se questionando. E no meu caso, assim, ele também não tinha um fixo.
9: Uhum.
10: Então...
9: É uma luta pros dois, né?
10: É uma luta pros dois. Mas é aquilo. Não tem como dar errado. Ele sempre falou assim pra mim. Falou assim, amor, não tem como dar errado. Você é boa no que faz. Você sabe o que faz. Olha pra você.
9: Tem brilho no seu olho aí,
10: exato.
9: Né?
10: Exato. Então vai. Então eu acho que a coragem também, a ousadia em certos momentos, a nossa vida vai pedir isso em certos momentos.
9: E o que, que você falaria hoje para as pessoas que estão começando, né, nesse processo? Tem tanta gente bacana que fala, cara, eu sou muito bom nisso e eu preciso acreditar em mim. Né? Eu quero fazer isso porque eu sei que o mercado precisa, sei que eu tenho talento para isso. O que, que você diria para essas pessoas?
10: Eu diria que se ela continuar no mesmo lugar, ela vai ter os mesmos resultados. Então, para ela não ter medo de ousar, para ela ter realmente coragem. Porque se ela é boa e se ela conseguir administrar alguns desafios que empreender vai ali lançar no caminho dela,
9: sim.
10: Que, por exemplo, é a questão financeira, de você não ter tanta certeza quando você uhum. começa. Se você tem isso em mente, ah não, eu sei lidar com isso, eu vou conseguir lidar com isso, você não pode ter medo. Entendeu? Porque às vezes o sucesso está no próximo passo mesmo. Então a gente precisa se jogar, ter coragem, não esquecer de
9: você
10: quem a gente é.
9: Você pensou em desistir em algum momento dessa etapa?
10: Ah, em vários. Em vários. Eu já pensei em desistir da faculdade.
9: É legal falar isso, sabe? Uhum. Porque isso passa na vida de todo mundo. Só que às vezes você chega no resultado e não conta do processo. Então conta isso para as pessoas.
10: Muitas vezes eu pensei em desistir. Né? Eu pensei em desistir da minha faculdade. Eu cheguei uhum. a ficar com a faculdade trancada 2 anos, porque eu não uhum. tinha certeza que era aquilo.
9: Olha só.
10: E aí o tempo foi clareando e foi me dando essa certeza. Mas eu cheguei a ficar com a faculdade trancada 2 anos. Eu cheguei a estudar para concurso público, porque eu não uhum. sabia que era advocacia que eu queria. Quando eu saí, né, do meu trabalho ali fixo, que eu fui empreender... Em vários momentos, eu deixei de dormir, tive insônia pensando, será que eu tô no caminho certo? Será que não é mais fácil para mim continuar onde eu tô? Será que não é mais fácil para mim ter uma estabilidade, ter uma segurança? Mas aí vem o autoconhecimento. A gente também precisa se conhecer e saber até onde a gente vai,
9: exato.
10: Com aquilo.
9: Uhum.
10: Então, assim, em muitos momentos, sim, eu pensei em desistir, né? E pode ser que esses momentos continuem vindo. Mas é a gente conseguir saber o que aquilo me trouxe de bom, o que eu quero da minha vida, qual o meu propósito aqui. Isso faz sentido pra mim? Isso tem a ver comigo? Eu quero enfrentar essa dificuldade, porque dificuldade todo mundo passa.
9: Exatamente.
10: Seja você
9: vê,
10: empreendendo
9: ou não.
11: Então, não é? Você não contava lá dos escritórios que você passou?
10: Exatamente.
11: Quantas dificuldades? Lá
10: exatamente.
11: Você, não é? Só que às vezes você se acomoda no sofrimento e fica ali, né?
10: Eu sofria muito mais.
11: Não é?
10: Mesmo com todas as incertezas do empreendedorismo, eu sofria muito mais com o certo. Então, eu acho que a gente deve realmente colocar numa balança e ver que, assim, não romantizar certas rotinas, né? Uhum. Ah, porque eu tenho segurança, porque eu tenho estabilidade, poxa, por que que eu não consigo? É você realmente... Qual o difícil você quer enfrentar?
11: Uhum.
10: O seu negócio ou o negócio do outro? Você quer construir algo pra você ou você quer ajudar a construir algo pro outro? Porque tem uma frase que me pega muito, assim, se você não constrói o seu negócio, alguém vai te contratar para você construir de outra pessoa.
11: É verdade. Impressionante.
10: Então,
11: né?
10: isso me pegou muito durante muito tempo. Mas eu fui me conhecendo para saber que realmente eu acreditava nisso, porque...
11: E tem hora que a gente vai se admirando, falando, nossa, como que interessante essa força que há em mim, né? Que interessante essa perspicácia que eu tenho. E aí é o autoconhecimento, né? Você é capaz de olhar para você e aceitar também os seus talentos e as suas riquezas. Não é?
10: Exato. Se questionar.
11: Se questionar. Olha, eu só tenho que agradecer. Esse papo tá muito legal. A gente aprendeu muito com você.
10: Obrigada,
11: com a sua história.
10: Eu que agradeço.
11: A gente, né? Eu acho que eu assino embaixo de um monte de ouvintes que tá falando aqui. Que legal, que bonito. Que... Quantos anos você tem hoje?
10: 34 anos.
11: Ah, uma pessoa que perguntou falou, ela parece tão jovem, com uma história já tão consistente, né? Então, eu queria que você deixasse mesmo uma palavra final para aquelas ouvintes, assim, né? O que, que você diria aí para as pessoas que estão ouvindo, que gostaram e que precisam tirar alguma coisa desse papo nosso?
10: Primeiro, eu queria te agradecer a oportunidade de estar contando a minha história e outras pessoas estarem ouvindo. Eu acho que esse é um dos maiores propósitos que eu tenho. De fazer outras pessoas ouvirem a minha história, se identificarem e criarem coragem através dela.
11: Sim.
10: Então, o meu conselho é para as pessoas não desistirem mesmo. Ainda que isso leve tempo, ainda que o seu sucesso ele sofra durante o seu processo de sofrimento, o seu processo de melhora, de amadurecimento, ele vai demorar, não é de uma hora para outra. Esquece rede social, que todo mundo está feliz, que todo mundo está bem, que todo mundo tem sucesso. A gente não deve trabalhar e a gente não deve construir um negócio esperando pelo sucesso. A gente deve construir porque aquilo tem sentido na nossa vida.
11: Nossa, maravilhoso isso.
10: Essa decisão que você vai lidar todos os dias.
11: Porque quando tudo é difícil, o propósito te segura.
10: É isso aí.
11: Então, muito obrigada. Um grande abraço a você. Que a gente possa ter outras oportunidades de levar em frente esse bate-papo tão importante, né? Tão valoroso, né? E tão estimulante para as mulheres e, com certeza, para os homens também que ouvem esse programa, para que a gente possa ouvir o nosso coração, não é? E acreditar ali, pedindo a Deus sempre a sabedoria para seguir em frente. Grande abraço para você,
10: Gabi.
11: E um abraço para você que é o nosso ouvinte, que está sempre aqui aprendendo algo novo com a gente. Fiquem com Deus, até a próxima semana, se Deus quiser.
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0: 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Com Gabriela Espuca.
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0: Muito bem, minha gente, juntos mais uma vez por aqui, Márcio Santos com você, na queridinha Rádio Catedral. Boa tarde. Depois desse programaço com a Silvia Gonzaga, Alma Feminina, que volta na próxima quinta, 16h, chame as amigas, os amigos também, para estarem na sintonia da felicidade. 5:02, muito boa tarde, muita gente voltando para casa, daqui a pouquinho as informações do trânsito e também do tempo, com os nossos amigos do Centro de Operações e Resiliência da Prefeitura do Rio de Janeiro, do Cor-Rio. Agora sim, uma informação importante para você que está ligadinho, novidade na programação da Rádio Catedral. Atenção, a partir de amanhã, você está convidado a rezar conosco a novena em honra de Santana e São Joaquim. Serão 9 dias de oração com a intercessão dos pais da Virgem Maria, que são exemplos de fé, perseverança e amor em família. 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Santana e São Joaquim, rogai por nós. que acreditamos, claro, chegamos a 44% da nossa meta. Vamos avançando cada dia mais e mais. Além dos 100, você acredita? Vamos lá, é a corrida da meta da sua Rádio Catedral nesse mês de julho. Basta acreditar, Daniel Renault, Catedral.

0: O som internacional em destaque na programação da sua rádio Catedral FM com Donna Lee, Forgiveness I Seek. Ainda tivemos Teu Meigo Olhar, Rejane Borges. Deus, acredito em você, Cleiton Saraiva. O Cristo vai à sinagoga em Nazaré com Kari Keldani. E basta acreditar, Daniel Renault.
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7: Tá na hora, você voltando pra casa, na condução, no volante, cinto de segurança. Boa viagem ao som da sua rádio Catedral e vamos de carona com ele. Vamos ao Cor Rio, Centro de Operações e Resiliência da Prefeitura do Rio de Janeiro, com as informações do trânsito e também do tempo. Maurício Bastos, boa tarde.
8: Boa tarde, meu amigo Márcio Santos, aos amigos que nos acompanham na Rádio Catedral, uma ótima tarde também. A gente está de olho na movimentação pela cidade, também na movimentação aí da previsão do tempo, da atmosfera da nossa cidade aqui. Vamos falar primeiro do trânsito, né? Vamos falar do túnel Rebouças. Mais cedo a gente teve registro de um acidente envolvendo moto e utilitário na segunda galeria, sentido centro. O trânsito chegou a gerar reflexos no entorno da Lagoa Rodrigo de Freitas, também ali pelo viaduto São Hilaire. Problemas ali nas avenidas Borges de Medeiros e Epitácio Pessoa. Esses veículos já foram retirados, essa moto e o utilitário, mas o trânsito continua bem intenso no sentido centro, para quem sai da Lagoa, de outros pontos da Zona Sul, a caminho da Zona Norte ou do centro da cidade. Falando agora da linha vermelha, no sentido Baixada, o trânsito é lento na chegada à rodovia Presidente Dutra, altura de São João de Meriti, nos acessos para Duque de Caxias, ali na altura da rodovia Washington Luiz e também na altura da Avenida Governador Leonel de Moura Bezola e também retenções entre o Caju e Galeão. Praticamente toda a pista sentido Baixada com trechos de retenção. Muita paciência para você, motorista. No sentido centro, há retenções entre a cidade universitária e a chegada à região de São Cristóvão, ao bairro Vasco da Gama. Para quem sai do centro da cidade pela Avenida Francisco Bicalho, o turista encontra retenções nos trechos entre a quadra da Unidos da Tijuca e o acesso para a Avenida Brasil. Em todo o trecho também do viaduto do gasômetro, o motorista encontra trânsito bem complicado. No sentido Praça da Bandeira e no sentido centro da cidade, para quem vai pegar a Avenida Presidente Vargas, o trânsito é apenas intenso. Falando um pouco da Zona Oeste, temos informações de Campo Grande. A Avenida Cesário de Melo, no sentido Bangu, tem trânsito intenso entre as ruas Dom Silvério e Professor Castilho. No sentido Santa Cruz, são boas as condições. Na Estrada do Monteiro, é intensa a movimentação na altura da Estrada Iaraquã, no sentido Avenida Brasil. No sentido Guaratiba, pontos de retenção ao longo da via. E na rua Campo Grande, às margens da linha do trem, são boas as condições, o trânsito é intenso, mas o motorista consegue circular ali pela região da rua Campo Grande. Ainda na Zona Oeste, teve um acidente na Avenida Brasil, na altura da comunidade do Batan, em Realengo, um acidente entre caminhão e moto. Esses veículos já foram retirados, mas o trânsito é intenso na pista sentido Zona Oeste. Vamos falar do tempo agora na cidade do Rio de Janeiro. Hoje tivemos tempo firme, o dia termina sem previsão de chuva, mas hoje tivemos o dia mais frio do ano, Márcio. 10 graus de temperatura, segundo informações do Instituto Nacional de Meteorologia, temperatura registrada na estação meteorológica da Vila Militar. A máxima do dia não passou de 28 graus. Para amanhã as temperaturas devem variar entre 13 e 30 graus e a previsão para amanhã é também de tempo firme e ventos moderados a ocasionalmente fortes. Aí um ponto de atenção para o tempo amanhã, sexta-feira, na cidade do Rio de Janeiro. Outras informações sobre o trânsito e a previsão do tempo nas redes sociais do COR, @operaçõesrio. Para a Rádio Catedral, Maurício Bastos, direto do Centro de Operações.
7: Abraço, Maurício Bastos, a todos do COR Rio. E logo mais, agora cadê o solzinho? Aquele solzinho foi embora? Fim de tarde, noite chegando, vai esfriar, hein? Cadê o meu casaco? Cadê? Queijo, meu cara. Ai, o frio já começou. Já começou por aqui aquele friozinho. A noite chegando. É bom você buscar o seu agasalho em algum lugar. É isso, pra esquentar um pouquinho. A gente vai esquentando com muita música, e música bonita e a sua participação também. Aliás, a Rita de Cássia mandou um alô aqui. Boa tarde, queridíssimo amigo Márcio Santos, família Catedral. Rita de Cássia, paróquia Nossa Senhora da Conceição, sempre participando do Pacheco São Gonçalo. Você chegou mais cedo, pegou carona na minha participação com o Silvio Júnior, doutor Gargalhada, com o doutor Alegria, é isso? Muita emoção, adoro! Rumo aos 150%, doe quanto puder, salve Maria! Ah, e se der tempo, pode tocar Nossa Amizade com o Emerson Jean? Ah, não sei não, hein? Se der tempo. Brincadeira, já tá tocando. 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
1: Ouvintes da Rádio Catedral. Eu sou a doutora Maria Clara Vasques, estou aqui com meu pai, doutor Wellington Vasques, para responder as perguntas que vocês têm enviado para nós. Então, vamos lá.
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7: 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Agora sim, encontro com os bispos, com Dom Célio Calisto e logo depois as informações do Jornal 106, segunda edição.
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10: Nosso auxílio está no nome do Senhor que fez o céu e a terra. Queridos irmãos e irmãs, ouvintes da Rádio Catedral, muito boa tarde a todos. Juntos novamente, ouvindo a palavra de Deus, a palavra da Igreja. Próximo domingo, dia 19 de julho, será o 16º domingo do tempo comum, com a antífona do Salmo 53, que me protege, me ampara, é meu Deus, é o Senhor quem sustenta a minha vida. Quero ofertar-vos o meu sacrifício de coração e com muita alegria. Senhor, sede propício aos vossos fiéis e benigno multiplicai neles os dons da vossa graça, para que fervorosos na fé, esperança e caridade, perseverem sempre vigilantes na observância de vossos mandamentos, Por nosso Senhor Jesus Cristo, vosso Filho, que é Deus, e convosco vive e reina na unidade do Espírito Santo por todos os séculos dos séculos. Ouviremos Sabedoria 12, na primeira leitura. Não há além de ti outro Deus que cuide de todas as coisas e a quem devas mostrar que teu julgamento não foi injusto. Tua força é princípio de tua justiça. Teu domínio sobre todos te faz para com todos indulgente. Responderemos com o Salmo 85. Ó Senhor, vós sois bom, sois clemente e fiel. E na segunda leitura, ainda Carta aos Romanos, capítulo 8, capítulo que fala sobre o Espírito Santo. O Espírito vem em socorro de nossa fraqueza. Não sabemos o que pedir nem como pedir, é o próprio Espírito que intercede em nosso favor com gemidos inefáveis. No Evangelho, Mateus 13, a famosa parábola do semeador, esse capítulo 13 de São Mateus, várias parábolas sobre o reino. O semeador pôs a boa semente no campo, o inimigo semeou o joio e no fim dos tempos a separação. Talvez tenhamos pressa de separar os frutos, Jesus diz, para esperar, ter paciência, esperar o momento certo para não arrancar o trigo juntamente com o joio. A palavra do Papa Leão XIV, ele falava no mês de maio, dia 13 passado, ainda sobre a Lumen Gentium, a nona catequese, a última sobre essa constituição dogmática sobre a Igreja, falando de Nossa Senhora. Justamente era dia 13 de maio, dia de Nossa Senhora de Fátima, e de Maria modelo da Igreja, foi o tema do Papa naquele dia. E ele diz, Vaticano II quis dedicar o último capítulo da Constituição Dogmática sobre a Igreja à Virgem Maria. Lumen Gentium, número 52 até o 69. Ela é saudada como membro eminente, inteiramente singular da Igreja, figura e modelo perfeitíssimo na fé e na caridade. Aqui, número 53. Essas palavras convidam-nos a compreender como em Maria, sob a ação do Espírito Santo, recebeu e gerou o Filho de Deus, se fez carne, é possível reconhecer tanto o modelo como membro excelente e mãe de toda a comunidade eclesial. Deixando-se plasmar pela obra da graça que nela se cumpriu e acolhendo o dom do Altíssimo com a sua fé e seu amor virginal, Maria é modelo perfeito daquilo que toda a Igreja é chamada a ser. Criatura da palavra do Senhor, mãe dos filhos de Deus, gerados na docilidade e ação do Espírito Santo. Além disso, uma vez que é crente por excelência, em quem nos é oferecida a forma perfeita de abertura incondicional ao mistério divino na comunhão do povo santo de Deus, Maria é membro eminente da comunidade eclesial. Afinal, dado que gera filhos no Filho, amados no amado eterno que veio entre nós, é também mãe de toda a Igreja, que pode dirigir-se a ela com confiança filial, na certeza de ser ouvida, preservada e amada. Portanto, essas três realidades, o Papa enfatiza bastante: modelo, membro e mãe da Igreja. Modelo para os membros, modelo para todos nós, modelo para seus filhos, ao mesmo tempo que é mãe e membro da Igreja, não deixa de pertencer, de estar na Igreja. É um membro que se destaca dos demais, evidentemente, por isso é modelo e mãe, mas pertence, está no corpo, faz parte do corpo da Igreja, nunca se separa dela. Talvez há aqui ou ali algum exagero na veneração de Nossa Senhora, temos que ter cuidado com isso. Ela merece, de fato, veneração, mas ela não quer tomar o lugar de ninguém. O Senhor Jesus, ele somente, ele é a cabeça da Igreja. Ele somente, ele é mediador. Ela faz parte. Ela intercede por nós, seus filhos. Ela solicita em Deus, toda de Deus, mas também toda dedicada a seus filhos. Somos nós, membro, modelo e mãe da Igreja. Papa Leão continua: poder-se-ia expressar o conjunto dessas características da Virgem Maria, falando dela como mulher ícone do mistério. Com o termo mulher, põe-se em evidência a realidade histórica dessa jovem filha de Israel, a quem foi concedido viver a extraordinária experiência de se tornar mãe do Messias. Com a expressão ícone, salienta-se que nela se concretiza o duplo movimento de descida e subida. Nela resplandecem tanto a eleição gratuita por parte de Deus, como o livre consentimento da fé nele. Com o seguinte, Maria é mulher ícone do mistério, ou seja, o desígnio divino de salvação, outrora escondido, revelado plenamente em Jesus Cristo. Esse movimento de descida e subida, muito bela essa expressão, essa imagem, pois chamada por Deus, vocacionada, todos nós temos também nosso chamado, nossa vocação, nossa missão na igreja. Deus chama e ela responde livremente, dando seu consentimento. Ela responde ao mensageiro de Deus, arcanjo São Gabriel, dando seu sim. Aqui está a serva do Senhor, faça-se em mim, cumpra-se em mim o desígnio do Altíssimo. Livremente, com todo o seu ser, toda a sua liberdade, todo o seu coração, decide se colocar nas mãos do Senhor, inteiramente, sem reservas. Por isso, mais uma vez, é modelo para nós. Se cada um de nós, ao longo de nossa vida, percebemos, temos consciência do chamado de Deus para cada um e respondemos. É uma resposta livre, talvez o momento mais livre de nossa vida, mais crucial, central, decisões definitivas que envolvem todo o nosso ser e têm consequências para nossa existência. Toda escolha tem consequências, dizia alguém, ou seja, quando escolho servir, obedecer, ou quando também livremente escolho me voltar contra Deus, né? Foi a escolha de Adão e Eva, nossos primeiros pais. Tinha uma opção, tinham, aliás, sempre há opções, né? Deus coloca um limite, Deus coloca um preceito, podes comer do fruto da árvore, menos esta. Justamente eles não seguem livremente, não forçados, né? Sim, o inimigo, o tentador, estava sugerindo algo, mas ele não obriga ninguém. Livremente eles preferem acreditar numa mentira, no pai da mentira, e não no Deus de toda a bondade. Enfim, Maria também, da mesma forma, livremente, faz-se toda de Deus. O Papa Leão continua na sua catequese, encerrando a Lumen Gentium. O concílio deixou-nos um ensinamento claro sobre o lugar singular reservado à Virgem Maria na obra da redenção, Lumen Gentium 60 até 62. Recordou que o único mediador da salvação é Jesus Cristo, 1 Carta a Timóteo 2:5, e sua Mãe Santíssima, de algum modo, ofusca ou diminui essa única mediação de Cristo. De modo algum, ofusca ou diminui essa mediação única, manifesta antes sua eficácia. Lumen Gentium 60. Como dissemos, ela não quer tomar o lugar dele. Ela reafirma essa mediação única de Cristo. Mesmo tempo, continuou o Papa, Virgem Santíssima, predestinada para ser mãe de Deus desde toda a eternidade, simultaneamente com a encarnação do Verbo, cooperou de modo singular com obediência à fé, esperança, ardente caridade na obra do Salvador, para restaurar nas almas a vida sobrenatural. É por essa razão nossa mãe na ordem da graça. Aqui Lumen Gentium 61. Essa cooperação singular, uma cooperação, uma, diríamos, sinergia, que aliás também nós somos chamados a realizar. A igreja atua em sinergia com o Espírito Santo. Todos nós, Maria, portanto, também atua em sinergia com o Espírito Santo, em cooperação, colaboração. A sua foi uma colaboração singular, diz o concílio. Cooperou de modo singular. Obediência, fé, esperança e caridade. Nós também somos chamados a olhar para ela, ao venerá-la, não, digamos, pararmos na mediação, mas darmos o passo da imitação também. Imitarmos essa cooperação. Imitarmos essa obediência, esta fé, essa esperança e caridade de Nossa Senhora. Napoleão prossegue. Na Virgem Maria reflete-se, inclusive, o mistério da Igreja. Nela, o povo de Deus encontra representados sua origem, seu modelo, sua pátria. Na Mãe do Senhor, a Igreja contempla o próprio mistério. Não só porque nela encontra o modelo da fé virginal, da caridade materna e da aliança esponsal a que é chamada, mas também, sobretudo, porque nela reconhece o próprio arquétipo, a figura ideal daquilo a que é chamado a ser. Santa Maria é, reafirma o Papa, modelo para todos nós. Dentre as pessoas, dentre os seres humanos, é aquela que mais expressou, realizou a vontade de Deus. Por isso é modelo para todas as pessoas, para todos nós, seus filhos. Por isso, insisto, não só venerar, ela merece, mas imitar, ou seja, tomar para nossa vida, seguir em nossa vida aquilo que Maria fez, sua abertura ao plano de Deus, sua fidelidade, sua fé, sua esperança, enfim. E o Papa vai concluir nesse momento da catequese. Como se pode ver, as reflexões sobre a Virgem Mãe reunidas na Lumen Gentium ensinam-nos a amar a Igreja e a nela servir o cumprimento do reino de Deus, que vem, que se realizará plenamente na glória. Deixemo-nos interpelar por este modelo sublime que é Maria, a Virgem Mãe. Peçamos-lhe que, com sua intercessão, nos ajude a responder ao que nos é solicitado através do seu exemplo. Vivo com fé humilde e ativa minha pertença à Igreja. Reconheço nela a comunidade da aliança que Deus me concedeu para corresponder ao seu amor infinito. Sinto-me parte viva da Igreja em obediência aos pastores designados por Deus. Olho para Maria como modelo, membro excelente, mãe da Igreja. Peço-lhe que me ajude a ser discípulo fiel do seu filho. Que o Espírito Santo, que desceu sobre Maria e que invocamos com humildade e confiança, nos conceda viver plenamente essas maravilhosas realidades. Depois de ter aprofundado a Constituição Lumen Gentium, peçamos à Virgem que nos conceda esse dom, cresça em todos nós o amor à Santa Mãe Igreja, assim seja. Seja esta catequese, como vimos, incluindo a Constituição sobre a Igreja, coloca Maria e pede a ela que nos ensine a amar como ela amou, a nos doar como ela se doou, a se abrir a Deus como ela se abriu. Reforçando esse vínculo com a Igreja, essa obediência aos pastores. Há muitos grupos aqui e ali que se dizem fiéis, talvez até mais fiéis do que o Papa, mais católicos, mais romanos, não é? Temos a humildade de Maria, de se fazer, de se colocar como serva, obediente, fiel, solícita nas coisas de Deus, como Deus quer ser servido. Resumo desta catequese. Vaticano II dedicou à Virgem Santíssima o último capítulo da Lumen Gentium. Maria é membro singular da comunidade eclesial, dela é mãe, modelo de fé, caridade. Nessa jovem filha de Israel, recebeu o extraordinário dom de dar à luz o Messias, a Igreja contempla seu próprio mistério, reconhecendo nela o ideal a que é chamada. Maria gera novos filhos no seu filho Jesus. E porque é nossa mãe, a ela nos dirigimos com confiança filial, certos de que nos escuta. Pensamos depois que interceda por nós, nos ajude a servir o reino de Deus nesse tempo, verdadeiros discípulos de Cristo ressuscitado. Faça crescer em cada um o amor pela Santa Mãe Igreja. Portanto, tomamos novamente esse propósito ao celebrar Nossa Senhora do Carmo, fazemos nesse dia. Subir com ela ao monte que é Cristo, o monte da obediência, o monte da fidelidade, da abertura ao plano de Deus. Vamos com a antífona da comunhão no próximo domingo, 19 de julho, melhor, dia 20 de julho, 19, digo. antífona é Apocalipse 3:20. Eis que estou à porta e bato, diz o Senhor. Se alguém ouvir minha voz e abrir a porta, entrarei na sua casa, tomaremos refeição eu com ele e ele comigo. Nós os pedimos, Senhor misericordioso, permanecei junto ao vosso povo. Fazei passar da antiga para a nova vida aqueles que iniciastes nos mistérios do céu por Cristo nosso Senhor. Desejando então uma boa semana a todos, inspirados pelo Papa e pelo modelo da Virgem Santíssima na obediência a Deus. Boa semana, meu abraço fraterno. Senhor nos abençoe, livre de todo mal, nos conduz à vida eterna. Amém.
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0: Agora do Rio, 5 horas e 49 minutos. Essa é a hora de você ficar bem informado no ar da sua Rádio Catedral. Vamos aos destaques desta edição. Hoje, 16 de julho de 2026, confira: Ministério Público do Rio de Janeiro denuncia desvio em contratos de alimentação para hospitais. Produtos brasileiros pagarão tarifa de 25% para entrar nos Estados Unidos. Hemorrio faz apelo urgente por doação de sangue após confronto na zona norte do Rio. Estas e outras notícias na segunda edição do Jornal 106, que começa agora.
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0: A Polícia Civil do Rio de Janeiro deflagrou, nesta quinta-feira, a Operação Placebo para desarticular um esquema de venda de medicamentos falsos destinados ao tratamento de câncer. A ação foi realizada nos bairros de Guadalupe e Vista Alegre, na Zona Norte, onde foram cumpridos 6 mandados de busca e apreensão. Segundo as investigações, uma empresa vendia remédios falsificados para hospitais e pacientes, cobrando até R$34 mil por uma única caixa. A fraude foi confirmada após perícia identificar que o lote informado não existia nos registros da fabricante. Durante a operação, os agentes apreenderam medicamentos armazenados de forma irregular e levaram 2 responsáveis para prestar depoimento. O grupo poderá responder por crime considerado hediondo. A Procuradoria-Geral do Estado do Rio entrou na justiça para tentar recuperar R$616 milhões investidos pelo Rio Previdência em fundos administrados pelo conglomerado do Banco Master, que está em liquidação extrajudicial. Além do ressarcimento aos cofres públicos, o Estado pede bloqueio de bens de gestoras e diretores envolvidos. E segundo a Procuradoria, os recursos foram aplicados em fundos de alto risco com baixa transparência. As ações também pedem a indisponibilidade de imóveis, veículos, embarcações, aeronaves e criptomoedas dos investigados. Um dos processos que busca acesso a documentos tramita sob segredo de justiça. IBGE. Vendas no comércio varejista crescem 0,1% em maio. Reportagem Solimar Luz.
2: O volume de vendas no comércio varejista registrou variação positiva de 0,1% em maio, segundo a pesquisa mensal do comércio, divulgada nesta quinta-feira pelo IBGE. No ano, o comércio varejista acumula alta, explica o analista do IBGE, Cristiano Santos.
3: No ano de 2026, o comércio varejista acumula ganhos de janeiro a maio, portanto, da ordem de 2,7% em relação ao mesmo período de 2025.
2: O pesquisador destaca
3: livros, jornais, revistas e papelaria, 15,2%, tecidos, vestuário e calçados com alta de 3,1% e móveis e eletrodomésticos com um crescimento de 2,7%. Todos esses setores antecipando lá em maio a Copa do Mundo, com alta nas vendas de álbuns de figurinhas, roupas e também de televisores.
0: O Ministério Público do Estado do Rio de Janeiro denunciou à justiça 2 parlamentares do União Brasil e mais 8 pessoas pelos crimes de organização criminosa, fraude em licitações, falsidade ideológica e lavagem de dinheiro. Reportagem Cristiane Ribeiro. Cris.
4: Nesta quinta-feira, agentes da Coordenadoria de Segurança e Inteligência do MP foram à Assembleia Legislativa, à Câmara Municipal de São João de Meriti, na Baixada Fluminense, e endereços dos denunciados para cumprir mandados de busca e apreensão expedidos pelo Tribunal de Justiça. Na casa do deputado estadual Rafael Nobre, foram apreendidos R$21 mil em dinheiro. E na residência do vereador Júlio Ricardo dos Santos Henrique, o Magrão Nobre, R$45 mil também em espécie. A acusação aponta a existência de um esquema estruturado para direcionar contratos públicos e desviar recursos por meio de empresas controladas de forma oculta. E que os 2 parlamentares negociaram cerca de 45 contratos de mais de 300 250 milhões de reais para o fornecimento de alimentação para hospitais, escolas e outros órgãos municipais. A ação penal, no entanto, tem como foco 3 desses contratos. Além da condenação, o Ministério Público requer o ressarcimento dos danos causados aos cofres públicos. A Alerj informou em nota que acompanha a operação e que está à disposição para prestar toda a colaboração necessária ao andamento das investigações. A defesa do deputado Rafael Nobre disse que as medidas cumpridas nesta data têm natureza exclusivamente investigatória e que não há qualquer relação que vincule o parlamentar aos fatos investigados. Procurada, a defesa do vereador Magrão Nobre ainda não se manifestou.
0: Giro de notícias, Breno Zonta.
5: Máquinas industriais, pneus, açúcar, etanol, tabaco, madeira e calçados. Estes são alguns dos produtos que pagarão taxa adicional de 25% a partir de 22 de julho, após a decisão de Donald Trump. Petróleo bruto, café em grão, aeronaves, carne bovina, celulose, suco de laranja e ferro gusa ou ferro nióbio estão entre os produtos mais exportados pelo Brasil aos Estados Unidos, mas ficaram de fora da nova cobrança. Um casal de pastores em Roraima está sendo investigado por suspeita de ter estuprado ao menos 6 meninas de 12 a 17 anos na capital Boa Vista. De acordo com a Polícia Civil, Wenderson de Souza e Arielle de Souza, ambos de 24 anos, usavam a fé e a posição de liderança religiosa para convencer as meninas de que os atos sexuais faziam parte de um propósito espiritual e ofereciam a elas dinheiro e outras vantagens para manter o silêncio. Morreu nesta quinta, aos 83 anos, no Rio de Janeiro, o jornalista Renato Machado, que apresentou por décadas programas da TV Globo como Bom Dia Brasil, Jornal da Globo e RJTV. A causa da morte não foi divulgada. Enquanto os fãs de futebol esperam pela final da Copa do Mundo no próximo domingo entre a Espanha e a Argentina, podem matar a saudade do Brasileirão, que volta nesta quinta, com 2 jogos pela 19ª rodada, ambos às 7h30 da noite pelo horário de Brasília. O Vasco estreia seu novo técnico, o português Pedro Emanuel, em Salvador contra o Vitória, enquanto o Santos visita o Botafogo no Rio de Janeiro, sem Neymar, que ganhou um período de descanso depois do Mundial com a seleção brasileira.
0: Obrigado, Zonta. Os estoques de sangue da Fundação Hemorrio estão em nível crítico e a situação se agravou nesta quarta-feira, dia 16, em razão do confronto registrado nas regiões de Brás de Pina e Cordovil, na zona norte do Rio de Janeiro. Pessoas feridas durante a ocorrência estão sendo encaminhadas ao Hospital Estadual Getúlio Vargas, na Penha, o que aumentou a demanda por bolsas de sangue para transfusões. Diante do cenário, a Fundação Hemorrio faz um apelo urgente à população para que compareça aos postos de coleta e doe sangue. Segundo a instituição, a colaboração dos doadores é fundamental para garantir o atendimento aos pacientes que necessitam de transfusões. O Hemorrio funciona diariamente das 7h da manhã às 6h, na rua Frei Caneca, número 8, no centro do Rio. Para doar, é preciso ter entre 16 e 69 anos, pesar mais de 50 quilos e apresentar um documento oficial de identidade com foto. A orientação é que os candidatos à doação também estejam em boas condições de saúde e procurem a unidade o quanto antes para ajudar a reforçar os estoques de sangue. Agora vamos acompanhar as atualizações do Centro de Operações e Resiliência da Prefeitura do Rio de Janeiro. Júlia Cotrim mostra como está o trânsito e também traz a previsão do tempo. Júlia.
6: Quem sai da Lagoa em direção à Zona Norte ao centro enfrenta dificuldades nas avenidas Borges de Medeiros e Epitácio Pessoa, no túnel Rebouças, no Elevado e na Avenida Paulo de Fronten. Os motoristas que saem de Copacabana para Botafogo encontram vários trechos de retenção nas avenidas Atlântica, Princesa Isabel e Venceslau Braz. Na Barra da Tijuca, trânsito lento na Ponte da Joatinga e nas avenidas Ministro Ivan Lins, Armando Lombardi e das Américas. A retenção na Avenida Ayrton Senna em direção à Linha Amarela, entre a Cidade das Artes e a Vila do Pan. Quem sai do centro em direção à Baixada pela Linha Vermelha enfrenta trânsito lento entre a Maré e o Galeão. Quem segue para o centro enfrenta trânsito congestionado desde o Galeão até São Cristóvão. Na Avenida Brasil, trânsito lento entre Irajá e Deodoro, no sentido Zona Oeste, em direção ao centro, a lentidão vai de Ramos até o Caju. Agora o tempo no Rio. A quinta termina sem previsão de chuva. Ao longo do dia, foi registrada a menor temperatura do ano, 10 graus. A máxima não passou dos 28 graus. Para amanhã, a previsão é de tempo firme e ventos moderados a ocasionalmente fortes. As temperaturas devem variar entre 13 e 30 graus. Outras informações sobre o trânsito e a previsão do tempo nas redes sociais do COR no arroba Operações Rio. Para a Rádio Catedral, Júlia Cotrim, direto do Centro de Operações.
0: Obrigado, Júlia. Um abraço a todos do COR Rio. 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Na sequência, a oração do Ângelus com o cardeal e arcebispo do Rio, Oranisson Tempesta. 5h59, última notícia. 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Com produção de Rita Vasconcelos e locução de Márcio Santos, o Jornal 106 fica por aqui e volta amanhã às 7h30 com Ricardo Franco. Colaboraram nesta edição as agências Rádio Web Brasil e o COR Rio. 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

Em nome do Pai, do Filho e do Espírito Santo. Amém. Que a paz do Senhor esteja com todos vocês, caríssimos amigos e irmãos. Hoje, festa de Nossa Senhora do Monte Carmelo, Nossa Senhora do Carmo, a bem-aventurada Virgem Maria do Monte Carmelo, ou como nós conhecemos, Nossa Senhora do Carmo. É uma festa mariana, de origem devocional. Este título recorda a herança espiritual do profeta Elias, como contemplativo e incansável defensor do único Deus de Israel. No século XII, um grupo de leigos começou a viver como eremitas no Monte Carmelo, na Palestina, tendo como modelo inspirador o profeta Elias. Aqueles eremitas estavam dispostos a dedicar-se dia e noite ao serviço de Jesus Cristo, sob o patrocínio da de Maria. O patriarca Alberto de Jerusalém deu-lhes a regra ou fórmula de vida. Essencialmente, a regra carmelitana é um projeto de vida evangélico, simples e unificado, tendo como centro Jesus Cristo e a comunhão eclesial. O Papa Honório III reconheceu a ordem em 1226. Na tradição carmelitana, Maria é vista como mãe, patrona, irmã e modelo. A ela foi dedicada a primeira capela no Monte Carmelo, daí o monte de Nossa Senhora do Carmo. O escapulário, peça de tecido colocada sobre os ombros, que desce sobre a frente e as costas do devoto, é um sinal da consagração ao Pai e de doação aos irmãos, um obséquio de Jesus Cristo, servindo e alimentando e servindo lealmente com o coração puro e boa consciência. Recorda também, justamente como escapulário, o avental de quem é servidor. A ordem carmelitana deu grandes santos e santas à Igreja e ao mundo. Santa Teresa de Jesus, São João da Cruz, Santa Teresa de Lisieux, São Tito Brandsma, Santa Teresa Maria, Benedita Maria da Cruz, Edith Stein, enfim, grandes homens e mulheres, e tornou-se uma presença radiosa em toda a Igreja. Do Monte Carmelo e desses eremitas do século XII, se difundiu depois entre os carmelitas e as carmelitas, pessoas que, de modo contemplativo ou ativo, procuram anunciar realmente a boa notícia, olhando para a solidão do profeta Elias, que no meio de tantas situações os falsos profetas estavam abundando, né? Nós vemos aí a importância dessa presença cristã que vai buscar alimento no encontro com o Senhor, na palavra de Deus, né? Portanto, nesse século XII, quando alguns eremitas do Monte Carmelo se reuniram com o intuito de dedicar-se dia e noite ao louvor de Deus, sob o patrocínio da bem-aventurada Virgem Maria, nasce justamente toda uma tradição que vai perpassar o século, chega até nós hoje. Pessoas que vivem a vida cristã, homens e mulheres, as carmelitas de modo especial, na vida de contemplação, na vida de clausura, vivendo a vida no Senhor, e depois da reforma de Santa Teresa, ainda mais dedicada a uma vida de santidade dentro dos seus conventos e buscando, dando sentido à nossa vida e questionando o mundo, porque é um mundo que se esquece de Deus e que não busca nada no Senhor, ao ver mulheres, jovens, animadas, alegres, vivendo uma vida de clausura e ao mesmo tempo a vida de oração e de penitência, são questionados sobre o sentido último da vida, da presença de Deus na história e do valor de nós caminharmos no Senhor. Portanto, ao celebrarmos Nossa Senhora do Monte Carmelo hoje, peçamos ao Senhor que nos ajude a termos a vida de oração, de busca de Deus e testemunhar o seu presente no mundo. Enquanto Jesus estava falando às multidões, sua mãe e seus irmãos ficaram do lado de fora, procurando falar com ele. Alguém disse a Jesus: olha, tua mãe e teus irmãos estão aí fora e querem falar contigo. Jesus perguntou àquele que tinha falado: quem é minha mãe? Quem são meus irmãos? E estendendo a mão para os discípulos, disse: eis minha mãe, eis meus irmãos. Pois todo aquele que faz a vontade do meu Pai que está nos céus, esse é meu irmão, minha irmã e minha mãe. Portanto, meus irmãos e irmãs, celebrando hoje a festa de Nossa Senhora do Carmo, a Virgem do Monte Carmelo,
É a mulher que, na simplicidade da sua vida em Nazaré, fez da sua experiência uma montanha de encontro com Deus. O Monte Carmelo é o lugar da revelação e da fidelidade ao Senhor, onde o profeta Elias defendeu o verdadeiro culto ao Deus vivo. Nós vemos, meus irmãos e irmãs, peçamos ao Senhor que também saibamos nós vivenciar os tempos atuais, a nossa vida cristã, nossa busca do Senhor. Maria é o nosso grande exemplo. Trilhando o mesmo caminho da Mãe de Deus, também alcançaremos o verdadeiro monte, que é Cristo Jesus. Agora rezemos. O anjo do Senhor anunciou a Maria e ela concebeu do Espírito Santo. Ave Maria, cheia de graça, o Senhor é convosco, bendita sois vós entre as mulheres e bendito é o fruto do vosso ventre, Jesus. Santa Maria, Mãe de Deus, rogai por nós, pecadores, agora e na hora de nossa morte. Amém. Eis aqui a serva do Senhor, faça-se em mim segundo a vossa palavra. Ave Maria, cheia de graça, o Senhor é convosco. Bendita sois vós entre as mulheres, e bendito é o fruto do vosso ventre, Jesus. Santa Maria, Mãe de Deus, rogai por nós, pecadores, agora e na hora de nossa morte. Amém. E o Verbo se fez carne e habitou entre nós. Ave Maria, cheia de graça, o Senhor é convosco. Bendita sois vós entre as mulheres, e bendito é o fruto do vosso ventre, Jesus. Santa Maria, Mãe de Deus, rogai por nós, pecadores, agora e no ventre, Jesus. Santa Maria, Mãe de Deus, rogai por nós, pecadores,

Glória ao Pai, ao Filho e ao Espírito Santo, como era no princípio, agora e sempre. Amém. Glória ao Pai, ao Filho e ao Espírito Santo, como era no princípio, agora e sempre. Amém. E a todos vós, caríssimos amigos e irmãos, abençoe-vos o Deus Todo-Poderoso, Pai e Filho e Espírito Santo. Amém.

0: Muito bem, dentro de instantes, vamos acompanhar juntos a Santa Missa pelos amigos da Rádio Catedral FM, diretamente da Capela Nossa Senhora da Conceição, no edifício sede, no edifício São João Paulo II na Glória. Hoje, presidindo a Santa Missa, o padre Glauberto Alves. Vamos rezar em ação de graças pelos amigos da rádio, aniversariantes de hoje, 16 de julho de 2026. Nossos parabéns a Ernestina Mendes de Oliveira, Francisca Maria da Conceição Pires, Ivone de Oliveira Vieira, Jacira Santos Lapa, Jandira Veríssimo de Souza, Jonathan Antônio de Andrade, Jorge Luiz Lopes, José Tadeu da Silva, Carla Rena Silva, Maria Alice Adão da Silva, Maria Bernadette Soares da Silva, Maria de Lourdes Ferreira de Menezes, Maria do Carmo Gonçalves, Maria do Carmo Ribeiro Pinto, Maria do Carmo Silva, Maria Lúcia Rocha Medeiro Simão, Maria Pereira da Silva Celeiro, Marta Maria Matos, Matilde Ribeiro Geraldo, Ogmar da Costa Ramos, Cirlei Florindo da Silva Ferreira, Tânia Saleto Marques da Silva. A todos parabéns, muitos anos de vida. Vamos juntos à Santa Missa.
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0: Em nome do Pai, do Filho e do Espírito Santo.
1: Amém.
0: A graça de nosso Senhor Jesus Cristo, o amor do Pai e a comunhão do Espírito Santo estejam convosco.
1: Bendito seja Deus que nos reuniu no amor de Cristo.
0: Caríssimos irmãos e irmãs, além de todas as intenções que já foram aqui apresentadas pelos aniversariantes, meus amigos da Rádio Catedral, celebramos também pela saúde de José Onofre Almeida Passos e pela alma, em sufrágio da alma dos nossos irmãos Severino Duca Gervásio, 4 dias de seu falecimento, Maria Luísa Aguiar, 14 dias, Francisco Braz da Silva, 1 ano, Ana Lúcia Peixoto Malta, 3 dias. Para que nós possamos celebrar mais dignamente os santos mistérios, reconheçamos a nossa condição de pecadores, com humildade e confiança, peçamos a misericórdia e o perdão de Deus.

0: Deus Todo-Poderoso, tenha compaixão de nós, perdoe os nossos pecados e nos conduza à vida eterna.
1: Amém.
0: Glória a Deus nas alturas.
1: E paz na terra aos homens por Ele amados. Senhor Deus, Rei dos céus, Deus Pai Todo-Poderoso, nós vos louvamos, nós vos bendizemos, nós vos adoramos, nós vos glorificamos, nós vos damos graça por vossa imensa glória. Senhor Jesus Cristo, Filho unigênito, Senhor Deus, Cordeiro de Deus, Filho de Deus Pai, vós que tirais o pecado do mundo, tende piedade de nós. Vós que tirais o pecado do mundo, acolhei a nossa súplica. Vós que estais à direita do Pai, tende piedade de nós. Só vós sois o Santo, só vós o Senhor, só vós o Altíssimo, Jesus Cristo, com o Espírito Santo, na glória de Deus Pai. Amém.
0: Oremos. Senhor, nós vos pedimos, venha em nosso auxílio a venerável intercessão da gloriosa Virgem Maria, para que por sua proteção possamos chegar ao monte que é Cristo nosso Senhor. Ele que é Deus e convosco vive e reina na unidade do Espírito Santo por todos os séculos dos séculos.
1: Amém. Amém. Leitura da profecia de Zacarias. Rejubila, alegra-te, cidade de Sião. Eis que venho para habitar no meio de ti, diz o Senhor. Muitas nações se aproximarão do Senhor naquele dia e serão o seu povo. Habitarei no meio de ti e saberás que o Senhor dos exércitos me enviou a ti. O Senhor entrará em posse de Judá, como sua porção na terra santa, e escolherá de novo Jerusalém. Emudeça todo mortal diante do Senhor. Ele acaba de levantar-se de sua santa habitação. Palavra do Senhor.
2: Graças a Deus.
1: E a resposta do nosso salmo será: o Poderoso fez por mim maravilhas e santo é o seu nome.
3: O Poderoso fez por mim maravilhas e santo é o seu nome.
1: Bendita sejais, ó Virgem Maria, trouxeste no vento a palavra eterna. A minha alma engrandece ao Senhor, e se alegrou o meu espírito em Deus, meu Salvador.
3: O poderoso fez em mim maravilhas, e santo é o seu nome.
1: Pois ele viu a pequenez de sua serva. Desde agora as gerações hão de chamar-me de bendita. O Poderoso fez por mim maravilhas, e santo é o seu nome.
3: O Poderoso fez por mim maravilhas, e santo é o seu nome.
1: Seu amor de geração em geração chega a todos que o respeitam. Demonstrou o poder do seu braço, dispersou os orgulhosos.
3: O Poderoso fez por mim maravilhas e santo é o seu nome.
1: Derrubou os poderosos de seus tronos e os humildes exaltou. De bem saciou os famintos e despediu sem nada os ricos.
3: O Poderoso fez por mim maravilhas e santo é o seu nome.
1: Acolheu Israel, seu servidor, fiel a seu amor, como havia prometido aos nossos pais, em favor de Abraão e de seus filhos para sempre.
3: O Poderoso fez por mim maravilhas, e santo é o seu nome.

0: Senhor esteja convosco.
1: Ele está no meio de nós.
0: Proclamação do Evangelho de Jesus Cristo segundo Mateus.
1: Glória a vós, Senhor.
0: Naquele tempo, enquanto Jesus estava falando às multidões, sua mãe e seus irmãos ficaram do lado de fora, procurando falar com ele. Alguém disse a Jesus: olha, tua mãe e teus irmãos estão aí fora e querem falar contigo. Jesus perguntou àquele que tinha falado: quem é minha mãe, quem são meus irmãos? E estendendo a mão para os discípulos, Jesus disse: eis minha mãe e meus irmãos. Pois todo aquele que faz a vontade do meu Pai, que está nos céus, este é meu irmão, minha irmã e minha mãe. Palavra da salvação.
1: Glória a vós, Senhor.
0: Caríssimos irmãos e irmãs, radiovintes, todos os que nas mídias da nossa amada arquidiocese estão sintonizados e nos veem e ouvem, a nossa cordial saudação. Celebramos hoje a festa de Nossa Senhora do Carmo, ela que é a mais bela flor do jardim de Deus, e deste modo nos inspira cada um de nós para que na docilidade do coração nos deixemos também iluminar pela ação do Espírito Santo, para que correspondamos com a vontade do Senhor. Por meio do Santo Evangelho, Jesus Cristo, diante da interrogação ou da informação a ele feita, ele faz uma pergunta que de início parece soar um tanto desrespeitosa para com aquela que é a sua mãe, né? Mas como nós sabemos, no Médio Oriente, os parentes todos eram chamados de irmãos, né? E isso, né, vem exatamente para acentuar aquilo que é dogma de fé para os cristãos católicos. Nossa Senhora, que ao ter Jesus permaneceu virgem antes, durante e depois do nascimento de nosso Senhor Jesus Cristo. Consequentemente, não houve outros filhos, né, dela nascidos. E exatamente para justificar esta: teus irmãos e tuas irmãs estão lá fora, né? Parentes próximos, como a própria Sagrada Escritura depois vai inclusive indicar quem são estes parentes próximos. Mas Santo Agostinho, falando a respeito deste evangelho, e ele interroga: mas acaso Jesus iria desconsiderar aquela que foi toda plena, toda entregue a Deus? E faz-nos entender exatamente que Jesus, longe de desrespeitá-la, faz a ela um grande elogio, porque diz que todo aquele que põe em prática a palavra de Deus é seu irmão, sua irmã e sua mãe. E quem, dentre as criaturas, melhor pôs em prática a vontade de Deus do que a Virgem Santíssima? Peçamos então, caríssimos irmãos e irmãs, que a seu exemplo, na humildade, na entrega do coração, nós também possamos sempre estarmos dóceis ao agir de Deus. E portando o escapulário, nós sintamos esta proximidade maternal, essa intercessão constante dela junto a seu filho por cada um de nós. E ao usar o escapulário, tenhamos a consciência deste ato ou pacto de amor, né? Uma aliança de amor que fazemos com Deus por meio daquela que ele escolheu para ser a mãe do Salvador e que o próprio Salvador nula deu por mãe quando na cruz estava. Que nós imitemos a Nossa Senhora e possamos agradar o coração do Filho, correspondendo com em tudo a vontade do Pai. Assim seja. Irmãos e irmãs, elevemos as nossas preces a Deus Pai Todo-Poderoso, que deseja que todos os homens se salvem e cheguem ao conhecimento da verdade. Após cada prece, juntos rezemos:
1: Senhor, escutai a nossa prece.
2: Senhor, Escutai a nossa prece.
3: Para que a Igreja esteja permanentemente à escuta do Espírito Santo, realizando-se como comunidade sinodal, rezemos ao Senhor.
2: Senhor, escutai a nossa prece.
3: Para que toda a humanidade proteja e respeite a nossa casa comum, reconhecendo a beleza da criação, um reflexo da beleza de Deus, rezemos ao Senhor.
2: Senhor, escutai a nossa prece.
3: Para que as desavenças que dilaceram a sociedade sejam superadas, permitindo que nos reconhecemos como irmãos e irmãs um dos outros, rezemos ao Senhor.
2: Senhor, escutai a nossa prece.
3: Para que aqueles que se sentem distantes de Deus tenham o coração em paz, podendo encontrar o seu amor misericordioso, rezemos ao Senhor.
2: Senhor, escutai a nossa prece.
0: Pelos amigos da Rádio Catedral, cujo aniversário hoje celebram, que Jesus Cristo continue derramando copiosas bênçãos na vida de todos e com generosidade procurem sempre, na gratidão, expressar o amor a Jesus, roguemos ao Senhor.
1: Senhor, escutai a nossa prece.
0: Pelos enfermos, especialmente o José Onofre e Almeida Passos, para que Jesus Cristo lhes conceda a esperança renovada, consequentemente, conforme a vontade de Deus, o restabelecimento da saúde física e espiritual, roguemos ao Senhor.
1: Senhor, escutai a nossa prece.
0: Pelos falecidos, para que Deus conceda a graça de, contemplando a sua face, nele repousarem, roguemos ao Senhor.
1: Senhor, escutai a nossa prece.
0: Deus, nosso refúgio e força, que sois a fonte da compaixão, atendei às súplicas de vossa Igreja, para alcançarmos com segurança o que pedimos com fé. Por Cristo nosso Senhor.
1: Amém.
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0: Orai, irmãos e irmãs, para que esta nossa família, reunida em nome de Cristo, possa oferecer o sacrifício que seja aceito por Deus Pai Todo-Poderoso.
1: Receba, Senhor, por tuas mãos esse sacrifício para a glória do seu nome, para o nosso bem, de toda a sua santa igreja.
0: Acolhei, Senhor, as orações e oferendas dos vossos fiéis, que vos apresentamos na festa da bem-aventurada Virgem Mãe, Virgem Maria, Mãe de Deus. Que elas vos sejam agradáveis e nos tragam o auxílio da vossa misericórdia. Por Cristo nosso Senhor.
1: Amém.
0: O Senhor esteja convosco.
1: Ele está no meio de nós.
0: Corações ao alto.
1: O nosso coração está em Deus.
0: Demos graças ao Senhor nosso Deus.
1: É o nosso dever e a nossa salvação.
0: Na verdade, é digno e justo, é nosso dever e salvação dar-vos graças sempre em todo lugar, Senhor Pai Santo, Deus Eterno e Todo-Poderoso, e na comemoração da bem-aventurada Virgem Maria, exaltar-vos com os devidos louvores. Acolhendo a vosso Verbo, no seu coração imaculado, ela mereceu concebê-lo em seu seio virginal, e dando à luz o Fundador, acalentou a Igreja que nascia. Recebendo aos pés da cruz o testemunho da caridade divina, ela assumiu todos os seres humanos como filhos e filhas, gerados para a vida eterna pela morte de Cristo. Ao esperar com os apóstolos o Espírito prometido, unindo suas súplicas às preces dos discípulos, tornou-se modelo da Igreja orante. Elevada à glória do céu, acompanha com amor materno a Igreja peregrina e protege com carinho seus passos para a pátria celeste até o dia glorioso da vinda do Senhor. Por isso, com os anjos e os santos, proclamamos a vossa glória cantando a uma só voz.

0: Na verdade, ó Pai, vós sois santo e fonte de toda santidade. Santificai, pois, esses dons, derramando sobre eles o vosso Espírito, a fim de que se tornem para nós o corpo e o sangue de nosso Senhor Jesus Cristo.
1: Enviai o vosso Espírito Santo.
0: Estando para ser entregue, abraçando livremente a paixão, Jesus tomou o pão, pronunciou a bênção de ação de graças, partiu e o deu a seus discípulos, dizendo: Tomai todos e comei. Isto é o meu corpo que será entregue por vós.

Do mesmo modo, no fim da ceia, ele tomou o cálice em suas mãos, deu graças novamente e o entregou a seus discípulos, dizendo: tomai todos e bebei. Esse é o cálice do meu sangue, o sangue da nova e eterna aliança, que será derramado por vós e por todos para a remissão dos pecados. Fazei isto em memória de mim.

0: mistério da fé e do amor.
1: Todas as vezes que comemos deste pão e bebemos deste cálice, anunciamos, Senhor, a vossa morte, enquanto esperamos a vossa vinda.
0: Celebrando, pois, o memorial da morte e ressurreição do vosso Filho, nós vos oferecemos, ó Pai, o pão da vida e o cálice da salvação. E vos agradecemos porque nos tornastes dignos de estar aqui na vossa presença e vos servir.
1: Aceitai, ó Senhor, a nossa oferta.
0: Suplicantes, vos pedimos que, participando do corpo e sangue de Cristo, sejamos reunidos pelo Espírito Santo num só corpo.
1: O Espírito nos una num só corpo.
0: Lembrai-vos, ó Pai, da vossa Igreja que se faz presente pelo mundo inteiro, que ela cresça na caridade e comunhão com o Papa Leão, com o nosso Bispo Orani João, os bispos auxiliares, eméritos, os bispos do mundo inteiro, os presbíteros, os diáconos e todos os ministros do vosso povo.
1: Lembrai-vos, ó Pai, da vossa Igreja.
0: Lembrai-vos também na vossa misericórdia dos nossos irmãos e irmãs que adormeceram na esperança da ressurreição. Severino Duca Gervásio, Maria Luísa Aguiar, Francisco Braz da Silva, Ana Lúcia Peixoto Malta, e de todos os que partiram dessa vida, acolhei-os junto a vós, na luz da vossa face.
1: Concedei-lhes, ó Senhor, a luz eterna.
0: Enfim, nós vos pedimos, tende piedade de todos nós, e dai-nos participar da vida eterna, com a Virgem Maria, Mãe de Deus, São José, seu esposo, os apóstolos, e todos os santos que neste mundo viveram na vossa amizade, ao fim de vos louvarmos e glorificarmos, por Jesus Cristo, vosso Filho. Por Cristo, com Cristo e em Cristo, a vós, Deus Pai Todo-Poderoso, na unidade do Espírito Santo, toda honra e toda glória, por todos os séculos dos séculos.
1: Amém.
0: Obedientes à palavra do Salvador e formados por seu divino ensinamento, juntos rezemos: Pai nosso que estais nos céus,
1: santificado seja o vosso nome, venha a nós o vosso reino, seja feita a vossa vontade, assim na terra como no céu. O pão nosso de cada dia nos dai hoje, perdoai-nos as nossas ofensas, assim como nós perdoamos a quem nos tem ofendido. E não nos deixeis cair em tentação, mas livrai-nos do mal.
0: Livrai-nos de todos os males, ó Pai, e dai-nos hoje a vossa paz. Ajudados pela vossa misericórdia, sejamos sempre livres do pecado e protegidos de todos os perigos, enquanto aguardamos a feliz esperança e a vinda do nosso Salvador Jesus Cristo.
1: Vosso é o reino, o poder e a glória para sempre.
0: Senhor Jesus Cristo, dissestes aos vossos apóstolos: eu vos deixo a paz, eu vos dou a minha paz. Não olheis os nossos pecados, mas a fé que anima a vossa Igreja. Dai-lhe, segundo o vosso desejo, a paz e a unidade, vós que sois Deus com o Pai e o Espírito Santo.
1: Amém.
0: A paz do Senhor esteja sempre convosco.
1: O amor de Cristo nos uniu.
0: Irmãos e irmãs, saudai-vos em Cristo Jesus.
1: Paz de Cristo. Paz de Cristo. Paz de Cristo. Paz de Cristo.
2: Cordeiro de Deus, que tirais o pecado do mundo, tende piedade de nós. Cordeiro de Deus, que tirais o pecado do mundo, tende piedade de nós. Cordeiro de Deus, que tirais o pecado do mundo, dai-nos a paz.
0: Desde agora as gerações vão te chamar-me de bendita. O Poderoso fez em mim maravilhas e santo é o seu nome. Eis o Cordeiro de Deus que tira o pecado do mundo.
1: Senhor, eu não sou digno de que entreis em minha morada, mas dizei uma palavra e serei salvo.

Oração de comunhão espiritual. Meu Jesus, eu creio que estás presente no Santíssimo Sacramento. Amo-vos sobre todas as coisas e minha alma suspira por vós. Mas como não posso receber-vos agora no Santíssimo Sacramento, vinde então espiritualmente ao meu coração. Abraço-me convosco como se já estivesses comigo. Uno-me a vós inteiramente. Ah, não permitais que me separe de vós. Ó sumo bem e doce amor meu, vulnerai e inflamai o meu coração, a fim de que esteja abrasado em vosso amor para sempre. Amém.

0: Oremos. Senhor, vós os fizestes participantes dos frutos da redenção eterna. Concedei a nós que celebramos a festa da mãe do vosso filho, que nos gloriemos da plenitude da vossa graça e que sintamos crescer sempre mais a salvação. Por Cristo nosso Senhor.
1: Amém. Amém. Glorioso mártir São Sebastião, valoroso padroeiro e defensor da cidade do Rio de Janeiro, vós que derramaste vosso sangue e deste a vossa vida em testemunho da fé em nosso Senhor Jesus Cristo, alcançai-nos do mesmo Senhor a graça de sermos verdadeiros vencedores, de sermos vencedores do nosso verdadeiro inimigo, o pecado, que nos faz viver sem fé, sem esperança e sem caridade. Protegei com a vossa poderosa intercessão os filhos dessa terra de Santa Cruz. Livrai-nos de toda epidemia corporal, moral e espiritual. Fazei que se convertam aqueles que, por querer ou sem querer, são instrumentos de infelicidade para os outros. E que o justo persevere na sua fé e propague o amor de Deus até o triunfo final. São Sebastião, advogado contra as epidemias, a fome e as guerras, rogai por nós sem cessar. Ó glorioso batalhador da fé, socorrei-nos em nossas fraquezas e necessidades urgentes. Rogai por nós junto a Deus. Amém.
0: Amém. Agradecer então a todos pela presença, Ministério de Canto, né, de Música. Agradecer então que nos ajuda a rezar melhor e todos que estão nos acompanhando, agradecer os que se colocaram a serviço, né, dessa liturgia, Gustavo, Dani, né? Todos cinegrafistas, né? O Senhor esteja convosco.
1: Ele está no meio de nós.
0: Ó Deus e bondade, que pelo Filho da Virgem Maria quis salvar o gênero humano, vos enriqueça com a sua bênção.
1: Amém.
0: Seja-vos dado sentir sempre por toda parte a proteção da Virgem, por quem recebestes o autor da vida.
1: Amém.
0: Vós, reunidos hoje para celebrar com fervor a sua festa, possais escolher a alegria espiritual e o prêmio eterno.
1: Amém.
0: E a bênção de Deus Todo-Poderoso, Pai e Filho e Espírito Santo, desça sobre vós e permaneça para sempre.
1: Amém.
0: Ide em paz, o Senhor vos acompanhe.
1: Graças a Deus.
0: Viva Nossa Senhora do Carmo.
1: Viva!
0: Viva Mãe de Deus e Nossa.
1: Viva!
0: Ave Maria.
1: Cheia de graça, o Senhor é convosco. Bendita sois vós entre as mulheres. Bendito é o fruto do vosso ventre, Jesus. Santa Maria, Mãe de Deus, rogai por nós, pecadores, agora e na hora de nossa morte. Amém.

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0: Deus abençoe você e toda a sua família. Que alegria estar aqui com você, começando mais um programa Eu Seguirei. Eu tenho certeza de que Deus vai falar muito ao seu coração através deste programa. Olha, se você pode, eu já quero convidar você a pegar a sua Bíblia, porque hoje nós vamos meditar a palavra de Deus. A palavra de Deus é o nosso alimento, a palavra de Deus que é o nosso sustento. Eu tenho certeza que essa palavra vai mover seu coração. Olha, aqui você vai ouvir a palavra de Deus, aqui você vai poder cantar. São minutos que ficaremos juntos, onde você vai fazer uma experiência com Deus. Lembrando que tudo que você ouvir aqui, depois fica registrado no meu canal do YouTube, Frei Gilson / Som do Monte, no meu Instagram, no meu Facebook, todos com o mesmo nome, Frei Gilson / Som do Monte, para que você possa também compartilhar essa palavra com os seus amigos, tá bom? Então, vamos escutar a palavra de Deus.
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0: Eu quero meditar com você hoje Lucas capítulo 1, versículo de 46 a 55. Em nome do Pai, e do Filho, e do Espírito Santo. Amém. A minha alma engrandece ao Senhor, e se alegrou o meu espírito em Deus, meu Salvador. Pois ele viu a pequenez de sua serva. Eis que agora as gerações hão de chamar-me de bendita. O Poderoso fez em mim maravilhas, e santo é o seu nome. Seu amor de geração em geração chega a todos que o respeitam. Demonstrou o poder de seu braço, dispersou os orgulhosos. Derrubou os poderosos de seus tronos e os humildes exaltou. De bem saciou os famintos e despediu sem nada os ricos. Acolheu Israel, seu servidor, fiel ao seu amor, como havia prometido aos nossos pais, em favor de Abraão e de seus filhos para sempre. Amado irmão e amada irmã, eu quero meditar este versículo, Lucas capítulo 1, versículo 46, a minha alma engrandece ao Senhor. Que bonito cântico. A minha alma engrandece ao Senhor. Eu quero me utilizar de Orígenes para nos esclarecer algumas coisas dessa passagem, que talvez você nunca tinha pensado. Consideremos a profecia da Virgem. Ela diz, minha alma engrandece o Senhor e meu espírito exultou em Deus, meu Salvador. Dois sujeitos, a alma e espírito, executam um duplo louvor. A alma louva o Senhor, o espírito louva a Deus. Você percebeu isso? A minha alma engrandece ao Senhor e o meu espírito se alegra em Deus, Deus, meu Salvador. A alma louva o Senhor, o Espírito louva a Deus. Não porque o louvor ao Senhor difira do louvor a Deus, mas porque aquele que é Deus também é Senhor. E aquele que é Senhor também é Deus. Perguntamos como uma alma pode engrandecer ao Senhor. Como que uma alma pode engrandecer o Senhor? O Senhor não pode sofrer aumento ou perda. Então é interessante, né? Orígenes começa a se perguntar, minha alma engrandece ao Senhor, ou seja, e como é que eu vou engrandecer o Senhor? Deus não pode engrandecer. O Senhor não pode sofrer aumento, Deus não, ele não aumenta, não diminui. Ele é o que é. Ele é o que é. Deus não muda. Ele é o que é. Então, por que Maria agora diz, cada um de nós molda sua alma à imagem de Cristo e faz uma imagem dele maior ou menor? Olha que interessante, Orígenes então começa a entender. Não é Deus que a minha alma engrandece, não é eu aumentando Deus, mas é a imagem de Deus crescendo em mim. Olha que bonito. A minha alma engrandece o Senhor. É como se, então, é a minha alma, é Deus que na minha alma se engrandece. Você entendeu? Então, cada um de nós molda sua alma à imagem de Cristo e faz uma imagem dele maior ou menor. Então, não é Deus se tornando maior porque eu o louvo, mas é minha alma se adequando à imagem de Cristo. A imagem ou é embaçada e suja, ou é limpa e brilhante e corresponde à forma do original. Portanto, quando faço a imagem da imagem, isto é, minha alma, grande e a engrandeço por obra, pensamento e palavra, então o próprio Senhor é engrandecido em minha alma, porque ela é a imagem dele. Assim como o Senhor é engrandecido em nossa imagem dele, também se somos pecadores, ele diminui e decresce. Olha que interessante. Quando eu vivo uma vida de santidade, Deus se engrandece na minha alma. A imagem de Deus cresce em mim. Então, quando você vive a vida da graça, Deus cresce em você. Não é que Deus muda, mas Deus encontra mais espaço em você. Deus é engrandecido em você. E quando você vive uma vida de pecado, Deus diminui em você. Mas certamente o Senhor não é diminuído nem decresce, obviamente. Em vez disso, nós criamos outras imagens em nós em lugar da imagem do Salvador. Então não é que Deus diminui, não é que Deus ele decresce, não, mas é que eu coloquei outra imagem no lugar da de Deus na minha vida. Em vez de sermos a imagem do Verbo ou da sabedoria, da justiça e das demais virtudes, assumimos a forma do diabo. E aqui Orígenes já diz claramente: se a forma de Deus não estiver em você, se a imagem de Deus não estiver em você, vai ter a imagem do diabo. Ele fala claramente. Muito profunda essa meditação. Abra sua Bíblia em Colossenses capítulo 3, versículo de 9 a 10. Nem vos enganeis uns aos outros, vós vos despistes do homem velho com os seus vícios e vos revestistes do novo que se vai restaurando constantemente a imagem daquele que o criou até atingir o perfeito conhecimento. A imagem daquele que o criou. Romanos capítulo 8, versículo 29. Porquanto os que de antemão conheceu também os predestinou para serem conformes à imagem de seu filho, a fim de que ele seja o primogênito entre muitos irmãos. A minha alma engrandece ao Senhor. Deus te abençoe, Pai, Filho e Espírito Santo. Amém.
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0: Resposta a essa palavra, eu quero convidar você agora a cantar comigo.
1: 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Cante conosco esse hino.

0: programa de hoje está bom demais. E eu quero lembrar você, se você quiser ouvir mais pregações, mais meditação da palavra, basta você me acompanhar no meu canal do YouTube, Frei Gilson / Som do Monte, no meu Instagram, no meu Facebook, no meu TikTok. E lá você vai encontrar muito mais palavra de Deus para você.
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0: Nós vamos terminar este programa rezando. Eu quero clamar agora por você, quero clamar pela sua família. Senhor Deus, libera agora o teu Espírito Santo sobre cada pessoa que acompanha este programa. Vem, Espírito Santo, enche todos os que estão acompanhando este programa agora. Libera, Senhor, para esta pessoa o que ela mais precisa, para o corpo e para a alma. Libera, Senhor, curas e libertações em nome de Jesus para esta pessoa que assiste, que acompanha, que escuta e para toda a sua família. Eu clamo a tua poderosa bênção. Visita agora com bênção de proteção. A bênção que só o Senhor pode dar. Abençoe-vos o Deus Todo-Poderoso, Pai e Filho e Espírito Santo. Amém.
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2: Amigos, boa noite. Com a graça de Deus, estamos iniciando em ritmo de Copa do Mundo. Sim, nós fomos eliminados, desclassificados, mas a Copa ainda está acontecendo. Então estamos iniciando mais uma edição do programa Vox Populi Saúde, às 19 horas desta quinta-feira, dia 16 de julho, diretamente dos estúdios Sol e com transmissão pela Rádio Catedral. Uma produção da jornalista Flávia Lobo e na mesa de edição o nosso companheiro Marcelo Freitas. E quando conversando com vocês, eu, Alfredo Canalini, e hoje nós vamos descobrir como a nutrição esportiva entra em campo para fazer a diferença e marcar um golaço no futebol. Nosso convidado é o nutricionista esportivo Daniel Stirem, mestre em alimentos e nutrição pela Unirio e nutricionista esportivo do Clube de Regatas do Flamengo. Daniel, muito obrigado pela tua presença aqui no nosso programa. Vamos conversar um pouquinho sobre a importância da nutrição para o atleta. A gente sabe que os hábitos alimentares saudáveis são importantes para todo mundo. Nós que temos uma vida normal, que temos um gasto energético padrão de quem não é atleta de competição, nós já sabemos disso, mas para o atleta de competição isso tem um outro aspecto muito mais importante, porque eles têm um gasto calórico também muito grande, né? E a primeira pergunta é a seguinte: qual é a importância da alimentação no desempenho do jogador de futebol?
3: Em primeiro lugar, é um prazer estar aqui com você, Alfredo, nessa casa tão importante, né, que trazem temas grandiosos para a sociedade. Muito feliz de estar aqui com vocês.
2: Obrigado.
3: E esse é um questionamento que é bastante valioso no sentido de que a gente precisa entender que avaliar a ingestão alimentar das pessoas, conhecer aquilo que a gente busca consumir, faz toda a diferença na hora da gente conseguir reproduzir isso no dia a dia, né? Vamos levar em consideração que o nosso gasto energético é uma soma de fatores. A gente fala muito da demanda metabólica basal, que é uma demanda energética, um requerimento energético que nós temos para as condições basais do nosso funcionamento corporal, né? O coração bater, os pulmões funcionarem e tudo mais. Todos nós temos essa demanda basal, ela é variada de acordo com alguns fatores, como, por exemplo, a nossa quantidade de tecido magro, que é muito importante no desenvolvimento da nossa longevidade.
2: Tecido magro se chama músculo.
3: Também. Tecido magro ele é composto por tudo que não é gordura.
2: Tudo que não é gordura.
3: Então aí nós temos a massa mineral óssea também, que sim, por vezes a gente deixa de conversar sobre ela, e também ao longo da nossa longevidade é um tema valioso, e a nutrição também colabora, sim, bastante. Então todos esses tecidos colaboram também para o nosso gasto energético em repouso e o nosso gasto energético basal. E somado a essas condições, o nosso corpo também precisa de energia para fazer a contração muscular e a gente executar o nosso exercício físico. E vão os exercícios físicos desde o dia a dia, das tarefas básicas, mas evidentemente, através até do seu questionamento, um desporto, uma atividade física de alto rendimento, traz uma demanda muito maior. E essa demanda maior, ela precisa ser entregue através da dieta, evidentemente, mas ela precisa ser muito organizada. Porque, por vezes, essa demanda ela é estratosférica. Ela é estratosférica mesmo. Se nós pegarmos atletas de futebol, e aí nós temos diferentes tipos de atletas que vão variar de acordo com a sua faixa etária, nós temos atletas de base. Então, lá no Flamengo, eu coordeno a nutrição nas categorias de base do Flamengo, desde os rapazes mais jovens, do sub-6, até o sub-20, com a passagem deles para o profissional. E eles passam por fases pela sua própria faixa etária de demandas energéticas diferentes, porque entram questões de puberdade, entram questões de regulação hormonal, entram questões associadas às suas condições socioeconômicas também. Então, tudo isso a gente vai considerar para entrar nessa sopa da demanda energética que nós temos. E nós podemos chegar a demandas energéticas variadas de atletas que precisam por dia de 3.500, 5.500, 7.500 quilocalorias.
2: Só para a gente entender, uma pessoa normal, que não seja um atleta de ponta.
3: Perfeito.
2: Quantas calorias ele precisa por dia?
3: Em média, um adulto aqui brasileiro, ele tem uma demanda de 2.200, 2.300 quilocalorias. Então, considerando atividades do dia a dia e tudo
2: sim,
3: mais.
2: Sim. E um atleta

0: precisa de mais do que o dobro disso aí.
1: Por vezes, sim. E a entrega disso precisa muito, ser muito bem pensada, porque imagina, bater cota energética, uma pessoa convencional pode estar pensando em casa, né, onde estiver nos assistindo, que é simples, é só aumentar a ingestão calórica através de alimentos que são densos em energia, com muita oferta calórica, e tudo bem. Então, se o indivíduo precisa de 4 mil calorias, bota ele no fast food, bota ele para tomar sorvete, bota e entrega isso. Mas aí nós entramos no aspecto qualitativo desse processo. Sim. Porque não basta a gente entregar essas calorias se elas não forem, sim, bem interpretadas pelo organismo, sim, e se reverterem em condição positiva e não deletéria para o tecido músculo esquelético, para uma boa contração muscular, que também não prejudiquem a saúde do atleta. E aí cabe um parêntese interessante aqui, Alfredo. Nós estamos lidando com indivíduos que naturalmente fazem uma atividade física muito desgastante, muito extenuante. Isso gera um processo inflamatório extremamente desagradável para eles. Eles precisam de um tempo de se recuperar disso. E a nutrição, se não entra com fatores anti-inflamatórios no período de recuperação, que hoje está na moda chamar de recovery, e tudo bem, se a gente não entra com nutrientes-chave nesse processo, antioxidantes, alimentos com características anti-inflamatórias, eles não se desenvolvem como bons atletas e vão parar no departamento médico e vão se colocar em situações ruins. Então não basta nós entregarmos o que eles precisam de calorias. Nós precisamos entregar isso de maneira inteligente.
0: Porque eu vejo assim a necessidade também de uma questão de equilíbrio hidroeletrolítico.
1: Correto.
0: Porque o atleta, ele perde muita água pela transpiração e junto com a transpiração também vão alguns eletrólitos.
1: Perfeito. Né?
0: Então, quando eu vejo aquele intervalo para hidratação, que agora todo mundo está comentando isso na Copa, eu fico pensando assim, bom, não deve ser só água que eles bebem, né? Eu acredito que não, porque, sim, se você tomar só água, você não fizer a reposição dos eletrólitos, você na realidade está construindo naquele corpo uma quantidade de água desproporcional à quantidade de sódio.
1: Evidente.
0: Então, e o que eles estão bebendo ali, na realidade? É algum isotônico ou é só água? Como é que funciona ali?
1: Ali nós temos a presença de água, evidentemente, para controlar essa termorregulação, uma boa quantidade de isotônicos. E aí é um questionamento muito interessante, porque fala um pouco dos bastidores da atividade do nutricionista, né, dentro do campo de futebol. Então, para se ter uma ideia, assim, o profissional precisa passar para a organização da competição a quantidade de isotônicos que ele vai precisar, porque é a competição que vai fornecer. Dependendo da competição, precisa casar com o patrocinador da competição, evidentemente. Então tem detalhes aí que a gente precisa entrar em minúcias, porque às vezes a quantidade de eletrólitos que eu quero para os meus atletas, talvez aquele isotônico não atenda ou atenda até demais. E quando nós falamos de eletrólitos, que foi uma fala que você trouxe, o sódio é muito importante, o cloreto, o potássio, o magnésio, eles são elementos traços fundamentais para manter o processo contrátil. Então existem atletas que eles têm uma perda hídrica no seu suor de alguns desses eletrólitos, alguns mais, alguns menos, estimulados por algumas condições que podem ser dietéticas, que podem ser do próprio esporte, e é papel do nutricionista fazer essa reposição. Mas lá também nós temos, Alfredo, além da presença do isotônico, além da presença da água, nós temos também a presença de bebidas com maior teor de carboidrato. E esse teor de carboidrato, ele é controlado em quantidade e em concentração, que geralmente fica de 5% a 8% para não causar um peso muito grande no estômago,
0: sim,
1: e não ficar demorando muito para fazer um esvaziamento gástrico, o atleta sentir dor de barriga, náusea, desconforto. E essas bebidas contêm um conteúdo de carboidratos importante para que o atleta consiga imputar durante a sua atividade no retorno ao campo alta intensidade. Porque o carboidrato nativo no músculo, na forma de polissacarídeo, né, uma reserva chamada de glicogênio, ele ajuda muito nesses momentos de alta intensidade. Porque é natural nós suportarmos atividades por mais tempo, mesmo quando a gente não está, digamos assim, totalmente bem alimentado. Só que a gente não consegue entregar com essa atividade com muita intensidade. E aí o carboidrato de reposição durante a prática ajuda muito. E ele está ali também composto na parada técnica, ou na parada para hidratação, né?
0: Você falou que um atleta gasta em média 7 mil calorias. Eu não sei se isso seria por dia, levando em consideração treino, etc, etc. Durante um jogo, isso pode ir até quanto?
1: Então, também é uma pergunta muito interessante. Nós temos ferramentas para monitorar esse processo. No esporte de alto rendimento, eu consigo, no Flamengo, ter acesso a essas métricas através da combinação da frequência cardíaca deles com o GPS que eles utilizam. Então, a gente consegue ver ali que...
0: O GPS é para fazer a localização do deslocamento dele do campo. Vocês têm essa memória registrada?
1: Temos. E aí a gente sabe a distância que ele percorre, nós sabemos a quantidade de velocidade em alta, em velocidade que ele atinge numa partida. A gente tem uma série de dados. E nós também temos os dados do gasto energético desse atleta. na partida. Então, por partida, em média, se você pegar jogadores de futebol profissional, jogadores do sub-20, que são categorias que se assemelham bem ao profissional, você vai ver esses atletas gastando aí 1.200, 1.300, podendo chegar a 1.500 quilocalorias. Em relação à perda de peso, que também foi uma ótima pergunta, a gente faz a pesagem desses atletas antes da atividade e após a atividade, antes dos jogos e depois dos jogos dentro do vestiário. E nós também fazemos a medida da coleta da osmolaridade salivar deles. Nem todos os clubes têm essa capacidade, mas lá no Flamengo a gente consegue ter esse tipo de investimento. Então a gente monitora bem o nível de desidratação associado ao esporte.
0: Perfeito.
1: E aí você pode ter esses atletas chegando a um gasto calórico de 2.000, 1.500, 1.300 quilocalorias, somada com as outras demandas, inclusive de recuperação, somada com a taxa metabólica basal. Tem fatores, às vezes, que o atleta está bem inflamado. Existem fatores de injúria que aumentam esse gasto energético e eles podem bater essas medidas mais altas mesmo.
0: Agora, até quanto tempo antes do jogo o atleta pode se alimentar? Porque você falou aí que não é adequado que ele entre no campo com o estômago cheio, etc, etc. Eu me lembro que antigamente a Maratona de Nova York tinha um ritual na véspera. Eles ofereciam um jantar para todos, que era uma macarronada, né? Para todos os maratonistas que estavam inscritos, porque Maratona de Nova York vem gente do mundo inteiro correr, né? Todo maratonista sonha.
1: Tradicionalíssima.
0: É tradicionalíssima, né? Então tinha aquela... macarronada que ele serviu na véspera da corrida. Bom, no dia seguinte já tinha sido tudo digerido, mas na questão do jogo de futebol, até que horas ele pode se alimentar? Quantas horas antes do jogo?
1: Também é uma pergunta muito válida isso para os nossos ouvintes, para quem está nos assistindo, conseguir conceber a ideia que a pessoa ela não precisa cessar a sua alimentação. Ela pode se alimentar, inclusive, na proximidade do evento. Não precisa cessar. O que a gente precisa tomar cuidado é a quantidade e o tipo de alimento que está sendo consumido. Então, perceba, dentro de um vestiário, de um jogo de futebol, nós, né, no departamento de nutrição, no setor de nutrição, nós levamos alimentos, frutas, nós colocamos pequenos snacks, que são açúcares simples, onde o atleta... a gente também tem que levar em consideração a parte comportamental do atleta. Dele está nervoso, dele está ansioso, tem atletas que estão pegando a titularidade naquele momento, então ele quer pegar uma coisa, um snack, então tem que ser um snack de alta digestibilidade. Isso vai garantir a presença do açúcar rapidamente na corrente sanguínea desse indivíduo, claro, sem estourar a glicemia dele, mas nós preparamos grandes refeições com alguns intervalos de regra para uma boa digestão. E aí eu vou abrir um outro parênteses, mas de maneira objetiva, né? Então geralmente a gente faz a preparação, a organização de grandes refeições, como almoço, como um jantar, quando vai ser para uma partida que vai acontecer logo na sequência, com um intervalo de mais ou menos 3 horas antes do evento esportivo. Mas foi como eu frisei, Alfredo. A gente tem sempre alimentos disponíveis ali no vestiário e também faz um incentivo específico para eles consumirem. E aí qual o parênteses que a gente tem que trazer aí? Que alimentação pré-treino, que refeição pré-treino, ela não acontece necessariamente imediatamente antes do treinamento. É uma série de refeições e de alimentos que a gente vai consumindo até a chegada daquele treino, daquela competição. Então, geralmente, a reserva que nós fazemos de glicogênio, que é esse carboidrato que vive no músculo, ele também vive no fígado. Mas existe uma diferença impressionante entre o fígado e o músculo. O músculo, ele é extremamente egoísta no que tange a manutenção da nossa glicemia, do açúcar no sangue. Ele não quer saber se você, Alfredo, eu, Daniel, se nós vamos entrar em hipoglicemia se você não estiver comendo. Você pode ter uma grande quantidade de carboidrato no músculo e a sua glicemia pode estar caindo, que ele não vai contribuir para a manutenção da glicemia. O fígado já é muito mais altruísta. Toda a concentração de carboidrato que ele tem no seu interior, ele vai mantendo, né, essa oferta constante, esse abastecimento constante para o sangue e para o cérebro, evidentemente. Então, esse cenário, ele pode gerar entendimentos positivos e negativos. O positivo é que o corpo ele sempre vai ter uma reserva muscular para a gente fugir, lutar ou brigar. E essa que é a ideia, da gente ter um músculo egoísta. Então, a alimentação que a gente faz para preparar um atleta para uma competição, a gente espera que na competição ele tenha o auge, ele tenha o pico da sua performance. Então, a gente prepara o máximo de reserva desse conteúdo de glicogênio muscular, desse grande tanque de alta intensidade que ele vai ter. Existem outras reservas que colaboram para a performance em alta intensidade. A outra, muito famosa, que certamente você domina, é a capacidade da gente ter uma reserva de fosfocreatina, que também ajuda na explosão, na movimentação. Então, toda essa refeição ela colabora para esse cenário, mas, ao mesmo tempo, ela também vai enchendo pequenos tanques no corpo, como o glicogênio hepático, né, como a própria glicemia, como a própria presença dos ácidos graxos no sangue, para que o atleta, no futebol, que tem uma intermitência metabólica, ele consiga usar todas essas reservas.
0: Perfeito. Agora, a gente está falando muito de atleta, mas deve ter ouvinte que gosta de malhar, que deve estar pensando assim, Eu, antes de ir para a academia, o que, que,
2: que eu vou fazer?
0: Né? Que eu vou beber? Que eu vou... E tem gente que faz uma academia de manhã cedo que eu já vi ir em jejum e passar mal no meio do treino.
1: Pode acontecer.
0: Isso pode acontecer. E tem gente que toma até aqueles pré-treinos, tipo betalanina, não sei o quê. O ser humano normal, vamos lá, que só quer manter a sua saúde, o que ele deve fazer antes de ir para um treino numa academia?
1: O primeiro cuidado, sem sombra de dúvida, é estar hidratado. Quando a gente está desidratado, isso certamente você também domina muito bem, a nossa capacidade de realizar uma atividade física se torna mais difícil. Então, a gente mais desidratado, a frequência cardíaca sobe. Então, tudo fica muito mais exaustivo. Tem que estar hidratado. Beber uma boa quantidade de água ou de fluidos que contêm uma boa quantidade de água, né? Limonada, laranjada, sucos que sejam, suco de melancia, sucos que contêm uma boa quantidade de água. Agora, na Copa do Mundo, fala-se muito do abacaxi. O principal conteúdo que a gente tem do abacaxi, além do açúcar, é a água. É fácil, consegue, digere rápido. Então, é interessante. Então, em primeiro lugar, tem que estar bem hidratado. Segundo lugar, é interessante ter na composição do seu prato, pensar que é importante ter um tempo, né, para a execução da tarefa do exercício físico e ter a presença de dois nutrientes fundamentais, dois nutrientes chaves, que vão ser o carboidrato. Esse carboidrato pode estar predominantemente de uma forma um pouco mais complexa. Para quem vai para a academia, por exemplo, para se manter dentro de uma forma física, não vai lá para só aumentar a massa muscular, mas que quer acertar a sua composição corporal reduzindo o percentual de gordura. Opta por opções de carboidrato que sejam complexas e dá um tempinho aí de 45 minutos, uma hora para treinar. Busca um pão de forma integral para fazer essa atividade. Pode consumir raízes, tubérculos também para realizar essa atividade. Pode buscar, agora também as pessoas gostam muito, né, de tapioca com bom nível de integralidade. É uma boa opção para as pessoas fazerem. Em concomitância a isso, busque boas fontes de proteínas digeríveis, né? Filé de peito de frango desfiado ajuda muito. A gente costuma também, né, orientar os atletas a fazerem preparações que a gente brinca, né, como se fossem salpicões, né? Tem uma ricota lá que tem uma boa quantidade de proteína, também tem uma boa quantidade de cálcio que vai ajudar. E aí, junto dessa ricota e desse filé de frango desfiado, pode colocar uma cenoura. Então fica uma espécie de salpicão, né, pré-treino para a pessoa consumir. Ou a pessoa pode fazer um sanduíche com a presença de uma fruta importante, como antioxidante. Mas proteínas, o ovo também ajuda muito na forma de omelete, na forma de ovos mexidos, na forma de ovo cozido. Não precisa ter medo da gema. A gema tem coisas importantes ali. Ah, mas tem gordura, vai retardar o processo. Para quem vai para academia nessa condição, precisa consumir. A gema tem vitamina D que vai colaborar. Tem gorduras saudáveis que vão colaborar também para a prática esportiva. Então é importante fazer uma refeição. E ampliando um pouco da tua fala, o jejum traz riscos para a atividade quando a gente quer realmente colocar um pouco mais de força, potência, de intensidade no treino. O acesso a esses nutrientes que nós falamos anteriormente, que se desgastam com rapidez e são nativos do músculo, para quem está em jejum, estão sob risco. Então a pessoa, ela se coloca numa situação de ter uma tontura, de ter náusea, até de ter uma hipoglicemia de rebote e tudo mais. Entretanto, é possível a pessoa não fazer uma refeição faltando 30, 40 minutos, uma hora antes do treino, mas ela pensar em refeições 4 horas antes, 6 horas antes, até 8 horas antes, e ter uma boa prática esportiva. Mas certamente ela vai ter mais dificuldade de manter a intensidade durante o desporto.
0: Perfeito. Nós vamos ter que ir agora para um breve intervalo comercial e voltaremos já já com o Vox Populi Saúde aqui pela Rádio Catedral.
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1: Estamos aqui de volta com o programa Vox Populi Saúde aqui na Rádio Catedral, falando sobre nutrição e esporte e entrevistando o nosso convidado hoje, que é o nutricionista esportivo Daniel Scheren, e também com a participação do Marcelo Freitas aqui do Horto. Ele está perguntando por que que os jogadores não engolem a água. Eles parecem bochechar e jogar fora apenas. Quer um exemplo? O Cristiano Ronaldo.
2: É verdade, eles fazem isso, muitos passaram a fazer isso, não só no futebol, como em outros esportes. O atletismo, várias modalidades já se faz isso, né? A gente percebe isso em outros esportes. Isso começou a ficar bastante em evidência do ponto de vista científico nos últimos 15 anos, doutor. Esse termo técnico é bochecho de carboidratos, ou mouth rinse, né? Ou carbohydrate mouth rinse, melhor dizendo, ou carbohydrate rinse. O que seria isso, né? O simples fato de nós levarmos carboidrato à nossa boca estimula pequenas áreas do nosso cérebro, algumas áreas do nosso cérebro, a uma sensação do sistema de recompensa. Poxa, vai chegar energia aqui, vou me sentir melhor, vai vir uma coisa aprazível, agradável. E isso faz com que a própria captação do açúcar, que será depois consumido no processo de recuperação intra-jogo, intra-partida, se torne melhor. Pode parecer estranho, pode parecer muito fora da caixa, mas é um tipo de observação científica que a gente já vê na literatura há pelo menos há mais de uma década. E os resultados são muito importantes. E aí atletas como Cristiano Ronaldo, como Mbappé, esses atletas que estão no mais alto nível de cuidado pessoal, eles buscam isso com o seu staff. Então não tenha dúvida que o setor de nutrição, tanto da seleção de Portugal, eu conheço alguns nutricionistas, como da seleção de Gana, eles trabalham com esse tipo de incentivo como a gente trabalha nos clubes. É uma questão de gerar um comportamento no atleta, automatizá-lo, treiná-lo e executar.
1: O Maicon Parente, lá de Copacabana, diz que foi seu aluno na pós-graduação, ele é professor de educação física. E ele manda duas perguntas aqui. A primeira pergunta é a seguinte: do ponto de vista da nutrição esportiva, qual o impacto da escolha entre carboidratos de alto índice glicêmico, entre parênteses, absorção rápida, e baixo índice glicêmico, absorção lenta, no desempenho durante o treinamento? Quais seriam as melhores opções para uma refeição pré-treino realizada 30 minutos, 1 hora e 2 horas antes da atividade física?
2: Bom, em primeiro lugar, obrigado pela pergunta, Michael. A gente vê que a gente está ficando já um tempo na estrada, né? Aluno de pós-graduação mandando mensagem, a gente vendo assim, fico muito contente, né? Fui professor de graduação por quase 10 anos e até hoje dou aula para diversas turmas aí de pós-graduação em nutrição, educação física, até medicina, né? Que me deixa bastante feliz. Bom, para esclarecer também a quem está nos vendo, né? Esse termo índice glicêmico, diferentemente da carga glicêmica, de maneira objetiva, ele tem a ver com a capacidade do alimento, ele ser digerido, absorvido e cair na corrente sanguínea. Se ele faz isso mais rapidamente, ele tem alto índice glicêmico. Ou seja, rapidamente a gente sobe a glicemia. Se ele faz isso de maneira mais intermediária, ele é considerado como um índice glicêmico moderado. Se ele faz isso de maneira lenta, isso é considerado como índice glicêmico baixo. Ok, isso nem sempre a escolha por alimentos de baixo índice glicêmico tem a ver com a saúde ou tem a ver com rendimento. Aí depende de alguns fatores importantes e que de maneira objetiva a gente vai trazer. Primeiro fator importante é quem vai consumir esse alimento e vai praticar o esporte. Tem alguma doença associada? Porque perceba, a capacidade de um diabético, sim, dele colocar esse açúcar na corrente sanguínea, esse açúcar sair da corrente sanguínea e entrar no tecido muscular, é a mesma de um não diabético? Evidentemente que não, porque há uma resistência à glicemia para esse diabético e há uma resistência ao próprio hormônio da insulina para sinalizar esse processo. Se for um diabético tipo 2, se for um diabético tipo 1, ele vai ter problema com o próprio hormônio da insulina na fabricação, sim, e secreção dele.
1: Só para o pessoal que está ouvindo a gente entender, o diabetes tipo 2 é quando existe uma resistência insulínica e o diabetes tipo 1 é quando existe uma insuficiência de insulina.
2: Correto.
1: E o diabético tipo 1, infanto-juvenil, é uma das doenças mais graves que existe, e se você não tratar precocemente de maneira corretíssima, você tem sequelas terríveis, inclusive a insuficiência renal.
2: Você vê o impacto disso na saúde. Esse indivíduo, ele não vai ter o mesmo sistema absortivo digestório que uma pessoa, e também de transmitir os nutrientes, uma pessoa que não tem essa condição. independentemente do tipo de diabetes que a gente esteja falando. Então, vamos colocar outros exemplos aí de doenças associadas. O ouvinte, né, quem está aqui nos assistindo, acha que uma pessoa que tem hipercolesterolemia ou que tem aterosclerose, ela vai ter a mesma capacidade absortiva? Não vai. Então, esses fatores influenciam. E aí, com esses indivíduos, a gente toma muito cuidado com os carboidratos de alto índice glicêmico, porque eles rapidamente colocam açúcar na corrente sanguínea. Uhum. E aí, esses indivíduos, eles podem chegar num quadro hiperglicêmico de maneira muito veloz e, rapidamente, eles podem ter um rebote disso. Então, a gente não recomenda esses alimentos para eles e recomenda carboidratos mais complexos. Por exemplo, frutas que têm casca ou alimentos que têm um tipo de amido mais resistente. A batata doce é muito falada, uhum, é muito conhecida para isso, né? Alimentos menos maduros, né, mais verdes, a banana de maneira mais verde e não tão madura, né, mais próxima da sua capacidade de apodrecimento. Outros fatores que a gente precisa ressaltar: a capacidade de evacuação das pessoas, a saúde intestinal das pessoas. Uhum. Se o intestino ele não está nas suas melhores condições de absorver, a velocidade de absorção dos carboidratos e dos outros nutrientes será diferente. Então, se nós temos indivíduos que o tempo todo têm constipação, esses indivíduos eles não podem se aproximar também de alimentos de alto índice glicêmico para fazer uma atividade física, porque senão eles vão ter um rendimento mais dificultoso, porque eles vão ter dificuldade de colocar açúcar na célula, muscular nesse caso. Indivíduos que têm doença retocolite ulcerativa, doença de Crohn, ou seja, processos inflamatórios intestinais, tem que tomar cuidado. Pessoas que não estão evacuando uma boa consistência, toda hora tem diarreia, não se alimentam bem para ter uma boa saúde intestinal, elas têm que tomar cuidado com alimentos de alto índice glicêmico. Sucos com grande concentração, suco de laranja, refrigerante, guaraná natural. Esses são alimentos que têm boa concentração de alto índice glicêmico e elas podem colocar essas pessoas num risco na hora de praticar o esporte. Suplementos diversos que contêm grande quantidade de dextrose ou de maltodextrina, e é o que não falta no mercado. Outro fator que nós temos que considerar é a própria adaptação ao exercício físico. Uma pessoa que está iniciando uma série de exercícios físicos não vai responder da mesma maneira que uma pessoa que já faz há algum tempo, que já é treinada. E um último fator que é bastante interessante também é o próprio restante da alimentação. Se a pessoa come mal durante muito tempo, o corpo dela interpreta uma má alimentação e tem dificuldade de fazer a melhor digestão, a melhor absorção. Então, quando a gente junta todos esses fatores, a gente consegue, de maneira mais individualizada, organizar essa ideia. Mas para que as pessoas que estejam aqui ouvindo a gente, né, e não saiam sem resposta, falar, ah, então a gente vai individualizar tudo, tudo tem seu próprio fator, o que, que a gente tem que considerar?
1: Mas essa é a impressão que dá, porque você falou assim de casos. Que para a medicina são difíceis. Sim. Né? O paciente que tem uma doença desabsortiva, o paciente que tem uma doença de Crohn, quer dizer, são situações que não são tão corriqueiras assim, mas existem e são um desafio às vezes para a medicina. Né?
2: Mas é isso que eu, na minha modesta visão, é isso que começa a diferenciar os profissionais que entram no mercado das pessoas que buscam as informações de maneira mais superficial.
1: Sim, porque através de Instagram.
2: Exato.
1: É um horror.
2: Perfeito, doutor. Então, se você for levar em consideração que hoje nós vivemos na época, algum tempo na verdade, das rápidas informações, agora nós estamos com a inteligência artificial que vem para ajudar, ótimo, nós vamos ajudar, mas que as pessoas querem uma velocidade de resposta muito grande. O que não substitui um humano que pesquisa, que estuda, que avalia, que acerta, que erra, é o fato dele conhecer essas nuances e saber aplicar o seu labor. Que essa é a minha visão sobre nutricionista esportivo. Ele conseguir personalizar, individualizar essa condição, que eu falo muito para os alunos e para os colegas. Porque a gente está aqui para isso. Senão uma máquina vai, pega uma lista de alimentos e passa para as pessoas.
1: Exatamente.
2: Então a gente tem esse diferencial, parece mais complexo e por vezes é, e nós estudamos para tentar conseguir individualizar esses processos da melhor maneira possível. Mas evidentemente que a gente oferecendo alimentos com maior conteúdo, como a gente falou, né, de antioxidantes, frutas que têm esses antioxidantes em condições fisiológicas, não é aquela quantidade de antioxidante que vai chegar num suplemento, uma vitamina C, uma vitamina E em valores altos, que o próprio organismo não vai se sentir bem para o processo adaptativo. Então, frutas, de maneira geral, nunca vão gerar malefício para as pessoas, para elas consumirem antes do treinamento. E, como a gente falou, para as pessoas que têm essas condições mais difíceis de saúde, estão querendo se inserir na atividade física, busquem os pães integrais, busquem as farinhas integrais, busquem frutas, de maneira geral. Nunca uma fruta vai te fazer mal. Ah, mas ela tem frutose. Fique tranquilo que a frutose, ela não vai vir em exagero no consumo de uma fruta. Vai vir no xarope de frutose, do refrigerante, do refresco que não é natural, que é artificial, de suplementos que são mal utilizados, de géis que são mal utilizados, aí sim realmente seria perigoso. Refeições que contêm carboidratos mais complexos, a gente citou aqui a batata doce, a gente pode citar a batata baru, a gente pode citar o arroz integral, diversos tipos, né, o arroz cateto também colabora muito para isso, leguminosas, a pasta de grão de bico, A gente estava conversando aqui em off, né? Eu venho de uma família de origem judaica, inclusive da parte mais árabe, né? Mais oriental. E a pasta de grão de bico com gergelim, né? O homus com tahine, isso como pré-treino é maravilhoso para a maior parte das pessoas.
1: Delicioso também, né?
2: Delicioso, né? Quando bem preparado. Então, a gente tem essa possibilidade.
1: Eu estou imaginando você no supermercado fazendo compra, te juro.
2: E olha que minha esposa também é nutricionista.
1: Nossa senhora.
2: Imagina, né? Com duas crianças.
1: Agora, e o Maico faz outra pergunta ainda. A dieta paleolítica baseada em carnes, gorduras, vegetais, legumes e sementes pode favorecer a perda de gordura corporal sem comprometer a força e o desempenho físico? Qual é a evidência científica atual sobre isso?
2: Bom, a dieta paleolítica também, para quem não está acostumado a ouvir, né, assim como outros tipos de dieta, elas restringem o consumo alimentar dessas pessoas a uma visão onde esses idealizadores entenderam que um processo é mais agradável e mais natural para o corpo, e ele recebe esse nome justamente por entender que no período paleolítico não haviam alimentos processados, a presença de carboidratos de grande complexidade industrial e tudo mais, né? A gente estava falando de um período de caça e coleta, mais ou menos, né? E aí na caça e na coleta a gente não tinha agricultura que conseguia fazer o refino dos alimentos e tornar o acesso à energia mais rápido e mais fácil, né? Na ponta da língua, o açúcar é doce, vou comer que nem um maluco. E as pessoas foram engordando realmente no período da agricultura, que trouxe eventos econômicos interessantes, mas que também trouxe doenças. Mas o período da caça e do coleta, os caras não viviam muito tempo. Então, cada um, a gente vai ter uma discussão aí, os historiadores vão falar melhor do que eu. Bom, inclusive no próprio livro do Harari, né, um livro famoso que as pessoas já consumiram muito, né, Uma Breve História da Humanidade, ele discute um pouco disso. Bom, a dieta paleolítica tem problemas e tem cenários positivos. O que a literatura traz? Nós temos publicações como, por exemplo, da Lancet, em 2015, se eu não estiver enganado, que buscou observar se um consumo de longo prazo de dietas muito hiperproteicas, com alto teor de proteína, e com baixo teor de carboidrato, que é claramente um dos tipos de conduta que a gente vai ter na dieta paleolítica, porque o acesso aos alimentos refinados fica muito baixo. Então, o consumo na dieta paleolítica praticamente é de frutas e o resto é tudo proteína. A gente não consome arroz, não consome nada disso. Então, dietas muito hiperproteicas e o que nós chamamos de hipoglicídicos, ou seja, com baixo teor de carboidrato, num longo prazo, se a pessoa adere a esse tipo de conduta, ela vai aumentar, sim, o seu processo inflamatório no corpo. Mas se ela perder peso durante essa atividade, claro, perdendo peso, se ela for um obeso, ela transforma todo aquele cenário metabólico de maneira positiva para ela. Mas quando comparadas com dietas mais equilibradas, na presença de carboidratos, na presença de outros nutrientes anti-inflamatórios e antioxidantes, no longo espaço de tempo, e esse estudo fez um ponto de corte, se eu não estiver enganado, de 5 anos, a gente vê melhores benefícios para a saúde, queda do possível estímulo para morbidade e mortalidade e aumento da longevidade. Então, é um tipo de dieta que pode ser utilizada para a pessoa emagrecer no curto espaço de tempo? Claro que pode. Se ela tem boa adesão, se ela se sente bem, isso vai gerar benefício do ponto de vista termogênico, inclusive para ela, vai gerar saciedade para ela, porque a proteína e a gordura geram saciedade. Ela emagrecer? Perfeito, tá ótimo. Contanto que ela tenha um planejamento feito com profissionais responsáveis que passem para essa pessoa ao longo da linha do tempo como ela vai migrar depois para um plano mais longevo e mais saudável. Agora, se há uma maneira para essa pessoa sair da sua condição hoje de obesidade, de sobrepeso, que seja interessante, eu sempre sou favorável. Evidentemente, ela não pode ter cenários que não contribuam para ela seguir esse tipo de programa. Mas isso vale para a dieta paleolítica, isso vale para a dieta Dukan, isso vale para a dieta de Atkins, que durante muito tempo foi utilizada, isso vale para a dieta de South Beach, isso vale para a dieta de Ornish, para citar algumas. Então, tem várias dietas ou vários nichos de dieta que podem ser utilizados, contanto que existe uma programação em respeito à longevidade da pessoa, que no final das contas, nutrição nutrição foi e nutrição vai continuar sendo algo baseado no equilíbrio de todos esses nutrientes.
1: Sim, e você não pode encarar uma dieta como se fosse a dieta da moda. Isso é que é terrível, né? Porque as pessoas começam a fazer alimentações malucas, que você só pode comer uma fruta, só pode comer abacaxi durante uma semana. Quer dizer, ninguém aguenta isso, até psicologicamente, isso é uma coisa terrível.
2: Deixa eu aproveitar rapidamente esse seu gancho, doutor, porque você vê, né? A gente teve também uma publicação, a gente está falando do John Hopkins Institute, a gente teve uma publicação da Harvard Medical School mostrando que pessoas que começavam a fazer programas muito restritivos, sejam nas escolhas alimentares, sejam no consumo calórico, né, durante um período, quando elas eram acompanhadas depois de um tempo, além de muitas dessas pessoas terem um reganho de peso muito grande, muitas dessas pessoas também tinham uma alteração no seu comportamento alimentar e desenvolviam distúrbios alimentares. Então as pessoas começavam a restringir muito, ah, eu vou fazer jejum intermitente, ou eu vou fazer a dieta tal. Sim. E aí depois elas entravam nesse cenário de apresentar bulimia nervosa, anorexia nervosa. É.
1: Agora, a gente estava falando dessas dietas para diferentes pessoas com essa ou aquela doença, enfim, com características metabólicas muito peculiares, né? E aí eu fico pensando o seguinte, a gente dentro do campo, a gente tem um goleiro, tem um zagueiro, há uma diferença na alimentação do jogador, dependendo da posição que ele esteja no campo?
2: Incrivelmente, a gente toma alguns cuidados, sim. O goleiro, ele salta o tempo todo. Ele pula atrás de uma bola, ele cai de barriga no chão, ele se choca. O futebol, ele está cada vez mais feroz, brutal, visceral, né? A gente vê as lesões que mais ocorrem no futebol são os choques de cabeça, né? As lesões mais graves, certamente, que param, né, o jogo imediatamente a partir do apito do árbitro. E eu preciso citar aqui, doutor, também a participação multidisciplinar que nós temos dentro de uma equipe de futebol. Então, eu, como nutricionista de performance ali no Flamengo, eu trabalho diariamente com o preparador físico, com o fisiologista, que é quem levanta todos esses dados de jogo pra gente, que monitora tudo isso pra gente, que nos ajuda com as avaliações bioquímicas. Os atletas, muitas pessoas não sabem, eles fazem avaliações do sangue deles no imediato pós-jogo, antes do jogo. A gente dá um beliscãozinho na ponta do dedo deles para pegar indicadores de exame de sangue para conhecer esses atletas. Então a medicina esportiva avançou muito e a gente usufrui isso dentro de uma equipe multidisciplinar. Então sim, nós temos diferença entre as posições e nós vemos essas diferenças na conversa multidisciplinar que nós temos. Geralmente goleiros têm mais facilidade em ganhar peso porque naturalmente eles não têm um nível de movimentação de gastos calóricos dos atletas. Mas não se engane, os goleiros são os primeiros a chegar no aquecimento durante as partidas e são os últimos a saírem. Então eles têm um gasto energético importante, mas de fato, quando a gente compara com o lateral, que é quem faz o corretor, né, da parte lateral do campo, esses atletas, assim como os pontas, são aqueles que a gente observa que têm o maior nível de desgaste. Então as dietas e os planejamentos alimentares, quando eles são individualizados, nós também consideramos as posições, nós entendemos o perfil de cada posição do que nós temos no clube e quando nós comparamos com os clubes adversários, com as seleções que nós vemos também através das publicações científicas. Então os goleiros, realmente a gente toma muito cuidado, monitora bastante o peso deles, o percentual de gordura da equipe como um todo a gente monitora, os laterais e os pontas geralmente a gente monitora o percentual de gordura para não ser abaixo do que é o esperado, ao contrário de outras posições. Então, em média, para quem está nos vendo, nos assistindo, nos ouvindo, o futebol, ele trabalha com métricas aceitáveis de percentual de gordura, de 5% a 12%. Lá no Flamengo, a gente trabalha de 5% a 10%. Muitos atletas, como laterais, como os extremos, né, como os pontas, eles têm percentual de gordura abaixo de 5%. Isso é péssimo, porque isso coloca eles em condição de maior possibilidade de estarem lesionados e menos dispostos à comissão técnica para jogar. Então eles têm que subir o percentual de gordura por vezes e eles passam a receber um plano hiperenergético também por vezes. Então sim, existem peculiaridades pelas posições.
1: Nossa, mas é muita... Como o esporte é uma ciência, mas eu fico vendo o seguinte, que hoje em dia, a gente vê principalmente nos esportes mais individuais, você tem recordes cada vez mais difíceis de serem quebrados, né? Então é o homem superando o próprio homem e eu não sei onde é que esse negócio vai parar. Né? Deve chegar em algum momento que, além disso aqui, vai ser humanamente impossível. Né? Vamos ver como é que a gente vai evoluir. Agora, voltando aqui para a terra dos pobres mortais, e não dos jogadores como o Cristiano Ronaldo, como o Messi.
2: Os extraterrestres.
1: É, pois é. A gente sabe que atividade esportiva, ela é boa psicologicamente para criança, para adolescente. Eu acho que isso é ótimo. Você aprende a trabalhar em grupo, você aprende a ganhar, você aprende a perder, você aprende a competir de maneira saudável, né? E você aprende que você pode ter adversários, mas não são necessariamente inimigos, né? Porque no calor do campo, que um xinga o outro, mas depois eles estão se abraçando, é o empenho pela vitória, o empenho pelo gol, mas também é o respeito pelo adversário, né? E a coisa que volta na paz, porque a gente, afinal de contas, a gente não precisa fazer guerras que, infelizmente, a gente vê acontecer dentro do campo, infelizmente. Mas voltando aqui para os pobres mortais que querem fazer sua academia e ficar com uma saúde melhor, e principalmente no processo de envelhecimento, né? É importante a gente saber que atividade física regular é muito importante para mitigar as perdas fisiológicas que a velhice impõe, que o tempo impõe ao ser humano. E aí, independente da idade, jovens e idosos, existe todo um mercado de suplementos alimentares para isso aí. Então a gente tem a beta-alanina como pré-treino, tem a creatina, tem a whey protein, consumo de cafeína como pré-treino também. E o que que vale a pena nisso, o que que não vale a pena, o que que é bobagem, né? Porque a gente tem muita coisa colocada no Instagram que eu acho que é mais uma tendência para fazer a pessoa consumir aquele produto do que realmente para ter uma resposta fisiológica boa. O que que vale a pena, o que que não vale a pena?
2: É um tipo de questionamento, um tipo de pergunta que entre profissionais a gente também toma todo o cuidado de como a gente vai transmitir isso para a sociedade. Porque, de novo, existem interesses por trás disso e a gente sabe como essa brincadeira funciona. O Colégio Americano de Medicina do Esporte, a Sociedade Internacional de Nutrição Esportiva, a própria Sociedade Brasileira de Medicina do Exercício e do Esporte e vários outros colegiados, eles são muito claros no que eles chamam de suplementos que trazem resposta ergogênica com maior nível de evidência e com maior grau de recomendação. Entretanto, mesmo esses 5 suplementos que eu vou citar, eles precisam de filtros para serem consumidos e eles precisam de responsabilidade para serem consumidos. Então, o que que a gente, em primeiro lugar, recomenda para o público em geral é o que você precisa para realizar as suas ações. O que você quer? Ah, eu quero começar uma atividade física para aumentar a massa muscular. Primeiro lugar, esteja hidratado, se alimente bem e comece a treinar. Se você começa a treinar com um rol, com um conjunto de suplementos, de maneira muito agressiva, você não tem nem controle do processo que você está fazendo quando você está evoluindo. Você não sabe que se você evoluiu porque foi por conta do suplemento, por conta da assiduidade da atividade e tudo mais. Então, existem 5 suplementos desses colegiados que eles sempre elevam, né, o status de serem o que a gente chama de ergogênicos, ou seja, que trazem performance. A creatina, especialmente na sua forma monoidratada, como você citou, a beta-alanina, que é um aminoácido que colabora para manutenção, não a manutenção, né, para mitigação, também para usar um ótimo termo que você trouxe, da sensação de fadiga no músculo esquelético, ou seja, a gente consegue permanecer em alta intensidade até sentir a fadiga por mais tempo, e essa fadiga vai chegar, não tenha dúvida. Então a beta-alanina traz isso. O bicarbonato de sódio tem uma ação parecida, e é outro suplemento que está nesse hall, nesse holy grail, né, para usar também um termo bacana da casa. Nós temos o nitrato, que geralmente é extraído de alguns alimentos, até para a gente encontrar nos suplementos, e nós temos a presença da cafeína. E aí eu vou começar agora de trás para frente. A cafeína, ela pode ser ergogênica, ela pode trazer melhor desempenho, porque a cafeína aumenta o estado de alerta, aumenta o tempo de resposta para a parte contrátil, ótimo. Mas ela também pode rapidamente aumentar a velocidade do esgotamento metabólico e deixar um atleta numa condição mais fatigante. A cafeína, ela pode aumentar a frequência cardíaca de atletas em momentos que a gente não quer, em momentos que nós não queremos, uma magnitude que nós não queremos. A cafeína pode estimular o extravasamento de eletrólitos, aí voltando à sua primeira pergunta, que foi muito boa. Isso favorecer os espasmos musculares, as câmeras sistêmicas. Nós temos atletas que passam por isso, hipomagnesemia, né, para usar um termo também científico do esporte, que é quando a gente tem um extravasamento muito grande de magnésio do músculo para o sangue e depois para o suor ou para a urina. E esse cara perde performance, entra em espasmo sistêmico, perde desempenho e vai para o brejo o negócio. Ah, por quê? Porque um menino de 16 anos resolveu tomar cafeína porque ela é ergogênica. Mas calma, cara pálida, ela vai ser ergogênica para quem? De qual forma? A beta-alanina. A beta-alanina nós vamos encontrar nesses suplementos pré-treinos. Também junto da cafeína, também junto da creatina, às vezes com outros estimulantes. A beta-alanina é um suplemento que realmente retarda a sensação de fadiga, mas ela traz algumas sensações que nem todos suportam, como o prurido, a coceira, né? Uma coceirinha que as pessoas sentem. Isso pode trazer desconforto para as pessoas. Tem vários atletas que se queixam disso. E essa queixa pode parecer boba, mas se ela faz com que o atleta perca a sua concentração no treino ou na competição, que é mais perigoso ainda, então o suplemento ele não é mais ergogênico, ele é ergolítico, ele tira o desempenho do atleta. Ah, mas a literatura científica mostra... Sim, a literatura científica mostrou numa condição controlada, dentro de um laboratório, dentro de um cenário, tem sempre um cara que não deu resultado, que a gente chama de outliner. Então, o prurido, a coceira, pode trazer desconforto. Então, vamos falar da creatina também. A creatina, a gente tem trabalhos interessantes, não só para o ganho de força, para o ganho de potência. Falando rapidamente, todo mundo tem creatina no músculo. Quando a gente toma o suplemento, a gente aumenta a sua concentração no músculo para, desta maneira, conseguir pegar cargas maiores. E pegando cargas maiores, nós podemos ter mais hipertrofia, mais potência, mais força e outras valências associadas ao esporte. Porém, De novo, se essa creatina for mal consumida na sua concentração, se o indivíduo ele não tiver a melhor capacidade de captação da creatina para o interior do tecido músculo esquelético, ele não vai usufruir dos seus benefícios. Nós temos sim a suplementação de creatina off-sport para a parte cognitiva, para a parte cerebral de doenças neurodegenerativas. Então, o que, que eu recomendo, né? Acima de tudo? Que a pessoa tenha um filtro, um contato com um bom profissional da área, para ela ver o que é mais indicado para ela a partir de uma avaliação, para que ela faça um investimento de maneira correta, porque senão ela vai investir num suplemento, não vai saber se deu resultado, se deu, pode ter um malefício, pode ter um efeito deletério de longo prazo sem ela saber. Muitos suplementos proteicos que as pessoas buscam, elas podem aumentar demais a sua ingestão proteica, isso inclusive dificultar a sua progressão esportiva. Alguns suplementos são contaminados, Alfredo, de substâncias indesejadas que podem trazer malefícios, como por exemplo, a piora de estados clínicos, a gente estava falando sobre hiperuricemia, né? Aumento de ácido úrico. Então tomem muito cuidado. O primeiro filtro que eu recomendo, claro, busquem pessoas de confiança, profissionais de confiança para vocês conversarem, entenderem suas demandas, aí vale a pena vocês investirem. Senão, vocês vão cair nessas modas de ouvir, se empolgar num rápido momento e depois se arrepender, porque é o que a gente observa, né?
1: Então, gente, a mensagem final é o seguinte: tudo na vida tem um porém. Então é sempre bom ter um profissional do lado para poder orientar. Infelizmente, nós chegamos ao final do nosso programa. Obrigado, Daniel, pela tua presença aqui. Foi ótimo poder conversar com você. Eu aprendi muito sobre nutrição, educação e atividade física, que é uma coisa que eu gosto de fazer. Agradeço também à equipe da Rádio Catedral pelo apoio e a vocês, os nossos ouvintes, pela audiência que deram ao nosso programa. 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E lá você também pode conferir os programas anteriores. Querendo Deus, na próxima semana estaremos aqui com mais um programa Vox Populi Saúde. Até lá.
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0: Muito boa noite, salve Maria, minha irmã Beth
1: salve
0: aqui comigo,
1: Maria.
0: Eu Márcia, o Movimento Sacerdotal Mariano nesta quinta-feira dedicada ao Santíssimo Sacramento, é Maria, Mãe de Jesus, é a Senhora da Luz que conosco, aqui se faz presente na imagem de Fátima e convido você agora para pegar o seu terço, nós estamos aqui ao vivo e estamos aqui pelo Facebook, YouTube, então você pode acessar, pode participar e mandar também as suas mensagens, os seus pedidos, os seus agradecimentos. Hoje é dia 16 de julho de 2026, dia de Nossa Senhora do Carmo. Viva Nossa Senhora, né? Maravilha!
1: Viva.
0: Nos deu o escapulário como proteção. E nós queremos agora convidar todos vocês a nos unirem em oração nesse momento, entrar nesse cenáculo de amor, nessa rede de salvação, como Nossa Senhora fala. Ela quer chegar em todos, por isso compartilhe agora, mande uma mensagem, convide todos aí que estão ao seu redor para rezarmos juntos. Vamos aqui iniciar então. Nesse cenáculo, invocando o Espírito Santo, como ela fez e atualiza agora o Pentecostes. Vinde, Espírito Santo, vinde por meio da poderosa intercessão do Imaculado Coração de Maria, vossa amadíssima esposa. Vinde, Espírito Santo, vinde por meio da poderosa intercessão do Imaculado Coração de Maria, vossa amadíssima esposa. Vinde, Espírito Santo, vinde por meio da poderosa intercessão
1: do Imaculado Coração de Maria,
0: vossa amadíssima esposa. Pelo sinal da Santa Cruz, livrai-nos, Deus nosso Senhor, dos nossos inimigos. Em nome do Pai, do Filho, do Espírito Santo.
1: Amém.
0: Pegando na nossa cruz, vamos professar a nossa fé católica. Creio em Deus Pai Todo-Poderoso, Criador do céu e da terra,
1: e em Jesus Cristo, seu único Filho, nosso Senhor, que foi concebido pelo poder do Espírito Santo,
0: nasceu da Virgem Maria, padeceu sob Pôncio Pilatos, foi crucificado, morto, sepultado, desceu à mansão dos mortos, ressuscitou ao terceiro dia, subiu aos céus, está sentado à direita de Deus Pai Todo-Poderoso, donde há de vir a julgar os vivos e os mortos. Creio no Espírito Santo, na Santa Igreja Católica, na comunhão dos santos, na remissão dos pecados, na ressurreição da carne, na vida eterna.
1: Amém.
0: Vamos agora, em honra da Santíssima Trindade, oferecer um Pai Nosso e três Ave Marias, pedindo que aumente em nós as virtudes da fé, da esperança e da caridade. Pai nosso, que estás nos céus, santificado seja o vosso nome. Venha a nós o vosso reino, seja feita a vossa vontade, assim na terra como no céu. O pão nosso de cada dia nos dai hoje, perdoai as nossas ofensas, assim como nós perdoamos a quem nos tem ofendido. E não nos deixeis cair em tentação,
1: mas livrai-nos do mal. Amém.
0: Ave Maria, cheia de graça, o Senhor é convosco. Bendita sois vós entre as mulheres. Bendito é o fruto do vosso ventre, Jesus. Santa Maria, Mãe de Deus, rogai por nós, pecadores, agora e na hora de nossa morte. Amém. Ave Maria, cheia de graça, o Senhor é convosco. Bendita sois vós entre as mulheres. Bendito é o fruto do vosso ventre, Jesus. Santa Maria, Mãe de Deus, rogai por nós, pecadores, agora e na hora de nossa morte. Amém. Ave Maria, cheia de graça, o Senhor é convosco. Bendita sois vós entre as mulheres.
1: Bendito é o fruto do vosso ventre, Jesus.
0: Santa Maria, Mãe de Deus, rogai por nós, pecadores, agora e na hora de nossa morte. Amém.
2: Glória ao Pai, ao Filho e ao Espírito Santo, como era no princípio, agora e sempre. Amém.
0: Seja amado e adorado a todo momento, Jesus, no Santíssimo Sacramento. Ó meu Jesus, perdoai-nos, livrai-nos do fogo do inferno, levai as almas todas para o céu e socorrei principalmente as que mais precisarem. Vinde, Espírito Santo, vinde por meio da poderosa intercessão do Imaculado Coração de Maria,
1: vossa amadíssima esposa.
0: Mistérios da luz, né? Como nós cantamos, a Senhora da Luz, Jesus é a nossa luz. E queremos já entregar nesse primeiro mistério, rezemos sempre pelo nosso arcebispo, Dom Orani, e por todos os bispos auxiliares, eméritos, os sacerdotes. Coloque agora aqui o nome do seu sacerdote, reze por ele, né? Também queremos rezar pelos diáconos, pelos seminaristas que estão participando. De modo particular, queremos rezar pelo Rafael, que é um grande apóstolo no seminário, estão participando. De modo particular, queremos rezar pelo Rafael, que é um grande apóstolo

O céu abre-se e a voz do Pai proclama: o Filho dileto, ao mesmo tempo em que o Espírito Santo vem sobre ele na forma de pomba para investi-lo na missão que o espera. Uma luz que brilha nas trevas. As trevas não o acolheram, mas a todos que o acolhem, Jesus concede a luz de se tornarem filhos de Deus, isto é, filho da luz.

0: Boa noite, quem vai rezar conosco?
1: Boa noite, Márcia Aparecida.
0: Oba, quem tá falando?
1: É Aparecida daqui de...
0: Ah, que maravilha.
1: Agora é de São Paulo, né? Mas estamos aqui unidos em oração.
0: Que bom, você tá falando de São Paulo?
1: É de São Paulo.
0: Nossa, que maravilha. Olha onde é que a rádio tá chegando. É. E qual é a sua paróquia?
1: É, a minha paróquia é a Nossa Senhora da Rosa Mística aqui no Paulo Calixto.
0: Sim.
1: Aqui em Porto Ferreira.
0: Que maravilha. Tem movimento sacerdotal?
1: Não.
0: Então vamos rezar para que aconteça, né?
1: Eu rezo online com as pessoas do Rio, as pessoas de São Paulo, eu rezo online.
0: Então tá ótimo, isso mesmo. Então, Aparecida, você quer oferecer, quer colocar alguma intenção?
1: Ah, eu quero colocar a vida do meu filho que mora aqui, e a colocar a esposa dele, que tem problema seríssimo de psicológico, mas para Nossa Senhora nada é impossível.
0: Amém. Olha, você inicia a primeira parte e a gente responde, tá? Você começa, tá, Pai Nosso.
1: Tá bom. Pai Nosso que estás no céu, santificado seja vosso nome. Venha a nós o vosso reino, seja feita a vossa vontade, assim na terra como no céu.
2: O pão nosso de cada dia nos dai hoje, perdoai as nossas ofensas, assim como nós perdoamos a quem nos tem ofendido. E não nos deixeis cair em tentação, mas livrai-nos do mal. Amém.
1: Ave Maria, cheia de graça, o Senhor é convosco. Bendita sois vós entre as mulheres, bendito é o fruto do vosso ventre, Jesus.
2: Santa Maria, Mãe de Deus, rogai por nós, pecadores, agora e na hora de nossa morte. Amém.
1: Ave Maria, cheia de graça, o Senhor é convosco. Bendita sois vós entre as mulheres, bendito é o fruto do vosso ventre, Jesus.
2: Santa Maria, Mãe de Deus, rogai por nós, pecadores, agora e na hora de nossa morte. Amém.
1: Ave Maria, cheia de graça, o Senhor é convosco. Bendita sois vós entre as mulheres. Bendito é o fruto do vosso ventre, Jesus.
2: Santa Maria, Mãe de Deus, rogai por nós, pecadores, agora e na hora de nossa morte. Amém.
1: Ave Maria, cheia de graça, o Senhor é convosco. Bendita sois vós entre as mulheres, bendito é o fruto do vosso ventre, Jesus.
2: Santa Maria, Mãe de Deus, rogai por nós, pecadores, agora e na hora de nossa morte. Amém.
1: Ave Maria, cheia de graça, o Senhor é convosco. Bendita sois vós entre as mulheres, bendito é o fruto do vosso ventre, Jesus.
2: Santa Maria, Mãe de Deus, rogai por nós, pecadores, agora e na hora de nossa morte. Amém.
1: Ave Maria, cheia de graça, o Senhor é convosco. Bendita sois vós entre as mulheres, bendito é o fruto do vosso ventre, Jesus.
2: Santa Maria, Mãe de Deus, rogai por nós, pecadores, agora e na hora de nossa morte. Amém.
1: Ave Maria, cheia de graça, o Senhor é convosco. Bendita sois vós entre as mulheres, bendito é o fruto do vosso ventre, Jesus.
2: Santa Maria, Mãe de Deus, rogai por nós, pecadores, agora e na hora de nossa morte. Amém.
1: Ave Maria, cheia de graça, o Senhor é convosco. Bendita sois vós entre as mulheres, bendito é o fruto do vosso ventre, Jesus.
2: Santa Maria, Mãe de Deus, rogai por nós, pecadores, agora e na hora de nossa morte. Amém.
1: Ave Maria, cheia de graça, o Senhor é convosco. Bendita sois vós entre as mulheres, bendito é o fruto do vosso ventre, Jesus.
2: Santa Maria, Mãe de Deus, rogai por nós, pecadores, agora e na hora de nossa morte. Amém.
1: Ave Maria, cheia de graça, o Senhor é convosco. Bendita sois vós entre as mulheres, bendito é o fruto do vosso ventre, Jesus.
2: Santa Maria, Mãe de Deus, rogai por nós, pecadores, agora e na hora de nossa morte. Amém.

0: Glória.
1: Glória ao Pai, ao Filho e ao Espírito Santo.
0: Como era no princípio, agora e sempre. Amém. Ó meu Jesus.
1: Seja amado e adorado a cada momento.
0: Jesus no Santíssimo Sacramento.
1: Ó meu bom Jesus, perdoai-nos, livrando-nos do fogo do inferno.
0: Levai as almas todas para o céu e socorrei principalmente as que mais precisarem.
1: Coração Imaculado de Maria,
0: confiança, saúde e vitória minha.
1: Vinde, Espírito Santo.
0: Vinde por meio da poderosa intercessão
2: do Imaculado Coração de Maria, vossa amadíssima esposa.
0: Muito obrigado pelo seu sim a Nossa Senhora nesse dia tão especial, que ela vos abençoe.
1: Amém, minha filha, amém. Quando quiser, é só chamar, tá bom?
0: Ah, obrigada.
2: Obrigada.
0: Então, a Elizabeth tem algumas intenções que ela tá olhando aí pelo YouTube, né, Elizabeth?
2: É, já tá, tem bastante até. É, tem a dona Márcia Aliança, que pede pela saúde física, mental e espiritual da família. Também profissional, financeira, que abençoe a casa dela e a família. Que Francisco de Assis, São Francisco de Assis, cure a cachorrinha Babi. É, tem também a Elizabeth, que pede por Olga, seus filhos, Simone, Beatriz, Giovana, Leonardo, Garrido, Luiz, Tereza, Armando e Cristina. E tem a Beatriz, que pede que Deus ilumine, fortaleça hoje e sempre, fortaleça e proteja hoje e sempre, Jesus nos guie, Maria nos acolha. E seu Wellington Brito da Penha, pede vida plena, saúde, paz, harmonia, emprego, trabalho profissional, material e financeira.
0: Tá bom. Bom, também está chegando muitas intenções aqui pelo próprio atendimento da rádio, né? Quero colocar as intenções da dona Dilza, da Maria Cristina, da Ivonete, da Elizabeth, de Jaciara Leonardo, todos pedindo por suas famílias e saúde. Vamos meditar?
2: Sim. Jesus é luz. A auto-revelação de Jesus nas bodas de Caná. Jesus é luz na sua palavra divina. Mistério de luz é o início dos sinais em Caná, quando Cristo, transformando a água em vinho, abre a fé o coração dos discípulos, graças à intervenção de Maria, a primeira entre os crentes. Eles não têm mais vinho. Nossa Senhora nos pede para seguirmos e vivermos o Evangelho de Jesus, fazendo tudo o que Ele nos disser. Ah.

0: Maria.
1: Boa noite. Alô? Então, eu tenho aqui algumas intenções e quero desde já colocar o nosso grandioso cenáculo eucarístico que vai acontecer agora sábado, às 8h30, na Catedral, com o nosso querido assistente eclesiástico espiritual, Padre Antônio José, que vai estar conduzindo esse cenáculo, e confirmado já a presença também da cantora Olívia, vai estar lá também para estar conosco. Então, todos, né? Toda essa organização, queremos rezar por isso, para cada um de vocês sintam-se chamado por Nossa Senhora a vir nesse grande exército, fazer esse grande cenáculo com Nossa Senhora. Por isso quero colocar aqui a Ivanise, que está à frente, que está cuidando, né? Trabalhando nesse sentido. Então, por todos os envolvidos, pelo bispo que vai estar celebrando, Dom José Maria, vai estar também nessa celebração. Então queremos agradecer, pedir a Nossa Senhora, né, que ela passe à frente, que ela possa tocar nos corações dos seus filhos, e vamos consagrar o Rio de Janeiro. Vamos lá, todo mundo, vamos juntos em união, em oração, consagrar o nosso Rio de Janeiro. Vamos, então, Beth, pode puxar?
2: Uhum. Pai nosso que estás nos céus, santificado seja o vosso nome. Venha a nós o vosso reino. Seja feita a vossa vontade, assim na terra como no céu.
1: O pão nosso de cada dia nos dai hoje. Perdoai as nossas ofensas, assim como nós perdoamos a quem nos tem ofendido. Não nos deixeis cair em tentação, mas livrai-nos do mal. Amém.
2: Ave Maria, cheia de graça, o Senhor é convosco. Bendita sois vós entre as mulheres. Bendito é o fruto do vosso ventre, Jesus.
1: Santa Maria, Mãe de Deus, rogai por nós, pecadores, agora e na hora de nossa morte. Amém.
2: Ave Maria, cheia de graça, o Senhor é convosco. Bendita sois vós entre as mulheres. Bendito é o fruto do vosso ventre, Jesus.
1: Santa Maria, Mãe de Deus, rogai por nós, pecadores, agora e na hora de nossa morte. Amém.
2: Ave Maria, cheia de graça, o Senhor é convosco. Bendita sois vós entre as mulheres. Bendito é o fruto do vosso ventre, Jesus.
1: Santa Maria, Mãe de Deus, rogai por nós, pecadores, agora e na hora de nossa morte. Amém.
2: Ave Maria, cheia de graça, o Senhor é convosco. Bendita sois vós entre as mulheres. Bendito é o fruto do vosso ventre, Jesus.
1: Santa Maria, Mãe de Deus, rogai por nós, pecadores, agora e na hora de nossa morte. Amém.
2: Ave Maria, cheia de graça, o Senhor é convosco. Bendita sois vós entre as mulheres. Bendito é o fruto do vosso ventre, Jesus.
1: Santa Maria, Mãe de Deus, rogai por nós, pecadores, agora e na hora de nossa morte. Amém.
2: Ave Maria, cheia de graça, o Senhor é convosco. Bendita sois vós entre as mulheres. Bendito é o fruto do vosso ventre, Jesus.
1: Santa Maria, Mãe de Deus, rogai por nós, pecadores, agora e na hora de nossa morte. Amém.
2: Ave Maria, cheia de graça, o Senhor é convosco. Bendita sois vós entre as mulheres. Bendito é o fruto do vosso ventre, Jesus.
1: Santa Maria, Mãe de Deus, rogai por nós, pecadores, agora e na hora de nossa morte. Amém.
2: Ave Maria, cheia de graça, o Senhor é convosco. Bendita sois vós entre as mulheres. Bendito é o fruto do vosso ventre, Jesus.
1: Santa Maria, Mãe de Deus, rogai por nós, pecadores, agora e na hora de nossa morte. Amém.
2: Ave Maria, cheia de graça, o Senhor é convosco. Bendita sois vós entre as mulheres. Bendito é o fruto do vosso ventre, Jesus.
1: Santa Maria, Mãe de Deus, rogai por nós, pecadores, agora e na hora de nossa morte. Amém.
2: Ave Maria, cheia de graça, o Senhor é convosco. Bendita sois vós entre as mulheres. Bendito é o fruto do vosso ventre, Jesus.
1: Santa Maria, Mãe de Deus, rogai por nós, pecadores, agora e na hora de nossa morte. Amém.
2: Glória ao Pai, ao Filho e ao Espírito Santo.
1: Como era no princípio, agora e sempre. Amém.
2: Seja amado, Jesus. Ó meu Jesus, perdoai-nos, livrai-nos do fogo do inferno, levai as almas todas para o céu.
1: E socorrei principalmente as que mais precisarem. Coração Imaculado de Maria, confiança,
2: saúde e vitória minha.
1: Vinde, Espírito Santo, vinde por meio da poderosa intercessão do Imaculado Coração de Maria, vossa amadíssima esposa. Nesse terceiro mistério, queremos colocar as intenções que estão chegando aqui pelo Facebook da Célia Ferreira, do Carlos Alexandre, da Cláudia Costa. Coloco também aqui a dona Conceição Pires, que está internada, que ela se possa prontamente se restabelecer, toda a família Pires, toda a família Assis, também aqui pelo nosso WhatsApp, nós estamos aqui, sou Simone de Meriti, gostaria de desejar feliz aniversário ao meu irmão Olívio Alves da Rocha, que Deus o abençoe. E para você também que está fazendo aniversário hoje, nesse dia tão especial também. Vamos meditar?
2: Sim. O anúncio do reino de Deus. Terceiro mistério, o anúncio do reino de Deus é o convite à conversão. Jesus é luz na sua vida divina. Mistério de luz é pregação com a qual Jesus anuncia o advento do reino de Deus e convida à conversão, perdoando os pecados de quem a ele se dirige, com humilde confiança. Início do mistério de misericórdia que ele prosseguirá exercendo até o fim do mundo, especialmente através do sacramento da reconciliação, confissão, confiado à sua Igreja. Peçamos a Nossa Senhora a graça da confissão frequente. Por isso, devemos renunciar às trevas do pecado para viver plenamente na luz, no amor e na santidade.
1: Ave.

0: Boa noite. Quem está falando?
1: É Nádia.
0: Quem está falando?
1: Nádia.
2: Boa noite, Nádia.
0: Ah, Nádia, tudo bem, Nádia? Paz.
1: Pai.
0: Nádia, você fala de onde?
1: Eu falo aqui de colégio.
0: Ah, da paróquia São Miguel?
1: Isso.
0: Que bom.
1: São Miguel Arcanjo. Padre Evandro.
0: Padre Evandro, maravilha. Então, Nádia, você tem algumas intenções para colocar?
1: Sim, eu gostaria de colocar a intenção da minha saúde, né? Porque eu estou fazendo um tratamento à base de hormônios e eu gostaria de pedir a Deus que continue orientando os médicos, os remédios que eu estou tomando. Uhum. Gostaria também de fazer um pedido pela união e paz na minha família, pelo
0: certo.
1: Trabalho do meu marido e pelo estudo do meu filho.
0: Amém. Vamos pedir então, não só pela sua, mas todos que também têm também essa mesma dificuldade. Pode começar, Nádia. Pai nosso.
1: Pai nosso que está no céu, santificado seja o vosso nome. Venha a nós o vosso reino. Seja feita a vossa vontade, assim na terra como no céu.
0: Pão nosso de cada dia nos dai hoje, perdoai as nossas ofensas, assim como nós perdoamos a quem nos tem ofendido. E não nos deixeis cair em tentação, mas livrai-nos do mal. Amém.
1: Ave Maria, cheia de graça, o Senhor é convosco. Bendita sois vós entre as mulheres. Bendito é o fruto do vosso ventre, Jesus.
0: Santa Maria, Mãe de Deus, rogai por nós, pecadores, agora e na hora de nossa morte. Amém.
1: Ave Maria, cheia de graça, o Senhor é convosco. Bendita sois vós entre as mulheres. Bendito é o fruto do vosso ventre, Jesus.
0: Santa Maria, Mãe de Deus, rogai por nós, pecadores, agora e na hora de nossa morte. Amém.
1: Ave Maria, cheia de graça, o Senhor é convosco. Bendita sois vós entre as mulheres, e bendito é o fruto do vosso ventre, Jesus.
0: Santa Maria, Mãe de Deus, rogai por nós, pecadores, agora e na hora de nossa morte. Amém.
1: Ave Maria, cheia de graça, o Senhor é convosco. Bendita sois vós entre as mulheres, bendito é o fruto do vosso ventre, Jesus.
0: Santa Maria, Mãe de Deus, rogai por nós, pecadores, agora e na hora de nossa morte. Amém.
1: Ave Maria, cheia de graça, o Senhor é convosco. Bendita sois vós entre as mulheres. Bendito é o fruto do vosso ventre, Jesus.
0: Santa Maria, Mãe de Deus, rogai por nós, pecadores, agora e na hora de nossa morte. Amém.
1: Ave Maria, cheia de graça, o Senhor é convosco. Bendita sois vós entre as mulheres. E bendito é o fruto do vosso ventre, Jesus.
0: Santa Maria, Mãe de Deus, rogai por nós, pecadores, agora e na hora de nossa morte. Amém.
1: Ave Maria, cheia de graça, o Senhor é convosco. Bendita sois vós entre as mulheres. Bendito é o fruto do vosso ventre, Jesus.
0: Santa Maria, Mãe de Deus, rogai por nós, pecadores, agora e na hora de nossa morte. Amém.
1: Ave Maria, cheia de graça, o Senhor é convosco. Bendita sois vós entre as mulheres, bendito é o fruto do vosso ventre, Jesus.
2: Santa Maria, Mãe de Deus, rogai por nós, pecadores, agora e na hora de nossa morte. Amém.
1: Ave Maria, cheia de graça, o Senhor é convosco. Bendita sois vós entre as mulheres, bendito é o fruto do vosso ventre, Jesus.
0: Santa Maria, Mãe de Deus, rogai por nós, pecadores, agora e na hora de nossa morte. Amém.
1: Ave Maria, cheia de graça, o Senhor é convosco. Bendita sois vós entre as mulheres. Bendito é o fruto do vosso ventre, Jesus.
0: Santa Maria, Mãe de Deus, rogai por nós, pecadores, agora e na hora de nossa morte. Amém.
1: Ave Maria, cheia de graça, o Senhor é convosco. Bendita sois vós entre as mulheres. Bendito é o fruto do vosso ventre, Jesus.
0: Santa Maria, Mãe de Deus, rogai por nós, pecadores, agora e na hora de nossa morte. Amém.
1: Glória ao Pai, ao Filho e ao Espírito Santo.
0: Como era no princípio, agora e sempre. Amém.
1: Seja amado e adorado a cada momento.
0: Jesus, no Santíssimo Sacramento.
1: Ó meu Jesus, perdoai-nos, livrai-nos do fogo do inferno. Levai as almas todas para o céu.
0: E socorrei, principalmente as que mais precisarem.
1: Coração Imaculado de Maria.
0: Confiança, saúde, vitória minha.
1: Vinde, Espírito Santo.
2: Vinde por mim.
1: Vinde por meio da poderosa intercessão do Imaculado Coração de Maria.
0: Vossa amadíssima esposa. Nátia, que bom, muito obrigado pelo seu sim, por estar rezando conosco, e esperamos aí que o bairro de colégio, eu sei que vocês aí se reúnem todo terceiro sábado às 3 horas, mas nesse sábado vocês vão estar conosco no grande cenáculo junto com o Padre Antônio José, tá bom? Convide aí a todos aí do seu bairro, da sua família, e vamos estar lá unidos em oração, agradecendo a Nossa Senhora, porque ela tem cuidado de nós. Muito obrigada.
1: Com certeza, estarei lá.
0: Amém, quero te dar um abraço, hein? Tchau.
1: Boa noite, salve Maria.
2: Salve Maria. Tem extensão aqui, é pouca, quer? Pode ler.
0: Então agora nós vamos continuar aqui no nosso mistério. Beth, você tem uma intenção aí?
2: Tenho.
0: Uhum. Algumas, né? Porque acho que não dá para falar todas.
2: Seu Wellington está pedindo também a intenção. Tem a dona Marilene, que pede a cura, a união com o filho Murilo, que proteja a mãe, ilumine a mente dele. E também tem o seu Elinaldo. Peço para toda a comunidade de Pachecos em São Gonçalo, que estão reunidos em oração pelo cerco de Jericó. Isso.
0: Que pelo WhatsApp, o Cássio está pedindo a bênção de Dona Arani, agradecendo aqui eu e você, Beth, e está dizendo que ele é do Santuário da Nossa Senhora da Agonia. Eles são amigos da rádio, né? E ele fala: olha, Frei Anselmo está ouvindo. Então, sua bênção, Frei Anselmo.
2: Sua bênção.
0: Abençoe-nos.
2: Quarto mistério, né?
0: Quarto mistério.
2: Quarto mistério, a transfiguração de Jesus no Monte Tabor para Pedro, Tiago e João. Jesus é luz na sua glória divina. Jesus aparece na luz esplêndida da sua divindade, luz da qual resplandece no paraíso o seu corpo glorioso. Devemos acreditar sempre mais na divindade de Jesus, para sermos também nós revestidos pela sua glória divina, tornando-nos pessoas luminosas que difundem somente a luz.

0: Boa noite.
1: Boa noite.
0: É a Silvana?
1: Sim,
0: Silvana. Que maravilha. Silvana, ela faz parte também da paróquia Santo Cristo, ultimamente está ali perto da paróquia. Nossa, a paróquia se chama?
1: É Nossa Senhora do Livramento.
0: Isso. E você tem intenções, Silvana?
1: Sim, a intenção é a família, a paz entre os filhos, irmãos, a união de todos.
0: Muito bem.
1: Saúde.
0: Vamos rezar também por muitos que estão pedindo por saúde, por você, sim, né? E por todos os nossos irmãos aqui também que estão aqui pedindo também pela saúde, né? Que sim, faça, né? Que dê essa saúde do corpo, da alma e do espírito. Pode começar, Silvana. Pai nosso.
1: Pai nosso que estás no céu, santificado seja o vosso nome. Venha a nós o vosso reino. Seja feita a vossa vontade, assim na terra como no céu.
0: Pão nosso de cada dia nos dai hoje, perdoai as nossas ofensas, assim como nós perdoamos a quem nos tem ofendido. Não nos deixeis cair em tentação, mas livrai-nos do mal. Amém.
1: Ave Maria, cheia de graça, o Senhor é convosco. Bendita sois vós entre as mulheres, bendito é o fruto do vosso ventre, Jesus.
2: Santa Maria, Mãe de Deus, rogai por nós, pecadores, agora e na hora de nossa morte. Amém.
1: Ave Maria, cheia de graça, o Senhor é convosco. Bendita sois vós entre as mulheres, bendito é o fruto do vosso ventre, Jesus.
2: Santa Maria, Mãe de Deus, rogai por nós, pecadores, agora e na hora de nossa morte. Amém.
1: Ave Maria, cheia de graça, o Senhor é convosco. Bendita sois vós entre as mulheres. Bendito é o fruto do vosso ventre, Jesus.
2: Santa Maria, Mãe de Deus, rogai por nós, pecadores, agora e na hora de nossa morte. Amém.
1: Ave Maria, cheia de graça, o Senhor é convosco. Bendita sois vós entre as mulheres. Bendito é o fruto do vosso ventre, Jesus.
2: Santa Maria, Mãe de Deus, rogai por nós, pecadores, agora e na hora de nossa morte. Amém.
1: Ave Maria, cheia de graça, o Senhor é convosco. Bendita sois vós entre as mulheres. Bendito é o fruto do vosso ventre, Jesus.
2: Santa Maria, Mãe de Deus, rogai por nós, pecadores, agora e na hora de nossa morte. Amém.
1: Ave Maria, cheia de graça, o Senhor é convosco. Bendita sois vós entre as mulheres. Bendito é o fruto do vosso ventre, Jesus.
2: Santa Maria, Mãe de Deus, rogai por nós, pecadores, agora e na hora de nossa morte. Amém.
1: Ave Maria, cheia de graça, o Senhor é convosco. Bendita sois vós entre as mulheres. Bendito é o fruto do vosso ventre, Jesus.
2: Santa Maria, Mãe de Deus, rogai por nós, pecadores, agora e na hora de nossa morte. Amém.
1: Ave Maria, cheia de graça, o Senhor é convosco. Bendita sois vós entre as mulheres. Bendito é o fruto do vosso ventre, Jesus.
2: Santa Maria, Mãe de Deus, rogai por nós, pecadores, agora e na hora de nossa morte. Amém.
1: Ave Maria, cheia de graça, o Senhor é convosco. Bendita sois vós entre as mulheres. Bendito é o fruto do vosso ventre, Jesus.
2: Santa Maria, Mãe de Deus, rogai por nós, pecadores, agora e na hora de nossa morte. Amém.
1: Ave Maria, cheia de graça, o Senhor é convosco. Bendita sois vós entre as mulheres. Bendito é o fruto do vosso ventre, Jesus.
2: Santa Maria, Mãe de Deus, rogai por nós, pecadores, agora e na hora de nossa morte. Amém. Glória.
3: Glória ao Pai.
1: Glória ao Pai, ao Filho e ao Espírito Santo.
0: Como era no princípio, agora e sempre. Amém. Ó meu Jesus, perdoai-nos.
1: Livrai-nos do fogo do inferno. Levai as almas todas para o céu e socorrei principalmente as que mais precisarem.
0: Coração Imaculado de Maria, saúde, confiança, saúde, vitória minha. Vinde, Espírito Santo, vinde por meio da poderosa intercessão do Imaculado Coração de Maria, vossa amadíssima esposa. Silvana, muito obrigado.
1: Obrigada.
0: Você estará conosco, né, nas nossas orações, nesse grande cenáculo agora, sábado, tá bom? Um beijo. Tá bom.
1: Beijo, obrigado. Tchau.
0: E agora vamos para o quinto mistério, né?
3: Sim, quinto mistério. Instituição da Eucaristia, expressão sacramental do mistério pascal de Cristo. Jesus é luz na Eucaristia. Mistério de luz é, enfim, a instituição da Eucaristia na qual Cristo se faz alimento com o seu corpo e o seu sangue, sob os sinais do pão e do vinho, testemunhando até o extremo o seu amor pela humanidade, por cuja salvação se oferecerá em sacrifício. Adoremos a Jesus, verdadeiro Deus e verdadeiro homem, presente na hóstia consagrada, com seu corpo, seu sangue, sua alma e sua divindade.
0: 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Estendendo a mão para essa rádio catedral que sempre está aqui 24 horas evangelizando, para que você possa se tornar um amigo da rádio, mesmo fazer uma pequena contribuição, não tem, né, nada estipulado. 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E também, Beth, colocando aqui o nosso grande encontro agora, sábado, dia 18, às 8 e com a chegada às 8 horas, sabe quem vai estar na porta te esperando? A imagem de Nossa Senhora de Fátima, peregrina do Movimento Sacerdotal Mariano. Ela vai estar lá de braços abertos, esperando cada filho que vai lá. E você que nunca foi, está convidado, convocado. Rezemos também aqui pela saúde da Gisele, da Karine, da Severina, mãe do seminarista, enfim. Vamos, quem está na linha? Caiu a ligação. Beth, vamos nós?
3: Vamos.
0: Então vamos.
3: Você começa hoje.
0: Você puxa, tá bom? Colocando todas essas intenções no coração imaculado.
3: Pai nosso, que estás nos céus, santificado seja o vosso nome. Venha a nós o vosso reino. Seja feita a vossa vontade, assim na terra como no céu.
0: Pão nosso de cada dia nos dai hoje, perdoai as nossas ofensas, assim como nós perdoamos a quem nos tem ofendido. Não nos deixeis cair em tentação, mas livrai-nos do mal. Amém.
3: Ave Maria, cheia de graça, o Senhor é convosco. Bendita sois vós entre as mulheres. Bendito é o fruto do vosso ventre, Jesus.
0: Santa Maria, Mãe de Deus, rogai por nós, pecadores, agora e na hora de nossa morte. Amém.
3: Ave Maria, cheia de graça, o Senhor é convosco. Bendita sois vós entre as mulheres. Bendito é o fruto do vosso ventre, Jesus.
0: Santa Maria, Mãe de Deus, rogai por nós, pecadores, agora e na hora de nossa morte. Amém.
3: Ave Maria, cheia de graça, o Senhor é convosco. Bendita sois vós entre as mulheres. Bendito é o fruto do vosso ventre, Jesus.
0: Santa Maria, Mãe de Deus, rogai por nós, pecadores, agora e na hora de nossa morte. Amém.
3: Ave Maria, cheia de graça, o Senhor é convosco. Bendita sois vós entre as mulheres. Bendito é o fruto do vosso ventre, Jesus.
0: Santa Maria, Mãe de Deus, rogai por nós, pecadores, agora e na hora de nossa morte. Amém.
3: Ave Maria, cheia de graça, o Senhor é convosco. Bendita sois vós entre as mulheres. Bendito é o fruto do vosso ventre, Jesus.
0: Santa Maria, Mãe de Deus, rogai por nós, pecadores, agora e na hora de nossa morte. Amém.
3: Ave Maria, cheia de graça, o Senhor é convosco. Bendita sois vós entre as mulheres. Bendito é o fruto do vosso ventre, Jesus.
0: Santa Maria, Mãe de Deus, rogai por nós, pecadores, agora e na hora de nossa morte. Amém.
3: Ave Maria, cheia de graça, o Senhor é convosco. Bendita sois vós entre as mulheres. Bendito é o fruto do vosso ventre, Jesus.
0: Santa Maria, Mãe de Deus, rogai por nós, pecadores, agora e na hora de nossa morte. Amém.
3: Ave Maria, cheia de graça, o Senhor é convosco. Bendita sois vós entre as mulheres, bendito é o fruto do vosso ventre, Jesus.
0: Santa Maria, Mãe de Deus, rogai por nós, pecadores, agora e na hora de nossa morte. Amém.
3: Ave Maria, cheia de graça, o Senhor é convosco. Bendita sois vós entre as mulheres, bendito é o fruto do vosso ventre, Jesus.
0: Santa Maria, Mãe de Deus, rogai por nós, pecadores, agora e na hora de nossa morte. Amém.
3: Ave Maria, cheia de graça, o Senhor é convosco. Bendita sois vós entre as mulheres, bendito é o fruto do vosso ventre, Jesus.
0: Santa Maria, Mãe de Deus, rogai por nós, nós, pecadores, agora e na hora de nossa morte. Amém.
3: Glória ao Pai, ao Filho e ao Espírito Santo.
0: Como era no princípio, agora e sempre. Amém.
3: Ó meu Jesus, perdoai-nos, livrai-nos do fogo do inferno, levai as almas todas para o céu.
0: E socorrei principalmente as que mais precisarem.
3: Coração Imaculado de Maria.
0: Confiança, saúde e vitória minha. Vinde, Espírito Santo.
3: Vinde por meio da poderosa intercessão
0: do Imaculado Coração de Maria, vossa amadíssima esposa. E agora vamos rezar um Pai Nosso, uma Ave Maria em Glória, nas intenções do nosso Santo Padre, o Papa. Pai nosso que estás nos céus, santificado seja o vosso nome. Venha a nós o vosso reino. Seja feita a vossa vontade, assim na terra como no céu. O nosso de cada dia nos dai hoje, perdoai as nossas ofensas, assim como nós perdoamos a quem nos tem ofendido. Não nos deixeis cair em tentação,
3: mas livrai-nos do mal. Amém. Ave Maria, cheia de graça, o Senhor é convosco. Bendita sois vós entre as mulheres, bendito é o fruto do vosso ventre, Jesus.
0: Santa Maria, Mãe de Deus, rogai por nós, pecadores, agora e na hora de nossa morte. Amém.
3: Glória ao Pai, ao Filho e ao Espírito Santo.
0: Como era no princípio, agora e sempre. Amém.
3: Amém.
0: Vamos agora saudar Nossa Senhora. Salve, Rainha, Mãe de Misericórdia, vida, doçura e esperança nossa, salve.
3: A vós bradamos, degredados filhos de Eva.
0: A vós suspiramos, gemendo e chorando neste vale de lágrimas.
3: Eia, pois, advogada nossa.
0: E esses vossos olhos misericordiosos a nós volvei.
3: E depois deste desterro,
0: mostrai-nos, Jesus. Bendito é o fruto do vosso ventre.
3: Ó clemente, ó piedosa.
0: Ó doce sempre Virgem Maria.
3: Rogai por nós, Santa Mãe de Deus.
0: Para que sejamos dignos das promessas de Cristo.
3: Amém.
0: Agora, Nossa Senhora vai dar uma palavrinha, uma mensagem para cada um de nós. Vamos escutar com atenção.
3: É Perth, Austrália, 8 de dezembro de 1993. Festa da Imaculada Conceição. 8 de dezembro de 1993, Festa da Imaculada Conceição. Os anos do meu triunfo. Hoje concluís aqui uma longa viagem que fizeste durante 2 meses a muitas nações da Ásia e da Oceania. Pudeste fazer 73 cenáculos nos quais participaram bispos, sacerdotes e fiéis do meu movimento. Viste, meu pequeno filho, por mim tão amado e protegido, as grandes maravilhas do meu coração imaculado em toda parte deste vasto continente. Estes são os anos em que estou formando a nova igreja e a nova humanidade no jardim celeste do meu coração imaculado. Estes são os anos do meu triunfo. Satanás enganou toda esta pobre humanidade, levando-a assim longe de Deus e construindo para ela os ídolos da sua perversão: o prazer, o dinheiro, o orgulho, o egoísmo e o divertimento e a impureza. É por isso que a humanidade é hoje tão ameaçada pela violência, pelo ódio, pela rebelião e pela guerra. Nestes anos vereis o grande castigo com que a justiça de Deus purificará este mundo, que se tornou mil vezes pior do que no tempo do dilúvio e tão possuído pelos espíritos do mal. Por isso, recolho de toda parte da terra as minhas pequenas crianças, encerrando-as no refúgio seguro do meu coração imaculado, a fim de serem defendidas e salvas por mim no momento da grande prova, que já chegou para todos. Assim, nos próprios anos em que Satanás triunfa, conduzindo a humanidade pelo caminho da sua própria destruição, triunfa também o meu coração de mãe, que leva os seus pequenos filhos para o caminho da salvação e da paz. Satanás entrou também no interior da igreja e conseguiu obscurecer o seu esplendor. Com as trevas do pecado, obscureceu o esplendor da sua santidade. Com a chaga da divisão, atentou contra a força da sua unidade. Com a difusão dos erros, feriu-a no anúncio da verdade. Pobre filha minha, tão doente, então eu chamo de toda parte os meus pequenos filhos a consagrarem-se ao meu coração imaculado, a entregarem-se a mim como crianças. Assim, no jardim do meu coração imaculado, formo cada dia a nova igreja, santa, unida, fiel, anunciadora do Evangelho, que dá o seu perfeito testemunho de Jesus. Estes são os anos em que Satanás domina como seguro vencedor. Estes são, por isso, também os anos do meu triunfo. A minha luz tornar-se-á tanto mais forte quanto mais entrardes nos momentos decisivos da batalha. No fim, a vitória será da vossa Mãe Imaculada, que esmagará com seu pé virginal a cabeça da serpente e amarrará o grande dragão com as suas mãos para que se torne assim impotente e já não possa mais fazer mal no mundo. A humanidade e a Igreja conhecerão a nova era, pela qual esperais agora na confiança e na oração, no sofrimento e na esperança. Por isso, a partir de hoje, vereis a minha luz tornar-se cada vez mais forte, como a aurora que surge até envolver toda a terra, pronta, enfim, para se abrir ao seu novo dia que começará com o triunfo do meu coração imaculado no mundo.
0: Amém.
3: Amém.
0: Vamos assim, né? Pego só esse trechinho de Nossa Senhora. Eu chamo de toda parte as minhas crianças, que somos nós, para se consagrarem ao meu coração imaculado. E por isso nós queremos convidar. Nossa Senhora convoca então você, que está agora aqui nos assistindo, e divulgue: grandioso Concentração Mariana, celebrando os 41 anos do apostolado do Movimento Sacerdotal Mariano e a ação de graças ao nosso primeiro mártir e beato, né? Foi beato no dia 13 de junho. E vamos render ação de graças. Atenção, concentração na catedral às 8 horas. Nossa Senhora estará lá te esperando para esse grande cenáculo com o Padre Antônio José. Também estará uma equipe de música, confirmado a presença da Olívia, cantora. E você? Ah, e um detalhe, tá? Para todos que fazem o apostolado do movimento, tragam as suas imagens, porque vamos fazer uma linda procissão de entrada com todas as imagens das missões nas famílias, nas paróquias. Está todo mundo convidado, não só o movimento, mas se você ama Nossa Senhora, ela está te chamando para você consagrar ao seu coração e toda a sua família. E por isso que nós vamos rezar agora, Beth, a consagração, consagrando assim cada um de vocês que acabou de rezar conosco. Juntos?
3: Virgem de Fátima,
0: Mãe de Misericórdia,
3: Rainha do Céu e da Terra,
0: refúgio dos pecadores, nós aderindo ao movimento Mariano, consagramos-nos de modo especialíssimo ao vosso coração imaculado. Com este ato de consagração, pretendemos viver convosco e por meio de vós todos os compromissos assumidos na nossa consagração batismal. Comprometemos-nos igualmente a realizar em nós a conversão interior tão pedida no Evangelho, a qual nos liberte de todo apego a nós mesmos e dos compromissos fáceis com o mundo, para estarmos como vós, sempre unicamente dispostos a fazer a vontade do Pai. E enquanto pretendemos confiar-vos a vós, Mãe Docíssima e Misericordiosa, a nossa vida e vocação cristã, para que tudo disponhais para os vossos desígnios de salvação nesta hora decisiva que pesa sobre o mundo. Comprometemos-nos a vivê-la segundo os vossos desejos, em particular em um renovado espírito de oração e de penitência,
3: na participação fervorosa
0: na celebração da Eucaristia, no apostolado, na reza diária do Santo Terço e no modo austero de vida conforme o Evangelho, que a todos dê bom exemplo de observância da lei de Deus e do exercício das virtudes cristãs, especialmente da pureza. Prometemos-nos ainda manter-vos unidos ao Santo Padre, à hierarquia e aos nossos sacerdotes, de modo a opormos uma barreira à onda de contestação do magistério que ameaça a Igreja até os fundamentos.
3: Debaixo do vosso amparo,
2: queremos tornar-vos apóstolos desta hoje tão necessária união de oração e de amor ao Santo Padre,
3: para quem suplicamos a vossa especial proteção. Prometemos-vos, por último,
2: levar quanto nos for possível as pessoas com as quais entrarmos em contato a renovar a sua devoção para convosco, consciente de que o ateísmo fez naufragar na fé grande número de fiéis, de que a desacralização entrou no templo santo de Deus. De que o mal e o pecado inundam cada vez mais o mundo,
3: ousamos levantar confiantes
2: os nossos olhares para vós, Mãe de Jesus e Mãe nossa,
3: misericordiosa e poderosa,
2: e ainda hoje invocar e esperar de vós
3: a salvação para todos os vossos filhos.
2: Ó clemente, ó piedosa, ó doce sempre Virgem Maria.
3: Amém.
2: Também todos os sacerdotes, sintam-se convidados, convide o seu pároco, né, o seu sacerdote, podem vir concelebrar juntamente com Dom José Maria, que é o nosso presidente da celebração. E também Vanise convida, né, a todos os soldadinhos para estar lá com as suas bandeirinhas e cantando e louvando e agradecendo, né? Muitas graças vão acontecer, com certeza, nesse dia maravilhoso. Será um verdadeiro Pentecostes. Vamos consagrar o Rio de Janeiro, sim ou não?
3: Sim.
2: Sim. Então, viva Nossa Senhora de Fátima!
3: Viva.
2: Estivemos reunidos em nome do Pai, do Filho e do Espírito Santo.
3: Amém.

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0: Vida para o Cenáculo Mariano Eucarístico. Por fim, meu coração imaculado triunfará. 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

0: Está no ar a Voz do Brasil. As notícias do governo federal que movimentaram o país no dia de hoje.
1: Olá, boa noite.
2: Boa noite para você que nos acompanha em todo o país.
1: Quinta-feira, 16 de julho de 2026.
2: Vamos ao destaque do dia, aos destaques do dia na Voz do Brasil.
1: O governo brasileiro repudia a decisão dos Estados Unidos em impor tarifa de 25% sobre produtos nacionais.
2: O plano estabelece medidas para empresas atingidas pela taxação.